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1: Olá, uma boa noite.
2: Boa noite para você que nos acompanha em todo o país.
1: Quinta-feira, 7 de maio de 2026.
2: Vamos ao destaque do dia, política externa.
1: Presidente Lula se reúne com o líder norte-americano Donald Trump. Na agenda, comércio exterior, minerais críticos e combate ao crime organizado.
2: Lula propõe a criação de um grupo de trabalho para tratar das tarifas comerciais.
1: Destaca que Brasil está preparado para discutir qualquer assunto com qualquer país.
3: Nós não temos veto, não tem assunto proibido. A única coisa que nós não abrimos mão é da nossa democracia e da nossa soberania.
2: E ainda, incentivo ao turismo e ao emprego.
1: Iniciativa inédita vai oferecer crédito facilitado e com condições especiais a microempreendedores inscritos no Cadastro Único.
2: Serão 100 milhões de reais para atender quem mais precisa e atua no setor. Caroline Blaut.
4: A proposta é transformar pequenos negócios em fonte de renda estável e ampliar a autonomia das famílias.
1: E você vai ouvir também apoio ao Rio Grande do Sul.
2: O governo do Brasil já destinou mais de 89 bilhões de reais ao estado após as enchentes de 2024.
1: E hoje foram assinados contratos para obras de prevenção às chuvas, Pablo Mundim.
5: Entre as intervenções está a primeira etapa das obras do canal de drenagem de São Leopoldo, além de novos sistemas de contenção e proteção nas bacias do Rio Gravataí, Arroio, Feijo, Eldorado do Sul e Vale dos Sinos.
2: Hoje, na apresentação da Voz do Brasil, eu, Mariana Jungmann e Nazi Brum.
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2: Tarifas comerciais, combate ao crime organizado, minerais críticos.
1: Alguns dos temas abordados hoje em reunião do presidente Lula com o presidente dos Estados Unidos, Donald Trump.
2: E quem está em Washington e traz todas as informações desse encontro é a repórter Luana Karen. Oi, Luana, boa noite.
6: Boa noite, Mariana, Nazi, boa noite aos ouvintes da Voz do Brasil. A reunião entre Lula e Donald Trump durou 3 horas, divididas entre reunião privada e almoço de trabalho. Lula foi recebido pelo presidente norte-americano na porta da Casa Branca. Do lado brasileiro, a comitiva contou também com 5 ministros de Estado. A relação comercial entre os dois países, estremecida após a imposição de tarifas extras a produtos brasileiros, esteve em pauta. Lula disse que sugeriu a Trump a criação de um grupo de trabalho para discutir a questão das tarifas comerciais.
3: Então eu falei assim, doutor, vamos fazer o seguinte, vamos colocar um grupo de trabalho e vamos permitir que esse moço da indústria do comércio do Brasil, junto com o teu moço do comércio, sentem em 30 dias, apresente para nós uma proposta para a gente poder bater o martelo. Sabe? Quem tiver errado vai ceder. Se a gente tiver que ceder, nós vamos ceder. Se vocês tiverem que ceder, vocês vão ter que ceder.
1: E Luana, outro tema discutido na reunião foi a questão dos minerais críticos. O que é que o presidente Lula relatou sobre isso?
6: Olha, Nazi, o presidente Lula defendeu a cooperação no que diz respeito à exploração de terras raras e minerais críticos, como lítio, cobalto e níquel. Esses minerais são fundamentais para a indústria bélica e de tecnologia. A proposta feita pelo presidente Lula a Donald Trump é que parte do beneficiamento da produção seja feita no Brasil.
3: O Brasil tem obrigação de ter uma regulamentação em que o Brasil seja soberano. O Brasil tem obrigação de compartilhar com quem queira participar conosco, seja os Estados Unidos, a China, a Alemanha, a França, qualquer um que quiser, a Índia, o Brasil estará aberto a construir parceria. O que nós não queremos é ser meros exportadores dessas coisas. Nós não queremos repetir o que aconteceu com a prata na América Latina, com o ouro. Nós queremos que o Brasil seja o grande ganhador dessa riqueza que a natureza nos deu.
2: Ô Luana, e o enfrentamento ao crime organizado era um dos temas aguardados para serem tratados nessa reunião, né? O que foi discutido aí em relação a isso?
6: É isso mesmo, Mariana. Olha, o presidente Lula se colocou à disposição para estabelecer parcerias relacionadas ao combate à lavagem de dinheiro e ao tráfico de armas. E lembrou que é preciso dar alternativas econômicas para que as pessoas possam sobreviver. O presidente disse ainda que entregou a Trump um documento listando as medidas do governo para enfrentar o crime organizado e as propostas para a cooperação entre os países.
1: Então, Luana, o clima geral da reunião foi positivo, não é isso?
6: Foi sim, Nazi. Tanto os ministros quanto o presidente Lula saíram otimistas e animados da reunião com Donald Trump. Em uma rede social, o presidente norte-americano chamou Lula de presidente dinâmico e disse que a reunião foi muito boa. Lula reforçou que o Brasil está aberto a discutir qualquer tema com os Estados Unidos.
3: Então eu saio muito, muito satisfeito da reunião. Acho que foi uma reunião importante para o Brasil e importante para os Estados Unidos. O Brasil está preparado para discutir com qualquer país do mundo qualquer assunto. Nós não temos veto, não tem assunto proibido. A única coisa que nós não abrimos mão é da nossa democracia e da nossa soberania. O resto é tudo discutível.
6: Ao fim da reunião, sobrou espaço até para brincadeiras sobre a Copa do Mundo de Futebol. O presidente Lula disse que pediu que Trump não revogue o visto de nenhum jogador brasileiro e disse que o Brasil sairá campeão dos Estados Unidos. Mariana Inazi.
2: Luana Karen falando com a gente ao vivo de Washington. Obrigada, Luana, pelas informações.
1: O turismo brasileiro está a todo vapor. Já são mais de 2 milhões de postos de trabalho criados entre janeiro e março.
2: Ainda no primeiro trimestre, o fluxo de visitantes internacionais ultrapassou a marca de 3 milhões de turistas.
1: E essa semana, a cidade de Fortaleza se transforma num centro estratégico do setor com o Salão do Turismo.
2: O Brasil ganha novo impulso com o anúncio de uma linha de financiamento para microempreendedores de baixa renda.
1: A linha de crédito especial deverá atender, por exemplo, guias de turismo, motoristas, vendedores ambulantes e artesãos.
2: As novidades foram anunciadas pelo presidente em exercício, Geraldo Alckmin.
4: O encontro marca o lançamento de novas políticas públicas para fortalecer o turismo brasileiro. Entre as medidas anunciadas está uma nova linha de crédito voltada para microempreendedores individuais de baixa renda. Cada microempreendedor pode acessar até R$ 21 mil em crédito. A linha conta com garantia do Fundo de Operações e tem apoio inicial de até R$ 100 milhões. O financiamento é voltado a quem está no Cade Único e enfrenta dificuldades para acessar crédito. Segundo o ministro do Desenvolvimento e Assistência Social, Família e Combate à Fome, Wellington Dias, a ação pode levar pessoas que hoje recebem o Bolsa Família a serem futuros empregadores.
7: A gente vai abrir o Cadastro Único, vamos qualificar essas pessoas juntos, garantir as condições para o emprego ou para um pequeno negócio.
4: De acordo com o ministro do Turismo, Gustavo Feliciano, a proposta é transformar pequenos negócios em fonte de renda estável e ampliar a autonomia das famílias.
8: O turismo real é aquele que o visitante sente na pele. Isso é justiça social na veia, trocando a dependência pelo protagonismo.
4: Outra novidade é o lançamento de um guia inédito para qualificar o atendimento a turistas neurodivergentes. Para o ministro Gustavo Feliciano, algumas medidas simples podem fazer grande diferença no acolhimento.
8: Queremos que cada museu e hotel brasileiro saiba receber quem percebe o mundo de forma diferente, mas o vive com a mesma intensidade.
4: Ao participar da cerimônia de abertura, o presidente em exercício, Geraldo Alckmin, comemorou o crescimento da entrada de turistas estrangeiros no Brasil e anunciou que os turistas chineses não vão mais precisar de visto para entrar no país.
9: A partir agora, da semana que vem, 11 de maio, não precisa mais ninguém da China ter visto. E nós estamos falando do segundo país mais populoso do mundo. 1,3 bilhão de pessoas. Então vai outro estímulo aí ao turismo.
4: O Salão do Turismo segue até o dia 9 de maio, reunindo as principais inovações do setor. A entrada é gratuita e a programação pode ser conferida no endereço gov.br/turismo. Reportagem Caroline Blaut.
2: O governo do Brasil anunciou uma nova fase nas obras de reconstrução do Rio Grande do Sul após as enchentes de maio de 2024.
1: Mais de R$ 89 bilhões em recursos federais já foram destinados ao Estado e aos municípios gaúchos para apoiar a população.
2: E hoje foram assinados contratos de R$ 5 bilhões e 400 milhões para obras de prevenção de enchentes no Rio Grande do Sul.
1: Também foi apresentado um balanço das obras feitas até agora.
5: Há 2 anos, o Rio Grande do Sul viveu uma das maiores tragédias climáticas da história do país. As enchentes atingiram praticamente todo o estado, deixaram cidades submersas, milhares de famílias desalojadas e um rastro de destruição em infraestrutura, moradias, escolas e serviços públicos. 2 anos depois, o governo do Brasil voltou ao estado para apresentar um balanço da reconstrução e anunciar uma nova etapa de investimentos. Em Porto Alegre, a ministra da Casa Civil, Miriam Belchior, participou de reunião nesta quinta-feira com autoridades federais, estaduais e municipais e autorizou o início de novas obras em diferentes regiões gaúchas. Os recursos fazem parte do Fundo Federal criado para recuperação e proteção contra eventos extremos. Segundo a ministra da Casa Civil, entre as intervenções está a primeira etapa das obras do canal de drenagem de São Leopoldo, além de novos sistemas de contenção e proteção nas bacias do Rio Gravataí, Arroio Feijo, Eldorado do Sul e Vale dos Sinos. Ao todo, 16 municípios devem ser beneficiados.
10: Nós definimos quais eram as obras prioritárias, 8 intervenções prioritárias.
5: Desde o início da tragédia, mais de R$ 89 bilhões em recursos federais já foram destinados ao Estado. Cerca de 94% desse total já foram executados em ações de assistência social, saúde, educação, defesa civil, recuperação econômica e habitação. Para a ministra Miriam Belchior, a reconstrução não é apenas

0: também inaugurou o campus do Instituto Federal do Rio Grande do Sul em Viamão, no interior gaúcho. Reportagem Pablo Mundim.
1: E novos locais vão começar a receber alertas de desastres.
2: A ideia é reforçar as ações de defesa civil para ampliar o monitoramento e proteger a população.
3: O Centro Nacional de Monitoramento e Alertas de Desastres Naturais, o CEMADEM, ampliou a rede brasileira de monitoramento e passou a atender mais de 162 municípios em todo o país. Com isso, o número de cidades monitoradas sobe para mais de 1.200. A expansão contempla municípios com alto risco de deslizamentos, enxurradas e inundações. Bahia, Santa Catarina, Minas Gerais e Pernambuco estão entre os estados com maior número de cidades incluídas na nova etapa. O reforço da rede faz parte das ações do novo PAC, inclui a instalação de novos pluviômetros automáticos, equipamentos que acompanham o volume de chuva e ajudam na emissão de alertas mais precisos para a defesa civil. Segundo o CEMADEM, o aumento dos eventos climáticos extremos exige mais investimento em prevenção e monitoramento. O órgão também construirá um novo data center para ampliar a capacidade de processamento de dados e melhorar o acompanhamento das áreas de risco. Atualmente, mais de 2 mil municípios brasileiros são considerados vulneráveis a desastres como enchentes e deslizamentos. O objetivo do governo é ampliar o monitoramento para todas essas cidades nos próximos anos.
4: Claudimário Carvalho, para a Voz do Brasil.
1: Microempresas e empresas de pequeno porte com dívidas podem acessar o Desenrola Empresas para conseguir melhores condições de pagamento e limpar o nome.
2: 2 milhões de pequenos e microempreendedores podem ser beneficiados em um primeiro momento.
1: Podem participar aquelas empresas que já contrataram crédito pelo Procred 360 ou Pronamp.
2: O programa oferece vantagens como maiores prazos de pagamento e de carência e aumento nos limites de crédito.
5: Poderão ser renegociadas dívidas contratadas até 31 de janeiro de 2026, com atraso mínimo de 90 dias. O programa vai beneficiar empreendedores e microempreendedores com melhoria nas condições de crédito nos programas existentes. E a expectativa é de beneficiar mais de 2 milhões de negócios. No Procred 360, voltado a empresas com faturamento anual de até R$ 360 mil, a carência passa de 12 para 24 meses e o prazo total de pagamento sobe de 72 para 96 meses. O limite de crédito aumenta de 30 para 50% do faturamento, podendo chegar a 60% no caso de empresas lideradas por mulheres, com teto de R$ 180 mil. Já no Pronamp, voltado a empresas com faturamento anual de até R$ 4.800.000, a carência também passa para 24 meses. O prazo total sobe para 96 meses e o limite total de crédito aumenta de R$ 250 mil para R$ 500 mil. Segundo o ministro do Empreendedorismo, da Microempresa e da Empresa de Pequeno Porte, Paulo Pereira, o endividamento não afeta só o consumo, como compromete a atividade produtiva quando atinge pequenos negócios.
6: Empresas que tá negativada ou que tá em situação de inadimplência não conseguem investir nos seus equipamentos, no aumento da tua produtividade, no crescimento da tua capacidade de comercializar. Por isso, a ideia do presidente Lula é devolver para as empresas fluxo de caixa, capacidade de investimento, possibilidade de contração, que vai gerar, né, um dinamismo ainda maior na economia brasileira.
5: Para acessar o Desenrola Empresas, basta procurar o contato com o banco onde a dívida foi contraída e fazer a renegociação. Com locução de Thaísa Vitória, reportagem Luciana Colares de Holanda.
1: A produção industrial brasileira cresceu pelo terceiro mês seguido.
2: A expansão foi de 0,1% na passagem de fevereiro para março.
1: Em relação a março do ano passado, o aumento na produção industrial foi de 4,3%.
2: O gerente de pesquisa do IBGE, André Macedo, destaca os setores que mais cresceram em março.
7: As influências positivas mais importantes foram assinaladas por COC, produtos derivados do petróleo e biocombustíveis, e produtos químicos. A atividade de produtos derivados do petróleo e biocombustíveis, que marcou o quarto mês seguido de crescimento na produção e avançou nesse período 11,5%, foi impulsionada em grande parte pela maior produção de óleo diesel, enquanto que no setor de produtos químicos observa-se a maior produção dos produtos ligados ao setor agrícola, com destaque para adubos e fertilizantes.

0: segundo o IBGE, a indústria já acumula expansão de 3,1% neste ano de 2026.
1: Inaugurada essa semana em Pelotas, no Rio Grande do Sul, a primeira Casa da Igualdade Racial do Estado.
0: O espaço oferece atendimento jurídico, psicológico e social a vítimas de racismo, além de ações culturais, educativas e de inclusão produtiva voltadas à população negra.
1: É a terceira unidade em funcionamento no país.
2: A iniciativa pretende fortalecer comunidades, ampliar oportunidades e enfrentar o racismo de forma articulada. A Unidade Gaúcha é a terceira do país. Todas foram construídas numa parceria entre o governo do Brasil, estados e municípios. E cada uma custou cerca de R$1 milhão. A ministra da Igualdade Racial, Raquel Barros, fala da importância desse espaço para a comunidade negra do país.
3: As mulheres negras sempre precisam de apoio, sofrem muitas violências. E a gente não tinha um espaço adequado para receber essas pessoas. É um trabalho de promover dignidade para quem mais precisa, e a população negra é a maioria nesse país, e a gente sabe que a gente ainda precisa avançar muito, mas existe uma escolha desse governo. E a escolha desse governo é fazer com que o Brasil seja um Brasil que tenha direito para todas as pessoas.
2: O espaço possui atividades permanentes de ações educativas voltadas ao fortalecimento da identidade negra. E ainda neste primeiro semestre, mais 3 casas da igualdade racial serão inauguradas no país, 2 em Minas Gerais e 1 na Bahia. Reportagem Cleide Lopes.
0: O inverno começa oficialmente no dia 21 de junho.
1: E por isso o Ministério da Saúde está alertando para a vacinação contra a gripe mais comum durante o frio.
0: Entre os grupos prioritários estão crianças, gestantes, idosos, pessoas com doenças crônicas, indígenas e quilombolas.
4: Com a proximidade do inverno, a procura pela vacina contra a gripe tem aumentado na Unidade Básica de Saúde número 1 em Brasília. Nesta quarta-feira, no período da tarde, a movimentação era intensa, mas Cláudio Regis Rangel aguardava sua vez na fila pacientemente. Para ele, que é professor de educação física, a vacinação é indispensável.
5: Não tem coisa pior do que ficar doente. Segundo, que eu não quero também transmitir para as pessoas, que eu trabalho com pessoas de 60 a mais, então não posso nem resfriar.
4: Quem também aguardava a vez para se imunizar era Ivonilde Maria de Mesquita Gomes. A aposentada conta que se vacina regularmente e hoje separou o período da tarde para tomar o imunizante contra a gripe.
6: Desde que eu completei 60 anos que eu faço, né? Porque se você fica gripada, bem, os sintomas são mais leves, sabe?
4: Mais de 17 milhões de doses da vacina contra a gripe já foram distribuídas no país pelo governo. As doses reforçam os estoques das UBSs para a campanha nacional de vacinação contra a influenza, que começou em 28 de março nas regiões Nordeste, Centro-Oeste, Sul e Sudeste. Realizada anualmente pelo Ministério da Saúde, com apoio de estados e municípios, a mobilização prioriza crianças, gestantes e idosos com 60 anos ou mais, grupos mais suscetíveis a formas graves da doença. Éder Gatti, diretor do Programa Nacional de Imunizações, explica que a vacina é a principal forma de prevenção e os imunizantes atuais reduzem hospitalizações.
7: É uma vacina que protege muito bem, ela é produzida no Brasil pelo Instituto Butantan e ela protege para 3 tipos de vírus da gripe e o objetivo dela é principalmente evitar hospitalização e morte.
4: O diretor do Programa Nacional de Imunizações destaca também que a vacina disponibilizada no SUS é segura.
7: É uma vacina muito segura, o Brasil usa ela já há mais de 2 décadas e todos os anos a gente renova a composição dessa vacina conforme orientações da Organização Mundial de Saúde.
4: Além da vacina contra a gripe, o SUS oferece imunização contra o vírus sincicial respiratório para gestantes entre a 28ª e a 36ª semana de gestação. Ela protege os bebês contra bronquiolite e formas graves de infecções respiratórias, transferindo anticorpos via placenta. A aplicação é dose única e recomendada em cada gestação. Reportagem Gabriela Noronha.
0: E o Brasil já atingiu a marca de 1 milhão de gestantes vacinadas contra o vírus sincicial respiratório, causador de doenças como bronquiolite e a pneumonia em bebês.
1: A vacinação das gestantes vem sendo oferecida de forma inédita pelo SUS e garante a proteção dos bebês nos primeiros dias de vida, quando eles são mais vulneráveis a terem complicações graves provocadas pelos vírus.
0: Além da vacina, o SUS também passou a oferecer o Nirsevimab, um medicamento que garante a proteção imediata contra o vírus e é indicado para prematuros e crianças pequenas com comorbidades, como doenças cardíacas e pulmonares.
1: O ministro da Saúde, Alexandre Padilha, destacou que a vacina introduzida em dezembro na rede pública já reduziu em 63% a morte de bebês pelo vírus sincicial respiratório e em mais de 50% os casos de internação por esse vírus.
0: Padilha também convocou as mamães a se protegerem.
8: Gestante, a partir da 28ª semana, se vacine para bronquiolite. Nasceu bebê prematuro, Nirsevimab já disponível nas maternidades.
0: E um recorde na saúde do país. O Brasil registra número histórico de transplantes em 2025.
1: Ao todo, foram 31 mil procedimentos, o que representa um aumento de 21% em relação a 2022.
0: De acordo com o Ministério da Saúde, o número é resultado dos investimentos em melhoria logística e distribuição entre os estados.
1: No ano passado, foram destinados R$1,5 bilhão para o Sistema Nacional de Transplantes, um crescimento de 37% comparado a 2022.
0: Além disso, o aumento de transplantes também conta com um esforço da Força Aérea Brasileira no transporte ágil dos órgãos e equipes médicas. Foram mais de 4 mil voos nesse período.
1: O esporte brasileiro atinge marca histórica e chega ao recorde de contemplados pelo Bolsa Atleta.
0: O programa oferece apoio financeiro a mais de 11 mil esportistas e garante condições de treinamento e participação em competições nacionais e internacionais.
9: O programa Bolsa Atleta alcançou em 2026 o maior número de beneficiários da história. Com a inclusão de mais 32 atletas, o total chega agora a 11.214 contemplados em todo o país, um aumento de 10% em relação ao recorde anterior de 10.196 registrado em 2025. Os novos beneficiários fazem parte da categoria Atleta Pódio, voltada a esportistas de alto rendimento, que estão entre os melhores do mundo em suas modalidades. Ao todo foram incluídos atletas olímpicos, paralímpicos e surdolímpicos, com destaque para modalidades como natação, atletismo, judô e ciclismo, além de atletas guia que auxiliam competidores com deficiência visual. O Bolsa Atleta é um programa coordenado pelo Ministério do Esporte que oferece apoio financeiro para treinamento e participação em competições. O benefício atende diferentes fases da carreira esportiva, desde a base até o alto rendimento, com foco em garantir condições para o desenvolvimento dos atletas brasileiros. Dilson Santa Fé, para a Voz do Brasil.
0: E essas foram as notícias do Governo do Brasil.
1: Uma realização da Secretaria de Comunicação Social da Presidência da República.
0: Com produção da empresa Brasil de Comunicação.
1: Fique agora com as notícias do Poder Judiciário e do Congresso Nacional. Uma boa noite.
0: Boa noite para você e até amanhã.
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12: STF autoriza nova fase da operação Compliance Zero.
13: Ex-governador do Acre, Gladson Cameli, é condenado a mais de 25 anos de prisão, maior pena já aplicada pelo STJ.
12: Ministra Carmen Lúcia participa da última sessão de julgamentos, ocupando a presidência do TSE.
13: Boa noite, eu sou Carlos Eduardo Cunha.
12: E eu sou Walter Lima.
13: O STF autorizou a nova fase da Operação Compliance Zero.
12: O ministro André Mendonça atendeu o pedido da Polícia Federal. Marcelo Della Libera.
14: O ministro do STF, André Mendonça, autorizou a operação que investiga fraudes envolvendo o Banco Master. A Polícia Federal aponta indícios de que o senador Ciro Nogueira teria atuado em favor do banqueiro Daniel Vorcaro em troca de vantagens indevidas. A decisão também determinou a prisão temporária de Felipe Vorcaro, apontado como operador financeiro do esquema. A investigação apura suspeitas de corrupção, lavagem de dinheiro e ocultação patrimonial.
13: O ex-governador do Acre, Gladson Cameli, foi condenado a 25 anos e 9 meses de prisão.
12: Essa foi a maior pena já aplicada pelo STJ em uma ação originária. Fátima Uchoa.
15: Segundo a acusação, Cameli era o líder de uma organização criminosa composta por núcleos familiares, políticos e empresariais. E os atos ilícitos iniciados em 2019 já teriam provocado prejuízo superior a 16 milhões de reais aos cofres públicos. Ele foi condenado pela prática de crimes como lavagem de dinheiro e fraudes em licitações. A Corte Especial do STJ também determinou o pagamento de multa e de indenização ao Estado do Acre no valor de mais de 12 milhões de reais, além da perda do cargo de governador, mas Cameli já havia renunciado no mês passado, pretendendo concorrer ao Senado. A relatora foi a ministra Nancy Andrighi.
16: Ministra Carmen Lúcia participa da última sessão de julgamentos ocupando a presidência do TSE.
12: Ela reafirmou a luta pela democracia e igualdade feminina. Fábio Ruas.
17: Aplaudida de pé pelo plenário, após a exibição de um vídeo sobre a trajetória dela, a ministra encerrou mais um ciclo no TSE, reafirmando o compromisso com a democracia e com a ocupação de espaços de poder por mulheres. Carmen Lúcia foi a primeira mulher a presidir o Tribunal da Democracia. No primeiro ciclo no TSE, ela presidiu a corte de abril de 2012 a novembro de 2013.
18: Candidatas têm mais dificuldades que os candidatos, as advogadas têm mais dificuldades que os advogados, as defensoras públicas têm mais dificuldades que os defensores. Isto não é um problema de civilidade, isso é um problema de humanidade.
17: A posse do ministro Nunes Marques na presidência do TSE e do ministro André Mendonça na vice-presidência vai ser na próxima terça-feira, dia 12 de maio.
16: Desembargadora Margarete Costa toma posse administrativa como ministra do TST.
12: Ela será a 12ª mulher a ocupar o cargo. William Nascimento.
19: Margarete Costa já soma 36 anos de carreira na magistratura trabalhista. Ela será a 12ª mulher a ocupar o cargo desde que o tribunal foi instalado em setembro de 1976. A ministra iniciou a trajetória como juíza do trabalho na década de 1990. Em 2014, foi promovida a desembargadora no TRT-5 da Bahia, tendo inclusive atuado como desembargadora convocada no TST.
16: TRF2 mantém na Justiça Federal ação do MPF contra a Igreja Universal por assédio judicial a jornalista.
12: Com o novo resultado, a ação retorna à Justiça do Rio de Janeiro. Sabrine Menezes.
20: O caso começou em 2020, quando 144 ações praticamente idênticas foram ajuizadas por pastores da Igreja Universal do Reino de Deus em 19 estados contra o jornalista. A apuração do MPF identificou que as petições tinham um padrão e foram ajuizadas no mesmo período, indicando uma atuação coordenada para dificultar a defesa e sobrecarregar o judiciário. Para o TRF2, como o MPF é autor do caso, a competência é da Justiça Federal e não da Justiça Estadual. Na ação, o MPF pede a condenação da Universal ao pagamento de indenização mínima de R$5 milhões por danos morais coletivos, que deverão ser destinados a iniciativas de proteção à liberdade de imprensa.
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16: Boa noite.
12: E até amanhã.
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22: Eu sou Paula Groba.
23: E eu sou Ricardo Nakaoka.
22: E estes são os destaques de hoje do Jornal do Senado, que começa agora.
23: Nova lei endurece regras e combate fraudes no seguro defeso.
22: Comissão aprova proibição de ligações automáticas de telemarketing.
23: Projeto cria rede de proteção para trabalhadoras domésticas vítimas de violência.
22: Boa noite.
23: Boa noite.
22: A denúncia de agressões e tortura contra uma trabalhadora doméstica grávida no Maranhão acendeu um alerta sobre a violência sofrida por mulheres dentro do ambiente de trabalho.
23: Diante da repercussão do caso, Chegou ao Senado um projeto que cria uma rede nacional de proteção para trabalhadoras domésticas vítimas de abusos e maus-tratos. Repórter Alexandre Campos.
2: Pela proposta, o atendimento deverá ser integrado e respeitar o tempo, a vontade e as decisões da vítima de violência doméstica. Segurança da pessoa agredida, discrição, linguagem acessível e respeitosa também deverão ser observadas pelos agentes da rede de acolhimento. Por outro lado, serão vedadas condutas que revitimizem a pessoa agredida, discriminação ou preconceito contra ela, demora na prestação de apoio e pedidos desnecessários de relato do ocorrido. A autora do projeto, a senadora doutora Eudócia, do PSDB de Alagoas, afirmou que a ausência de um protocolo nacional pode comprometer a segurança e proteção das vítimas de violência doméstica.
3: O protocolo contribuirá para aumentar as denúncias de violência contra as mulheres que se sentirão amparadas pela lei e encorajadas a procurar ajuda.
2: O projeto ainda prevê indicadores de avaliação para apurar a qualidade do atendimento. Em caso de descumprimento do protocolo, tanto o órgão como o agente responsável estarão sujeitos à sanção.
22: E o programa Antes que Aconteça, de prevenção à violência doméstica e ao feminicídio, apresentado pela senadora Daniela Ribeiro, virou lei.
23: A iniciativa soma ações de educação, acolhimento às vítimas e vigilância aos agressores. Repórter Raíssa Abreu.
5: A iniciativa da senadora Daniela Ribeiro, do PP da Paraíba, prevê ações educativas, estruturas de apoio às vítimas em instituições públicas e privadas e medidas de proteção, como o uso da inteligência artificial para monitorar agressores. Durante a votação da proposta em plenário, a senadora destacou a formação de defensoras populares, capacitadas para evitarem os casos de violência.
6: Não precisa mais a história de briga de marido e mulher, ninguém mete a colher, não. Todo mundo mete a colher, sim. E isso é para salvar vidas. Quando vê ali aquela mulher disse assim, não, mas eu não quero denunciar porque é o pai dos meus filhos. A gente sabe que tem todas essas dificuldades. Mas aí, essa defensora popular tem a condição de fazer a denúncia.
5: Também estão previstas ações de recuperação e reeducação de agressores, como as rodas de conversa.
22: Em meio ao aumento de denúncias de fraudes em benefícios sociais, o governo federal endureceu as regras para a concessão do seguro defeso, pago a pescadores artesanais durante o período em que a pesca é proibida.
23: A nova lei, sancionada pelo presidente Lula, cria mecanismos mais rigorosos de controle e prevê punições mais severas para irregularidades. Os detalhes com o repórter Henrique Nascimento.
24: A nova lei do seguro defeso cria exigências como identificação biométrica e inscrição no cadastro único para pescadores artesanais terem acesso ao benefício. O texto também autoriza o pagamento de parcelas pendentes de anos anteriores, desde que os pedidos tenham sido feitos dentro do prazo legal. Durante a votação no Senado, parlamentares divergiram sobre os mecanismos de controle previstos na proposta. O senador Rogério Marinho, do PL do Rio Grande do Norte, criticou pontos do texto e afirmou que as mudanças poderiam facilitar irregularidades.
25: O governo do PT disse, olha, nós queremos evitar os furos, queremos evitar o irralos, queremos evitar a corrupção, porque a CGU identificou os problemas. Aí o relatório vem na contramão.
24: Já o relator da proposta, senador Beto Faro, do PT do Pará, rebateu as críticas e afirmou que a lei amplia as punições para fraudes.
26: Não é verdade que aqui se afrouxa qualquer questão, muito pelo contrário, é mais punição. Inclusive, as entidades, elas são chamadas a colaborar com o governo.
24: A nova legislação também amplia a transparência do programa e cria regras de atualização cadastral dos pescadores.
22: E o Congresso Nacional vai analisar duas medidas provisórias editadas pelo governo federal que destinam até 14,5 bilhões de reais para o financiamento de caminhões, ônibus e micro-ônibus. O objetivo é reduzir os impactos econômicos dos conflitos no Oriente Médio e renovar a frota rodoviária do país.
23: Outra medida abre crédito extraordinário de 17 bilhões de reais para ampliar o acesso ao crédito. Transportadores autônomos, cooperativas e empresas do setor poderão contratar o financiamento até o dia 28 de agosto.
22: Ligações automáticas que interrompem o trabalho, o descanso e até o sono dos brasileiros podem estar com os dias contados. A Comissão de Ciência e Tecnologia do Senado aprovou um projeto que proíbe chamadas de telemarketing feitas por robôs sem qualquer atendimento humano.
0: Pelo texto, o uso de ligações automatizadas só será permitido para confirmação de uma compra ou contrato feitos anteriormente em outro canal de venda. Repórter Rodrigo Rezende.
1: Se você tem um celular, é muito provável que já se cansou de receber dezenas, às vezes centenas de ligações de números desconhecidos com mensagens automáticas oferecendo produtos dos mais diversos, de planos de academia a empréstimos consignados. Muita gente nem atende mais o telefone por causa disso. A Comissão de Ciência e Tecnologia do Senado aprovou um projeto do senador Ciro Nogueira, do Progressistas do Piauí, que proíbe ações de telemarketing para a venda ou adesão de produtos sem que haja intervenção humana. Ou seja, ficariam vedadas as abordagens telefônicas automáticas com os chamados robôs. O relator da proposta, senador Hamilton Mourão, do Republicanos do Rio Grande do Sul, afirmou que os consumidores estão cansados do excesso de ligações automatizadas.
4: Hoje, volta e meia, a gente recebe uma sequência de ligações que são efetivamente ligações feitas por robôs. E esse projeto vem exatamente para impedir que essas coisas continuem a acontecer.
1: Mourão acatou uma emenda que prevê que o uso de ligações automatizadas só será permitido para confirmação de uma compra ou contrato feitos anteriormente em outro canal de venda, um processo conhecido como dupla checagem. A proposta segue agora para análise da Câmara dos Deputados.
22: Em muitas regiões do Brasil, fazer uma ligação ou acessar a internet ainda é um desafio diário. Para tentar mudar essa realidade, a Comissão de Ciência e Tecnologia aprovou um projeto que amplia a cobertura de celular e internet em áreas de difícil acesso.
0: A proposta ainda passará por uma segunda votação antes de seguir para a Câmara dos Deputados. Repórter Márcio Maturana.
7: Operadoras de celular e de internet podem ter que assumir compromisso de abrangência na cobertura para atender a regiões de difícil acesso ou menos atraentes economicamente. Um projeto aprovado em primeiro turno na Comissão de Ciência e Tecnologia previa essa obrigação apenas em áreas rurais, mas a delimitação foi retirada pelo relator, o senador Hamilton Mourão, do Republicanos do Rio Grande do Sul.
8: Entendemos que a lei não deve delimitar uma destinação específica para os recursos oriundos dos leilões de radiofrequência, como no caso o atendimento de áreas rurais. Isso porque a tecnologia é dinâmica e o objetivo de cobertura do campo pode ser alcançado sem uma amarra legal que pode engessar a aplicação dos investimentos.
7: Pelo texto, os compromissos das empresas associadas à exploração das faixas de frequência de celular e internet devem representar pelo menos 90% do valor mínimo da licitação. Esse projeto agora aguarda uma segunda votação na própria Comissão de Ciência e Tecnologia antes de seguir para a Câmara dos Deputados.
22: O presidente do Senado, Davi Alcolumbre, anunciou o lançamento do site História do Senado. O portal já está disponível e reúne fatos marcantes da instituição. A iniciativa celebra os 200 anos do marco inicial do Parlamento Brasileiro, quando foi instalada a Assembleia Geral Legislativa em 1826.
0: Alcolumbre destacou que o especial Senado 200 anos inclui 8 documentários sobre momentos importantes da atuação da Casa. O site também reúne análises das constituições brasileiras, registros de posses presidenciais e textos sobre a participação do Senado em temas fundamentais como relações internacionais, meio ambiente, direitos humanos, cultura e patrimônio. Para o presidente do Congresso Nacional, a iniciativa amplia o acesso da sociedade às informações, ao oferecer conteúdo amplo e organizado.
9: Ao celebrar o bicentenário, o Senado Federal reafirma o seu compromisso com a memória, a democracia e o conhecimento histórico. O site foi concebido como espaço público acessível a pesquisadores, estudantes e cidadãos interessados no papel do Parlamento na formação do Estado brasileiro.
0: Com edição de Paula Groba e trabalhos técnicos de João Lira, o Jornal do Senado fica por aqui. Acompanhe agora as notícias da Câmara dos Deputados. Boa noite.
22: Boa noite e até amanhã.
10: Jornal Câmara dos Deputados. Aumenta a pena para assassinato e lesão de agentes públicos de segurança.
13: Câmara estabelece medidas para evitar acidentes com animais silvestres.
10: Parlamentares aprovam política para exploração de minerais estratégicos.
13: Boa noite. Câmara aprova projeto que cria a Política Nacional de Produção e Beneficiamento de Minerais Considerados Estratégicos. O repórter Antônio Vital acompanhou a votação.
14: A Câmara dos Deputados aprovou o projeto que cria uma Política Nacional para Exploração e Beneficiamento de Minerais Críticos e Estratégicos, fundamentais para a fabricação de equipamentos de informática, para fornecimento de energia e defesa nacional. São exemplos de minerais estratégicos o lítio, cobalto, nióbio e terras raras, usados na fabricação de baterias, painéis solares e equipamentos eletrônicos. O projeto original foi apresentado pelo deputado Zé Silva, do União de Minas Gerais, e o texto final, elaborado pelo relator, deputado Arnaldo Jardim, do Cidadania de São Paulo, contempla também sugestões previstas em outras 14 propostas sobre o assunto. O projeto prevê incentivos para empresas do setor e a ideia é estimular produtos industrializados no Brasil, com possibilidade, inclusive, de tributação sobre a exportação de minério bruto. A proposta também prevê a criação de um fundo garantidor de natureza privada com recursos totais de R$5 bilhões, dos quais 2 bilhões serão aportados pelo governo federal para ajudar no financiamento das empresas. Outra fonte de recursos serão títulos emitidos no mercado. As empresas beneficiadas com incentivos fiscais terão que aplicar pelo prazo de 6 anos, no mínimo 0,3% de sua receita operacional bruta em projetos de pesquisa, desenvolvimento e inovação e outros 0,2% no fundo garantidor. Para isso, os projetos terão que ser aprovados por um conselho, batizado de Conselho Nacional para a Industrialização de Minerais Críticos e Estratégicos. O conselho terá representantes do governo, das empresas, de universidades, de estados e municípios. O conselho foi criticado pelo deputado Gilson Marques, do Novo de Santa Catarina, que defendeu mais liberdade para as empresas, inclusive estrangeiras, investirem no Brasil.
26: Não tem que ter crédito fiscal direcionado ou regime especial complexo. Tem que ter redução geral da carga e não o contrário. Tem que evitar escolher os vencedores. Tem que ser livre a entrada de investimento externo e sem restrições de controle societário. A liberdade de exportação tem que ter uma ausência de obrigação de beneficiamento no Brasil.
14: A proposta original do governo previa a criação de uma estatal chamada Terrabras, com monopólio sobre a exploração de minerais críticos em regime de partilha, em que apenas o excedente da produção fica a cargo de empresas privadas. A criação de um conselho com poder de aprovar os projetos, com maioria de representantes do governo, acabou sendo aceita para permitir a aprovação. Para o deputado Bongás, do PT do Rio Grande do Sul, ter uma política definida em lei é melhor que nada.
15: Então o avanço de hoje é nós termos uma legislação que permita esse regramento, que cria o fundo, que tem um conselho, que tem um comitê. Essa nós vamos votar sabendo que o debate sobre a soberania vai mais longe. E para isso, inclusive, nós temos que ter outra correlação nesse Congresso para a gente poder ter um dia uma Terrabras para administrar os bens.
14: Já deputados da bancada governista criticaram o projeto por não impor limites a empresas estrangeiras em um setor considerado estratégico. Foi o que disse a deputada Jandira Fegali, do PCdoB do Rio de Janeiro.
17: Mesmo que o texto tenha todas as expressões de defesa da soberania, que cria um conselho com vários poderes para, inclusive, determinar quem deve ou não deve estar dentro do Brasil. Mas se a lei não regula, não dá limites, não estabelece percentuais, qual é o limite do capital estrangeiro, se é que ele deve existir nessa intervenção em área tão estratégica, nós não estamos, de fato, fazendo a defesa da soberania nacional.
14: O projeto também prevê incentivos para a chamada mineração urbana, que é a obtenção de minerais críticos a partir do desmonte de produtos industrializados, como televisores, computadores e baterias. O relator, Arnaldo Jardim, disse que a proposta garante soberania nacional e estimula o beneficiamento no país.
18: O Brasil não pode ser mero exportador de commodities minerais. Deve ter estratégia, política, determinação de agregar valor, fazer o seu beneficiamento, fazer a transformação e usar isso, que é um atributo nosso geológico, como um instrumento claro de desenvolvimento.
14: O projeto que cria uma política nacional para exploração e beneficiamento de minerais críticos e estratégicos seguiu para análise do Senado. Da Rádio Câmara de Brasília, Antônio Vital.
19: Economia.
3: Welter, do PT do Paraná, comemora o lançamento do programa Desenrola 2.0 como medida para aliviar o endividamento das famílias. O deputado explica que a iniciativa prevê renegociação de dívidas com redução de juros, beneficiando milhões de trabalhadores.
11: Welter acrescenta que o programa busca enfrentar problemas como o alto custo do crédito, além do impacto das apostas e do consumo facilitado. Para ele, a medida deve contribuir para reorganizar a vida financeira das famílias e reduzir o peso das dívidas no orçamento doméstico.
12: Trabalho.
3: André Janones, da Rede de Minas Gerais, pede aprovação imediata da proposta de emenda que acaba com a escala 6x1. Ele critica atrasos e a instauração de uma comissão que, segundo ele, foi criada para ouvir apenas empresários, demonstrando tratamento desigual entre patrões e empregados.
11: André Janones reclama da falta de consultas a trabalhadores na concessão de benefícios fiscais e rejeita a proposta de compensação financeira do governo a empresas com o fim da jornada 6x1. Segundo ele, a população cobra mudanças e o cenário eleitoral aumenta a pressão sobre os parlamentares.
3: Patrus Ananias, do PT de Minas Gerais, defende o fim da escala 6x1, argumentando que o tema ganha relevância no contexto do Dia do Trabalho. Ele apela à sensibilidade social, humana e espiritual dos parlamentares para a aprovação da matéria e por mais qualidade de vida aos trabalhadores.
11: Patrus Ananias destaca sua experiência pessoal na defesa dos direitos trabalhistas e reforça que a jornada de 40 horas semanais, sem corte salarial, amplia o tempo para família, fé e lazer. Ele disse ainda que trabalhadores brasileiros ganham menos, tornando urgente a aprovação da proposta.
3: Silvio Antônio, do PL do Maranhão, apela ao governo federal para atender as reivindicações dos servidores técnico-administrativos das universidades federais em greve desde fevereiro deste ano. Segundo ele, a paralisação envolve 37 entidades e afeta o funcionamento das instituições.
11: Silvio Antônio alerta também para cortes em importações do Conselho Nacional de Desenvolvimento Científico e Tecnológico, o CNPq, comprometendo pesquisas científicas e projetos ligados às universidades federais. Ele pede medidas urgentes para garantir atividades acadêmicas e o desenvolvimento científico nacional.
12: Desenvolvimento regional.
3: Paulo Pimenta, do PT do Rio Grande do Sul, destaca a atuação do governo federal na reconstrução do estado após as enchentes de 2024. O deputado afirma que a resposta à tragédia envolveu mais de 111 bilhões de reais com ações coordenadas por 18 ministérios.
11: Paulo Pimenta informa que famílias, empresas e produtores rurais receberam apoio para retomar suas atividades. Ele cita recursos para moradias, infraestrutura, escolas, unidades de saúde e para a renegociação da dívida estadual.
3: Ícaro de Valmir, do Republicanos de Sergipe, denuncia a falta de água em Aracaju e em municípios do interior após a concessão do serviço à iniciativa privada. O deputado afirma que a crise obriga moradores, hotéis e restaurantes a depender de caminhões-pipa para o abastecimento.
11: Ícaro de Valmir cobra do governo de Sergipe providências para normalizar o fornecimento de água. Ele critica a omissão do executivo estadual diante do problema e relata que famílias chegam a buscar água em locais impróprios.
3: Paulo Marinho Júnior, do PL, denuncia a precariedade da segurança pública e a má qualidade do atendimento médico no município de Caxias, no Maranhão. O parlamentar relata que a cidade enfrenta uma grave onda de violência marcada por homicídios e apreensões de grandes quantidades de entorpecentes.
11: No setor da saúde, Paulo Marinho Júnior relata a falta de leitos para crianças e o descredenciamento de uma clínica do SUS devido à perseguição política. Ele argumenta que o descaso administrativo e a inação dos órgãos fiscalizadores agravam a situação dos habitantes.
12: Transportes.
3: Átila Lins, do PSD do Amazonas, comemora a decisão da Justiça Federal que permite a continuidade das obras da BR-319. Segundo o deputado, a medida responde à ação movida pelo governo federal com o apoio da bancada amazonense no Congresso.
11: Átila Lins sustenta que a rodovia, especialmente em seu trecho do meio, é estratégica para acabar com o isolamento do Estado e garantir o desenvolvimento regional.
3: Marina Silva, da Rede de São Paulo, contesta acusações de que pessoas do seu círculo familiar estariam envolvidas em processo que pede a suspensão temporária de editais para as obras na BR-319, que liga Manaus a Porto Velho. A deputada diz que informação divulgada no Senado é falsa.
11: Marina Silva defende que o debate sobre a BR-319 ocorra com informações corretas, sem ataques pessoais e com o devido cuidado ambiental, social e cultural que a região amazônica exige.
12: Meio ambiente.
3: Câmara aprova medidas para evitar acidentes com animais silvestres em rodovias. O repórter Marcelo Lacher nos conta como deve funcionar.
2: O plenário da Câmara aprovou o projeto que estabelece medidas para reduzir acidentes com animais silvestres, principalmente atropelamentos em estradas, rodovias e ferrovias. Pelo texto aprovado, estudos ambientais obrigatórios para obras e ampliação de rodovias e ferrovias deverão prever medidas para evitar atropelamentos. Com base nesses estudos, os órgãos responsáveis poderão exigir, por exemplo, a instalação de estruturas que facilitem a travessia dos animais, como passagens aéreas e subterrâneas, cercas, sinalização e redutores de velocidade. O projeto também determina que órgãos públicos e concessionárias que administram rodovias façam o monitoramento das áreas com mais acidentes. A proposta também cria um Cadastro Nacional de Acidentes com Animais Silvestres, que reunirá informações sobre ocorrências em todo o país. Esses dados deverão ser públicos e usados para orientar políticas de prevenção e melhorar a segurança nas estradas. As regras também passam a valer para estradas e ferrovias já existentes, que deverão se adaptar às novas exigências. No caso de concessões, essa adequação deverá respeitar o equilíbrio financeiro dos contratos já existentes. Relatora da proposta, a deputada Dula Salabert, do PSOL de Minas Gerais, argumentou que o projeto ajuda a reduzir acidentes, protege a biodiversidade e melhora a segurança nas vias. Segundo ela, a medida organiza ações que hoje são adotadas de forma isolada e cria uma política mais estruturada para enfrentar o problema.
5: Para quem não sabe, no Brasil, a cada segundo, 15 animais silvestres são atropelados nas nossas rodovias. São mortos no Brasil por ano 500 milhões de animais em nossas rodovias. E aí vivemos essa contradição. Temos a maior biodiversidade, mas somos também o país que mais atropela animais em rodovias.
2: O projeto que estabelece medidas para evitar atropelamento de animais silvestres em estradas, rodovias e ferrovias seguiu para análise do Senado. Da Rádio Câmara de Brasília, com informações de Daniele Lessa, Marcelo Larcher.
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12: Direitos Humanos.
11: Raymond, do PT do Rio de Janeiro, relatou na Comissão de Administração e Serviço Público projeto que cria cotas para a contratação de pessoas com síndrome de Down em empresas públicas. O parlamentar considera que a medida garante inclusão e reconhece a capacidade produtiva desse segmento.
16: É um projeto riquíssimo. Ele diz que as empresas públicas de administração direta e indireta têm que ter uma cota de contratação das pessoas com síndrome de Down. Olha que coisa maravilhosa! É o projeto de inclusão para que essas pessoas com síndrome de Down sejam, de fato, reconhecidas como pessoas que trabalham e que podem trabalhar.
3: O projeto relatado por Raymond aponta que a inserção das pessoas com síndrome de Down no mercado de trabalho favorece o desenvolvimento das interações sociais e mentais do segmento. Hoje, segundo o IBGE, há cerca de 300 mil brasileiros nesta condição.
11: Padre João, do PT de Minas Gerais, registra a realização de mais uma Assembleia Geral dos Bispos do Brasil, organizada pela CNBB. O parlamentar reforça as denúncias feitas pela entidade contra a violência às mulheres, as guerras e os ataques às religiões.
3: De acordo com o padre João, os bispos criticaram a negação de territórios aos povos indígenas e o avanço do agronegócio sobre essas terras. Ele pede que dioceses e paróquias ampliem a divulgação das pautas sociais apresentadas pela CNBB.
12: Segurança Pública.
11: Câmara aprova aumento de penas para homicídios contra guardas portuários, policiais legislativos e agentes de segurança privada. O repórter Antônio Vital acompanhou a votação.
14: O plenário da Câmara aprovou o projeto que considera crime hediondo o assassinato de guardas municipais, agentes socioeducativos, agentes da guarda portuária, integrantes do sistema prisional, policiais legislativos e agentes de segurança privada. Isso no caso em que os crimes tiverem relação com a atividade dos agentes. Com isso, o homicídio praticado contra integrantes dessas categorias passa a ter pena de até 40 anos de prisão, no lugar da pena máxima atual de 30 anos. Hoje, a legislação já prevê aumento de penas para crimes praticados contra policiais, promotores, juízes e oficiais de justiça. A proposta também prevê aumento de penas para lesão corporal praticada contra guardas municipais, agentes socioeducativos, agentes de guarda portuária, integrantes do sistema prisional, policiais legislativos e agentes de segurança privada. Nesses casos, lesões corporais gravíssimas e lesões corporais seguidas de morte também serão consideradas crimes hediondos, com penas que podem aumentar em 2/3. Além disso, os condenados têm que cumprir a maior parte da pena na cadeia, sem direito a benefícios como regime aberto ou semiaberto. O aumento de penas, nesses casos, valem para casos de crimes cometidos em função da atividade desempenhada pelo policial. E os agravantes serão aplicados também se as vítimas forem cônjuge, companheiro ou parente de até 3º grau da vítima. O projeto foi uma sugestão do Conselho Nacional de Segurança Privada à Comissão de Segurança Pública e Combate ao Crime Organizado da Câmara. No plenário, o relator foi o deputado delegado da Cunha, do União de São Paulo. Ele argumentou que agentes de segurança privada são vítimas de homicídio e lesão corporal por vingança. O relator defendeu penas maiores para assassinos de policiais como maneira de desestimular esse tipo de crime.
4: Os policiais são executados em razão de serem policiais. O criminoso descobre que se trata de um policial e, para ser premiado no crime organizado, ele executa aquele policial. Hoje, a pena do crime funcional era de apenas pena mínima de 12 anos e máxima de 30. Uma pena que não garante o repúdio verdadeiro que se deve ter contra o homicídio contra um policial.
14: O projeto que considera crime hediondo o assassinato de guardas municipais, agentes socioeducativos, agentes de segurança portuária, integrantes do sistema prisional, policiais legislativos e agentes de segurança privada, seguiu para análise do Senado. Da Rádio Câmara de Brasília, Antônio Vital.
12: Justiça.
3: Júlio Lopes, do PP do Rio de Janeiro, presidente da comissão externa voltada ao combate à pirataria e à agenda do Brasil Legal, anuncia uma aliança nacional contra a falsificação e venda de produtos que violam direitos de propriedade intelectual e prejudicam consumidores.
19: Um pacto de que aquelas plataformas, pessoas que estão promovendo a pirataria sejam notificadas pela comissão que eu tenho a honra de presidir, a Comissão do Brasil Legal, e a partir de 10 dias de notificação sejam então multadas pelo PROCON do Brasil como veiculadores, como promotores de pirataria. Isso é crime. Na reincidência dessas multas, a Comissão do Brasil Legal, junto com a CBF e junto com as maiores marcas esportivas do Brasil e do mundo, vão qualificar essas instituições, pessoas ou promoters como não qualificadas à veiculação dos seus produtos.
11: De acordo com o parlamentar, o prejuízo com a pirataria saltou de 4 bilhões para 500 bilhões de reais em 20 anos. Júlio Lopes espera que a pressão sobre a reputação de divulgadores de falsificações sirva para frear o crime no país.
3: Termina agora o Jornal Câmara dos Deputados, com trabalhos técnicos de Wellington Teles e apresentação de Luciana Vieira e Val Monteiro. Boa noite.
11: A Voz do Brasil está de volta amanhã. Uma boa noite para você.
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Vamos todos colocar a mão para cima aqui, ó. Balançou. Com essa música vocês ajudaram a construir um novo momento na nossa vida. Após 22 anos de carreira, vocês cantaram, o Brasil inteiro cantou. E eu quero ver vocês cantando mais uma vez juntinho com a gente. Em uma só voz.

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2: Essa vai pra turma do boteco. Os cachaceiros de plantão que cante com a gente. E...

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Vamos todos colocar a mão para cima aqui, ó. Com essa música vocês ajudaram a construir um novo momento na nossa vida. Após 22 anos de carreira, vocês cantaram, o Brasil inteiro cantou. E eu quero ver vocês cantando mais uma vez juntinho com a gente. Em uma só voz.

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0: Ei, Badinho, olha essa pra você, viu? Essa é diretamente de Milão aí pra sua casinha aí na Barra.
1: Ah, peraí, Vininha, só que essa eu quero cantar.
0: Ah, então tá aí. Canta essa pro Bade.
1: Ah, claro.
0: É?
1: Adoro essa música. Olha aí, Badeco, lá vai, hein?

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2: Olha, resuma o seu dia em coisas boas, tá bom, gente? Porque a sexta-feira está apenas começando. Bom dia!

0: Zé Mineiro e Mariano, é o jeito da Madeira. Bom dia.
1: Você pediu, você participou. 0800-558-0057.
2: Alô?
1: Alô, bom dia.
0: Vamos lá pro WhatsApp, bora falar com o Brasil, a turma vai acordando, despertando ao som do alô, bom dia, alô!
3: Aproveitando a oportunidade, mando uma música aqui pro povo da Santa Rita do Araguaia, de Rio de Goiás, Mato Grosso, Alto Araguaia, Mato Grosso, Santa Rita do Goiás.
0: Agora!
3: Uma música bem arrumada aí.
0: Deixa comigo.
3: Uma parada dura, por favor.
0: Vou caprichar, tá?
3: Fica a seu gosto.
0: Deixa comigo, vou escolher uma bonitona aqui, alô!
4: Bom dia, Fontenelle, Maria Patrícia, da Fazenda Mendo Fonte 4, município de Alto Araguaia, Mato Grosso. Gostaria de ouvir a música Viva a Vida.
0: Ah.
4: Ofereço para todos que gostar, tem um dia abençoado.
0: Amém, para todos nós, boa sexta-feira aí para todo mundo, tá? Tem mais gente aqui, alô, bom dia!
5: Bom dia, Fontenelle, eu sou o Carlos aqui de Pós-Cado, gostaria de ouvir como tinha um carreiro, pardinho ou carteiro. Peço todos vocês e para minha esposa, tá bom? Um abraço,
0: viu? Valeu, meu irmão! Boa sexta-feira aí pra todo mundo. Viva a vida, milionário José Rico.

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1: Bora acordando, despertando, dia gostoso. Sextou, turma.
0: Alô.

caprichadas do Alô, bom dia pra você que vai acordando e despertando, né, gente, aqui no rádio, na internet. Muito obrigado pela audiência. E olha, são modas como essas do trio Parada Dura e muitas outras estão no pendrive de modão caprichado cabeceira do Fontenelle. Gente, são mais de 3.000 modas, é o fino da nossa música, tá? Você pede comigo hoje, 0800 558 0057, pode mandar aqui sua mensagem, eu mesmo vou te atender, vou tirar todas as suas dúvidas, tá? Pede comigo, não perde tempo não, 0800 558 0057. Eu te mando vídeo do pendrive com uma listagem de todas as duplas completinha pra você conhecer aí de perto o nosso pendrive, tá bom, gente? A gente manda pra você em todo o Brasil, pede hoje, na segunda-feira eu estou te mandando, tá? 0800 558 0057. Boa sexta!

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0: Olha, muito bom dia para você, muito obrigado pela companhia, você do trânsito, né? Você das pequenas e grandes cidades. Alô, amigos caminhoneiros, boa sexta-feira para todo mundo.
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3: Por quase 7 décadas, Charles Anderson Dana se dedicou ao sonho de construir um mundo onde as pessoas estariam em primeiro lugar. Dana nasceu em Manhattan, no coração de Nova York, em 1881. Seu pai era um próspero banqueiro, sócio de vários empreendimentos. Charles escolheu outra vida. Estudou direito e se tornou um dedicado promotor de justiça. Depois foi eleito para a Assembleia Legislativa. Nessa época, um acaso mudou sua história. Dana conheceu Clarence Spicer, dono de uma fábrica de juntas universais em Nova Jersey. A indústria pioneira tinha sido fundada em 1904. Na época, 10 anos depois, tinha crescido muito e Spicer enfrentava vários problemas. Charles investiu no negócio e passou a cuidar da parte administrativa. Clarence ficou mais tranquilo para inventar e coordenar a produção. Depois da morte de Spicer em 1939 e com o fim da Segunda Guerra Mundial, a empresa foi rebatizada e ganhou o nome de Dana. Charles seguiu no comando até 66. Depois se dedicou totalmente à filantropia. Apoiou muitos projetos nas áreas de educação e saúde. Além de criar um gigante industrial, Dana deixou outro grande legado. Sua fundação se tornou uma referência em pesquisa sobre o cérebro. 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
0: Zé Tapera e Teodoro, a moça do retrato. Bom dia!

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2: Bom dia, meu bem! Uma sexta-feira abençoada, uma sexta-feira rica, cheia de muitas conquistas para você e para toda a sua família, tá bom?

0: Paula Fernandes, Seio de Minas. Que moda bonita, hein? Que modão chonado e gostoso.
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2: Alô?
3: Alô?
1: Alô? 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
0: Bora pro Zap Zap, bora falar com o Brasil. É sexta-feira. Alô, bom dia.
4: Aqui é o Júnior de Campos, do Terras de Piracicaba, em Piracicaba, São Boa. Paulo. Eu queria escutar Soldadinho de Deus.
0: Olha que moda caprichada, vou preparar pra você, tá? Alô, bom dia.
5: Bom dia, Frontinelli. Eu quero uma música do Otávio Augusto e Gabriel, a Mala Amarela,
0: é
5: oferecer pro Teco, pra Andiara e pro Juan.
0: Aquele abraço pro Teco, Andiara e Juan, alô.
6: É Valdir de Nova Olímpia.
0: E aí, Valdir?
6: Você toca pra nós aí a música Estilingue da Saudade.
0: Olha só.
6: Com Chico Rocha e João Carvalho.
0: Rapaz, aí é modão caprichado, hein? Cê pede e a gente toca na manhã gostosa do rádio. Bora acordando, gente. Cê

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2: Alô, Luciana, está em Ferraz de Vasconcelos. Bom dia, gente. Sexta-feira gostosa. O Edilson está no Distrito Federal e o meu amigo Edson está no Gama. Bom dia, alegria!

Bonito, Otávio Augusto e Gabriel, Mala Amarela, isso é um clássico da música sertaneja. Ah, deixa eu mandar alusão aqui, a Dayana está em Santa Rita do Araguaia, Goiás, tá com a gente. A Rose Lúcia está em Marechal Cândido Rondon, também tá com nós. O Germano tá em Pindamonhangaba, né, Germano? Aquele alusão pra você aí, Caboclão, firma com nós mesmo todos os dias. O Eduardo está em Caraguatatuba, Zilda Ramos tá com a gente em Poços de Caldas, a Rosa Helena em Pratápolis, Minas Gerais, o Raimundo tá em Aguaí, a Célia tá na Ceilândia, ô Celinha, bom dia, o Deco está em Curuá, no Parazão, o Eric em Caraguatatuba também tá por aqui, o Valderi está em Santa Rita do Araguaia, aquele abração pra todo mundo, a Patrícia em Alto Araguaia, também no Mato Grosso, tá com nós, tá na sexta-feira gostosa. Alô.

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0: tô contigo, gente. Sexta-feira gostosa, mais uma hora juntos aqui no rádio. Ah, que gostoso, viu? Bom fim de semana pra você. Coloca um sorrisão nesse rosto lindo e bora ser feliz.
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3: Deus abençoe você e toda a sua família. Uma sexta-feira vitoriosa para todos os ouvintes do Sérgio Fontinelli no Alô Bom Dia. Vamos encerrar a semana ouvindo a palavra de Deus.
4: Lucas capítulo 21, versículo de 29 a 33. Naquele tempo Jesus contou-lhes uma parábola. Olhai a figueira e todas as árvores. Quando vedes que elas estão dando brotos, logo sabeis que o verão está perto. Vós também, quando virdes acontecer estas coisas, ficais sabendo que o reino de Deus está perto. Em verdade eu vos digo, tudo isso vai acontecer antes que passe essa geração. O céu e a terra passarão, mas as minhas palavras não hão de passar. Palavra da salvação. Qual é a lição que a figueira pode nos dar? Eu quero me utilizar de um padre da igreja chamado Hilário, que diz o seguinte: a parábola da figueira é oferecida como uma lição para reconhecer os sinais dos tempos. Irmão, preste atenção, porque o que esse padre da igreja nos vai fazer compreender é muito profundo, é muito sério, porque Jesus está falando que de figueira, que tem a ver com os finais dos tempos, com os sinais dos tempos. Veja, vós também, quando vides acontecer estas coisas, ficais sabendo que o reino de Deus está perto. Então, qual é a lição que essa figueira nos ensina? A parábola da figueira é oferecida como uma lição para reconhecer os sinais dos tempos. Então, nós estamos hoje aprendendo aqui sobre os sinais dos tempos. Eu e você precisamos estar atentos a isto. Quando seus ramos se tornam tenros e verdes, sabemos que o verão está próximo. Ele está se referindo ao que Jesus falou. Porém, esta figueira e este verão são muito diferentes daqueles encontrados na natureza. Na natureza, há um intervalo considerável entre o início do verão e o surgimento dos ramos tenros da árvore, que começaram a ficar tenros já no início da primavera. Consequentemente, preste atenção, esta parábola não pode ser sobre a árvore. De fato, já tratamos acima do significado particular da árvore. Vimos que Adão se cobriu com suas folhas para ocultar sua consciência vergonhosa. Interessante, a figueira nos lembra Adão, porque quando ele peca, ele se cobre com o quê? Com folhas de figueira. O que significa que ele estava submetido à lei como que vestido de pecado. O ramo da figueira, portanto, representa o anticristo, que é filho do diabo, participante do pecado e protetor da lei. Mas o Senhor Jesus o destruirá com o sopro de sua boca e o aniquilará com o esplendor da sua vinda. Gente, essa parábola que nós acabamos de ver é mais profunda do que a gente imagina. Que Deus te abençoe, em nome do Pai, do Filho e do Espírito Santo. Amém.
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3: Eu quero clamar agora por você, quero clamar pela sua família. Senhor Deus, libera agora o teu Espírito Santo sobre cada pessoa que acompanha este programa. Vem, Espírito Santo, enche todos os que estão acompanhando este programa agora. Libera, Senhor, para esta pessoa o que ela mais precisa, para o corpo e para a alma. Libera, Senhor, curas e libertações em nome de Jesus para esta pessoa que escuta e para toda a sua família. Eu clamo a tua poderosa bênção. Visita agora com bênção de proteção, a bênção que só o Senhor pode dar. Abençoe-vos o Deus Todo-Poderoso, Pai e Filho e Espírito Santo. Amém.
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3: E eu quero lembrar você, se você quiser ouvir mais pregações, mais meditação da palavra, basta você me acompanhar no meu canal do YouTube, Frei Gilson / Som do Monte, no meu Instagram, no meu Facebook, no meu TikTok, e lá você vai encontrar muito mais palavra de Deus para você.
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0: De volta segunda-feira aqui no Alô Bom Dia, tá gente? Goiânia e Paranaense, aos olhos de Deus. Hoje tem o último capítulo da história de Goiânia e Paranaense que o César Galone está contando pra gente.

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2: Bom dia, alegria! Ah, vamos despertar? Sextamos!

0: João Torres, sem bateria e sem carregador. Bom dia.
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2: Alô?
3: Alô?
1: Alô? Alô, bom dia.
0: Bora pro Zap Zap, bora zapear com o Brasil. A caboclada tá com nós, vai acordando, é sexta-feira, vai despertando aqui ao som gostoso do alô, bom dia.
4: Sou José Barbosa, de Brumado, da Bahia. Se possível, toca pra gente aí. Ah. Milagre do Caixa 7.
0: É claro que eu toco, meninão. Deixa comigo. Alô, bom dia.
5: E Portilheiro, bom dia.
0: Bom dia.
5: Aqui eu desse mar de Lajinha, Minas Gerais.
0: Legal.
5: Toca pra nós aí, narrando a saudade.
0: Boa.
5: Forte abraço, bom programa.
0: Valeu, meu irmãozão. Vou caprichar pra você. Alô, bom dia.
6: Bom dia, Fontenelle. Aqui é Walter de Boa Nova, Bahia.
0: Ô, Bartão.
6: A cidade das cachoeiras.
0: Legal.
6: Se for possível, faça aí pra nós. Carro César e Cristiano. Ah. Moça Caminhoneira.
0: É bonita, hein? Otávio Augusto e Gabriel. Narrando a saudade.
7: Bora.
0: Bora acordar.

a moça caminhoneira, que modaço, hein, gente? Isso também se tornou um clássico, né? De Carlos César e Cristiano. Que duplaça também que foi essa, né? Essa dupla foi demais, hein, gente? Eita, é uma pena, né, que o Carlos César acabou falecendo, né? O Cristiano continua inativo, até gravei uma entrevista com ele, tá até lá no meu canal, se vocês quiserem dar um pulinho lá e acompanhar, arroba Sérgio Fontenelle. Tá bom, gente? Olha, vai mandando pra cá tua mensagem, 0800-558-0057. 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Então, vem comigo, bom dia! Oh!

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0: Bom dia com muita alegria, boa sexta-feira, gente. Bora colocar um sorrisão no rosto? Bora! É sexta-feira, fim de semana tá aí, fim de semana promete muito, hein?
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3: E aí, pessoal, seja bem-vindo. Que bom que você tá aqui acompanhando junto comigo a história da música sertaneja. Muito prazer, eu sou César Galones e vou contar agora a história desses dois aqui, ó. O ano era 1991. Zezé de Camargo e Luciano entram no estúdio e gravam a música É o Amor e virou um estouro no Brasil inteiro. Mas a história não é bem assim, não. Bom, muita gente já sabe, teve o filme Os Dois Filhos de Francisco, que contou a história do Zezé de Camargo e Luciano. Mas o Zezé, ele começou a carreira dele cantando com o Zazá. Zezé e Zazá. Antes ele tinha feito dupla com o irmão auxílio dele, que infelizmente faleceu. Mas o primeiro disco gravado, de fato mesmo, foi Zezé e Zazá. Gravaram alguns discos juntos. Depois, a dupla não foi à frente. E o Zezé, também, em carreira solo, gravou alguns LPs. Aliás, até interpretou músicas que depois foram regravadas por outros artistas e fizeram sucesso, como a música Nem Dormindo Consigo Te Esquecer, regravada pelo Jean Giovanni. É compositor também de um grande clássico da música sertaneja interpretado por Leandro e Leonardo, que é a música Solidão. E aí o Zezé tentou, participava de programa de televisão, entre uma composição e outra que um artista ou outro gravava, Zezé tentava cantar e principalmente no início da carreira ele se inspirava muito na dupla João Mineiro e Marciano. Ele tentava sim imitar o Marciano na hora de interpretar as suas canções. E assim o Zezé foi galgando o caminho dele. Mas infelizmente a carreira não deslanchou. O Zezé cantando solo, cantando com o Zazá, infelizmente não

alcançar, né, o objetivo que ele queria, os ideais que ele tinha. E aí o que que aconteceu? Foi passear na casa dele um dia em Goiás, encontrou o Luciano, os dois foram brincar.

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1: Bom dia, boas sextas, é Caboclo e Caboclinho.

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2: Ah, a sua sexta-feira é cheia de saudade, é cheia de música sertaneja boa, gente. Bora acordando, despertando ao som gostoso do Alô, bom dia!
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0: Da saudade, os dois mineiros. No alô, bom dia, bora acordando, despertando.
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2: Alô?
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0: Vamos zapear, bora passear pelo Brasil, falar com a turma que vai acordando nesta sexta-feira feliz. Alô?
3: Bom dia, Putinelli.
0: Bom dia.
3: Toca pra nós aí. Oração de luto com Teixeirinha. É o Waldir aqui de Porto Ferreira.
0: Oi, irmãozão.
3: Um bom final de semana, um bom dia aí.
0: Amém, obrigado. Uma sexta-feira abençoada pra todos. Alô?
4: Que é o Rodolfo de Mojiguaçu.
0: E aí, Rodolfão?
4: Toca um modão pra nós, o último julgamento.
0: Rapaz, aí você caprichou no pedido, hein? Alô, bom dia.
5: Bom dia, Fortiné, que é o Carlos Moreira de Lagoinha.
0: E aí, irmão?
5: Toca uma lindona aí pra nós do Amado Batista, Folha Seca.
0: Olha só, rapaz, Amado Batista, Folha Seca, aqui no Alô, Bom Dia, o programão sertanejão número 1 do Brasil.

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Léo Canhoto e Robertinho, o último julgamento aqui no Alô, Bom Dia, o programão sertanejão número 1 do Brasil. Ah, deixa eu mandar alusão aqui pro pessoal, vamos ver se o WhatsApp não tá travando, né? Bora lá então, alô, Manuel Bento, Caraguatatuba tá com nós, a Marinalva está em Florianópolis, Patrícia Dias está com a gente em Presidente Jânio Quadro, aquele abraço, viu? Angélica tá em Leme, alô Angélica, obrigado, Valdir Ribeiro em Porto Ferreira, Luciano Pequeno tá em Brasília, né, Lu? Aquele abraço, boa sexta!

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0: muita música e alegria no começo do seu dia e eu quero você aqui comigo. Vem junto comigo aqui. Olha, estamos no rádio e na internet, é sexta-feira, cabocrada. O programa sertanejo número 1 do Brasil. Boa sexta!
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2: Olá, ouvintes do Alô Bom Dia, ouvintes do Grande Fontenelle. Chegamos na sexta-feira com a força de quem não tem medo do trabalho bruto, não é mesmo? Dia de tomar um chopinho, uma cervejinha, conversar com os amigos. Eu sou a Marina Geller e esse é mais um quadro do Mulheres do Agro. De hoje vamos falar, e no Mulheres do Agro de hoje vamos falar de máquinas pesadas. O lugar de mulher é no volante do trator, sim, da colhedeira, do caminhão, sim. Pode ser, sim. A mecanização agrícola facilitou a entrada das mulheres na operação direta de máquinas, deixando elas um pouco menos rústicas, já que hoje o que conta é a precisão e o cuidado com o equipamento. E não é apenas a força física, as operadoras costumam ser mais cuidadosas com a manutenção e mais atentas aos painéis tecnológicos, evitando as quebras, os desperdícios, né? Encerrar a semana vendo mulheres dominando essas máquinas gigantes é a prova de que a competência não tem gênero, né, pessoal? Bem, esse foi o mais um quadro da Mulheres no Agro. Hoje é sexta-feira, um bom descanso para vocês, um excelente fim de semana para vocês, pros ouvintes do Fontenelle. E olha, pros rodeios, pras festas de peão, vai de botina que de salto não combina, vai de bota que de sapato não orna, ô marada. Grande abraço, até a semana que vem.
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0: Ela volta segunda aqui no Alô, bom dia.
3: Mas a gente corre do problema, o problema corre atrás da gente.
4: É aquele velho ditado, né, gente? Quanto mais eu rezo, mais assombração me aparece.
3: O assunto nessa história.

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1: Alô, bom dia!
2: Alô, bom dia!
3: Bom dia, boa sexta-feira aí pra todo mundo, hein?
1: Alô, bom dia!
4: Mas é no batidão, bora!

0: Michel Teló, Meu Erro, no Alô, Bom Dia, Boa Sexta.
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2: Alô?
1: Alô? Alô, Bom Dia.
0: Bora pro WhatsApp, bora falar com a cabocrada de todo o Brasil. Sextou em alto e bom som, não é mesmo? Alô, Bom Dia.
3: Ô, Fontenelle, bom dia.
0: Bom dia.
3: Mandou uma música pra nós aqui.
0: Lógico.
3: Toalha Branca.
0: Boa.
3: Gingendo.
0: Agora.
3: Aqui no serviço.
0: Essa é moda.
3: Essa é uma aqui do Botucatu.
0: Essa é moda caprichada mesmo, hein? Alô, Botucatu.
4: Bom dia, Sérgio Fortelli, aqui é Jucimar.
0: E aí, Jucimar?
4: Em Paragominas.
0: Boa.
4: Toca pra mim, Thiago Viola e Carlos Lima, Presídio da Paixão.
0: Legal.
4: Estou ligado todos os dias.
0: Obrigado.
4: Em seu programa.
0: Legal, eu vou ver se eu encontro aqui, tá, essa moda. Alô?
5: Ô, meus amigos, tu na paz? É Jair de Guaxupé.
0: Ô, Jair.
5: Manda a música Mané de Biriçá pro meu amigo Tonho Rosa aqui em Guaxupé.
0: Boa.
5: Um abraço pra vocês aí.
0: Valeu, menino. Bora juntos no rádio, na internet. Toalha Branca, essa é bonita. É com Gino e Geno. A moda caprichada.
6: Estica!
1: Alô, bom dia.

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1: Bom dia, flor do dia! Bora juntos, aqui no rádio, na internet. Você que está na boleia do bruto, motoristas de aplicativos, taxistas, motoristas escolares, bombeiros. Alô, policiais militares!

Antônio e Vitor Hugo desse modelo, pra gente colocar um ponto final na edição caprichadona do Alô Bom Dia desta sexta-feira, e nós volta amanhã, sabadão, viu, com mais uma edição super gostosa do nosso programão caprichadão. Olha, um abraço forte pra dar sorte, me siga lá nas redes sociais, arroba Sérgio Fontinelli com TI2L1Y, eu aguardo você, tá bom? Me segue lá que eu te sigo de volta, e um abraço forte pra dar sorte. Até amanhã.

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0: Agora são 6 horas. 6 horas pontualmente na manhã desta sexta-feira. Hoje é uma sexta-feira, dia 8 do mês de maio do ano de 2026. 6 horas é hora de eu falar bom dia melhor. Bom dia melhor para você que tá ligado no novo, velho e bom Radinho FM de faixa estendida, cravado nos 82.9, que é para ficar de boa aqui na melhor. Bom dia melhor para você que está conectado conosco pela rede mundial de computadores, pela internet, podendo acompanhar com áudio e vídeo a programação da Melhor FM. Você pode ver este estúdio onde nós estamos aqui na Avenida Lauro Correia da Silva, 3240, e daqui a pouco verá as ruas de Limeira da manhã desta sexta-feira com o repórter Carlos Gomide, que vai trazer imagens das ruas de Limeira, informações sobre aquilo que aconteceu noite passada e nesta madrugada. E está acontecendo também na manhã desta sexta-feira aqui na cidade de Limeira. Vamos trazer informação, utilidade pública, prestação de serviços, análises, comentários e, acima de tudo, participação popular. Porque o ouvinte da Melhor FM, eles nos ajudam, os ouvintes nos ajudam a fazer o programa, né? Trazendo informações das ruas de Limeira também. Sim, informações. Aquilo que acontece no bairro, um buraco, né? Acabei de levar meu carro para fazer alinhamento, balanceamento. Paguei uma nota lá no alinhamento, balanceamento. Saí todo feliz da loja, meu carro na mão, redondinho. Já peguei 3 buracos no caminho. Pronto, já dá motivo para fazer um vídeo, mandar para a gente aqui, a gente põe no ar. Vamos reclamar do seu prefeito que tem 3 buracos na rua, que o ouvinte mandou para cá. Pode ser mensagem de áudio, pode ser mensagem de vídeo, a gente coloca no ar. Mensagem de texto eu leio. A gente trata do assunto que você quiser ver abordado aqui. Sabe como? Pelo WhatsApp 19-3404-4000. É fácil, não requer prática nem tampouco habilidade. Mande seu WhatsApp para cá. Aliás, eu recomendo que você adicione o WhatsApp da Melhor FM nos contatos do seu celular. Adicione lá 19-3404-4000, Melhor FM, nos contatos do seu celular. E a partir daí, use e abuse do WhatsApp da Melhor FM. Mas use e abuse mesmo. Mande mensagem para cá à vontade. Ah, não tenho nada para reclamar, não. A vida está linda, maravilhosa. A cidade está uma beleza, um espetáculo da natureza. Manda um bom dia para a gente, uai. Manda um bom dia para cá, que a gente tenta responder nominalmente para você. O importante é que você participe. Interaja conosco, converse com a gente, troque uma ideia com a gente. O importante é isso. Bom dia para todo mundo, então. Para quem está no velho ou novo e bom radinho. Para quem está na rede mundial de computadores. Passando pelo Facebook, pelo YouTube. Não se esqueça de deixar aquele joinha de coração que a gente recebe de coração. Gostou do trabalho da gente? Acha que a gente trabalha de maneira séria, com responsabilidade? Quando a gente aborda assuntos importantes aqui, a gente trata de maneira séria, com responsabilidade. A gente não fica enfiando fake news na cara dos outros. Não, a gente não faz isso, não. Então, se você gosta do nosso trabalho, deixa um joinha lá, de coração, que a gente recebe de coração também. Tá bom? Daqui de onde eu estou, diviso ao fundo a Avenida Lauro Correia da Silva, 3240. Estou vendo todo o movimento. Está escuro lá fora ainda, o sol não botou a cara para fora. Já vamos falar da previsão do tempo já já. Está escuro lá fora, mas eu diviso aqui os faróis dos carros e das motos que sobem e descem a Avenida Lauro Correia da Silva. E logo aqui à minha frente, Joyce. A consagrada Joyce. Mauseando os computadores da Melhor FM e operando a mesa de áudio também. Bom dia, Joyce.
1: Bom dia, Ivan.
0: Eu tenho a impressão que esse seu bom dia saiu assim, mais leve, só porque hoje é sexta-feira.
1: Hoje é sexta-feira, é tudo lindo.
0: É tudo lindo mesmo que a gente tenha que fazer muita coisa ainda ao longo dessa sexta-feira, né?
1: Mas até você está inspirado hoje.
0: É, claro.
1: Você viu toda essa poesia, claro, aqui sobre claro. A nossa
0: vocalização. É, eu tô inspirado, sim. Sexta-feira é um dia que nos inspira.
1: Sim, com né? certeza.
0: Aquela veia artística aflora na gente, a gente começa a cantar, né? Lembrar de versos, de músicas e tal, pois é. Sexta-feira é inspiradora sempre, né?
1: Sim, é. É.
0: Eu digo sempre pro pessoal, né? Ainda bem que a sexta-feira sempre vem, não é? Ainda bem que a sexta-feira sempre vem. A segunda-feira também.
1: Esse é o problema.
0: A segunda-feira também virá. Ela também sempre vem, viu, Joyce? Então, vamos moderar o nosso entusiasmo, né? Não vamos deixar ser tomado assim pelas emoções, não. Vamos moderar o nosso entusiasmo, porque tem a segunda-feira depois, hein? Mas uma boa sexta-feira para você, viu, Joyce? Tá tudo bem aí? Tudo certinho?
1: Tudo certo.
0: Você chegou cedo hoje.
1: Eu cheguei bem.
0: Caiu da cama?
1: Hoje foi.
0: É. O Joyce chegou antes que eu aqui hoje. Tava aí e tal. Fui fazer aquele cappuccino. Cafezinho já chegou, viu?
1: Vou pegar.
0: Cafezinho já chegou. Muito bem. Então vamos começar a trabalhar agora?
1: Vamos lá.
0: Vamos? Então vamos. É, 6:06. Gente, de acordo com os termômetros da CETESB, o Limeira teve ontem temperatura mínima de 19,2 e máxima de 30,3 graus. A umidade relativa do ar seguiu em baixa e atingiu 37% de mínima. As condições do tempo não se alteram para hoje, viu? O tempo fica estável, sem previsão de chuva. A diferença para os dias anteriores é que a nebulosidade deverá ser mais intensa, principalmente a partir da tarde. Mesmo assim, as temperaturas devem se manter estáveis, assim como a umidade relativa do ar não deve sofrer alterações mais acentuadas. Há um alerta de ventanias para várias regiões do país, inclusive aqui para o estado de São Paulo. A Defesa Civil emitiu um alerta aqui para o estado de São Paulo, falando em ventos em torno de 50 a 70 quilômetros por hora em alguns pontos do estado de São Paulo, não em todo o estado de São Paulo. Em algumas regiões do estado de São Paulo, esses ventos de 50, 70 quilômetros por hora, eles podem atingir algumas regiões. Aqui em Limeira, a previsão do Instituto Nacional de Meteorologia, aliás, que nos fornece essas imagens de satélite aí que a gente printa e coloca na tela para você ver como é que está a imagem do satélite agora pela manhã, satélite meteorológico GOES, o IMET disponibiliza essas imagens, a gente printa, põe aí e a gente vê lá que o estado de São Paulo está encoberto por nuvens e tem um tempo carregado ali em cima do estado de São Paulo, né? Então, aqui no estado de São Paulo, na nossa região, segundo o Instituto Nacional de Meteorologia, os ventos devem ser em torno dos 17 km por hora. 17, se for isso, 17 km por hora, se confirmar a previsão, 17 km por hora são ventos considerados de suaves a moderados, esses ventos que não causam estragos, não trazem riscos para a gente, né? A mínima dessa manhã está na casa dos 21 graus, viu? A partir de amanhã as condições do tempo começam a se alterar sobre o estado de São Paulo, devido à passagem de uma frente fria pelo litoral. No domingo são esperadas chuvas sobre o território paulista e a tendência de queda mais acentuada das temperaturas é uma realidade, tá? A gente passou essa semana aí com calorão acima dos 30 graus, né? Agora, para semana que vem, deve cair a temperatura. Lá no sul estão esperando uma queda bastante acentuada da temperatura, porque está vindo uma frente fria e atrás da frente fria vem uma massa de ar polar. Massa de ar polar, já viu, né? É frio na veia. Aquela friaca que deve... Mas aqui no estado de São Paulo não deve ser nada assim muito impactante, não. Talvez lá no sul, no Rio Grande do Sul, sim, as temperaturas devam cair bastante, né? Mas aqui nem tanto. Vamos aguardar para ver? Vamos aguardar? Por enquanto são estas as previsões que a gente tem para trazer aqui dos mais diversos institutos de meteorologia desse nosso Brasilzão de Deus. 6:09 agora, 6:10. Joyce, a gente já pode chamar Carlos Gomide?
1: Já podemos.
0: Podemos? Então vamos chamá-lo. Vamos colocar o Carlos Gomide no ar para ele trazer informações para a gente aí das ruas de Limeira. Gomide, bom dia, melhor para você, Gomide? Cadê Gomide? Carlos Gomide, o repórter.
2: Salve, Vanger! Oi.
0: Oi, oi. Oi, oi, oi.
2: Oi. Alô?
0: Alô, alô, alô, alô, alô, som, som.
2: Alô?
0: Som.
2: Olha! Nossa!
0: É. Aqui é rádio ao vivo em cores, viu, gente? A gente vai ajeitando câmera, microfone, tudo no ar, não liga não, é rádio raiz. Rádio raiz, não é aquele rádio higienizado.
2: Alô? Alô?
0: Aquele alô, rádio, alô? Aquele rádio engessado, né? É rádio Jair, raiz mesmo.
2: Testando.
0: Testando, testando. Teste. Som.
2: Testando. Testando.
0: É por aí.
2: Acho que agora tá funcionando,
0: Ivan. É de deixar a gente doido, né? Não é?
2: É.
0: É de deixar a gente
2: salve,
0: doido.
2: Salve, Ivan Schutzer!
0: Salve, Carlos Gomide. É porque o nosso ouvinte não tem noção de como é que era nas transmissões esportivas.
2: Eu vou falar pra você, tá difícil, hein?
0: Tá difícil. Nas transmissões esportivas, então, Deus me livre, acontecia cada uma que eu vou te contar. Você ia pro ar na raça, de qualquer jeito, né? Pro rumo, muitas vezes. É, algum problema, eu tô achando que é algum problema de conexão com a internet, né? Algum problema de comunicação com a internet, às vezes é isso, internet...
2: É.
0: Internet dá umas derrubadas na gente, né? Às vezes a gente tá em casa, começa a falhar tudo na internet, tá em casa, né? Ei, não tá funcionando. É, primeira coisa que a gente faz é desligar da tomada, né? Vamos dar um reset, né? Vamos reiniciar. E na maioria das vezes, basta um reset, né? Não é mesmo, Joyce? A Joyce está aqui pererecando. Nem vou conversar com ela, que ela está pererecando aqui. Vai para lá, vai para cá, mauseia daqui, mauseia dali, aperta aqui, aperta lá, fuça daqui, fuça de lá. E vamos, que se Deus quiser vai dar tudo certo. Já Carlos Gomide vem das ruas de Limeira, trazendo informações para a gente sobre aquilo que acontece na noite passada. É, aquilo que aconteceu na noite passada está acontecendo na manhã desta sexta-feira aqui em Limeira. Orange City.
2: Agora eu acho que vai.
0: Vai.
2: Tá indo.
0: Não mexe.
2: Não
0: põe a mão. Não mexe. Não põe a mão. Não põe a mão.
2: Olha lá. Tá vendo, ó?
0: Foi pôr a mão. Foi pôr a mão.
2: Já deu um delay. Já. Tá vendo?
0: Oh, Senhor do céu, amém. Deixa eu falar aqui. Enquanto o Gomide se ajeita, a Joyce está aqui mexendo em tudo quanto é botão que tem pela frente, apertando tudo quanto é mouse que tem pela frente. Enquanto ela vai fazendo essa operação técnica aqui para a gente colocar o Gomide direitinho lá, para a gente ouvir direitinho o que o Gomide está querendo falar. Essa semana eu disse que eu ia fazer um comentário sobre a sessão da... Olha, já foi... Semana inteira já foi embora. A sessão da Câmara foi na segunda-feira. Essa semana eu preciso falar alguma coisa sobre a sessão da Câmara de Limeira. E já a semana se passou toda e eu não falei esse negócio. Mas eu não posso deixar passar essa semana aqui sem falar sobre a sessão da Câmara na segunda-feira. Porque na sexta-feira, o que aconteceu? Sexta-feira, 1º de maio, né? Feriado. Aconteceu aquele incêndio na Escola Prada, né? Que deu o que falar, foi um falatório danado na cidade. Por quê? Porque a Escola Prada estava sem o auto de vistoria do Corpo de Bombeiros, que é uma responsabilidade do município de Limeira. E aí foi um bate-boca, botaram o Condefale no meio. Eu não sei se tentaram jogar a responsabilidade em cima do Condefale, quando o Condefale estava fazendo a parte dele, né? A prefeitura falou que queria fazer um projeto, uma reforma na manutenção elétrica lá, e o Condefale falou, tá bom, você pode fazer uma reforma da manutenção elétrica, me apresenta o projeto. Poxa vida, caramba. Oh, meu Deus do céu, vai fazer uma reforma num prédio público, numa escola, você tem que ter um projeto, uma reforma da rede elétrica, você tem um projeto, né? Tem que ter um projeto, vamos e venhamos, né? Faça-me um favor, né? Aí o Condefale exigiu o projeto e os caras, não apresentaram o projeto até agora, né? E aí deu todo esse bate-boca aqui na cidade, toda essa conversa, e teve a sessão da Câmara na segunda-feira. Eu não assisti, confesso, não assisti a sessão toda. Se algum ouvinte assistiu a sessão toda e ouviu algum vereador de lá da Câmara Municipal sendo mais crítico em relação a esse problema, da falta de auto de vistoria do Corpo de Bombeiros e do incêndio da escola, se algum vereador foi mais crítico, O trecho que eu assisti da sessão, eu não peguei nenhum crítico. Tava uma babação de ovo, gente. Mas uma babação de ovo. Ah, porque eu estudei na Escola Prada. Eu quero mandar um abraço para as professoras tal e tal e tal e tal. Porque o corpo docente, porque a comunidade escolar, porque a Escola Prada, porque não sei o quê. Ah, nossas homenagens, quero render minhas homenagens. Foi nesse tom a discussão lá na Câmara Municipal. Foi nesse tom do que eu assisti. Do que eu assisti. Um oba-oba maravilhoso. Uma delícia. Né? Claro, todas as homenagens aos professores, né, são poucas. Né? Mas vamos e venhamos. O assunto não era esse. O assunto não era esse. O assunto era a falta de alta de vistoria do Corpo de Bombeiros, que atravessou o governo Mário Botião, que empurrou com a barriga isso. Foi cobrado pelo Tribunal de Contas do Estado, foi cobrado pelo Ministério Público e empurrou com a barriga, que deu gosto de ver. Né? Alto de vistoria do Corpo de Bombeiros. Não só em escolas, outros prédios públicos também. E sobre isso, a Câmara Municipal se silenciou. Por quê? Aí você vai me perguntar, por que que a Câmara Municipal terá perdido, por que que os vereadores da nossa Câmara Municipal terão perdido uma grande oportunidade? Parlamento, parlare, vem do italiano, parlar do latim, parlar, falar. Parlamento, falar. Né? Por que que eles perderam a oportunidade de fazer um discurso daqueles assim, né? Maravilhosos, né? Aquela oratória maravilhosa, fazer um grande discurso a respeito da inoperância, incompetência, omissão do governo, dos governos, né? A gente pode incluir todos aí. Por que que eles perderam essa oportunidade? Porque a Câmara tem responsabilidade, ora bolas. Tem responsabilidade nisso. A Câmara não cobrou, não cumpriu com seu papel de cobrar o Poder Executivo. Ô, Poder Executivo, que negócio é esse? 80 prédios públicos sem auto de vistoria do Corpo de Bombeiros. Pelo amor de Deus, isso não pode, pô. Né? E o Poder Legislativo ficou quietinho. Não abriu a boca, assim como na segunda-feira. Eu tinha que falar isso aqui, pô, não, sabe? A semana inteira eu estava esperando para falar isso. Eu não ia deixar passar essa oportunidade, porque a gente cobrou tanto, né, os governos, né? Prefeitura, governo Mário Botion, governo Murilo Félix, governo desse, daquele. A gente cobrou tanto e não cobrou da Câmara, né? Que tem sua responsabilidade no caso também, né? Então precisava falar esse negócio aqui. Eu aproveitei esse espaço para falar. Obrigado, viu, Carlos Gomide?
2: Ah, não, não tem nenhum receio de falar, não, Viva. Aliás, o senhor é pago para falar, né?
0: É, exatamente.
2: O senhor percebeu isso, né?
0: Exatamente. O Reginaldo
2: Acho
0: Roberto.
2: O senhor já percebeu
0: o Reginaldo Roberto, né? Falou uma vez para mim assim: você fala mais que o homem da cobra, ele falou para mim. Falo, claro que eu falo.
2: Você paga para falar?
0: Se o senhor não falar, não me pagam. Eu tenho que chegar aqui e falar, né?
2: Exatamente.
0: É. Tomando cuidado com Muito aquilo bem. Que eu falo, né? Tendo responsabilidade, claro, naquilo que eu falo, né? Mas tem que falar.
2: Tem que falar. É. Diferente dos vereadores, né?
0: Pois é. Se não, calma. Eles também, né? Eu estava dizendo aqui, parlamento, vem a etimologia da palavra, né? Qual é a origem dessa palavra? Vem lá do latim, parlar, latim ou italiano, parlar, parlare, né? Que é falar, né? Parlando, se va lontano. O italiano diz, né? Falando, se va lontano. Falando, se vai longe. Né? Então, o parlamento Muito é bem. Isso. O parlamento tem que falar. Né? Mas falar o quê?
2: Van Schutzer também é cultura.
0: É, falar o quê? Falar com responsabilidade, falar com seriedade, cobrar dona prefeitura. 6:20 agora. Estamos de bem com a internet de novo?
2: Ué. Até ela ficar de mal de nós, estamos.
0: Até ela querer dar um tombo em nós, né?
2: É. Ninóis é bom, né?
0: Ninóis é bom, não é bom?
2: Ninóis é ótimo.
0: Ninóis é legal, né?
2: Ninóis.
0: É.
2: Nossa.
0: É, a linguagem. Você, é a linguagem popular.
2: Hora, pirueta.
0: É a linguagem popular.
2: Claro.
0: É a linguagem popular. Eu aprendi isso com os linguistas. Não com os gramáticos, que os gramáticos não gostam que a gente fale Ninóis. Quando a gente
2: fala, não gosta.
0: Principalmente quando a gente fala no rádio, Ninóis, nossos gramáticos ficam loucos da vida. Ficam loucos da vida quando a gente fala um negócio desse. Mas eu já sou mais pro lado dos linguistas, né? Os linguistas dizem que a língua é viva, é dinâmica.
2: Isso.
0: Ela vai mudando com o tempo, com os costumes, né? Então, de repente, lá no futuro, Ninóis vai estar no dicionário.
2: Incorporar a língua portuguesa, né?
0: É.
2: Muito bem. A gente fala a língua do povo aqui, viu, Ivan?
0: Claro.
2: A gente fala do jeito que o povo entende.
0: Opa.
2: É assim que a gente fala. Marquinhos Pérez mandando mensagem para mim já aqui. Muito bom dia. Muito obrigado pela audiência de todos os dias. Ô, Ivan.
0: Oi.
2: Vamos aos destaques do plantão policial? Podemos?
0: Por favor, por favor.
2: Então tá bom. Vamos lá, então. Ó. A gente começa com um caso de captura de procurado. Aconteceu numa abordagem de rotina no quilômetro 142 da rodovia Anhanguera, às 11h30 da noite de ontem, tá? Quilômetro 142 fica entre o Topázio e a entrada da Brigato, mais próximo ali da entrada da Brigato, tá? Para vocês, da antiga Brigato, né? A fábrica não existe mais. Só para vocês entenderem o tem um ponto de referência aí. Um homem de 41 anos foi abordado por policiais militares rodoviários e acabou sendo constatado que ele estava em débito com a justiça.
0: Ah, vá.
2: Ele está condenado, viva, por embriaguez ao volante. Ele foi condenado por embriaguez ao volante, tá? Segundo o que eu consegui consultar aqui no site do Tribunal de Justiça, deixa eu dar uma aproximada aqui para conseguir ler. 18 de fevereiro de 2023, na Avenida Doutor... Espera aí, deixa eu dar mais uma. Mais uma. Estou ficando velho, estou ficando difícil, viu? Oh, meu Deus do céu. Doutor Rafael Sidney Panúzio, na cidade de Tietê, Ivan. Ele foi abordado por policiais militares peidando de bêbado.
0: Sei.
2: Já que
0: vamos falar o popular?
2: O português, claro, é isso que aconteceu. Ele estava peidando de bêbado.
0: Sim.
2: Ele tentou fugir da abordagem da polícia militar, segundo a sentença. Ele passou...

0: as horas da captura desse homem que estava na rodovia Anhanguera.
1: Agora,
0: não fala qual as circunstâncias, viu, Ivan, da abordagem.
1: Agora me diz uma coisa, embriaguez ao volante da cadeia?
0: É o que tá aqui, Ivan, é o que tá na sentença. Quer ver? Eu vou até ler para vocês aqui, quer ver? Deixa eu virar só o celular na horizontal, para que a letra da sentença fique maior, porque a letra da sentença é pequenininha. Tá aqui, ó. O Ministério Público denunciou tal pessoa, já qualificada nos autos, artigo 306 da Lei 9.503 do Código Penal, sob a alegação de que o réu, no dia 18 de fevereiro de 2023, por volta das 11h28 da noite, na Avenida Doutor Rafael Sidney Panúzio, na altura do numeral 70, no bairro São Pedro, nesta cidade e comarca de Tietê, ele estava com o veículo automotor na via pública com capacidade psicomotora alterada em razão da influência de álcool. Ele aí tem aqui todas aquelas coisas que tem na sentença, e uma das testemunhas que foi arrolada é o policial militar que fez a abordagem. E aí o policial militar fala o seguinte, ó, a testemunha Marcelo, que é o policial militar, tá? Em juízo, deu conta de que o réu passou pela viatura da polícia com um som muito alto, razão pela qual foi realizada a abordagem. Contudo, o réu, a princípio, não obedeceu à ordem de parada. Ainda deu conta de que o réu dirigiu o veículo em direção desordenada. Esclareceu que os sinais de embriaguez eram visíveis, pois o réu desceu do veículo quase caindo e com um odor etílico muito forte. O réu, em interrogatório, confessou que ingeriu bebida alcoólica que estava na direção de veículo automotor.
1: Não, eu tô
0: não
1: perguntando.
0: Fala nada, esse é um breve histórico da sentença, tá?
1: Eu tô perguntando.
0: A sentença dele aberta aqui.
1: Não, eu tô perguntando porque embriaguez ao volante, sim, tem pena de reclusão. Mas é uma pena muito pequena. Eu tava vendo aqui o código penal. A pena de reclusão por embriaguez ao volante vai de 6 meses a 3 anos. Aí depende, por exemplo, se teve lesão corporal, se alguém se machucou no acidente, né? Ou se foi homicídio culposo, né? Tem aí a pena aumenta, né? Mas a princípio, apenas a embriaguez ao volante, eu digo apenas entre aspas, né? Por favor, que já é uma coisa muito perigosa, né? Mas enfim. A embriaguez ao volante, 6 meses a 3 anos. E ninguém fica preso por isso, né, Gomide? É um cidadão que tenha residência fixa, seja réu primário, não tenha cometido crime nenhum na vida, não seja um bandido, né? Pego dirigindo um carro embriagado, não vai ficar na cadeia, né? Vamos e venhamos, né? Por isso que eu achei estranho. A não ser que tenha havido alguma morte nesse acidente? Ou alguém se machucado?
0: Não. Não teve. Em nenhum momento na sentença.
1: Acho que nem acidente teve, né?
0: Em nenhum momento na sentença cita questão de acidente ou de morte ou de lesão corporal. Não tem nada na sentença.
1: Talvez o cara.
0: Citando isso.
1: Talvez o cara tenha descuidado da sua defesa nesse caso aí, né?
0: Ele foi condenado
1: a
0: 6 meses.
1: O juiz meteu-lhe uma pena mínima aí de 6 meses de detenção, ele não se defendeu, não botou advogado em cima, ficou a pena de você vai ter que cumprir, pô.
0: Em regime semiaberto.
1: Ah, e semiaberto, tá vendo? É pena leve. Você bebe e sai dirigindo por aí, é pena leve. Você não vai parar na cadeia, não. Só se você não tem uma bobeada.
0: Além da detenção, em regime semiaberto, ele teve a carteira nacional de habilitação dele suspensa por 2 meses.
1: Sim.
0: E o pagamento de 10 dias multa, fixado no valor unitário de 1/30 do salário mínimo. É isso, ó. Tá aqui, ó. Eu vou mostrar pra vocês, ó. É a sentença.
1: Uhum.
0: Peraí. Ó. É a sentença, inclusive com o logo aqui do Tribunal de Justiça, tá vendo?
1: Sim.
0: Pois é, deve ter. O documento oficial.
1: Deve ter dado uma bobeada. Não botou advogado, não constituiu advogado pra acompanhar o processo, né? Se constitui um advogado, o advogado tinha derrubado isso aí, né?
0: Ah, pois é.
1: Cidadão, chefe de família, trabalhador, empresário, sei lá, né? residência fixa, réu primário, papapá, advogado dá uma derrubada, né? Não vai ficar preso.

0: coisa, não vai condenado coisa nenhuma. Sabe como é que é, né? As leis no Brasil foram feitas, principalmente nesse caso da embriaguez ao volante, que todo mundo gosta de beber e dirigir aqui no Brasil, né? Foram feitas para isso, para você beber e dirigir e não ficar preso. Ou, fosse em outro país, nos Estados Unidos, por exemplo, que a turma gosta tanto de usar como referência, Estados Unidos, você estava na cadeia. Bêbado ao volante já vai direto para a cadeia. Aqui não, né?
1: Aqui não cita, Ivan. Aqui não cita a situação dele na... Aqui não cita a situação dele com relação à abordagem. Não foi assim que foi feita a abordagem desse cidadão lá no Anguera. Fato, foi abordado por patrulheiros da Polícia Militar. E aí, na hora, a pesquisa deu de que estava procurado pela justiça. E aí ele acabou sendo conduzido aqui ao plantel para dar cumprimento, né? Registra-se a captura e aí ele é levado à delegacia. Muito bem. Outro caso do plantão policial, Ivan. Roubo de veículo. Dia 7 de maio, ontem, por volta das 10 horas da noite, na rua Rosália Schmidt Camargo Aranha, lá no residencial Santina. Um motorista de aplicativo de 27 anos disse que estava parado na rua Schmidt, Rosália Schmidt Camargo Aranha, esperando o início de uma corrida. Não sei se ele estava esperando ali alguém ou se ele estava esperando alguém chamar. O fato é que ele estava parado. E ele foi abordado por um marginal que estava de capuz e boné, com uma blusa, né, com capuz e boné. Segundo a vítima, o ladrão, ele manteve o tempo todo aqui a mão na cintura, como se estivesse armado. Mas ele não viu a arma, tá? A pessoa fez menção de estar armada e isso foi o suficiente para que ele entregasse o celular e que depois ele fosse retirar a força de dentro do... E o bandido acabou levando o veículo dele. É um Chevrolet Classic branco, ano 2015, placas FVN8G89. Se alguém tiver alguma informação com relação a esse veículo, por favor, acione a Polícia Militar, a Guarda Civil Municipal, enfim, porque o carro está com queixa de furto. É um Classic branco, ano 2015, FVN8G89. Esse veículo foi roubado ontem, por volta das 10 horas da noite, de um motorista de aplicativo, enquanto ele estava esperando uma corrida na rua Rosália Schmidt Camargo Aranha, no Santina. Aí nós tivemos também, Ivan, dois casos de estelionato. E a história é praticamente sempre a mesma, né? A vítima, um homem de 65 anos, morador ali na região da Vila Queiroz, diz que foi vítima de estelionato porque pessoas entraram em contato com ele por meio do WhatsApp, dizendo que eram advogados dele. Durante a conversa, os larápios, os golpistas, disseram: ó, o senhor tem 50 mil reais para receber de um processo que o senhor ganhou aí na justiça, sabe? O processo que o senhor estava movendo? Pois é, 50 mil reais o senhor ganhou, né? Mas, para liberar o dinheiro, o senhor vai ter que fazer algumas transferências para a gente dar, né? Pagar as custas, aquela coisa toda e tal. Bom, resumindo, 7 mil reais de prejuízo depois ele fazer alguns PIX para diversas contas. Então foram diversos PIX para diversas contas diferentes. E só depois de ser vítima e perder 7 mil reais, o cidadão aqui percebeu que ele tinha caído num golpe. Viva!
0: Isso virou febre, né? Esse tipo de golpe virou febre. Por quê? Porque é o que acontece no caso desse cidadão aí que você relatou a história dele. Ele tinha uma ação na justiça, alguma coisa que ele constituiu um advogado. O advogado entrou com uma ação, né, no nome dele, na justiça. O que que o vagabundo faz? O vagabundo faz o que você acabou de fazer aí. Vai lá no site do tribunal e vê lá uma ação de fulano de tal, patrocinada pelo advogado conduzida pelo advogado fulano de tal, ele liga para o patrono da ação aí, né, para o cidadão, e diz, olha, eu sou seu advogado, manda mensagem, né, liga ou manda mensagem. Né, e aí o cara cai, né, porque eu realmente tenho uma ação. Eu tenho uma ação na justiça. Meu advogado é fulano de tal, é verdade. Só que, cara, o que você tem que fazer nessa hora? Ligar para o teu advogado, né?
1: Você ligar, né?
0: É, você ligar para o teu advogado. Fala, ô doutor, escuta, mandaram uma mensagem para mim. Aliás, isso aconteceu comigo, eu fiz isso. Eu tenho uma ação contra o INSS, uma ação de revisão da minha aposentadoria, que eu tinha direito. Entrei com essa ação, doutora Priscila, minha advogada. E um dia eu recebo uma mensagem no WhatsApp, o logo do escritório da doutora Priscila. Ah, você tem uma ação aqui, já saiu dinheiro, tanto, não sei o que lá. Sabe, aquelas coisas que deixam você, opa, vai entrar uma grana, né? Aí você fica todo entusiasmado, né? Só que o que eu fiz? Eu liguei para a doutora Priscila, falei, ô doutora, acabei de receber um aviso aqui e tal, no zap, ela, pelo amor de Deus, é golpe, estão usando meu nome para dar golpe. Aí, inclusive, ela fez uma divulgação nas redes sociais, cuidado que estão dando golpe no meu nome, estão usando meu nome para dar golpe aí. Então, quando aconteceu um negócio desse, primeira coisa que você faz, meu irmão, liga pro teu advogado. Ô doutor, o senhor mandou uma mensagem para mim, falou qualquer coisa, saiu o resultado da ação, já saiu aí, conversa com o advogado, o seu advogado, né? Não conversa com o
1: golpista. Você sabendo com quem você está falando, né?
0: É, não conversa com o golpista, não. Conversa com o seu advogado.
1: É. Você sabe para quem você ligou.
0: Né? Sim.
1: Tendo caso, você usar seu exemplo, você pegou o telefone e ligou para a doutora Priscila.
0: Sim.
1: O senhor sabe que o número é aquele.
0: É aquele, o telefone do escritório dela. Liguei para o escritório dela. O telefone do escritório dela. E eu, o que está acontecendo? Saiu a grana aí, doutora? Ela falou, não, infelizmente não saiu, não. Eu falei, mas por que eu estou recebendo isso aqui? Ela falou, pelo amor de Deus, é golpe. Ela nem sabia.
1: Lá vem o golpe. Lembra desse personagem lá da Praça Nossa?
0: Então, então,
1: mas não foi o único não, viu, Ivan?
0: Esse golpe aí, esse golpe do advogado, é um golpe que dá certo pro golpista, porque ele pega um cara que tem uma ação na justiça. Ele liga pro cara, que ele vai no site do tribunal, ele vê lá. O Carlos Gomide entrou com uma ação contra o Ministério Público da Bahia, né? Aí o cara manda uma mensagem pro Carlos Gomide dizendo, saiu o dinheiro da sua ação aqui, viu? Aí você falou, não, eu tenho uma ação. Saiu o dinheiro? Que legal.
1: Pois é. Mas não foi o único, viu, Ivan?
0: Não, não
1: é. No caso desse cidadão. Teve mais um. Nesse caso foi uma mulher de 50 anos. Exatamente a mesma coisa. Tá? Uhum. Só que nesse caso ela perdeu R$800. Só que tem um detalhe. Durante o processo, durante a conversa, né? O engodo desse homem. Agora eu falei bonito, hein? Falei bonito,
0: falou,
1: não falei?
0: Falou. Engodo abriu o dicionário. Falei bonito, né? Abriu o dicionário.
1: Durante o engano, né? Durante o ato de enganar. O advogado falou assim, moça, faz o seguinte, eu vou ligar para o seu marido por chamada de vídeo, que eu preciso confirmar a sua identidade. Aí ela recebeu a ligação no celular do marido e junto com o rostinho dela, ela colocou o RG dela assim, ó. Isso, para quem não sabe, é uma forma de você identificar, é uma forma de identificação de bancos ou de correspondentes bancários.
0: A tal da biometria, né, cara?
1: É.
0: Você botou a carinha lá, biometria.
1: Aí o que o ladrão faz? Ele tira um print daquilo e abre uma conta no teu nome. Você está mostrando o seu documento. Ele tem o número do seu RG, o número do seu CPF, ele faz um cadastro, aí o banco vai falar assim... Confirme que é você para mim, por favor. Mostre para mim uma foto sua com o seu documento.
0: É.
1: E aí ela percebeu que, além dos R$800 que ela tinha perdido, alguém fez um empréstimo de R$2.700 no nome dela. Então ela teve um prejuízo de R$2.700 com R$800, R$3.500, né? R$3.000, R$3.500 e R$500, R$3.500. O prejuízo dessa mulher de 50 anos, ela é moradora em Iracemápolis, viva? 6h30 da tarde de ontem, ela foi enganada por golpistas e procurou o plantão policial aqui de Limeira para registrar queixa contra esses larápios. Certo?
0: Pois certo, não. Certo não tá, mas a gente conta, né?
1: Pois é. Você sabe que ontem a gente teve dificuldade para ter acesso aos boletins de ocorrência, né?
0: Sim.
1: São 6h38, dá tempo da gente atualizar os casos de ontem. Aí, durante o dia, o repórter vai atrás das informações e eu consegui levantar algumas coisas aqui. Um autônomo de 47 anos...
0: Ivan, Gomide, deixa eu passar uma informação para você que um ouvinte está passando para nós aqui. A princípio eu não vou falar o nome do ouvinte, mas região do Parque Hipólito, Polícia Civil, duas viaturas, investigadores na frente de uma casa. Não dá mais detalhes, mas estou recebendo essa informação aqui de um ouvinte. Muito obrigado ao ouvinte, a princípio não vou falar o nome, tá?
1: Sim.
0: Mas é isso, Polícia Civil batendo na porta da casa de alguém, 6h da manhã, né? Sabe como é que é, né?
1: Cumprindo mandato, né?
0: Mandado judicial.
1: Mandado
0: judicial. Na mão, né? 6h da manhã, como manda a lei, né?
1: Vai lá falar bom dia pra pessoa, né?
0: Tirar da cama, né?
1: Tomar um cafezinho.
0: Uhum.
1: Né? Muito bem. A gente não tem informação, Ivan, e eu repito. Normalmente essas operações não são divulgadas pela Polícia Civil. Quando é Polícia Civil. A Polícia Militar tem esse costume de divulgar. A Polícia Civil não tem costume de divulgar isso. Porque pode perder o efeito surpresa,
0: sim,
1: né?
0: Sim, precisa do sigilo, né, cara? Precisa chegar na porta da casa do cara e pegar o cara lá, né?
1: Exatamente. É? Então, por isso que a gente não tem informação. A gente fica sabendo junto com o ouvinte o que está acontecendo. Aí depois a gente pode pesquisar, pode ir atrás e a gente vai conseguir informação. Mas nesse momento eu não sei o que está acontecendo. Pela característica, é cumprimento de mandado de prisão.
0: Sim.
1: Ou mandado de busca e apreensão.
0: Pelo cheiro da brilhantina é isso, né? Os caras estão batendo na porta de alguém com um mandado judicial lá, né?
1: Certamente. Bom, a gente estava falando de golpe, eu ia falar de um outro caso, mas lembrei que eu tenho um outro caso de golpe aqui, que não é bem um golpe, viu, Ivan? Foi um caso de furto. Na verdade, o caso foi registrado como não criminal na polícia aqui da cidade. Mas tem características de furto. Certo? Muito bem. Um senhor de 88 anos, um idoso de 88 anos, disse que foi enganado no setor de autoatendimento por um homem desconhecido. Ele falou que estava dentro do setor de autoatendimento de uma agência na região central da cidade, esperando para usar o equipamento ali, e que ele foi abordado por uma pessoa que ofereceu ajuda para ele. Falou, posso te ajudar, o senhor tem dificuldade, aquela coisa toda e tal. Ele, achando que a pessoa estava com boas intenções, deixou com que esse desconhecido o ajudasse. E só que ele não percebeu que, na verdade, o larápio, o golpista, o ladrão, um bandido, a marginal, aí você vê o que você quer, como é que você quer qualificar
0: essa pessoa. O vagabundo
1: sacou 2.000... Deixa eu ver aqui. Oh, meu Deus do céu. R$2.400 da conta desse senhor.
0: Pegou, sem que o senhor percebesse. Pegou o cartão dele, de certo, né? Trocou o cartão do cara. É assim que eles agem. Esses caras que agem na boca do caixa, lá do caixa eletrônico, eles agem assim, né? Eles acompanham a pessoa, ficam vendo a pessoa, ficam olhando. O código, a senha, né? Eles veem a senha, decoram a senha. Opa, a senha é essa daqui. Aí ele troca o cartão do cara, né? Ele pega o cartão do cara, dá outro semelhante para ele, outro parecido. Sim. A pessoa, por exemplo, se o cartão é azul, né? Ele tira um cartão azul do bolso, dá na mão do cara, o cara vê que é azul, enfia no bolso, não confere, né? É assim que eles agem, vagabundo.
1: Sim. Bom, aí ele acabou perdendo R$2.400. Ele só percebeu que tinha sido enganado quando o banco, o equipamento do banco pediu para ele recadastrar a biometria. Mas que coisa estranha. Aí ele pediu ajuda de um funcionário do banco. Verdadeiro. Aí o funcionário do banco já, né, desconfiado, falou, acessa seu extrato para a gente dar uma olhadinha. Aí ele viu que tinha lá a transferência de R$2.400. O que chamou a atenção é a idade desse idoso andando sozinho no centro, né? 88 anos é para ter alguém com ele, né, Ivan?
0: Ah, depende. Às vezes o cara tem 88 anos, mas tá bonzão, né? Tem uns velhinhos sacudidos por aí.
1: É, mas aí tem... Vira alvo fácil de golpista, né?
0: Bom.
1: Se tá acompanhado de alguém, talvez o golpista pense duas vezes antes de agir. Bom, mas isso também não vem ao caso. Ele continua sendo vítima. Nós tivemos também, Ivan, um caso de um detento de 27 anos, um mecânico de 27 anos, que tentou voltar com cocaína para dentro da penitenciária de Limeira.
0: É que beleza.
1: O caso foi registrado na última quarta-feira, à tarde, e veio aqui ao plantão policial durante a noite da quarta-feira. Segundo o policial penal que conduziu a ocorrência, ele tem autorização, o detento, tem autorização para circular em áreas específicas do presídio, da penitenciária lá da rodovia Luiz Ometo. Ele trabalha com a questão de mecânica, enfim, ele tem alguns benefícios, ele consegue transitar por algumas áreas lá. Quando ele ia voltar para a área restrita da penitenciária, quando ele volta, ele tem que passar pela revista para ver se ele não está levando nada para dentro do presídio. E foi nesse momento em que os policiais descobriram que, grudada do lado de dentro aqui da manga da camiseta que ele estava usando, foi encontrado um invólucro com 13 gramas de cocaína. Ele disse que achou essa cocaína no pátio externo da penitenciária. Ele foi trazido ao plantão policial, mas como não havia nenhum outro indício de que ele estaria pegando essa droga para vender, ele foi liberado, foi indiciado por posse de droga e foi liberado desse caso. Mas como ele estava ainda preso, ele foi levado depois ao presídio de Limeira, onde ele cumpre pena por outro crime que ele já estava cumprindo pena. Falando nisso, Ivan, teve um homem de 27 anos que foi preso em flagrante por tráfico de drogas em Conchal no começo de abril. Olha essa história. Que ele foi colocado em liberdade por engano.
0: É mesmo.
1: Da carceragem da Delegacia Seccional de Limeira.
0: Já tinha ouvido falar de gente presa por engano.
1: Liberdade. Gente solta por engano, não, né? O registro foi feito durante o final de semana aqui no plantão policial, viu, Ivan? Consta no registro que o servidor responsável pela custódia de presos lá da carceragem da Delegacia Seccional recebeu um alvará de soltura. O cara foi preso, esse homem de 27 anos, ele foi preso em flagrante no começo de abril em Conchal, por tráfico de drogas. Passou por audiência de custódia e a audiência de custódia foi determinante para que ele permanecesse preso pelo crime de tráfico de drogas. Só que ele estava respondendo um outro processo. E esse outro processo, o advogado conseguiu a liberdade dele. Então chegou o alvará lá na carceragem da Delegacia Seccional pedindo ou o alvará de soltura com relação ao processo.
0: O alvará de soltura determinando a soltura.
1: Determinando a soltura dele por um processo. Só que no verso do documento, no verso do documento do papel que entregaram lá na carceragem, tinha informação de que esse alvará não se aplicava ao caso ao crime de tráfico de drogas a qual ele tinha sido preso. Quer dizer, ele poderia ter sido solto pelo outro crime, mas ele teria que ser mantido preso porque o alvará de soltura não se referia ao processo do tráfico de drogas.
0: Me desculpa, mas eu tenho que dar risada, né?
1: E colocar esse cidadão em liberdade. Só foram perceber só foram perceber que alguma coisa tinha errado quando a justiça notificou a delegacia seccional querendo saber para onde ele tinha sido transferido. Aí chegaram e falaram, mas peraí, não tem transferência nenhuma aqui? Ele não está aqui também? Cadê ele? Aí foram pesquisar lá nos arquivos e viram que o rapaz tinha colocado, o servidor estadual lá tinha colocado a pessoa em liberdade, não observando a informação do verso do papel. O próprio servidor assumiu a responsabilidade, disse, olha, onde é que eu assino? Fui eu que errei. E assumiu a responsabilidade também, disse que vai para Conchal e que já notificou a Polícia Civil, a Polícia Militar e a Guarda de Conchal para tentar recapturar esse homem. Ele está em liberdade já faz algumas semanas. Está em Conchal? Talvez sim, talvez não. Mas agora também vai ficar o trabalho da polícia para tentar localizar esse homem que foi colocado em liberdade por engano na carceragem da Delegacia Seccional de Limeira.
0: Ah, o sistema, né, cara? O sistema tá esquisito, né? Vamos e venhamos, né? Para dizer o mínimo, né? Como assim você emite um alvará de soltura para um crime, sendo que o cara não pode ser solto porque ele está condenado e deve permanecer enjaulado por outro crime, né? O sistema precisava ser aprimorado, né? Vamos e venhamos, né?
1: Arcaico, né? No papel, né?
0: É.
1: Na época de inteligência artificial, de sistema que interliga tudo, o cara receber um papel e não ver que no verso, tá bom, foi a responsabilidade dele, ele assumiu a responsabilidade. Ele se apresentou ao delegado, não, falou, fui eu que errei.
0: Mas pega a coisa do começo, pega a coisa do começo. Como que você emite um alvará de soltura para um camarada que tem mais de uma condenação, né? O sujeito tem mais de uma condenação. Ele vai permanecer preso por outros crimes. Ele tem que permanecer preso por outros crimes. Como que você emite um alvará de soltura, sendo que o cara tem que permanecer preso por outros crimes? Está errado esse negócio, poxa. É óbvio que esse negócio está errado, né? O sistema precisa ser aprimorado, né? Você não emite esse alvará de soltura, pô. Como assim? Vamos emitir um alvará de soltura porque esse crime de furto que ele cometeu já está prescrito, sei lá, porque cargas d'água, né? Mas ele ainda tem 10 anos de cadeia por outros crimes. Como que você emite um alvará de soltura, cara? Isso está errado.
1: Ou emitir o alvará de soltura por uma questão protocolar, documental, só que deixar claro, em letras garrafais, de que ele não vai ser colocado em liberdade por outras questões.
0: Sim, o cara tem uma ficha lá, né? Ó, tem um monte de crime que ele cometeu, tá? Ele tem ainda vários anos a cumprir desse crime, daquele outro. Esse aqui já cumpriu. Já prescreveu o crime, ou já cumpriu a pena, desse aqui ele já tá bom. Vai emitir alvará de soltura coisa nenhuma, né, meu? Tá lá na ficha dele, quando terminar a pena dele maior lá e tal, tudo bem. Aí
1: de todos os crimes a gente solta.
0: Sim, aí pode soltar o cara, né, mas vamos e venhamos, né? É por isso que a gente vê, viu, Gomes? Eu já falei isso aqui nesse microfone uma vez eu fiquei... Me incomodou, né, a quantidade de procurados pela justiça que a Polícia Militar apanha nas ruas todos os dias, né? Todos os dias tem aí. A gente acompanha, né, o trabalho da Polícia Militar. Todo dia tem pelo menos um, no mínimo um, quando não muito mais, procurado pela justiça que a Polícia Militar tromba com o cara na rua e pega e recolhe e leva embora, né? Isso aí me incomodou, falei, caramba, mas não é possível, tá cheio de condenado na rua, rapaz, que negócio é esse, né? Fui até dar uma pesquisada, pedi informações para a Polícia Militar, me mandaram informações, números e tal, tá. É um negócio impressionante, quer dizer, alguma coisa tá errada, né?
1: Alguma coisa tá errada.
0: Alguma coisa tá errada.
1: Tá de fato, tá errado. Ô Ivan, pra gente... terminar o noticiário policial, que daqui a pouco eu vou lá para a escola, lá para a região da Secretaria de Educação, que hoje os alunos da Escola Prada voltam às aulas. Um autônomo de 47 anos procurou a polícia para contestar um registro feito contra ele pela ex-namorada de 37 anos. Segundo o que ele disse para a polícia, no dia 16 de março desse ano, já lá vão quase 2 meses, né? A mulher registrou um boletim de ocorrência de violência doméstica, denunciando uma agressão que ela teria sofrido e pedindo medidas protetivas em desfavor desse homem. Isso bateu lá na justiça. A palavra da vítima tem valor nesse caso e requereram lá e concederam lá a medida protetiva. Só que esse homem garante que as acusações são falsas, são inverídicas, e de que essa medida protetiva ganhou aí a, né, as pessoas mais próximas ficaram sabendo que ele estava com essa medida protetiva em desfavor dele, e de que esse documento, segundo ele, dado de forma errada pela justiça, digamos assim, porque a mulher mentiu, teria mentido no depoimento dela, tem causado manchas à reputação dele e prejuízo na questão profissional. Porque ele é um autônomo, precisa da confiança do cliente, aquela coisa toda tal, e isso tem manchado a reputação dele diante dos clientes. Ele veio aqui ao plantão policial, registrou um caso de denunciação caluniosa, quando é imputado um crime a uma pessoa que ela não cometeu, e agora fica a investigação do suposto crime de violência doméstica, que a mulher fez a queixa e ele garante que isso não existiu, que ela mentiu quando ela registrou esse boletim de ocorrência, e essa questão dessa suposta denunciação caluniosa, porque se ele não, de fato, não cometeu o crime, ela cometeu, se ele não cometeu a violência doméstica, ela cometeu um crime de denunciação caluniosa ao atribuir a ele um crime a qual ele não cometeu, Ivan.
0: Muito bem, 6h55, falamos tanto de advogados hoje aqui, né? As mais diversas atribuições de um causídico, um nobre causídico, né? Manda um abraço pro Dr. Francisco Teixeira Martins aí.
1: Dr. Francisco Teixeira tá com a cabeça inchada desse tamanho assim, Ivan?
0: Nem te conto. Nem te conto. Você sabe que outro dia você trouxe para mim uma camisa do Santos, que o Dr. Francisco Teixeira Martins, santista daqueles assim apaixonados, né? Grande abraço.
1: Você sabe, eu não
0: grande
1: sei
0: abraço,
1: se você
0: doutor.
1: Sabe.
0: Grande abraço. Ele me deu uma
1: camisa. Eu não sei se o senhor sabe, mas eu vou falar. Ele é um dos advogados do time do Santos.
0: Ah, é? Não, não sabia.
1: Ele trabalha no departamento jurídico do Santos.
0: Que legal, poxa. Que bacana.
1: Então ele trabalha lá com o Marcelo Teixeira, ele tem os trabalhos dele lá junto ao Santos Futebol Clube. É sócio do clube, enfim, é santista apaixonado. Esse é o santista apaixonado de fato. É, e tá com a cabeça inchada, né? Porque.
0: Ele eu tava falando que você foi portador, ele me presenteou com uma camisa do Santos recentemente. Aliás, não só uma, mas mais recentemente, quando o Neymar voltou pro Santos, ele me presenteou com uma camisa do Neymar. Você que foi o portador, você que trouxe para mim. E ele presente o Dr. Francisco. Beijão no coração, doutor.
1: Sim, senhor.
0: Ele me deu. E às vezes eu vou lá no guarda-roupa, eu olho para aquela camisa assim, cara. Dá vontade de vestir a camisa e sair pra rua, mas fico pensando melhor bem. Não. Melhor não, né?
1: O jeito que estão as coisas.
0: O momento não é propício, né, rapaz?
1: Não, melhor não.
0: O momento não é propício, não. Né? Você sabe que eu era sócio do Santos também, né? Eu me associei ao Santos Futebol Clube, pagava lá minha mensalidade, porque eu queria votar. Eu queria votar na presidência do clube. Eu sou também um cara muito apaixonado pelo Santos e eu ficava incomodado. Eu quero votar para presidente, né, meu? E aí eu me associei ao Santos só para votar para presidente. Eu não queria outra coisa, só queria votar. Tem uma série de benefícios. Aí um dia, agora quando o Marcelo Teixeira, você falou do Marcelo Teixeira, agora quando o Marcelo Teixeira foi eleito, eu votei num outro cara, eu não votei no Marcelo Teixeira, eu votei num empresário que foi candidato lá, concorreu com o Marcelo Teixeira, que ficou em segundo lugar. Eu votei no segundo colocado. O Marcelo Teixeira se elegeu, eu liguei lá na Secretaria do Santos e falei assim, cancela meu título, eu não quero mais ser sócio do Santos. Pode cancelar. Ah, mas você vai perder seus benefícios. Eu tô nem aí com benefício, cara. Eu era sócio porque eu queria votar, eu quero sócio porque eu sou santista, que benefício, não quero nem saber de benefício. Não sei nem que benefício que eu tenho aí. Pode largar tudo aí que eu não quero. Cancela meu título que eu não quero mais ser sócio do Santos.
1: Ficou nervoso?
0: Fiquei irritado.
1: Ficou nervoso só porque seu candidato não ganhou?
0: Não, só porque meu candidato não ganhou, não. Porque eu sabia que o Marcelo Teixeira...
1: Mas foi o que o senhor falou.
0: Porque eu sabia que o Marcelo Teixeira já havia sido presidente do Santos antes. Não é a primeira vez, essa é a segunda vez que ele é presidente do Santos. Ele foi presidente do Santos antes, ele deixou um monte de dívida, ele arrebentou com as finanças do Santos. E esse filho da mãe está fazendo a mesma coisa agora. Está fazendo igualzinho. Está arrebentando com as finanças do Santos de novo. Né? Só a contratação do Neymar, veja o que custou. O que está custando para o Santos. Então, quando ele foi eleito, eu sabia. Esse cara vai arrebentar o Santos de novo, as finanças do Santos outra vez. Foi aí que eu pedi cancelamento do meu título.
1: Muito bem.
0: De raiva. Você tem razão, de raiva que eu fiquei. Desse cara que se elegeu lá. Mas
1: ficou nervoso.
0: Mas isso aí é uma conversa à parte da história. Um grande abraço para o Dr. Francisco Teixeira Martins. Está aqui no YouTube, Francisco, mandando um abraço para a gente.
1: Alô, doutor. Abraço para o senhor, hein? E Papai do Céu continue te abençoando. Esse é gente boa, viva?
0: Gente boa.
1: Esse é gente boa. Gente finíssima.
0: Como diz um amigo meu, o fruto não cai longe do pé, né? É da família. A gente conheceu o pessoal da família toda. Toda gente boa. Tutti buona gente.
1: Tutti buona gente.
0: Tutti buona gente.
1: Muito bem. Ô, Ivan, estou saindo aqui agora da porta do segundo distrito, onde eu estou, na Avenida Cônego Manuel Alves, e estou indo para o Parque Cidade, porque está nesse momento acontecendo o início das aulas dos alunos da Escola Prada, que pegou fogo há uma semana. Eles foram remanejados, parte, né? Foi remanejada para a Secretaria de Educação, a sede da Secretaria de Educação, e outra parte foi remanejada para a Escola Major José Levi Sobrinho. A gente vai lá no Parque Cidade ver como é que está o movimento lá e registrar essa volta às aulas depois desse susto que todo mundo passou na última sexta-feira, quando a escola pegou fogo e que, graças a Deus, não tinha ninguém. Daqui a pouco eu volto, tá bom, Ivan? Pode ser assim ou não?
0: Faz esse favor pra gente, volta daqui a pouco, então.
1: Tá bom.
0: Tá certo?
1: Até já, então.
0: Enquanto isso, eu aproveito que eu estava aqui mandando um abraço para o Dr. Francisco. Deixa eu mandar um abraço aqui para o povo que está no WhatsApp. Aliás, por falar em mandar abraço, sabe para quem que eu vou mandar um abraço agora? Para quem nós vamos mandar um abraço agora, Joyce?
2: Para quem?
0: Quantos anos você tem de casa?
2: De casa eu tenho 3 anos e pouquinho.
0: Três anos e pouco. Que você atua aqui na Melhor FM.
2: Isso.
0: Muito bem. Eu estou na minha segunda passagem aqui da Melhor FM. Na minha primeira passagem pela Melhor FM, eu fiquei 12 anos.
2: É muito tempo.
0: Não é um bom tempo?
2: Sim.
0: Fiquei 12 anos aqui. 12 anos, na minha primeira passagem, 12 anos, e agora estou voltando novamente. Só que quando eu deixei esta casa, mudei de prefixo, saí daqui e fui para outro prefixo. Depois de 12 anos trabalhando aqui, ainda era Rádio Mix.
2: Uhum.
0: Né? Eu entrei aqui na TV Mix, né? Era uma produtora, depois TV, um canal de TV. Né? Acompanhei o começo dessa história toda, eu vivi. Né? Então eu entrei aqui no tempo da produtora, TV Mix, Rádio Mix, 12 anos atuando aqui nesse prefixo. Né? E agora estou de volta, mais recentemente estou de volta aqui de novo. A Joyce tem 3 anos e meio, como ela acabou de dizer. É que hoje, exatamente hoje, nesta data querida, 8 de maio de 2026, esse prefixo está completando 24 anos no ar. 24 anos de idade. Novinha de tudo, né? Jovem, uma jovem. A Melhor FM, outrora Rádio Mix, né? Mudou de nome. Começou como Mix AM, né? Depois, agora, Melhor FM. Muito bem. Nesse tempo todo, né? Nos meus 12 anos aqui, mais esse tempinho de agora que eu estou voltando, mais os 3 anos e meio da Joyce, muita gente boa passou por aqui nesse microfone, tanto na televisão quanto no rádio. Muita gente boa fez coisa bacana aqui, coisa gostosa, bonita de se ouvir e ver, né? Então são 24 anos que a gente está celebrando, comemorando no dia de hoje, né? Então parabéns para nós, né? Parabéns para nós também, né? Que nós estamos aqui ajudando a fazer essa história, né?
2: Com certeza.
0: Né? 12 anos, rapaz.
2: Aos ouvintes que também continuam com a gente todos os dias.
0: Não, os ouvintes nem te conto, então, né? Nem te conto, então, né? Mas parabéns para nós, parabéns para a emissora, né? Parabéns para os comandantes aqui da emissora, 24 anos. É jovem ainda, né? Mas são 2 décadas, né? Mas 2 décadas e meia...
2: Já tem muita história.
0: Já tem uma história, não tem dúvida, né? Mas queria fazer esse registro apenas, né? Desses 24 anos, metade, hein? Você vê, 24 anos, metade, eu vivia aqui dentro. Agora estou indo para mais da metade. É, cara, bacana, é uma história bonita, né? Essa emissora tem uma história bonita, eu acho bacana, porque eu já vinha de um trabalho no rádio de bom tempo, né? Aí, de repente, surge uma nova emissora de rádio na cidade, né? Chegou a produtora de TV, né? E depois a Rádio Mix. Chegou uma nova emissora. E você começar do zero, um trabalho do zero no rádio, é uma coisa muito difícil, mas muito difícil mesmo. O rádio é uma coisa muito tradicional, né? Você vai construindo um trabalho no rádio ao longo de anos. É uma coisa que você vai... É como se você fosse constituir uma família, né? Vem o casamento, primeiro você casa, depois vem os filhos, depois vem os netos, o sobrinho, aquela coisa toda, né? O começo do trabalho é muito difícil. E nós fomos surpreendidos aqui, porque logo no começo a repercussão do trabalho foi um negócio espetacular. A gente via aí o resultado nas pesquisas de opinião, a gente bombando nas pesquisas, Rádio Mix, tal, tal, tal. Foi um negócio gostoso, bonito de ver, né? Eu hoje, 24 anos, fazendo aqui um breve retrospecto e uma celebração desses 24 anos aqui. E, como disse a Joyce, agradecendo principalmente aos nossos amigos e amigas ouvintes, né? Que acompanharam o nosso trabalho, que... viram que a gente estava trabalhando bonitinho, certinho, bacana, nos prestigiaram, nos apoiaram e nos prestigiam e nos apoiam até hoje. Muito obrigado a todos, né? E os parabéns aqui para os comandantes da Rádio Mix, lá no começo, na verdade, foi a TV, né? A produtora, depois a TV, produtora, depois a rádio, depois a TV. Aos comandantes, parabéns pelos 24 anos de um trabalho bonito que foi feito aqui. Muita gente boa passou por esse microfone, muita gente contribuiu para essa história que nós estamos celebrando hoje, os 24 anos dela. Muito bem. Dito isto, deixa eu agradecer aqui, né, aos amigos ouvintes e às amigas ouvintes que estão mandando mensagem para a gente, principalmente aqui no chat. Daqui a pouco eu vou para o WhatsApp, aqui no chat do YouTube. Maria de Jesus está nos abençoando aqui no chat. O Ivo Cardoso mandando um bom dia para a gente. A Shirley Claudino também nos abençoando. O Romildo Batista mandou um bom dia. Sueli Aparecida está dizendo que ouve a gente todos os dias. Obrigado, Sueli. Jerônimo Vieira está junto com a gente aqui, né, Jerônimo? Bom dia, um grande abraço para você. Rosemary Landgraf, bom dia. Juliana Carossi, sempre presente. Sextou, Juliana, tamo junto. O Geraldo Tomé está passando por aqui, deixando um bom dia para a gente. Paulo Gachê. Aliás, falando em Paulo Gachê, deixa eu fazer um registro aqui. O Paulo Gachê me mandou uma mensagem ontem. O Paulo Gachê, que é... Eu acho que o Paulo Gachê está na diretoria do Galo hoje. O Paulo Gachê é um grande galista, né? Torcedor independente. E eu acho que o Paulo está na diretoria do Galo. E o Galo está disputando aí, infelizmente, para nós aqui de Limeira, está disputando a quinta divisão do futebol paulista, né? Mas está disputando bem esse ano aqui. O Galo ganhou todos os jogos, está invicto, está líder do campeonato, né, cara? Está bacana a campanha do Galo, está bonita. E o Galo está fazendo uma promoção agora para o Dia das Mães, o Paulo estava me falando. Tá fazendo uma promoção agora pro Dia das Mães. Tem um jogo aqui no Pradão, domingo, né? E as mamães que forem lá vão receber um carinho do Independente Futebol Clube. Aliás, pode retirar o ingresso gratuito, é isso, né, Paulo? Pode retirar o ingresso gratuitamente, né? Já pode retirar antes do jogo, antes do domingo, né? Pode retirar lá na portaria do Galo, pode pegar o ingresso lá. Promoção do Independente pro Dia das Mães e tal. E a gente faz esse registro do Independente, que tá bem. Pelo menos nesse começo. O campeonato começou agora, né? Nesse começo, o campeonato Independente tá bombando aí. Tá ganhando todas, rapaz. Dentro e fora de casa. Bacana. Tomara que continue assim. Tomara que suba de divisão, né? A Vera Lúcia André tá aqui mandando um bom dia pra gente também. Quem mais? Cristiane tá aqui mandando um bom dia. Maurício mandou um bom dia pra gente também. Luiz Antônio. O Luiz Antônio Simões mandou um abraço pra gente. Maurício Galo. Tá aqui o Maurício Galo. Os dois vão cantar onde? Pois os dois estão de branco. Você também é daltônico, Maurício? Eu tô de cinza, rapaz. Você também é daltônico? Igual o Gomide? Cecília Escavaça tá aqui. Milton Ascenso tá mandando um bom dia pra gente. Francine Catar Solange, um abraço, bom dia. O Roderjan Ferraz tá aqui também nos abençoando. O Luiz Quezada, bom dia, Luiz, Eliana. O Geraldo Tomé, lá de Iracemápolis, mandou bom dia pra gente. Benedito Dragone, Gabriel II, tá aqui também. Benedito Jesus está aqui nos abençoando também, muito obrigado. Luciano Souza, bacana. Obrigado, Luciana. Luciana Souza, se eu falei Luciano, me perdoem. Luciana Souza. O Semisvaldo está aqui também, mandando bom dia para a gente. Quem mais? Aí, Galo e São Carlos no Pradão. Está aqui, o Paulo Gachê colocou aqui. No domingo terá Galo e São Carlos no Pradão. Às 10 horas da manhã tem promoção do Dia das Mães lá, tá? Luciana Souza mandou um abraço pro Paulo Gachê. O Edson Orsi está aqui mandando um bom dia pra gente. Doutor Francisco Teixeira passou por aqui, deixou um bom dia. Quem mais? Oswaldo Alfredo, do Santina. Elisete Biasotto mandou um bom dia pra gente. A Suzeli tá dizendo aqui, sou ouvinte de vocês, Suzeli do Graminha. Gostaria de saber se nesse final de semana haverá castração na Ípica. Então, eu sei que tem alguma coisa de castração, mas eu não vou saber onde que vai ser agora. Eu precisava procurar aqui. Eu precisava procurar para ver aqui se eu consigo essa informação, achá-la rápida. Vamos ver se eu consigo achá-la rápida aqui numa buscazinha rápida para dar uma resposta aqui. Próxima edição. Castra Limeira. Ih, aqui o site está desatualizado. O site está desatualizado. Oi, Gomide.
1: Não, só para registrar, eu vou buscar agora lá dentro, se a Joyce puder colocar a nossa imagem, por favor, Joyce. Nós estamos aqui na entrada da Secretaria de Educação, onde vai funcionar por um período a Escola Prada. Para vocês se localizarem, ó, lá está o palco, tá? Aqui a Ípica, a entrada da Ípica aqui. É nessa parte de trás aqui da Secretaria de Educação que vai acontecer as aulas, vão acontecer as aulas da MF Prada. Esses alunos que perderam a sede da escola, mas que foram realocados aqui até que a escola lá seja restaurada pela prefeitura. Então, já vejo aqui, tem crianças dentro da sala de aula já. E a informação que a gente tem é que o Montezano está lá dentro. Eu vou lá tentar buscá-lo para ver se a gente consegue conversar com o secretário de Educação a respeito dessa nova fase, né, da Escola Prada. Papais e mamães chegando aqui com os alunos, as crianças, e sendo recebida com muita festa, enfim, muito susto, né? Semana passada foi uma semana muito triste para esses estudantes. E hoje começa essa nova fase, então, da MF Prada. E a gente, claro, que torce para que tudo dê certo para essas crianças e esses servidores públicos, Ivan.
0: Muito bem. Está aí o registro do repórter Carlos Gomide, lá no Parque Cidade, Secretaria da Educação, as crianças da creche Prada sendo recebidas, né? Parece que as instalações aí são bastante adequadas, né? Pelo menos era o que o secretário Montezano Neto estava dizendo para você outro dia, né? São bastante adequadas. Sim. As instalações, mas é sempre um problema, é sempre uma dificuldade para os pais, né? Não deixa de ser, né?
1: Segundo o que a prefeitura divulgou, e é fato, a escola, essa sede fica a menos de 1,5 km da sede principal, que minimiza
0: É um problema na coisa.
1: Os efeitos colaterais dessa. Agora.
0: Probleminha aí na conexão de novo, o áudio na internet. Mas enfim, o registro do Carlos Gomide está feito. As crianças estão chegando lá. A gente está vendo a criançadinha chegar lá na Secretaria da Educação, né? Onde, enquanto a reforma, restauro, sei lá o que é que vão fazer agora lá na creche Prada, eu gostaria que fosse um restauro. Falei aqui essa semana que nós devemos imponderar o Condefale, porque o Condefale tem muito pouco peso na fala do Condefale aqui em Limeira. O Condefale é o órgão que zela pela preservação do patrimônio arquitetônico, histórico e cultural dessa cidade. Gente que não cuida da sua história, povo que não zela pela preservação da sua história, que futuro terá? Já perguntavam né, os filósofos lá atrás, né, não tem futuro. Quem não preserva a sua história não pode almejar um futuro, né? Você tem que saber qual é a sua história, conhecer a sua história, debater, discutir a sua história, o que foi feito de errado lá no passado, que nós como sociedade precisamos corrigir para chegarmos a um futuro, né, auspicioso, essa coisa toda, né? Tem tudo isso aí. É uma coisa meio filosófica, mas faz parte da vida da gente, né? Então, ou a gente empodera logo de uma vez o Condefale, ou o Condefale passa a ter valor nessa cidade, passa a ter um peso, passa a ter importância nessa cidade, e a gente começa a preservar a nossa história, a gente joga tudo na chão, como dizia aquela personagem da novela, né? Joga tudo na chão logo de uma vez, que se dane a história, que né? Bom, não posso me irritar, né? Minha cardiologista falou que eu não posso passar por estresse. Então vamos lá. Nossa amiga perguntou agora há pouco, quem que perguntou aqui? Suzeli. Suzeli, tem um mutirão aí, viu? Eu encontrei a informação aqui. Tem uma carreta de castração gratuita do Instituto Luísa Mel, que chegou em Limeira nesta quinta-feira agora, no Parque Cidade, e vai atender 1.300 cães e gatos, só essa carreta. A ação é promovida em parceria com a Prefeitura de Limeira e o Ministério do Meio Ambiente e segue até domingo. Portanto, até domingo dá para fazer uma castração lá, viu? Levar um animal lá e fazer a castração lá no Parque Cidade. Está funcionando direitinho o negócio, viu? O atendimento ocorre das 8 ao meio-dia, na quinta, sexta e sábado, das 8 ao meio-dia, na quinta e sexta e sábado, ou até o preenchimento total das vagas remanescentes. Aqui falava domingo, mas então... Aqui fala que segue até domingo, mas aqui está dizendo que... Para auxiliar tutores com dificuldades no sistema digital, a Secretaria de Proteção Animal oferecerá suporte presencial. Ah, tá, no Parque Cidade durante o evento. Então, atendimento presencial, se você não quiser fazer o cadastramento digital, vai direto lá, hoje até o meio-dia, tá? E amanhã até o meio-dia também. Vai direto lá e já faz o atendimento presencial, tá bom? Muito bem, atendemos aqui a nossa amiga que queria saber disso aqui. O José Luiz Vendramin, pode deixar, Vendramin, deixa ele comigo que já. Paulo Gachet está lembrando que o Papa Leão XIV completa um ano de pontificado, o que não é fácil, né? Substituir o Papa Francisco, que tinha um carisma impressionante, né? E que Papa Francisco, que era um Papa... não dá para dizer que era um Papa progressista, né? Mas a Igreja é tão conservadora, a Igreja Católica é tão conservadora, tão conservadora, que mesmo um Papa liberal, não dá para dizer que ele era um progressista, mas certamente dá para dizer que Papa Francisco era um Papa liberal, né? E como liberal ele promoveu algumas mudanças na Igreja, né? E foi contestado por isso, sofreu ataques, era chamado de comunista. Imagine você, Joyce, o Papa Francisco... Era chamado pelos radicais, pelos extremistas, de comunista, Papa comunista. Imagine você. Ele era um Papa liberal, né? Não era um progressista. Que dirá comunista, meu Deus do céu. Era um Papa liberal, mexeu com as estruturas da Igreja, algumas coisas lá, ele, né? Que o pessoal não gostou, passou a chamar ele de comunista e tal, e coisa. Não é fácil substituir um Papa. Né, vira na sequência de um Papa como esse, Papa Leão XIV. Papa Leão XIV é mais discreto, não tem o mesmo estilo, né, não tem aquele estilo, não tem aquele charme que o Papa Francisco tinha. O Papa Francisco tinha um charme que era peculiar dele, né, era todo dele, né. O Papa Leão XIV é mais comedido, mais discreto. E não é fácil vir depois de um Papa Francisco. Eu acho que até que ele está dando conta. Já está brigando com o Trump, já é alguma coisa. Né?
2: Se adaptando.
0: Já está brigando com o Trump, já é alguma coisa, certo? Né? Porque tem que brigar com o Trump. Né? Aliás, falando em brigar com o Trump, Lula está vindo de lá, né? Teve encontro com ele. I love you. I love you, Lula. Senhor. Lúcia Rufo tá mandando um bom dia pra gente aqui. Quem mais que tá aqui, meu Deus do céu? I love you, Lula é bom, hein? Maurício Cunha, Suzeli, tá mandando um bom dia pra Joyce aqui, o Maurício Cunha, viu? Paulo Gachê, grande Papa Francisco. Meu Deus do céu. Deixa eu passar pelo WhatsApp também. Luciana Souza, Mineirinha. A Mineirinha mandou um abraço pra gente aqui. Oi, Luciana, grande abraço. Tá lá, tá lá em Minas Gerais nos acompanhando, né? Que bacana. Eu gosto disso, adoro quando a pessoa é de fora e acompanha a gente. Fico pensando, por que que uma pessoa lá de Minas Gerais fica ouvindo a gente, que a gente fica falando aqui de Limeira na maioria das coisas. A gente, claro, a gente fala do Brasil, do mundo também, mas na maioria das vezes a gente tá falando aqui de Limeira, né? Por que que uma pessoa lá de Minas Gerais fica ouvindo a gente falar de Limeira?
2: Talvez, eu fico feliz.
0: Talvez, eu fico muito feliz. Eu fico muito feliz, mas muito, imensamente feliz. Por quê? Porque talvez seja porque a gente faz um trabalho direitinho, né?
2: Sim.
0: É? Talvez seja por causa disso, né? Eu fico pensando que é por isso. Eu prefiro pensar que é por isso, né? Vai ver que é porque a gente trabalha direitinho, por isso que estão ouvindo a gente lá em Minas Gerais, terra daquele, daquele queijinho gostoso que tem lá.
2: Cafezinho,
0: queijinho. Um abraço para a mineirinha Luciana, que nos acompanha. Bom dia para ela. Bom final de semana também. Paula Piola mandou sobre aqui, sobre a... O Gomide se mexeu lá, ele quer falar alguma coisa?
1: Eu quero.
0: Você deu uma coçada aí, Gomide?
1: Eu quero. Não, eu tô aqui. Aliás, eu mandei duas imagens pra Joyce. A gente teve cuidado, porque a gente tá falando com... de uma escola, né? Eu mandei duas imagens de duas salas aqui, já com os alunos e as professoras lecionando aula. Tô aqui com o João Alvarenga, que é diretor de jornalismo da Secretaria de Comunicação da Prefeitura. Ele tá acompanhando a gente. E eu vou conversar com o secretário Antônio Montezano Neto para falar... A hora que eu bati o olho no senhor, secretário, eu vi que a fisionomia do senhor está muito melhor daquela que quando eu te entrevistei na frente da escola lá. É provisório, mas é um local bastante aconchegante para essas crianças, né, secretário? Tudo bem?
3: Bom dia. Olha, só a gente sabe a tensão que nós estávamos, porque a gente sabia da ansiedade dos professores, dos funcionários da escola. As crianças precisavam ser bem atendidas. Os pais, muita preocupação com segurança, se seus filhos teriam material didático. E eu só tenho que agradecer a todos que se empenharam, inclusive não só da Secretaria da Educação, mas de outras secretarias, e hoje está aí, não é? Os pais já puderam visitar a escola ontem, e nós estamos aqui já trabalhando no dia de hoje. E eu acredito que dentro do tempo que nós tínhamos, nós acho que até superamos a expectativa. Não o secretário ou a sua equipe, mas... o todo, né? Todos se uniram, né? Muita gente, inclusive, da sociedade, nos apoiando e dando aquela força que a gente tanto precisava para poder concretizar o que está pronto hoje.
1: Secretário, aqui serão quantos alunos?
3: Aqui por volta de 290.
1: O restante vai participar de aulas lá na Escola Major Levi.
3: Isso, mas uns 20 alunos estarão, que são da Educação Infantil, no Major Levi.
1: E o tempo foi recorde, né? Foi um tempo... para montar uma escola em 3-4 dias foi, de fato, muito difícil. Né?
3: Olha, Gomide, é muito bom você falando isso, porque parecia que a gente tinha 3 anos para fazer isso, mas é o fruto de um trabalho de uma equipe que eu me orgulho muito de fazer parte. E agradecer aqui ao prefeito e, mais uma vez, aos outros secretários que nos apoiaram muito em tudo aquilo que a gente precisava.
1: Falando um pouquinho a respeito do prédio agora da Escola Prada, como é que está a questão da restauração, da reforma, o que, que vai ser feito, tem uma previsão, enfim, o que, que dá para falar com relação ao prédio que infelizmente se destruiu na semana passada?
3: Olha, agora o prédio já não está mais sob minha responsabilidade, passa para outras secretarias, mas eu sei que o pessoal vai se empenhar ao máximo, porque o prefeito... assumiu um compromisso com a comunidade, assumiu um compromisso com a cidade de Limeira, e eu tenho certeza absoluta que isso também vai ser resolvido em tempo recorde.
1: Muito bem, muito obrigado. Você... Pois não.
3: Só queria mandar um abraço aí, um bom dia para o Ivan. Desculpa, Ivan. A gente entra aqui na ansiedade e acaba nem falando isso. Faz tempo que eu não te vejo. Um grande abraço.
1: Aliás, o senhor está convidado para participar dos programas lá. A gente pode fazer isso com a Secretaria de Comunicação. Sente-se à vontade para visitar nossos estúdios e participar dos programas.
3: Eu agradeço. Agradeço também, deixa eu deixar claro aqui, que eu acabei não falando da imprensa. A imprensa que mostrou as

0: O Ivan tá falando que o senhor tá mais do que convidado. A gente vai ajeitar com a Secretaria de Comunicação para o senhor participar do Bom Dia Melhor. Falou, ó, você sabe que eu sou chato e eu vou fazer uma entrevista chata com o Montezano. Então vai preparado, viu, secretário?
1: Eu te conheço faz tempo já, fica tranquilo. Nós estaremos aí, falou?
2: Grande abraço.
0: Valeu, obrigado, secretário, mais uma vez. Ó, deixa eu mostrar aqui pela janela. Essa sala aqui tu pode mostrar, porque essa sala aqui é da coordenação, ó. Essa é uma das salas da coordenação, tá vendo? Foi montada aqui. Aí agora, com cuidado, Ivan, que nós estamos num ambiente que tem muitas crianças, a gente vai mostrar uma das salas de aula, ó. Só pra gente mostrar que já tem criança com professora lá, tá vendo, ó? Dá pra, é, tá fora de foco, né?
2: E aí como era gostoso, tá vendo? Hein? A aurora
0: tem criança
2: da minha vida.
0: E tem professora lá, já ministrando aula. Que esses alunos continuem estudando e tenham muita sorte, muito sucesso. Confesso que me arrepiei quando entrei aqui, viva, e vi essas crianças felizes e contentes com a presença e com uma nova sede provisória. A gente sabe que é uma sede que vai ter algumas dificuldades, mas o importante é que essas crianças vão continuar indo à escola, Ivan.
2: Sim, e agora bateu aquela saudade da aurora da minha vida, né? Oh, que saudades que eu tenho da aurora da minha vida, da minha infância querida, que os anos não trazem mais. Olha que delícia que era isso aí.
0: Nossa, você tá poético, hein?
2: Não, mas não é pra ser.
3: Inspirado,
2: não é pra ser, não é pra ser. Você vê uma cena bonita. Você vê uma cena bonita dessa daí, não é pra ficar inspirado, cara.
0: É verdade.
2: Olha lá, a professora na lousa, a criançada toda ali. Poxa vida, que tempinho bom. Meu tempinho de grupo escolar.
0: A gente era feliz e não sabia, né, Ivan?
2: A gente era feliz e não sabia. Não, a infância é o momento mais feliz da vida da gente. A criançada tem que aproveitar. Tem que curtir bastante, porque depois sabe como é que é, né? Depois, mais tarde, o bicho pega, né? Então aproveite, que a criançada aproveite bastante. É que bonito, essa imagem é linda, muito bonita. 7:26. E você sabe que o Montezano foi um vereador muito atuante aqui em Limeira, foi um bom vereador. Conheci o Montezano quando ele era vereador. A Câmara Municipal era na rua, funcionava, olha só, na rua Doutor Trajano, na parte de baixo, no térreo, daquele prédio ao lado do Magazine Luiza. Não tem o Magazine Luiza na esquina ali? Então, tem um prédio do lado, não tem um prédio do lado? Ali embaixo tem um hall, naquele prédio lá. Câmara Municipal funcionava lá. E o Montezano era um vereador da Câmara Municipal, muito atuante na época. Eu conheci ele naquela época lá. Acompanhava as sessões da Câmara, conversava muito com o Montezano. E a gente estabeleceu uma relação assim muito, né, uma relação muito respeitosa um com o outro, né? De muito respeito entre um e outro. Essa relação se estende até hoje. De respeito, eu tenho profundo respeito pelo Antônio Montezano. E agora ele como secretário de Educação. Aliás, ele fez, eu estou lembrando aqui, quando vereador, ele criou o Dia do Rock. Você sabia que Limeira tem o Dia do Rock?
3: Não sabia.
2: Limeira tem o Dia do Rock. Foi instituído aqui em Limeira o Dia do Rock em Limeira. É uma proposta do Montezano. Ele apresentou essa proposta lá na Câmara Municipal. E eu até o dia que eu for conversar com ele, eu vou perguntar. Ele deve ter levado muita paulada por causa disso. Nossa, que a turma deve ter desancado ele. Ele deve ter levado paulada pra caramba por causa desse Dia do Rock. Eu como sou roqueiro que sou, curto um rock, gosto de rock pra caramba. Rolling Stones e por aí vai, né? E como gosto de rock, parabéns pro Montezano, legal, eu achei legal a iniciativa do Montezano, acho bacana, mas ele deve ter levado paulada pra saber como é que é aquela Limeira conservadora, né? Nossa, ele deve ter levado paulada pra caramba por causa disso daí. E quero conversar com ele, sim, sobre os desafios da Secretaria da Educação assim que puder. Posso mandar uma mensagem de áudio pro ar, Joyce, me permita?
3: Pode sim.
4: Oi, Ivan, bom dia para você, para o Gomídio, para a Josi. Hoje você não alugou ela, né? Ontem você alugou ela, coitada, com a roupa que ela veio. Um bom final de semana para vocês e fica com Deus.
2: Ô, Manuel lá do Piratininga, grande abraço. Eu perco.

0: Amigo, mas não perco a piada, viu, Manuel? Ontem eu brinquei com o Gomide aqui, eu brinco sempre com a Joyce, mas é o que eu falo, né? A gente brinca com as pessoas que a gente quer bem, com quem a gente se relaciona bem, a gente sabe que a gente pode brincar e até onde que a gente pode brincar, sempre respeitando as pessoas acima de tudo, né? A gente brinca, mas o nosso respeito está sempre prevalecendo, né? Então, de vez em quando eu faço uma brincadeirinha com a Joyce aqui, porque a gente vive, eu aprendi, eu falei ontem aqui, né, que quem trabalha no rádio aprende a trabalhar em equipe. Quando a gente trabalha em equipe, o trabalho flui, né? A coisa anda mais legal. Mas trabalho é sempre uma coisa que exige esforço. Esforço mental, esforço físico, né? Sempre às vezes exige sacrifício, né? Às vezes o trabalho é rotineiro, cansativo e tudo mais. Então, uma das coisas que eu também aprendi no ambiente de trabalho, seja no rádio ou em qualquer outro lugar, é que a gente tem que manter sempre o humor legal, né? Um estado de humor assim bacaninho.
1: Se a gente,
0: né,
1: pode manter um ambiente leve, por que pois,
0: não?
1: Não,
0: porque já é um negócio, já é cansativo, já é duro. Já, se a gente ficar de cara amarrada, brigando um com o outro, não anda. Não anda, sim, né? Então a gente tem que brincar. Claro, brincar num nível de respeito, né? Então a gente brinca com a Joyce, brinca com o Omir, brinca com os ouvintes, eu gosto de brincar com os gaiatos que passam aqui pelo programa. A gente brinca com os ouvintes, sempre, claro, com muito respeito com todos, né? Muito bem, a Andréia está mandando um bom dia pra gente lá do Faro Fino. Olha quem que está aqui mandando áudio pra gente. Vamos mandar pro ar aí, Joyce. Fala aí, gaiato. Bom dia.
2: Ai,
0: ai. Falar em gaiato.
2: Gostaria de falar, mas sabe como é que é, né? Quando a gente começa a falar, aí vem alguém e fala, olha, você tá falando demais, vem pra cá, sabe? E a gente não pode falar. Só isso, Ivan. Um abraço.
0: Esse é o Fernando Neves, gaiato, né? Não pode falar. Tá falando? Como que não pode falar? Pode falar, sim.
1: Ele veio falar que ele não pode falar.
0: Ele veio falar que não pode falar. É. Esse é o Fernando Neves, gaiatão. Rapaz, estamos recebendo aqui uma tonelada de fotos aqui. Deixa eu ver se eu consigo encaminhar tudo de uma vez. Consigo. Oh, que legal. Vou encaminhar tudo de uma vez para a Joyce aí. Vamos ver o que é isso aqui que tá acontecendo aqui. Bom dia, Rinalva. Bom dia para você. Bom dia para todos, para a família. Cadê aqui? Jean do Óleo. Tem protocolo e nada. Ah, é uma estrada rural. Ele não explica exatamente qual é o problema, mas é manutenção de estrada rural. Ele disse que tem protocolo e tudo, mano. Tá até o número do protocolo aqui. Tem protocolo e tudo e nada, né, Jean? Protocolo e tudo e nada. É isso. Estrada rural. Então, agora, olha só. Foi bom até o Jean tocar nesse assunto. Porque agora, né, Jean? Você está falando de estrada, manutenção de estrada rural. Agora vai começar a estiagem. Tem uma frente fria aí chegando no sul do país agora. Vai passar por aqui no fim de semana. É possível que no domingo a gente tenha alguma chuva aqui em São Paulo, mas nada assim que venha, né? Como está acontecendo lá no Nordeste, no próprio sul do país, chuva que causa estrago, né? Que deve passar por aqui aquela. Então, mas o que eu quero dizer é o seguinte. Agora vai começar a estiagem. Daqui a pouco nós estamos no inverno. As chuvas vão cessar. Não vai chover mais. É a hora de trabalhar nas estradas rurais, né? É aí que a gente espera que o governo entre com as máquinas lá e comece a fazer o que tem que fazer. As cacimbas, né? Bonitinhas e tal, do jeitinho que tem que fazer para quando chegar o período de chuvas novamente, no outro ano, as pessoas possam transitar aí pelas estradas rurais sem problema nenhum, né? Ricardo Canela, de Iracemápolis, mandou um bom dia pra gente. O Vendramin pergunta se eu trabalhei em alguma emissora da capital. Não, na capital eu nunca trabalhei. Trabalhei numa emissora aqui no interior do estado de São Paulo. Eu trabalhei aqui em Limeira e trabalhei numa emissora aqui de Sumaré. A Nova Sumaré. Grande Nova Sumaré. Fiz muito futebol lá em Campinas, né? Trabalhei muito dentro de Campinas fazendo futebol lá, cobrindo o Guarani, cobrindo Ponte Preta, fazendo os jogos do Guarani, fazendo os jogos da Ponte Preta. E aqui em Limeira, mais, né? Foi aqui que eu trabalhei. Minha carreira toda foi construída aqui no interior do estado de São Paulo. Certa vez eu recebi uma proposta para sair de Limeira. Um amigo que era um chefe de uma equipe de esportes lá de Araraquara, e Araraquara é uma cidade de parentes meus, né? Os meus avós maternos são lá de Araraquara, eu tenho uma vida lá em Araraquara, gosto muito de Araraquara. Araraquara é uma cidade que eu tenho no meu coração, assim como Limeira é uma cidade do meu coração, Araraquara também. Certa vez, lá nos idos de 86, quando a Inter foi campeã naquele ano, tinha lá uma emissora de Araraquara, e o cara que era o chefe da equipe lá era um amigo meu, a gente se conhecia aí pelos campos, pelos gramados aqui do estado de São Paulo, a gente se conhecia, ele acompanhava o meu trabalho aqui, e ele gostava muito do meu trabalho, ele queria levar eu para lá de tudo quanto é jeito. Não, vamos para lá, vai para Araraquara, né? Pô, mas eu estava casado aqui, começando a constituir família aqui. Eu falei, putz, sair daqui, voltar para Araraquara, começar uma vida toda de novo. Eu já sou mais tranquilão, eu sou um cara muito mais caseiro, tranquilão. Eu não sou muito de aventura, não. Fui no passado quando jovem, agora não. Aí eu falei, ah, não, deixa quieto, vou ficar por aqui mesmo. E estou feliz com a minha decisão, viu, Vendramin? Posso mandar mais uma mensagem de áudio pro ar?
1: Pode sim.
2: Bom dia, Ivan. Uma
0: Bom dia.
2: Abençoada para você e toda a família. Que Deus abençoe. Dê um abraço na Joyce e no Gomídio.
0: Muito obrigado. Dona Sebastiana, seu Antônio, família toda, muito obrigado a todos pelo carinho da audiência. O que é isso aqui? Bom dia, Ivan. Sobre esse golpe do advogado, recebi a mensagem ontem. Como sabia que não tem o processo aberto, já percebi o golpe. Vou enviar para você ver. Ah, tá. Aí ele manda aqui para mim. Quem que mandou para nós esse? Quem que mandou para? O Lima. O Lima que mandou para nós isso aqui. Aí ele manda aqui a mensagem que ele recebeu no WhatsApp. O seu fulano, o seu Lima, né? Tá aqui o nome do Lima, CPF. Meu nome é Mônica, secretária do escritório tal, de advogados. Estou entrando em contato em nome do escritório para informar sobre a liberação do processo número tal, movido contra a Prefeitura de Limeira, precatório ajuizado para pagamento, medida provisória, parará, parará, conversinha mole para boi dormir, parará, parará, parará, canais de atendimento. Aí manda uns WhatsApp para você ligar. Você liga, você cai na mão do golpista, né? O Lima, acontece que, no caso aqui, eles disseram que eles tinham uma ação contra a Prefeitura de Limeira. E o Lima não tem ação contra a Prefeitura de Limeira. Então ele já desconfiou de imediato, né? Mas às vezes os caras são... Esse golpista deve ser meio pé de chinelo, né? Porque o golpista que é golpista mesmo, ele vai no site do tribunal, ele vê as ações lá, ele tem acesso, né? Ele arruma um jeito de... Às vezes ele tem OAB, ele é advogado, né? Ou tem o número da OAB de algum advogado e então... tal. Ele tem acesso ao site do tribunal, aos processos que estão correndo lá, e ele vai em cima do cara que tem processo lá. Aí, que foi o meu caso. Eu tinha uma ação contra o INSS, o cara mandou para mim com o logo da minha advogada, né, como se passando pela minha advogada. Estava fácil de eu cair, né? Mas como eu tenho contato fácil com o advogado, eu falei, não, peraí, deixa eu ligar para a advogada, né? E aí, mas estava fácil de eu cair no golpe. Tá bem facinho, porque esse foi profissa. Ele veio atrás de mim, falando da minha ação contra o INSS, com o logo da minha advogada. Tava fácil dele me enganar. Felizmente eu não caí na dele. Josiane, eu ouvia a Rádio Mix, era você, Ricardo Galzerano e Zé Roberto Bernardo. Também tinha o programa de Mariana Antonelli e Gomide. Pois é, era desse tempo mesmo, viu, Josi? A Ju tá mandando essa mensagem, daqui da Vila Rocha, tá mandando essa mensagem pra gente. Era desse jeitinho aqui, nosso programa de manhã. Esse programa de manhã que a gente fazia aqui era um espetáculo. A gente começou bombando, arrebentando. E realmente foi um período muito bom, muito legal, profissional para a gente. A gente cresceu muito, né? Foi um período muito legal. Hoje, 24 anos estão se passando. A Rose está mandando aqui parabéns, muito obrigado, Rose. Denise Reato, bom dia. Meu xará, Ivan Voit, bom dia, xará. Quem mais? Alessandra Cremasso está mandando um bom dia para a gente aqui. Norivaldo Gabriel, importante lembrar os motoristas que hoje é happy hour, portanto, siga a regrinha dos três R's. O educador de trânsito que está aqui. R, respeite a vida. Respeite a legislação de trânsito. Respeite o próximo. Você sabe que eu sou muito crítico com relação ao trânsito. Ontem teve um acidente de trânsito, de manhã, por volta do quê? Entre meio-dia e uma hora. Eu estava na Maestro Xixi, entrei ali naquela avenida que passa do lado, eu nunca lembro o nome daquela avenida que passa do lado do cemitério lá, né? Cruza Alberto Ferreira. Entrei ali, cara, tudo parado. Eu pensei, bom, é um enrosco lá do pensei que era um enrosco do Prada, né? Porque ali tem uma pista, a pista tá encurtada, né, no Prada. Falei, é um enrosco do Prada que tá aí, né? Só que o trânsito não andava. Eu parado ali, aquele trânsito não andava. Falei, não, cara, tem coisa errada, né? Esse trânsito não anda, pô. Era pra andar devagarinho, né? Mas andar, e não andava. E parado, e eu já olhando pros lados pra ver, procurando um jeito de sair dali, né? Dali a pouco a ambulância, o SAMU. Falei, pronto, acidente. Por isso que não tá andando, é acidente, né? E a SAMU subiu, e o negócio não andava e tal. Aí eu arrumei um jeitinho de cair fora, né? Cair fora dali. Mais tarde eu voltei lá. Fui fazer um outro negócio, passei por ali de novo. Tinha duas motos, olha só a trombada. Um carro e duas motos. Duas motos trombaram e trombaram no carro. Ou o carro trombou com as duas motos. Foi um acidente desses daí, né? Então o trânsito de Limeira tá caótico, gente. Tá caótico. Como tá dizendo o nosso amigo aqui, o Gabriel, educador de trânsito. Vamos respeitar, né? Respeitar a vida, respeitar a legislação de trânsito, respeitar o próximo. A irresponsabilidade dos motoristas é responsável pelos acidentes. Agora, tem gente boa. É preciso dizer que tem gente boa. A gente encontra no trânsito de Limeira, felizmente, gente cordial, gente respeitosa, gente solidária, né? Que cede o espaço para as pessoas passarem, entrarem e saírem da pista. Tem gente boa. São raros. São raros. Mas, felizmente, eu posso dizer, tem gente boa no trânsito ainda. Edson Orsi, na Vila Paulista, mandou bom dia pra gente. O Marcelo, do Porto Real, foi que falou daquele negócio da polícia lá, né, Marcelo? Obrigado. Benedito Dragoni, Cássio Manuel, da Praia Azul. Uma amiga que eu não vou falar o nome, tá dizendo aqui o seguinte. Ela é funcionária pública, sabe? E ela diz assim, valeu a pena o Gomide falar do mato na Praça do Museu, porque cortaram quarta-feira e também O secretário foi lá no museu, foi ver as rachaduras do prédio, que tem lá rachadura. Essa amiga é funcionária pública e ela estava dizendo, Gomide, outro dia, não vou falar o nome dela aqui para preservá-la, né? Evitar que essas coisas que acontecem aqui em Limeira. Ela estava dizendo outro dia, quando chove, chove mais lá dentro que fora.
3: Isso.
0: Né? Que o prédio está um abandono geral. Ah, disse que depois que você falou, que nós falamos aqui tudo aquele negócio lá que você mostrou lá. O secretário foi lá dar uma olhadinha no prédio. Pelo menos ver o prédio ele foi.
3: O secretário de Cultura?
0: Secretário de Cultura.
3: É mesmo?
0: É mesmo.
3: Que bom. Obrigado pela audiência, né?
0: Obrigado pela audiência. Ah. Agora a gente espera que ele mande fazer as obras que são necessárias.
3: Claro.
0: Lá,
3: né? Claro. Ontem eu já tinha passado lá e já vi que o prédio estava já todo aceso, né? Agora vem a informação de que ele passou lá, o Bruno, né? Bruno Bortolan passou lá. Então, que bom. Que bom. Oi, Ivan.
0: Oi.
3: Olha o que eu trouxe para vocês aqui.
0: O que
3: aqui,
0: você trouxe para nós?
3: Olha o que eu trouxe para eles, olha. Um pacote de balachita para vocês. Vocês falaram ontem que... Né, porque tá difícil de achar, que não acha mais.
0: Não, eu achei... Eu trouxe um pacote de balachita para eles hoje. Nem existia mais. A Joyce que falou.
4: Corneta.
3: Claro. Vocês me cornetam, por que eu não posso cornetar vocês? Aí aqui, ó. Eu vim aqui mais cedo pra rádio. Uhum. Eu tenho que ir lá em cima agora. Bom, lá no Jardim Aeroporto.
0: Agora você faz o seguinte: abre esse saquinho aí e distribui.
3: Não, não, Jorge. Eu vou dar duas. Eu vou dar duas balas pro senhor.
0: Você vem mostrar bala pra criança? Agora você distribui.
3: Não, eu abro, mas é pro senhor.
0: Quem mandou
3: pra vocês
0: mostrar?
3: Mesmo.
0: Quem mandou mostrar bala pra criança?
3: Você quer cor de rosa, verde. Amarelo. Não, pera aí. Agora você vai esperar. Ah, vá, rapaz. Olha aqui. Tem quatro tipos de bala, ó. A verde. A verde, ó. É roxa, né? Roxa. Roxa que é de uva. Obrigado, viu, Joyce? Esse aqui é rosa. A cor de rosa. Framboesa. A verde que é de menta, que é a melhor pra mim.
4: É a melhor.
3: E essa é a clássica de abacaxi. Qual o senhor quer?
0: Todas.
3: As quatro.
0: Obrigado.
3: Joyce?
4: Eu gosto da verdinha.
0: Ó, será que é a mesma balachita dos antigos?
3: Ah, deve ser. Você gosta da verde?
4: A última vez que eu experimentei costumava ser a mesma.
3: Lá vai! Pronto.
0: Vai, vai. Olha que maloqueiro, cara. O cara é um maloqueiro, meu.
3: Mais uma, vai.
0: Vai, vai.
3: Yuhu.
0: Pronto. Maloqueiro. É um maloqueiro. Vem fazer maloca aqui no programa, rapaz. Sei lá o possível.
3: Aí você deixa aí esse pacote de balachita, porque o Ivan não vai levar pra casa, porque o Ivan é chato. Você deixa aí, aí as pessoas que vierem aqui chupam uma balinha chita. Certo? O senhor acaba de ganhar 4 balachitas, então tá.
0: Obrigado, maloqueiro.
3: Falou.
0: No Jornal Nacional se fala pagado, porque aqui não se pode falar ni nós. É, tá dizendo aqui o Reginaldo Roberto.
3: Mas o termo pagado existe,
0: existe,
3: né?
0: Existe, não tá errado.
3: É, o termo pagado existe. Tá errado. Ontem eu fiquei na dúvida.
0: Depende de como você aplica.
3: Ontem eu fiquei na dúvida do termo invólucro.
0: Invólucro.
3: Porque tá muita linguajar policial, invólucro com...
0: Invólucro é uma embalagem.
3: Então, aí eu não sabia se existia ou não, né? Aí ontem, para escrever lá na Gazeta, eu entrei lá no VOLP, Vocabulário Oficial de Língua Portuguesa. Tem um site.
0: Sim, sim.
3: Que é o vocabulário, o próprio nome diz, é um vocabulário oficial.
0: Que é o da Academia Brasileira.
3: Da Academia Brasileira de Letras. Aí eu procurei lá a palavra, tinha lá invólucro. Falei, então existe a palavra, dá para usar. Então, vou começar a usar, vou incorporar essa palavra. Você sabe uma palavra que não existe? Tirocínio. Eu não achei.
0: Existe, sim, senhor.
3: Tirocínio existe?
0: Tirocínio existe, sim, senhor. Opa, pode dar uma busquinha aí. Que
3: não, eu vou buscar. Eu vou buscar. Uma
0: busquinha que você vai achar. Tirocínio.
3: Eu vou buscar. E agora dá licença que eu vou...
0: Tirocínio, se eu não me engano, é sinônimo de perspicácia.
3: Perspicácia?
0: Eu acho que é sinônimo de perspicácia. Tirocínio.
3: Vamos ver. Eu vou pesquisar. Muito agora bem. Dá licença que eu vou chupar a balachita. Certo? Vou chupar uma balachita.
0: Você já aprontou uma maloca aqui no programa? Agora você pode fazer o que você quiser, pô. Deixa eu fazer o seguinte, que eu já bagunço. Esse programa virou uma bagunça hoje. Já. Mas é uma bagunça. Esse programa foi bagunça. Hoje foi por minha culpa. Eu deixei acontecer isso.
3: É o senhor
0: eu
3: que
0: sou o responsável.
3: O senhor que é o responsável pelo programa. O senhor que tem que colocar ordem.
0: Eu deixei. Esse programa virou uma bagunça. Vamos fazer o seguinte. Vamos chamar o Ricardo Galzerano. Vamos chamar o Ricardo Galzerano, porque já virou. Isso aqui virou um furdúncio.
5: Pesquisas que vem saindo aos borbotões já cansou, não é mesmo? É pesquisa 2, 3 por semana dizendo quem vai ter mais voto no primeiro turno, quem vai ter mais voto no segundo turno nessa eleição presidencial. Um site fez um agregador, juntou todas as pesquisas dos últimos meses e traçou uma média. E nessa média mostra que pouca diferença há entre as pesquisas. Os dois, tanto Lula quanto Flávio Bolsonaro, estão equiparados. Uma pesquisa dá 2,1% para Lula na frente, outra dá 1,5% para Flávio na frente. O que se nota é que o eleitorado já está, em grande parte, consolidado. Quem vai votar no Flávio Bolsonaro não vai mudar para Lula. Quem vai votar no Lula não vai votar no Flávio Bolsonaro. E daí? Chega o segundo turno? Quem vai decidir o novo presidente do Brasil? Os chamados isentos. Aqueles eleitores que não gostam nem do Lula, nem do Flávio Bolsonaro. Que votam no Zema, que votam no Caiado no primeiro turno. Sabedores que esses não têm a menor chance de chegar ao segundo turno. E aí, no segundo turno, para onde irão os votos desses isentos? Muitos deles vão votar em branco, ou vão anular voto, mas muitos irão para um dos dois. E estes, os isentos, é que vão decidir quem vai ser o novo presidente da República. Possivelmente, de todos esses isentos, uns 4% vão se decidir. E a eleição, tudo leva a crer que vai ser decidida por pouco, com diferença mínima, a menos que surjam algumas coisas muito fortes, muito graves, e que haja muita interferência de fatores externos, como já houve na eleição passada.

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0: Agora são 7 horas e mais 52 minutinhos, 7h52. O programa virou de ponta cabeça hoje. Então vamos fazer o seguinte, vamos dar uma olhadinha aqui como é que está o noticiário geral. Estadão, Estado de São Paulo, capa da edição impressa do Estadão, líder do Centrão, Ciro Nogueira, é alvo de ação da Polícia Federal no caso Master. Senador recebeu mesada de até R$500 mil, diz a polícia. Ele apresentou o PEC para aumentar FGG, que é o FGC, que é o Fundo Garantidor lá do Banco Central, né? Quando algum banco dá uma escorregada, dá uma quebrada, tem um Fundo Garantidor aqui, que para cada investidor, me parece que o limite é R$250 mil, né? Quem investiu R$1 milhão no Banco Master e perdeu R$1 milhão, esse fundo garantidor garante pelo menos 250 mil, o cara não perde tudo. Mas essa é uma coisa que precisa ser... A gente está falando muito desses caras aqui que levaram propina do Banco Master, a gente precisa falar um pouquinho também do investidor que perdeu dinheiro lá, né? Botou dinheiro lá e não vai ver mais a cor do dinheiro, né? Gigante das criptomoedas alega dívida e cobra R$1,5 bilhão de Vorkar. Esse negócio vai longe, hein, gente? Auxílio Saúde da AGU, que incluía até cunhados e sogros, é suspenso. A Advocacia Geral da União. A mordomia corre solta, né, pelos poderes, né, gente? Poder Executivo, Poder Legislativo, Poder Judiciário. A mordomia come solta. Aí em cima, aqui na capa da edição impressa do Estadão, tem uma foto aqui de um salão, deixa eu ver, na Calçada da Fama dos Presidentes, galeria que o líder americano instalou na Casa Branca em 2025. Uma foto da Casa Branca, portanto, galeria dos presidentes da Casa Branca, o Lula e o Trump conversando lá. E o Estadão diz aqui o seguinte, Lula e Trump definem prazo de 30 dias para chegar a acerto com tarifas. Presidentes acertaram prorrogação nas negociações, depois de recente visita técnica de diplomatas brasileiros aos Estados Unidos. Lula afirmou que pauta comercial foi a principal divergência. Trump se referiu ao brasileiro como dinâmico. Tá vendo? O que mais que tem aqui? Ah, vamos para outro veículo de comunicação, Joyce. Do Estadão a gente vai para Folha de São Paulo. Folha de São Paulo. Polícia Federal diz que Vorkaro pagava mesada e viagens de jatinho a Ciro Nogueira. É, que maravilha, né? Presidente do PP, Partido Progressista, é alvo de operação no caso Master e suspeito, segundo a polícia, de apresentar no Senado emenda que beneficiou o banco. Defesa repudia ilação de ilícito. Olha que bonito. Aí tem a foto aqui do Trump com o Lula. Os presidentes Donald Trump e Lula se cumprimentam enquanto na Casa Branca em Washington. Lula e Trump se reúnem e discutem taxas e combate ao crime organizado. Leão 14 muda tom de críticas a Trump em um ano de papado. Gestão Nunes prevê dívida recorde na prefeitura em 2027, diz aqui também a Folha de São Paulo. Estudantes da USP em greve. Aliás, estudantes da USP estão em greve, estudantes da Unicamp também. Unicamp aqui de Limeira também estão em greve, né? Anvisa manda recolher produtos da IP por risco de contaminação. De novo? Outra vez? Produtos da IP sendo a Anvisa recolhendo produtos. Não é a primeira vez, hein? Não é a primeira vez que a Anvisa manda recolher produtos da IP. Bactéria, né? Então, tá vendo? Como é que pode? Produto de limpeza tem bactéria? Que bactéria é essa? É o Globo. O Globo do Rio de Janeiro? O Globo do Rio de Janeiro. Está lá no alto da capa da edição impressa do Globo o encontro Lula e Trump, destacado por meio de uma foto, um encontro de tom amistoso e com foco no comércio, diz aqui o Globo. Ciro Nogueira recebia propina de R$500 mil por mês de Vorkaro, diz Polícia Federal. Revelações sobre Nogueira devem elevar exigências para delação de Vorkaro. PT usa a operação contra ex-ministro de Bolsonaro para desgastar Flávio. Anvisa manda recolher vários produtos da IP, diz aqui também o Globo. Enfim, bem rapidamente aqui, uma pinceladinha bem rápida, para a gente ver mais ou menos o que está rolando aí nos principais veículos de comunicação. Falando um pouquinho rapidamente de futebol, falei agora há pouco do Galo, né, que joga domingo aqui, Dia das Mães, tem promoção lá do clube, para as mamães que vão assistir o jogo. A Inter joga nesse final de semana também. A Inter joga fora de casa, né? É, deixa eu ver aqui. Aliás, fim de semana não, desculpe, falei bobagem. A Inter joga na segunda-feira. Depois na segunda-feira a gente fala sobre o jogo da Inter. Ontem teve Juventus e Ferroviária pela Série A2 do Campeonato Paulista. Final, primeiro jogo da final, 10 horas da manhã, lá na Rua Javari, no estádio Conde Rodolfo Crespi, o Juventus e a Ferroviária empataram em 0-0. Ferroviária jogou melhor, Ferroviária chegou a fazer um gol, mas foi anulado pela arbitragem, o VAR interveio e anulou o gol da Ferroviária. E agora a Ferroviária vai jogar em casa, quarta-feira que vem, 19h15, na Fonte Luminosa, precisando apenas de mais um empate. Outro empate de 0-0 e pronto, a Ferroviária é a campeã da Série A2 esse ano. Lembrando que os dois, Juventus e Ferroviária, já estão na Série A1 do ano que vem. Ontem teve Libertadores, jogos da Libertadores e da Copa Sul-Americana. Teve um jogo da Libertadores que não terminou, acho que não chegou nem a 5 minutos de jogo na Libertadores, o jogo do Flamengo. O Flamengo estava jogando lá na Colômbia, os torcedores colombianos invadiram o estádio, o jogo está paralisado. O Flamengo, se seguir a regra, o Flamengo deve ganhar 3 pontos, vitória por W.O. por 3-0.
1: 3-0.
0: Por 3-0.
1: W.O. não, né? Porque se invadiu, né? Se o time estava em campo,
0: Mas eu acho que quando é cancelado, eles aplicam o W.O.
1: O W.O.
0: Né? Quando o jogo é cancelado por A interrupção é causada pelo
1: infortúnio externo.
0: Acho que eles aplicam a punição do W.O., que é esse placar de 3-0.
1: O que significa W.O.?
0: Então, é uma expressão em inglês. Que diz que o cara não compareceu.
1: Ah, tá. Tá bom.
0: É isso, em base. Resumidamente.
1: Resumidamente
0: é isso. Bom. Quero desejar ao senhor. Primeiro, muito obrigado, viu, Carlos Gomes, pelas balinhas, que eu sou um cara educado, né? Quando eu ganho um presente, eu sempre agradeço. Obrigado pelas balachitas. Né? Hoje eu vou dar uma de gostosão da balachita. Vou guardar aqui, tá no bolso aqui.
1: Olha lá, abreviação de walk over.
0: Walk over.
1: Acertei?
0: Walk over, sim. Walk over.
1: E o que significa walk over?
0: Pois é, que o cara não compareceu. O cara não compareceu, ué.
1: Faltou!
0: Faltou.
1: Ele foi, como é que é? Vou não vim?
0: Vou não vim.
1: Amanhã você vai não vim, né?
0: Não é legal, vou não vim? Porque eu adoro vou não vim, cara.
1: Amanhã você vai não vim, não vai?
0: Tem umas expressões que eu acho sensacional. O vou não vim, o vou não vim é ótimo, cara.
1: Amanhã você vai não vim.
0: Vou não vim amanhã, cara. Tá certo. Adoro o Vonum Vim. Gente, um grande abraço a todos. Em nome do Carlos Gomes, Gaiato, que está aqui. Em nome da Joyce.
1: Balinha chita para todo mundo.
0: Muito obrigado a todos pelo carinho da audiência. Bom final de semana. Frio, hein? Você vai dormir coberto. Eu falei em quinta série. Você vai dormir cobertão? Você vai dormir cobertinho?
1: Não, não, não. Eu vou dormir com um edredom.
0: Com edredom.
1: Isso, o edredom.
0: Então tá bom.
2: Tá. Vocês estão demais hoje.
1: Lembrando que o frio começa. É sexta-feira. O frio começa no domingo, né? Domingo já vai virar o tempo. Na segunda-feira.
0: É assim que estão falando. É. Domingo que vem chuva. Vem chuva e vem tempo frio.
1: Né? E aí depois da chuva vem o frio. Então, muito segunda-feira, bem. Todo mundo de toquinha.
0: Isso.
1: E eu dentro do carro com o ar-condicionado quente ligado. Fica muito tudo bem. Certo. Certo?
0: Bom fim de semana.
1: Para o senhor também, viu?
0: Para todos.
1: Aproveite, chupe bastante as suas balachitas.
0: Ah, gostosão da balachita. É eu hoje.
1: É eu. Eu volto às 10, tá, gente? Só para lembrar.
3: O senhor já vai embora, né? O senhor não vai falar tchau para os seus ouvintes?
0: Eu falei, bom final de semana para todos. Ah, muito então, obrigado pelo carinho da audiência.
1: Não, é que
0: em nome da Joyce, em nome do Carlos Gomes.
1: O senhor encerra falando, continue cravado nos 82.
0: Você conseguiu badernar o programa. Você fez uma maloca aqui hoje, cara. Maloqueiro. 8 e 2, tchau, gente.

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2: Olá, bom dia. Olha, começando a nossa sexta-feira maravilhosa. Lembrando que hoje tem sorteio do Dia das Mães.

E você participando, e se quiser aproveitar o programa através de mensagem no 34044000 da nossa live, aquele recado lindo pro Dia das Mães, aproveita porque domingão é Dia das Mães.

0: E hoje é sexta-feira, dia 8 de maio de 2026. Começando o nosso programa muito bem, graças a Deus. Também um programa que vai ter um quê diferenciado, porque hoje as nossas participações, muita gente desejando Feliz Dia das Mães pra mamãe, pra vovó, pra titia. Você que não tem a sua mamãe, tenho certeza que vai lembrar também com muito carinho e saudade. Então vai ser um programa mais do que especial. Para participar é muito fácil, 34044000 nosso WhatsApp, liberadinho. Hoje tem prêmio, então desde terça-feira quem está participando com a Robertinha vai ser sorteado hoje. Um lindo relógio de pulso, maravilhoso. 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E essa gargantilha, ela tem um coraçãozinho que tá cheinho de strass. É muito lindo. E também 50 salgados mais o refri da Golden Salgateria. Então, se você for a ganhadora ou ganhador, porque você vai presentear, você pode retirar ainda hoje, depois que a gente fazer o sorteio, você pode ir na relojoaria, de lá já passa na Golden, ou no sábado, pra dar tempo de você entregar pra mamãe esse relógio de pulso maravilhoso, que eu tenho certeza que a sua mamãe vai gostar. Lembrando também que você pode participar da nossa live por volta das 9 da manhã, 9 e 5 da manhã. A gente vai entrar com uma live também, você pode participar, deixar o seu nome e também quem participar vai estar concorrendo. Então hoje, sexta-feira, tem um quê de especial por domingo ser o Dia das Mães. Mas também hoje é um dia especial porque hoje marca o aniversário da Rádio Melhor FM, antiga Rádio Mix, que tanto foi conhecida ao longo do tempo. Hoje, dia 8 de maio, completa-se 24 anos da Rádio Melhor FM, antiga Mix. Eu tenho que comemorar também, porque afinal de contas, quando ela entrou no ar, dia 8 de maio de 2002, eu ainda não estava trabalhando na rádio. Eu comecei a trabalhar em junho, agora não me lembro o dia, mas acho que foi comecinho de junho. Quase um mês depois que a rádio já estava no ar, eu comecei a trabalhar na Rádio Melhor FM. Entrei como telefonista, tenho orgulho de falar, não ligo, né, da minha trajetória. Muito pelo contrário, eu acho que tudo que acontece na vida da gente vem para somar. E isso que é importante. Dali eu passei a ser produtora dos programas, convivi com todos os locutores praticamente, né? Porque fazia a produção deles, alguns eu não fazia. Por exemplo, Toninho da Engenhoca começava o seu programa às 4 da manhã, terminava às 6. Às 6 já começava o Bom Dia Mix. Lembra do Bom Dia Mix? E quem apresentava na época, quando eu comecei a trabalhar ali como produtora, era o Flávio Barbosa, saudoso Flávio Barbosa, que foi a pessoa que acabou me dando aos pouquinhos oportunidades de falar, começar a falar no rádio, né? Usar o microfone e falar, eu com aquele medo, com aquela vergonha. Não, tá, tem os recadinhos aí, porque na época a gente anotava recado escrevendo, atendendo o telefone mesmo, né? Então a gente fazia parte da produção, além de agilizar tudo, quem ia participar, a gente também aproveitava dentro do estúdio e anotava. Então, são várias e várias lembranças que eu tenho. Ele foi a pessoa que me deu a oportunidade de falar no ar pela primeira vez. Depois, ao longo do tempo, outros locutores me deram a oportunidade de fazer participações nos seus programas. E hoje estou sem ter sonho nenhum de ser locutora. Um dia nunca passou isso pela minha cabeça. Acabou que deu certo. E hoje eu estou no horário das 8 às 10 da manhã. É um horário nobre. Um horário que me deixa muito feliz de estar aqui com ouvintes maravilhosos e tudo mais. Então, são coisas que acontecem na vida da gente ao longo dos anos. Então, hoje, completando 24 anos a Rádio Melhor FM, com muita história, e eu também estou fazendo parte dessa história, me deixa muito feliz. Assim como outros locutores, outras pessoas, profissionais excelentes já passaram por aqui, pessoas que deixaram saudade, pessoas que agregaram e muito para o sucesso da Melhor FM, hoje já não estão mais no rádio, algumas já até foram embora, faleceram e tudo mais, mas todas elas, de alguma maneira, fizeram com que a Rádio Melhor FM fosse um sucesso. Locutores experientes, locutores profissionais, locutores que se dedicavam aos seus ouvintes, locutores que estavam felizes de estarem aqui. Então, eu também fico feliz, estou cumprimentando a Rádio Melhor FM, que legal, importante demais poder fazer parte de tudo isso. Então, muito obrigada. Obrigada também a Joyce, que tá aqui com a gente. Joyce, quantos anos ao todo? Porque, assim, tem hora que tá um tilt na nossa cabeça e a gente acaba esquecendo, porque a Joyce tá comigo há muito tempo já. Mas eu quero... Eu tenho certeza que a Joyce já marcou certinho na cabeça. Joyce, primeiramente, bom dia aqui no
1: bom
0: programa.
1: Bom dia,
0: Roberta. Melhor com a Albertinha, tudo bem?
1: Tudo bem.
0: Olha, eu espero que sim. Hoje, 24 anos da Rádio Melhor FM. Quanto tempo faz que você tá aqui com a gente?
1: Eu acho que já tem 3 anos, talvez vai para 4 anos. Quer dizer, para...
0: 3 anos e pouquinho, assim?
1: É, eu acho que é mais ou menos por aí.
0: Joyce, você já me aguenta todo esse
1: Passou
0: tempo?
1: Muito rápido.
0: Joyce, você é uma vencedora? Você já me aguenta todo esse tempo?
1: É gostoso.
0: Olha, eu vejo isso na Joyce, porque a Joyce, ela tá com a gente há tanto tempo. Esse ano a Joyce tá falando com a gente, né? Esse ano, ano passado também, Joyce?
1: Não,
0: esse ano que começou mesmo,
1: eu
0: se você falar mais com a gente
1: um
0: no ar,
1: mais.
0: A Joyce falando com a gente no ar também.
1: Eu falava mais com você também.
0: Verdade, mas era isso. Sem o microfone.
1: Sim, sim.
0: Eu aproveitei a vibe do Ivan. Eu acho que a Joyce não fica com vergonha, então eu vou aproveitar também. Então, aproveitei a vibe do Ivan e tudo mais. O Gomide também, no programa Cidade em Foco, coloca a Joyce pra falar, pra interagir aqui. E, Joyce, é maravilhoso. Então, fazem 3 anos e meio que você aguenta a gente aqui, né? E eu fico muito feliz, você também faz parte dessa história maravilhosa. Tantas pessoas que já passaram, você que permanece também aqui com a gente.
1: Eu fico feliz, porque
0: muito obrigada,
1: eu me sinto
0: viu?
1: Parte da casa também.
0: Ah, e você é,
1: eu
0: e você
1: contente
0: é.
1: Com isso.
0: E nada disso também seria possível, né, Joyce, se a gente não lembrar de cada pessoa que tá aqui.
1: Sim.
0: Seja ela nos bastidores ou não. Aquela que tá em contato direto. Né, a Joyce hoje já não tá mais só nos bastidores. A Joyce também tá aqui, ó, aparecendo, interagindo com a gente. Mas todas as pessoas que fazem parte ou já fizeram, meu, muito obrigada. E, Joyce, um adendo também, né? A gente não pode esquecer daquela parte importantíssima, que são os ouvintes.
1: São os ouvintes.
0: Existem ouvintes, Joyce, que eu acho que você já deve ter me ouvido falar, que há 24 anos estão com a gente, acompanhando a Rádio
1: Sempre
0: Melhor
1: que
0: FM.
1: Eu vejo esses comentários deles falando, olha, eu me lembro de como era a programação, assim, assim. Eu acho muito legal que eles seguiram aqui, continuam nos ouvindo todos os dias. E é bonito isso.
0: Sim.
1: Eu, mesmo que eu não tenha feito parte desse momento da história da rádio, eu fico agradecida deles ainda estarem com a gente.
0: É gostoso demais. Sim. Sinal que gostaram, sinal que ficaram. Mesmo com as mudanças, né? A gente fala que as mudanças foram acontecendo, porque algumas pessoas já não estão mais aqui. Outras pessoas foram chegando, pessoas novas. Eu mesmo, eu não tinha experiência em locução, mas cheguei. Fui aos pouquinhos, errando, mas também acertando e aprendendo todo dia. Eu hoje posso estar aqui. E com a Joyce não é diferente, a Joyce também está aqui com a gente, está comandando toda a parte técnica, está conversando com a gente no ar, está falando, tudo isso é importante. Então você, ouvinte, faz parte, todos nós fazemos, então parabéns para todos, né, Joyce?
1: Parabéns para todos nós.
0: Resumindo é isso, parabéns para todos, né? Não esquecendo também do fundador, né, do dono da Rádio Melhor FM, Luz Henrique Quintal, que teve a ideia lá atrás de comprar a rádio, adquirir, né? Fez parte também, escolhendo todo o pessoal que faria parte naquele momento, em 2002, olha quanto tempo já, né? E até hoje está aí também, sendo dono, participando dos programas aqui da casa. É muito ocupado, né? Por isso que tem quem cuida aqui, né, Joyce? Quem cuida, faz parte de tudo isso. Cá estou eu, o Thiago também, cuidando de tudo isso. Porém, ele sempre que pode tá aqui participando, mas sempre tá de olho, tá sempre por dentro de tudo. A Adriana, por exemplo, do Jardim São Pedro, tá dizendo assim, ó. Do Francisco Altimari. Ela falou assim, ó, bom dia, me lembro muito quando eu estava grávida da minha filha. Ela estava de 6 meses quando ela começou, lá na Rua Santa Cruz. Na Rua Santa Cruz, A rádio primeiramente foi na Rua Santa Cruz. E ela acabou conhecendo a rádio com o Francisco Altimari nessa época. Verdade, Francisco Altimari fazia também às 8 da manhã. É o horário que eu faço, era o horário do Francisco Altimari. Pessoa também que fez um sucesso muito grande no rádio, né? Era um sucesso. Os ouvintes gostavam muito do programa dele também, como outros. Paulinho Amizade, saudoso Flávio Barbosa, saudoso Toninho da Engenhoca, o próprio Ivan também, que conviveu muitos anos também, tanto na TV como na rádio, era Mix na época. Gomide, que teve a sua primeira passagem, agora a segunda passagem. Nossa, tantos outros locutores. Agora até, mas vários passaram por aqui, né? Claro que tem a ver aqueles que eu tive um contato muito maior e tudo mais, mas todos eles deixando saudade e fazendo parte da história aqui da Melhor FM. Então, meu muito obrigada a todos, parabéns é para todo mundo. Pronto, né, Joyce? Falei demais até, mas já cumprimentei a rádio e falei um pouco da história, né? Acho que ficou completo.
1: Sim. Acho que sim.
0: É, tá tudo bem completinho, né? Se esqueci de alguém, perdoe. E tem aqueles também que eu não quero lembrar e tá tudo bem. Cada um segue a sua vida. Graças a Deus tá todo mundo muito bem aonde tem que estar, né? Nem tudo são flores. Eu penso que todo mundo... Ai, nossa, lindos, maravilhosos.
1: É, a rasgação de seda tem limite.
0: A rasgação de seda tem limite. Não abrange algumas pessoas. Ué, se eu não gostava e não gostava de mim, não abrange. Mas todos, de alguma maneira, sim. fizeram parte, mas não quer dizer que...
1: É só pra quem merece.
0: É só pra quem merece. Só pra quem, só pra quem era amorzinho comigo. Ai, Joyce, cada uma. Vai, vamos de música que é melhor, né? 8 horas e 23 minutinhos.

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0: Bom dia, 8h33.
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2: E agora, diretamente da rua 25 de março, ele que é o nosso amigo, o nosso querido, o Marcelo da Relojoaria do Zezinho. Marcelo, bom dia!
3: Bom dia, Albertinha Maese! Como é que tá tu? Tudo bem, Joyce? Tudo em ordem, tudo na Santa Paz. Estamos aqui mais um dia na luta e sextou, né, Albertinha? Sexta-feira, hoje é dia de você participar mais uma vez. Quem sabe você vai vir buscar o presente aqui, né, da Relojaria do Zezinho, do Chico, né, da Gold Sagateria, né, Albertinha? Fala a verdade, ganhar um relógio, mais um pingente, não pingente não, é uma gargantilha de coraçãozinho, vem aqui na relojaria, se vai ser sorteado, você já vai vir buscar no sábado ou na sexta-feira à tarde, não tem problema não, fica acompanhando a Robertinha até o fim, fez o sorteio, já dá uma ligada pra gente aqui, ó, eu fui a sorteada, tá, vou pegar amanhã, vou vir hoje, mas tem que vir hoje ou amanhã, né, Roberta Maese? Certinho? Já vem buscar o presente aqui, já sobe no Chico. Ou já come lá, ou já leva embora, né, Albertinha? Só faz o que quiser, tá bom? Relojoaria do Zezinho, sextou! Mais uma semana indo, né, embora. Estamos aí chegando, hoje é dia 8, né, Albertinha? Hoje é dia 8? É dia 8, meu Deus do céu, Robertinha do céu! Mais um dia na luta aqui. Então você que tá ouvindo a Robertinha Maese, né, tá ouvindo a Melhor FM 82.9, é isso mesmo, você aí, ó, você que mora lá no Vitório Lucata, Dona Nair, você que mora no Jardim São Paulo, a Dona Rosana, ao Dubai dos Pires, o Pelé, né, lá do Abílio Pedro, a Elizabeth Galo, não, Elizabeth Gata, não, Elizabeth Galo mesmo, né, também tem aqui a, na parte ali da Vila Queiroz, tem o Zé da Ida, tem o Zé Gordeu, o Zé Rosada, a Tia Tica, o Reginaldo, a Dona Isabel, do lado tem o Zé Galo, na frente tem o China e a Vani. China, maior jogador de bola! Eita, homem, viu? É, acorda até com olheira, de tanto que corre de noite. É duro sonhar com Revortil, né, China? Não é fácil, não. Mas parabéns. Parabéns para todo mundo lá da Vila Queiroz. Parabéns também para Maria José, a Zezé Costureira, lá no Jardim São Roque. Um bom dia para Vera Costureira também, lá da Santa Eulália. O João Faveta, Marinil da Vila Queiroz. O Luiz Carlos, o Pipô. Pipô, será que ele era pipoqueiro? Ou é Pipô? Lá do Jardim Glória. Um Gerson Graff da Vila Pisa. O Francisco Gaspar e a esposa Onofra. Na Nova Limeira, Maria Guidotti, também, Ana Regina Stein, lá no bairro dos Frades, Ana Regina Stein, Vila Queiroz, a Cidinha Carneiro também, lá da Rua Pérola, sei que tá ouvindo você, da Graminha, Creuza Góes, do Jardim do Lado, a Rosiane, Claudomiro Pedro, do Jardim São Pedro, lá o Marcos do Japão, será que ele foi no hospital, Bertinho? Lá no hospital no Japão, perguntar se é aquilo mesmo? O te curo, o te mato? Ei, Marcos, você foi lá no o te curo, o te mato? É, vai lá. Vai lá, fala, oh, eu vim aqui fazer uma consulta no o te curo, o te mato. É, Marcos, tudo bem com você? Tudo em ordem. João de Cosmópolis, nosso professor Hiroshi, Nelson Lima da Silva da Olga Verone. Deixa eu ver mais aqui, deixa eu ver. O Chacrinha, Nossa Senhora das Dores, lá na terceira etapa. Nossos apóstolos e o Jesus, lá na Praia Azul. É, Crudoal do Jardim Santo André. Fátima Pereira, do Parque das Nações. Ana Basso e o Ivanildo, lá de Iracemápolis. Esse, dona Ana Basso e o Ivanildo, lá de Iracemápolis. Dona Rosa e seu filho Rafael, lá do Abílio Pedro. Deixa eu ver mais aqui, deixa eu ver a Rose, a Dirce, a Maria, a Geralda Dibes, a Nadieg, Dona Cida, seu Nico, Dona Creu, seu Ademir, seu Moacir, a esposa Ivani, tudo da área rural lá, mora tudo perto do Douglas lá. Tudo lá do homem mais incrementado que tem na área rural, o Douglas. Aqui da Boa Vista, a Rê, maior consumidora de melhoral infantil e AS. Ei, hein, tudo bom? Nego, é excelentíssima esposa, Dona Maria Asbar. descascadora de mandioca. Também um bom dia para ela. Clarice Flores, Chico Jatubá de Piracicaba, João e Sônia Izui, lá de Rio das Pedras, um bom dia para vocês aí. Deixa eu ver mais aqui. A dona Nancy também do Jardim Nereide, Miguel Luiz da Navec 2. Deixa eu ver para finalizar aqui. Deixa eu ver. Acabou. Tem mais aqui, mas acabou, gente. 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Certinho, Joyce? E para você também, viu, Robertinha? Que é dia das mães, você também é mamãe. Que esteja aí um final de semana repleto de paz e saúde pra você também. Tá bom? A minha mamãe já não está mais entre nós, mas lembro dela todos os dias. E aproveitar e mandar um abraço pra todas as mamães que estão ouvindo, né? Você aí, ó, que é mamãe. Você que tá ouvindo a Robertinha Maese aí. Até tem um escrito aqui, eu escrevi, não sei se eu vou conseguir ler, Robertinha, mas eu vou ler. Para as mamães, né? Para as mães, né? E para você também, viu, Robertinha? É, para sua mamãe, para todas as mamães que estão ligadinhas ouvindo nesse momento aí. Então seria mais ou menos assim, viu, Robertinha? Mamãe, né? Vocês são força, colo, coragem e inspiração todos os dias. Que este dia seja repleto de carinho, reconhecimento e momentos especiais, porque vocês merecem o mundo. Para você, Roberta, para todas as mamães que estão ouvindo do outro ladinho aí, feliz Dia das Mães. E a relojaria do Zezinho está aqui para te atender, para te, né, ajudar, uma lembrança, presentear a mamãe. Tá bom, Roberta Maese? Feito por hoje? E faça o sorteio, tá bom? Faça o sorteio. E depois não esqueça, se você esquecer, passa pra Joyce. A Joyce me manda o nome certinho aqui pra lá entregar o presente, que vai ser mais uma mamãe que vai ser aí, vai ganhar um reloginho aí e ganhar um salgadinho, mais um refrigerante do Chico da Gold Salgateria. Tá bom, Roberta? Um bom final de semana pra você, pra Joyce, pra família Melhor FM, né? Pra todas as famílias e para as mamães também aí, ó. É um dia especial, mas mamãe é mamãe todos os dias, tá bom? Certinho? Fica na paz, até segunda-feira. Fui, Roberta Maese. Tchau, tchau.

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0: Hoje é sexta-feira, começamos o nosso programa, dia 8 de maio de 2026, desde as 8 da manhã, falando sobre a questão do Dia das Mães. A gente comentou sobre o prêmio, que você participando, a sua mamãe vai concorrer, você que é mamãe pode participar, você vai estar concorrendo. E também comentamos, hoje no nosso programa, e vou comentar aqui na nossa live, que hoje é aniversário da Rádio Melhor FM, são 24 anos no ar. Eu fiz uma homenagem bem legal, bonita, mas voltando então a parabenizar você que está me acompanhando através da live, você talvez não sabia, hoje a Rádio Melhor FM completa 24 anos no ar. São 24 anos de história, vale muito a pena, claro. E você que é ouvinte, você que agora tem a possibilidade de assistir, porque foi tudo mudando ao longo do tempo, né? Antes não tinha Facebook, não tinha transmissão por canal do YouTube, não tinha nem WhatsApp quando ela entrou no ar. Olha quanto tempo faz. E hoje não. Hoje tem Alexa, tem o Dial, tem site pra você assistir por lá ou ouvir. Tem o aplicativo, que naquela época também não tinha. Tem muitas opções pra você acompanhar a Robertinha. E é a evolução do rádio e a Rádio Melhor FM fazendo parte de tudo isso. Agora são 9 horas e 7 minutos, então parabéns pra Rádio Melhor FM e parabéns a você, ouvinte, que nesse tempo todo continuou com a gente, grudadinho. Temos ouvintes. Até comentei no comecinho do programa que temos ouvintes lá de trás, dos 24 anos atrás. Então, são muitos anos de história, de companheirismo, trazendo o melhor para você. 24 anos hoje, aniversário da Melhor FM. 9 horas e 7 minutos, já aproveitando e esperando a sua participação, já quero também mandar beijinhos e abraços. Quem está aqui com a gente é o Júnior Vitali, da Vila Queiroz. Júnior, um grande abraço pra você. Ele tá mandando, a mamãe dele já é falecida, mas ele tá lembrando dela que, né, que, no caso, como que a gente pode falar? Tem uma saudade muito grande, ele ficou muito triste com a morte da mamãe dele, mas hoje, naquele lugar, da dor, fica a saudade. E é por isso que ele está participando com a gente, lembrando da sua mamãe. Coisa boa, né, Júnior? Um abraço pra você. Luzinete, da Vila Labac, feliz Dia das Mães pra você também. Elizabeth Galo, do Abílio Pedro, feliz Dia das Mães. A Fran, do Santa Adélia, ia falar Adélia Cavica, nada a ver. Santa Adélia, não sei por que eu ia falar Adélia Cavica, viu? Fran, do Santa Adélia, bom dia, Robertinha, sextou, já quero desejar um feliz Dia das Mães. Amém, pra todas as mamães, pra você também. E ela mandou assim, ó, manda um beijo pra Miriam. Ei, coisa boa, Miriam, ó, um beijão. E ela mandou assim, sou mãe de menino, é verdade? Ela tem um filhão lindo. Iracema, um feliz Dia das Mães pra você também. Quem mais? A Zilda, do Teixeira Marques. Obrigada, feliz Dia das Mães. Edilene, feliz Dia das Mães pra você também, viu, minha querida? Obrigada pelo teu carinho. Ela mandou assim, ó, segunda-feira é meu nível, 5.8. Tá nova, tá maravilhosa. Me lembra na segunda-feira pra eu mandar um feliz aniversário pra você também, viu? Quem mais? Roseli de Jesus, do Lagoa Nova. A Idevec, do Nossa Senhora das Dores. Parabéns pra todos da rádio. E lembro de você no telefone. É verdade, a Ide, que hoje é minha ouvinte. Olha que coisa, como são as coisas. Por isso que a vida toma rumos diferentes, né? A gente nunca pode falar que a vida é igual todo dia, porque parece igual, mas nunca é. Todo dia, você faz aquela rotina. É igual, sim, porque você tem aquele horário pra cumprir. Mas as coisas que acontecem são diferentes. Nem todo dia é igual. Você não pode falar isso. Então, ó, pra você ver, eu não tinha nem aquela perspectiva pra ser locutora, e aí eu já falava com a ID no telefone. E dê um beijo pra você. Boas lembranças, né? A Rê do Boa Vista, obrigada pelo carinho. A Cris ainda falou assim, ó, parabéns pela trajetória de trabalho. Ela me parabenizando, né? E desejando um feliz Dia das Mães. Parabéns, Rádio Melhor FM. Parabéns, Joyce. Aí, Joyce lembrou de você também. E ela mandou assim, eu amava ouvir o Francisco Altimari. Ai, a Melodia da Saudade. A Melodia da Saudade era um quadro que era muito esperado. E ele entrava às 9 da manhã, a melodia. Tinha por volta de 10, 15, 20 minutos, dependendo da história que era contada. E, claro, não era só a questão da história, né? O conteúdo que tinha ali. Era a questão da interpretação também. Quem interpretava a Melodia da Saudade era o Francisco Altimari. Então era sucesso, região toda. Tinha gente que vinha de fora para ver o Francisco Altimari, para acompanhar pelo aquário, né? Porque lá também tinha um aquário. E era uma escada também, igual tem aqui. Eu já caí da escada lá, de lá da outra rádio. Eu caí da escada, gente. Eu só não virei de novo porque tinha, tem, desce um espaço e depois desce ao contrário. Mas eu caí do segundo degrau lá de cima. Eu desci que nem uma... Minha mãe, fiquei toda roxa. Só ficou o rosto roxo. Meio perna, braço. Caiu um tombo daqueles. Na Nazaré, não, ninguém me derrubou, não. Porque a turma já pensa na Nazaré. Lembra que empurrava da escada? Graças a Deus, não tinha nenhuma Nazaré lá pra me empurrar. Mas eu caí da escada. Quem nunca, né? Tem gente que nunca caiu, mas eu caí, mas caí feio. Nossa, caí muito feio. Mas tô viva, graças a Deus, é isso que importa. É, então, aí o pessoal vinha de outra cidade, trazia leite, que tinha a questão do leite ali pra ajudar as mamães que iam lá fazer o seu pedido. Aí todo mundo parava no aquário lá, e ele lá interpretando e tal. E eu ficava bem quietinho, porque a gente não podia se mexer muito no estúdio pra tirar, né, pra não tirar a concentração dele. Então a gente ficava que nem um robô ali. Ficava bem quietinho, olhando a internet, só dava as olhadinhas ali pro lado. E é ruim, assim, quando alguém fica te observando, que você fica meio sem ação. Eu falo por mim. Quando alguém fica olhando muito pra mim, eu fico muito sem graça. É normal. Aí eu olhava do lado, assim, eu ficava até falando, nossa, ai, meu pai, né? Mas não era comigo. Eu não era estrela, nada. Era ele que era. Então vinham pessoas até de outras cidades pra ver e ficar olhando, né? E todo mundo ficava assim, vendo ele interpretar a melodia. E tinha gente que falava assim, quando conhecia. Nossa, eu pensava que você era mais alto. Ele era baixinho, né? Francisco, conte as histórias da rádio, Joyce. Francisco, conte, era baixinho, era menor que eu. E olha que eu sou baixinha. E ele tinha um vozeirão, né? E aí todo mundo... Flávio Barbosa também. Baixinho, com um vozeirão. Pensa no homem com um vozeirão. Eu quero... Mas ele era baixinho. Então todo mundo, quando conhecia, falava assim, nossa, eu achava que você era maior, eu achava que você era loiro, eu achava que você era moreno. Achava que você era mais assim, ah, que você era...
1: Eu imaginava aquele galanzão.
0: É, aquele tipo, nossa, que voz, que homem. Não, era todo mundo pequenininho ali. Flávio Barbosa, né? Saudoso Flávio Barbosa, saudoso Francisco Coutinho. Francisco Coutinho, todo mundo baixinho, do mesmo tamanho ali, ó. E, mas era... São épocas do rádio que a gente fala. Então a gente curte com saudade, conta com saudade... E, mas era muito legal e são coisas que a gente lembra. E isso não é nem 2% das coisas que já aconteceu em rádio, que bastidor de rádio. Pensa num lugar cheio de histórias, são os bastidores. De rádio e televisão, acredito também, né? Muita coisa ali, com certeza. Quem mais também? Tô dando alô, gente, porque de manhãzinha não consegui dar os alôs. Dona Sebastiana, seu Antônio, obrigada. Dona Fátima do Amparo, feliz Dia das Mães. Sueli do Jardim Nova Limeira, feliz Dia das Mães. Maria Rita, feliz Dia das Mães pra você também, viu? Mauricéia do Abílio Pedro, Benedita Francisco da Vila Labaque, um feliz Dia das Mães. Luciana Barbosa, bairro do Pinhal, feliz sexta-feira. Ricardo Canela, de Iracemápolis. Nossa, quanta gente. Olha aqui. Rosana, adoro, gente, a participação. Por isso que eu quero falar o nome de todo mundo. Rô Franco, feliz Dia das Mães pra você também. Maria de Lourdes, do Algaverano, feliz Dia das Mães. Claudete Tavares. É, parabenizando a rádio também pelos 24 anos, do Nossa Senhora das Dores, a Vivi Silva. Bom dia, Robertinha. Não que sejamos tão velhas, né? Mas me lembro de você trabalhando na recepção da rádio. Verdade, verdade. Eu me lembro também de você. Quero também desejar a todas um feliz Dia das Mães, em especial minha mãe Sueli, tá? Mãe, te amo. Parabéns, a melhor, por mais um ano. Que venham muitos e muitos, verdade. Eu lembro da Vivi. Vivi, um beijo pra você. A Vivi era ouvinte também do Paulinho, né? Eu me lembro, participava bastante do Paulinho Amizade, de outros locutores, Francisco Altimari. Paulinho tá por aí. Paulinho tá, graças a Deus, tá muito bem, tá feliz, tá trabalhando com as coisinhas dele, é isso que importa. Saiu do campo do rádio em si, mas tá cuidando de outras coisas. Ele tinha sonhos que ele conseguiu realizar. Eu acho isso maravilhoso. Ah, eu também quero um dia chegar e falar assim, ah, eu tenho sonhos que eu consegui realizar. E tô aí. Então é muito bom, é muito bom. Neuza Ana Pires, do Boa Vista. Um feliz Dia das Mães, Neuza, obrigada. Enfim, né, quanta gente boa. E você também pode participar pelo nosso canal do YouTube. Tô acessando o YouTube aqui também, viu, gente? Pra minha transmissão. Que vergonha, Roberto. Você não tava assistindo você? Toma vergonha essa sua cara, viu? Eu preciso tomar vergonha na minha cara mesmo, viu? Mas, enfim, olha que delícia. Muitas participações também aqui na nossa transmissão pelo nosso canal do YouTube. A Cris também. Cris, beijo pra você. A nossa ouvinte que tá escrito gamer, mas é a... Puxa vida, qual que é o nome dela? Ah lá, Benedita Francisco, mas ela usa o nick da filha dela, tá? Então, ó, bom dia, minha querida, que Deus abençoe todas as mães do mundo. E pelo aniversário da Melhor FM, obrigada, parabéns a todas as mamães. A Edilene também participando, desejando parabéns pra rádio. É, quem mais? A Benedita, né? Daí colocou o nome dela aqui. Benedita, obrigada. Dulce, bom dia. Elizabeth Galo, bom dia. É, Elizabeth mandou assim, saudades do Chiquinho. Tinha o quadro Brincando na Cozinha, verdade. O quadro Brincando na Cozinha... Ai, gente, esse quadro é, dava o que falar. Porque a ouvinte se inscrevia, então eu tinha... Eu atendia, né? A produção atendia, marcava e eu que controlava. Então, naquela data, por exemplo, a Elizabeth vai participar segunda-feira. Então, eu já avisava, Elizabeth, a sua data pra passar a receita... Nossa, das antigas, hein, Joyce, ó. A sua data pra passar a receita é segunda-feira e eu vou ligar pra senhora. Beleza. E nesse período, era legal porque... Tinha as inscrições, então já tinha gente pra semana, às vezes duas, três semanas inscrito. Só que às vezes, algumas ouvintes esqueciam que naquela data era ela. Então o que eu fazia? Eu ia agendando. Um dia antes, geralmente eu ligava, mas tinha dias que eu esquecia, correria. Deixava pra ligar na hora. E a ouvinte falhava, porque aconteceu alguma coisa, imprevistos acontecem. Ai, ele não ficava bravo, não era isso. Mas ele... Ficava, e agora? O que que vai fazer? Aí, o que que eu pegava? Eu pegava um próximo contato, que seria pro outro dia. Oi, tudo bem? Oi, por exemplo, a dona Elizabeth não deu pra fazer o Brincando na Cozinha. Aí ligava pra dona Maria. Dona Maria, a senhora é amanhã, lembra? Oi, Roberta, lembra? Dá pra ser hoje? Ai, calma, vou correr atrás da receita, não me planejei. Aí, dava um tempo, ela ia, e era ela que entrava no lugar. Tinha gente que falhava, no dia também não tinha quem colocar. Mas, enfim, era corrido... É, até um pouco estressante, porque não era fácil naquela correria e ele querendo pessoa pra participar e tudo mais, aquele vucu-vucu. E né, você tendo que achar alguém ali pra participar. Era emocionante. Adoro correria, né? Vocês imaginam como que era emocionante. Eu adoro correria. Então, assim, mas era gostoso. São coisas que você, naquele momento que você tá passando, às vezes você nem tá... Você nem tá dando tanto valor naquele momento por conta das correrias. Porém, quando você olha com saudade. Então, o quadro Brincando na Cozinha realmente era um quadro de muito e muito sucesso no programa. Hoje em dia, não... eu acho que certos quadros não daria certo. Mas até por tudo, né, que acontece. Porém, antigamente, que se encaixava, era perfeito. Era perfeito para aquela época, para aquele momento. É uma vez que as coisas mudaram, né? Então... Mas, enfim, é gostoso lembrar com saudade, Brincando na Cozinha. E a receita aí era legal porque eu falava, a dona Maria falava assim, por exemplo. É, 1 quilo de farinha de trigo. Ah, bem devagarzinho. Aí depois, aí o Chiquinho, 1 quilo de farinha de trigo. Ele fazia como se ele estivesse anotando para dar tempo da pessoa anotar, como se, né, se escrevesse. Aí depois, 4 ovos. Ele, 4 ovos. Que mais, querida? É, 1 colher de sopa, sei lá, de fermento. Olha eu com as minhas receitas. Vocês já perceberam que eu sei fazer bolo, né? Então, tal, chocolate, se fosse doce, né? E tudo mais. Então, era gostoso. Lembranças boas. Pronto, achei que não ia relembrar nada na live aqui. Acabei falando mais também, Joyce. Olha lá, ó. Olha lá, acabei falando mais. Pronto.
1: Aqui tem muita história.
0: E nem precisei do Gomid estar aqui pra... Ô, Joyce, é o Gomid que atrapalha a gente, Joyce. Seja sincera.
1: Hoje ele pegou o Ivan.
0: Hoje ele pegou o Ivan. Ah, então ele tá indo assim. Então ele tá atrapalhando um e atrapalhando o outro.
1: Sim.
0: Gomid, hein? Você tá saindo melhor que encomenda, hein? Pelo amor de Deus. Ontem foi comigo, não consegui nem fazer fofoca.
1: Não.
0: Hoje eu vou conseguir fazer algumas coisas, mas hoje é o dia do aniversário da rádio, então eu tô falando um pouco mais. Mas ontem, ele com aquela desculpa de, ai, não ouço o BTS, eu não sei o que é BTS...
1: Ele deixou o Ivan de cabelo em pé.
0: Deixou? O Ivan deve ter adorado, né? Eita, nós! Eita, nós! É cada uma, né, Joyce? Mas agora, calma. Eu vou fofocar com vocês, tá? Ai, falei tanto que até tô esbaforida aqui. Gente, que legal, né? Poder dar notícias assim boas, até do mundo artístico e tudo mais. É, sobre a Ana Hickman. Todo mundo critica muito a Ana Hickman, fala que, ah, quem não conhece ela não sabe o que o Alexandre passava. Mas todas as vezes que eu via o Alexandre Correia e a Ana Hickman, eu via sempre o Alexandre sendo grosseiro e mal educado com a Ana. Se ela era grosseira e mal educada com ele, ou outras coisas, era fora do ar ali. Então a gente não sabe, a gente pesa por aquilo que a gente vê, aquilo que os nossos olhos presenciaram em lives e tudo mais dos dois. Mas é gostoso falar da Ana Hickman, porque ela acabou dando uma entrevista falando sobre viver um grande amor após os 40 anos. E eu achei super legal. Eu acho que a Ana merecia ser feliz. Uma vez que ela casada com um homem, aparentemente, foi constatado ali, mediante até as gravações, um homem extremamente grosseiro, mal educado e que adorava tirar um sarro da cara dela. Homens, se vocês soubessem quanto que a mulher fica com raiva de vocês, fica tirando sarro, nossa, você é muito magra, você parece um esqueleto, nossa, você é muito gorda, nossa, parece uma baleia. Usando termos pejorativos, tá? Que é uma falta de respeito muito grande, mas eu estou usando como exemplo, entenderam? Não estou chamando ninguém de esqueleto, não estou chamando ninguém de baleia, eu estou falando que são, como a gente pode falar? Uma falta de respeito muito grande para ser usado, mas que alguns homens usam. Eu estou usando como exemplo, tá bom? E ele usou, falando que a Ana parecia um esqueleto, não sei o quê, não sei o quê. Mas era essa magreza da Ana que ajudava ela a ter vários contratos em relação à questão de modelo, para ela poder fazer trabalhos que sustentava o Alexandre, entendeu? Então, homens, brinque quando a sua esposa estiver disponível para brincar. Brinca se ela gosta, se ela não gosta, não brinca. Cada um tem o seu jeitinho e tudo mais. Mas o caso do Alexandre não era só questão de brincadeira. Era questão de parecer de, sabe, de denegrir a imagem, de expor, de querer ser engraçado, de parecer que ele era um macho alfa que dominava tudo ali. Pra você, né? Pra você. Enfim, vendo a Ana Hickman agora, feliz e com um semblante, eu sei, né? A foto ela pode dizer várias coisas. Mas todas as vezes que eu vi ela com o Alexandre, parecia uma coisa meio forçada. Aquele sorriso, aquele negócio. Ele falava, ela olhava pra ele, tipo, ai, Deus me ajude e tudo mais. Hoje, ela, estando com o Edu, vivenciando um amor, parece que a aparência dela tá mais leve. E eu vou perguntar isso pra Joyce também. Porque a Joyce, sendo mulher e tendo uma visão também, pode, né, Joyce, ver do mesmo jeito que eu vejo. Você também acha que a Ana Hickman hoje parece uma outra mulher?
1: Eu acho. Eu notei bem a diferença.
0: Até na foto, né?
1: Ela parece mais feliz. Ela parece tranquilo. Mais leve. Ela mudou bastante. Mudou bastante.
0: Eu acredito, Joyce, que isso seja o efeito da companhia que está do lado dela.
1: Sim, com certeza.
0: Ah, o Edu tem defeito? Deve ter. A Ana deve ter, o Edu deve ter. Todos temos.
1: Sim, todo mundo tem.
0: Todos temos. Eu, se você começar a perguntar quais os defeitos que você tem, Roberto, eu às vezes sou chata. Eu sou chata, eu sei quem eu sou. É, mas eu não tenho outros defeitos, tipo desvio de caráter, esse tipo de coisa, mas eu sou chata às vezes não quero brincadeira naquele momento e tudo mais. As pessoas precisam saber, né, respeitar, no caso, o marido, a esposa. Mas eu olho pra Ana Hickman e eu acho ela um semblante mais calmo.
1: Eu acho que aqui também cabe, nós termos aquele entendimento que uma coisa é a pessoa ter defeitos.
0: Sim.
1: Que todo mundo vai ter. Outra coisa são esses, entre aspas, defeitos te causarem problemas, te causarem tristeza. Gente, isso não é só somente defeito. E a pessoa que te trata mal, ela sabe que ela tá te tratando mal.
0: Com certeza. Não vem falar que não,
1: não
0: sabe.
1: Não, ela sabe. Todo mundo sabe. Pelo amor de Deus, a gente vive em sociedade, todo mundo tem contato com várias pessoas, todo mundo sabe que certas coisas magoam, sim, que não é legal. Então, se alguém faz isso com a gente, ela sabe muito bem o que ela tá fazendo.
0: E pra algumas pessoas fazer isso é até um prazer, né?
1: Tem gente que tem prazer em chatear as outras pessoas, em magoar.
0: E no caso dela, com aquele olhar, não parecia assim que ela estava sempre em alerta com o Alexandre?
1: Sim.
0: Era como se ela tivesse assim.
1: Tinha uma tensão, né?
0: Isso, acho que essa é a palavra melhor, Joyce. Tensa, tava sempre em alerta, parecia que alguma coisa ia acontecer ou ela não podia fazer alguma coisa porque ele ia chamar a atenção dela. Gente, perfeitos não existem. Ninguém quer ser... Gente, é muito chato a pessoa toda hora ficar te corrigindo, ficar te pegando no seu pé.

0: Entendeu? Próximo, baleia, tudo quanto há, se você possa imaginar.
1: Não pegava corrupção, pegava
0: nada. Nada, nada. Então, o que eu te digo aqui, meu amigo, é... Luiz Henrique, Quintal. O presidente Bolsonaro é um cara com mais de 40 anos de vida pública, irretocável. Sem um real sequer desviado do dinheiro público. Tem depoimento aqui do presidente do partido dele, do PP, que é o Pedro Corrêa, que falava que o Bolsonaro, na época que ia distribuir o fundo partidário, ele não queria dinheiro, nunca quis dinheiro. A única coisa que o Bolsonaro aceitava era selo. Selo para mandar as cartinhas dele, que o partido era obrigado a dar uma cota de selo para cada parlamentar, e ele tinha uma cota de selo. Aí perguntaram para ele, qual é o valor dessa cota? Uns 20 mil reais, mais ou menos. Olha só, o cara fazia uma campanha com selo, com 20 mil reais. Então, é um cara, meu amigo Luiz Henrique, que enfrentou o sistema corrupto que está aí, está pagando um preço muito alto, pelo que ele tentou mudar a filosofia do povo brasileiro, né? Que é possível a gente progredir na vida com honestidade, né, segurança. E ele bateu de frente com o sistema. Pegaram ele, nem aqui estava, eu estava lá na presidência com ele. E ele falava o seguinte: eu não vou passar faixa para esse ladrão corrupto. Eu vou embora que eu não quero passar. Ele não ia passar faixa, porque eu conhecendo ele. Foi para os Estados Unidos e aconteceu o que aconteceu aqui. Jogaram ele nessas injustiças todas que está aí. Então, realmente, você falou aqui da vacina. É um cara que comprou gastou 626 bilhões de reais na compra de vacina. Até hoje se fala em vacina, pelo amor de Deus. Como é que você vai vacinar alguém que não esteja a vacina aprovada pela Anvisa ainda? Chegar e meter uma vacina no braço do povo, e aí quem que vai se responsabilizar por isso?
1: Pedir para ele assinar. Ele falou, eu não assino, manda a Anvisa assinar, aquela é responsável, é isso, né?
0: Exatamente. Então, foi o cara que, por exemplo, vacina aqui, foi... 375 bilhões de reais distribuídos para estados e municípios aplicados na saúde. Ele aqui é secretário aqui. Eu tenho um depoimento de prefeitos do PT que fala o seguinte: a minha prefeitura nunca faltou, nunca recebeu tanto dinheiro como na gestão do presidente Bolsonaro. Eu sou petista, eu voto no PT, mas a gente tem que reconhecer. Quer dizer, o cara pelo menos falou isso, né? Teve uma autoridade e falou isso. E só em vacina, ele empregou 28 bilhões de reais aqui no estado de São Paulo na compra de vacina. Foi 600 milhões de doses. Agora, o que ele pregava? Peraí, ele dava opção, o direito não chegava a obrigar você a se vacinar. Você tem o livre de chegar e...
2: Cada um. Seu pensamento em querer ou não.
0: Aí ele bateu de frente com todo o sistema, com todo aquele sistema de fábricas, de empresa querendo enfiar a vacina aqui, ganhar dinheiro do Estado, né? E aí ele pagando preço alto hoje.
2: As motocicletas o senhor ajudou a coordenar?
0: Motocicleta, a gente andava, ele era louco para andar no meio. Presidente Bolsonaro, ele falava para mim o seguinte, a mulher está me chamando a atenção em casa, porque ela disse que eu tenho que ficar domingo em casa. Eu falei, presidente, eu tenho que ficar domingo dentro de casa. Porque ele queria sair de sábado a sábado no meio da rua com o povo. Foi sempre o jeito dele. Aí ele falava, não, domingo é da esposa, é da família em casa. Aí domingo ele não saía, né? Mas é um cara que realmente é fora da curva. Eu cansei de estar ali na presidência com ele, em casa, às vezes de final de semana. O telefone tocava, era ele. Eu falei, ixi, o que será? Aí ele falava assim, cara, vem aqui pro Palácio da Alvorada, vamos fazer uma missão aí. Mas não avisa ninguém. Eu falei, tá bom, chegava lá, a gente entrava numa van descaracterizada, dentro, fugia do palácio, pegava as motos lá fora, que o pessoal ia com a carreta, com moto pra fora, ninguém sabia o que era, chegava lá, pegava as motos e ia pra cidade satélites, ao entorno de Brasília. Olha só, qual o presidente que faz isso? Aí chegava lá, a gente ia, por exemplo, Samambaia, Taguatinga. Ele entrava na casa das pessoas, as pessoas não acreditavam que era um presidente da República, o Bolsonaro ali, cara. Entrava, pegava aquele copo de requeijão ali, tomava café ali, que é o jeito dele, sentava, várias filmagens aqui que eu tenho, e ele é um cara que não tinha a liturgia do cargo, né? Às vezes ele é um cara que está com o povo, para a elite lá, dominante lá da política, ele não tinha a liturgia do cargo. Mas é um cara simples, da roça, com a maioria do povo brasileiro. E desagradou o sistema como um todo, né? E está pagando um preço alto, né? Foi condenada pelo crime que não cometeu, não estava aqui no Brasil. Hoje, eu como assessor dele ainda, né? Eu estou com ele aí resolvendo as coisas dele, estou dando as rodadas aqui em São Paulo, uma missão que ele pagou para mim, há um pedido dele, e a gente está aí para cumprir. Eu não posso ter contato com ele, só quem pode ter contato é a família ou os advogados.
2: Não,
0: ou seja, tentaram matar ele, não conseguiram, agora tentaram calar de tudo. Celular, rede social, nada. Até dar um recado para ele é proibido dar um recado.
2: Como que é?
0: É loucura, loucura.

0: Eu procuro fazer a maior justiça possível, que eu acho que é o importante do ser humano é ter justiça. Quando, voltando um pouquinho lá atrás, quando pegaram o Lula, e eu achava que muitas vezes que falar do Lula era tudo sem provas, quando Moro foi contra, Dallagnol foi contra, né, fez aquele negócio, aquelas conversas entre eles lá e produzia a prova e tal, eu vi aqui várias vezes e critiquei. Falei, isso não é possível, gente. Ele é político, é, mas tem que dar todas as condições, né, das leis que existem, da Constituição, para o cara provar sim ou não. Então, a gente procura ver essas coisas, capitão. Ele teve, foi julgado nas instâncias necessárias, se foi certo, se não foi, não vou discutir, não vou entrar no mérito da justiça, problema deles. Mas quando fez com o Bolsonaro tudo isso aí direto, sem passar para a primeira instância, segunda, terceira, eu fico pensando, puxa vida, o outro lá que teve problema, praticamente quase com provas, deu todas as condições de seguir, né, o ritual da lei, por que não com ele? Então eu achei que ficou assim muito, muito ruim, sabe? Essas coisas é ruim, dá a impressão que, olha, tem uma pessoa boa, tem, então mata ela. Não tem. Isso é muito ruim. Eu não consigo entender a política, a pessoa fazer política, discutir ideias. Você ganha os seus eleitores, a sua ideia, ou eu ganho os meus, ou nós discutimos aqui para chegar no acordo. Mas quando usa o sistema, as organizações, as entidades, fala, olha, crucifica esse, mata esse aqui, eu acho que acabou o direito da liberdade e acabou também a democracia no país. Como que o senhor vê isso aí? Você que está mais próximo do Bolsonaro, como é que é? Ele vê isso aí, puxa vida, a democracia nossa ruiu, não tem mais. Porque se for para defender o Lula, você fez coisa boa, brinco com o Geraldinho, eu vou defender. Se o Bolsonaro fez coisa, vou defender também. Falei no começo aqui, o Rafa, faz coisa direita que você será bem visto aqui, vamos elogiar você. Fez coisa errada, vamos apontar. Você corrigiu coisa errada, corrigiu, vamos embora. Se não corrigiu, fica martelando até resolver. A política não está desagregada, não está esquisito. Afinal de contas, o que você pensa? O que o Bolsonaro pensa dessa situação toda?
1: Mas é lamentável tudo que está acontecendo na política brasileira hoje. Ele tentou mudar uma situação que está aí, né? A gente vê... esses governos do PT aí, cada governo do PT é um esquema de corrupção atrás da outra, é uma filosofia que já vem enraizada na cabeça das pessoas. Ele tentou mudar isso, né? Quando saiu lá de 38 ministérios, se não me engano, para 22 ministérios, né? Sem indicação política nenhuma. Quer ver? Se ele tem aqui, por exemplo, no estado de São Paulo, quem era o Tarcísio? Alguém conhecia quem era o Tarcísio 10 anos atrás? Ninguém sabia.
0: O astronauta também.
1: Marcos Pontes, quer dizer, olha, vê o que o Lula construiu, o PT construiu de sucessores dele aí. E ver o que o presidente Bolsonaro, em 4 anos, praticamente, pouco mais aí, 6, construiu na... Né? Ele construiu várias lideranças, o Tarcísio aqui, você vê o Nicolas Ferreira em Minas Gerais, uma garotada que está vendo aí, entendeu? Gustavo Gá em Minas Gerais, o astronauta Marcos Pontes aqui, em São Paulo. Olha o potencial de gente boa que está vindo aí, entendeu? Olha o que o PT está deixando, só coisa ruim aí para a gente.
2: Ô, Ralf, o que você está dizendo? Pode falar.
3: Não. Vocês falaram do astronauta aí, eu comecei a lembrar que as estatais no governo Bolsonaro passaram a dar lucro. Por que que eu lembrei disso? Chega em casa ontem, capitão, eu tenho o costume de chegar e abrir a caixinha do correio, uma carta do Senado, do astronauta Marcos Pontes. Eu abri o cartão de Natal, Correios. Poxa, né? Estamos em maio, chegando na festa junina, recebendo o cartão de Natal do astronauta, cara. Então, sim. E os Correios, notícias atrás de notícias, que está uma quebradeira ao ponto de... Né? Aí a gente lembra, né? Volta logo o nosso capitão, porque entregou com 70 bilhões de superávit e hoje a gente não sabe nem quanto tem.
1: Eu posso completar o que ele falou aqui, por exemplo, falou de Correios. O Correios deu Correios, o presidente pegou quebrado os Correios, porque o PT nunca produziu nada, sempre viveu da ociosidade, né? Em cima do cangote do Estado. O Estado não é empresa. Quem produz emprego no Brasil é o nosso amigo aqui, empresário que está aqui. Você tem que dar oportunidade para ele crescer mais e empregar mais gente ainda. Então você vê que a política do presidente de redução de impostos, ele reduziu impostos de mais de 4 mil produtos no Brasil, né? Zerou o imposto dos combustíveis. Álcool, óleo diesel, álcool, entendeu? O cara que está aí só pensa em tributar. Ele falou das estatais. As estatais do presidente, ele passou todas as estatais dando lucro. Né? Bilhões e bilhões de reais dando lucro. O PT hoje as estatais estão tudo quebradas. Mas é o quê? É que é cabide de emprego. É como que o PT assume um governo, ele pega as estatais, é como se fosse um sanguessuga, ele põe um carrapato ali para puxar o sangue, ele vai puxando um pouquinho o sangue ali, né? E a dívida só aumentando. O presidente entregou, você falou 70, foi 60 bilhões de reais no caixa, tá aqui, ó, PT. Isso aqui é para você gastar, tá? Superávit aqui. Já tá 10, acho que 10 trilhões de dívida do Brasil, como é que vai pagar isso? Então os caras não têm... Não tem jeito, cara. O PT entrou aí para destruir, além de...
2: Ô, Quintal, como que é, né? Nós vemos aí noticiários aí que falam que o pessoal do agro é contra o Brasil, contra o governo, de tantas situações. O que que você fala? Você que é um empresário realmente do agro. Apesar de você ser empresário da comunicação, seu negócio... E muita gente tem inveja, né? Porque tem inveja de você ser da comunicação. Corrói. Mas seu negócio mesmo é a par do agro. O que que você fala para um governo que fala que os empresários do agro é contra o Brasil?
0: Ô Zé, lá no primeiro mandato do Lula, ele olhava com bons olhos para o agro. E você pode falar o que você quiser. Você fala na locomotiva chamada Brasil. Se você abrir o capô, tá o motorzão lá agro. Se tirar o motorzão agro, não toca a locomotiva Brasil, né? Antes de você falar em qualquer riqueza, pense em alimento. Se eu trancar você numa casa com $1 bilhão, você vai morrer de fome. Não adianta nada dinheiro, então, certo? Então adianta comida. Então, certas pessoas, países, entenderam que a melhor forma de alimentar as pessoas, da saúde, né? Para eliminar todos aqueles custos depois que tem de uma doença e tudo mais. E de repente ele veio bem lá no começo, mas não sei por que cargas d'águas, ele começou, veio então depois a história do ambiente sustentável, aquele negócio todo. Eu não sei, eles simplesmente fizeram um tamanho de um trabalho aí para descaracterizar. Então fazendeiro hoje destrói tudo, faz tudo errado. Tem nego que faz? Tem, claro que tem. Ainda tem hoje, bem com monitoramento satélite, acabou, acho que 90% e tantos%, já não é mais tão fácil assim de fazer o que queria. Mas se você pegar hoje, nós precisamos de alimentar o mundo. O Brasil tem condição de alimentar o mundo. Só que parece que eles estão incerto com, lá com o pessoal lá fora, não deixa o Brasil crescer. Porque se o Brasil alimentar o mundo, ele vai ser dono do mundo. Quem tem comida vai ser dono do mundo. Então dá uma segurada e segura. A França tem 3, 4% de floresta lá. Pô, nós temos aqui 70%. Que absurdo é esse falar que o Brasil... Então, pegou a França, pegou esse pessoal da esquerda lá e começou a malhar o Brasil. Bolsonaro, quando entrou, o que ele fez? Ele abriu, ele enxergou que o pessoal tem que produzir comida. Atrás da comida, Zé, vem fábrica de máquina, vem implemento, vem um monte de coisa atrás e gera emprego. Quer dizer, ele está fazendo alguma coisa para gerar. E o pessoal não está vendo isso, está sufocando. Agora aumentou o imposto com fins, pisa, essas coisas, tudo aí, do agro, em cima de insumos, fertilizantes. Ele está matando o agro devagarzinho. Sabe o que dá a impressão? Eu não gosto de vocês, tá? Qual a melhor forma de matar vocês? Vai tirando, enfia a mão no bolso, vai tirando, vai sangrando você. Daqui a pouco você não tem mais estrutura, nem estabilidade, ficar de pé mais. E está acontecendo no agro isso aí hoje? 3 anos de prejuízo sequente. Quer dizer... Eu não confio mais em PT, fala assim, vai ajudar o agro. Zé, não ajudar, sabe o que é? Antigamente, era assim, olha, se vocês estão movimentando o Brasil, eu vou dar um dinheiro mais barato para vocês continuar gerando comida. É geração de comida. E aí vem imposto, vem tudo em cima, emprego, tudo mais. Infelizmente, eles foram para o outro lado errado. Eu acho que estão errado e vai custar caro isso para o Brasil um dia.
2: Olha só, estão perguntando aqui, cadê o Geraldinho? Não dá para colocar o petista junto, né? Junto com o capitão aqui no exército.
0: Ué. 4 bolsonaristas aqui por...
2: Mas ele está aqui filmando, está aqui...
0: Mas ele está gostando tanto que ele está falando ali assim, olha, eu acho que eu vou para 22 agora.
2: Olha só!
0: Falou, escutei ele falando baixinho ali, capitão. Capitão, e você, vontade sua? É ajudar só o Bolsonaro ou também ajudar participando? Porque é muito fácil dizer o seguinte, vamos mudar as leis, capitão, vamos porque precisa, viu, Ravão, mudar as leis. Aí você fala assim, ah não, eu quero que muda mesmo, mas eu não vou ajudar não. Você tem intenção de ajudar, participar de alguma forma ativa, falar, ô capitão, vou estar do seu lado aí nesse exército aí para nós mudar esse Brasil. Você já pensou alguma vez nisso?
1: Mas eu tenho um professor, né, o meu mestre, né, que é o presidente Jair Bolsonaro, está com esse cara já há mais de 30 anos, e a gente está numa missão aqui em São Paulo, eu nem Ele falou, é um pedido dele que eu estou por aqui, né? Eu sou pré-candidato a deputado estadual em São Paulo, que ele quer uma pessoa aqui em São Paulo.
0: Você já foi a primeira vez?
1: Já fui.
0: Já foi?
1: Em 2022, foi de uma hora para outra. Ele falou, sai candidato de São Paulo. Eu falei, presidente, mas agora, de uma hora para outra, não, vai lá. Nem fiz campanha, tirei voto em 438 municípios de São Paulo.
4: Quantos votos o senhor teve?
1: Eu tirei um só.
4: Não, e para deputado federal, quantos votos?
1: Eu só tenho um voto, que é o meu, porque o 33.999 foi o voto do presidente Bolsonaro, porque eu falei para ele.
0: Quem votou para ele, votou era o Bolsonaro, Zé.
1: É, entendeu?
0: Ele foi de Rabeira.
1: Sim, é. Sim. Mas é que por aquele então, fato da.
3: Quantos mil votos foi então?
1: Foi 33, 700 e quase 34 mil votos.
4: Quase 34 mil votos.
1: Sem praticamente fazer campanha devido àquela imagem que as pessoas tinham. Eu sempre fui o facilitador. Hoje eu tenho o privilégio de dizer que essa garotada que está aí, Nicolas Ferreira, Magno Malta, é um irmão que eu tenho, querido do peito. Tem até uns depoimentos dele aqui, que ele fala aqui.
4: Magno Malta não é ratão, né? Já tá, já...
1: Não, mas é um cara que começou com o presidente lá em 2018 e acreditou no presidente. Então, sim, ele já era senador na época, já senador, já de nome nacional, e acreditou no projeto do presidente Bolsonaro. E caminhou com ele, né? Magno Malta, o Ontes Lorenzoni. E ali começou aí. Então a gente criou uma amizade muito grande aí. Mas ele falou ali do agro. Tu sabe que o Lula, ele, o PT em geral, a esquerda, ele taxa o agro como fascista, né? O agro como fascista. Fascista. Então eles odeiam quem produz no Brasil. Você falou assim de. Só falar pro meu amigo aqui, secretário, falar um pouco. O PT, a esquerda, é que nem um carrapato, quem cria boi, né? Ele vai sugando teu sangue, sugando, até vai chegar uma hora que você não vai ter mais força para andar. É isso que ele faz com quem produz no Brasil. Olha só o que estão fazendo aí. Enquanto o presidente Bolsonaro tinha aquela política de baixar imposto, você vê que toda semana aí é um imposto. Porra, velho, brincadeira. Os caras voltaram com o DPVAT, que o presidente extinguiu esse imposto famigerado, imposto DPVAT, os caras voltaram. O imposto sindical, ele acabou, voltaram com esse imposto sindical de novo.
4: Pois é.
1: É tudo que é bom. Eu vi aqui ontem, aqui, mudando aqui, o Lula lá nos Estados Unidos. Que vergonha que esse cara passou lá fora, rapaz. É, parecia um velório, só faltou a cruz e a vela ali.
0: A cara dele estava ruim.
1: A cara dele, olha só.
0: De todos acompanhando ele.
1: Meu amigo, você que produz aqui. Olha a situação que o nosso país foi enfiar. Os caras colocaram o nosso Brasil. Diferente quando o presidente é lá nos Estados Unidos, olha como o presidente Bolsonaro era recebido. Estados Unidos, Israel. País de primeiro mundo, quem produz, quem sustenta esse mundo todo. Né? E aí. Mas é o PT que gosta de
4: e
1: ser.
4: E agora
1: único.
4: O senhor está colocando seu nome, o senhor foi candidato a deputado federal, você está colocando seu nome aí como pré-candidato a deputado estadual?
1: Eu estou aqui a pedido do presidente Bolsonaro, inclusive, antes dele passar mal, ele até mandou um recado para mim, perguntou como é que está, estou rodando em São Paulo, estou aqui, ele quer me ver visitando o povo, que nem ele fazia. E eu estou fazendo isso daí, um pedido dele aqui em São Paulo, sem dúvida, ele quer uma pessoa dele aqui, nada será feito aqui sem o consentimento dele, sem a orientação dele. Lógico que tudo, ele é um cara que realmente eu me espelho, é meu guia, é um pai que me salvou, praticamente salvou minha vida lá em 98, quando eu perdi um filho. Foi ele que me resgatou lá de baixo, né, daquela depressão. E eu falo aqui, meu amigo, você perder um filho não é fácil, viu?
0: O que que levou, capitão, aquelas pessoas? Vamos lembrar aí quem foi o Frota, aquela Ralph.
1: Sim, sim.
0: O que que levou essas pessoas a serem eleitas, como você falou? 30 mil votos, isso. Bolsonaro e um seu. O que que levou essas pessoas que não tinha voto nenhum, não era conhecido, de repente abraçou o Bolsonaro, foi lá, se elegeu e de repente viraram as costas? O que que eles esperavam? Que entrava lá e ia mamar? Ia fazer o quê? Eu vou fazer o que eu quero? E ele falou, não, aqui não. Aqui mudou o Brasil, é diferente. Foi por isso ou foi por motivo pessoal particular? Sim, só para dar uma pincelada rápida.
1: Pois é.
0: Porque você está falando que você é amigo dele, está abraçado ainda. Uhum. E quem foi eleito e simplesmente virou as costas e falou, puxa vida, uma banana para você?
1: A gente está nessa situação hoje no Brasil, isso serve de muito ensinamento. Em 2018 ele foi muito traído, em 2022 também. Agora a gente está fazendo um mapeamento, eu estou aqui, ele me pediu que eu viesse aqui, eu estou com o seu candidato a pedido dele, que eu ia até ficar ajudando muita gente, que eu sempre fiz, né? Eu já vim em 22, mas ele pediu que eu viesse aqui, porque ele quer realmente uma pessoa dele, que não só aqui no estado de São Paulo, mas está fazendo no Brasil todo. Porque ele pensa, ele fala para a gente, eu tenho mais tempo de retrovisor do que de para-brisa, um dia eu vou partir. E ele quer partir e deixar esse Brasil em boas mãos, né? É isso que ele pensa, é o sonho dele, né? Realmente, por isso que é amado pelo povo.
4: Pois é.
1: Né? ele fala sempre, tem mais tempo de retrovisor do que de para-brisa. E aqui no estado de São Paulo, pelo fato de eu ser muito ligado aqui, minha família é do Vale do Ribeira, minha esposa ali do Vale do Ribeira, e eu ajudei muito São Paulo aqui, o estado de São Paulo. Ele criou um cercadinho ali, e ali aparecia muitos pedidos no cercadinho. Eu chegava ali, todo dia eu tomava café com ele. Era 7:30 da manhã o café, eu passava ali 6:30, mais ou menos, no Palácio da Alvorada, e já tinha muita gente ali fora. Eu cheguei, presidente, tem um pessoal que está chegando 6 horas da manhã lá, só para te ver, tu passar de carro aqui. Ele não sabia. Não, vamos arrumar isso aqui. Colocou todo mundo para dentro do palácio e fez um cercadinho ali, tipo, para atender o povo.
4: Todo dia
1: ele ficava 40 minutos ali, e lá você recebia pedido de tudo e quanto você possa imaginar. Desde leito de UTI, a recurso para hospital, o hospital que está fechando não sei aonde, era assim. Né? E ali ele atendia o povo, cada um chorava suas mágoas ali presente. Cara, impressionante. Quando ele não ligava para o ministro, que às vezes era cedo ali, eu era o responsável por levar aquelas pessoas até o ministério e o ministro dar solução naquilo ali. É o caso, por exemplo, eu gosto de citar isso, porque toca na gente, eu tive um filho, eu sei como é complicado. O Hospital do Câncer de Presidente Prudente ia ser fechado, o hospital. Porque aquela briga do antigo governador Dória aqui com o presidente, que o cara entrou aqui para ser governador e logo já queria ser presidente da República. Eu me lembro que ele chegava lá no Palácio do Palato, aqui, e começava a tirar selfie com o presidente, para lá, para cá, para cá. Né? E aí o que é que acontece? O prefeito de Presidente Prudente, que é o Ed Thomas, foi 7 vezes deputado estadual, era prefeito lá e apoiador do presidente. E o governador aqui na época sabotava o hospital, não mandava recurso. Enfim, ele fazia essa chantagem com esses apoiadores do presidente. Né? E aí o Ed Thomas, desesperado, chegou lá em Brasília, não sei como achou meu telefone, ligou para mim, contou a história. Eu falei assim: cara, vem aqui almoçar com o presidente.
4: Olha.
1: Aí botei ele. O presidente viu aquele cara lá. Que esse bicho aí? Não, presidente. É o prefeito de Presidente Prudente e tem um pedido para fazer. Tu sabe que o presidente, quando olha pro cara, já se apaixona, já vira amigo. Aí, qual o problema aí? Aí ele explicou. O problema do Hospital do Câncer da Criança de Presidente Prudente.
4: Olha só.
1: Que ia fechar. Era uma coisa simples. Há 10 anos que o Ed Thomas não conseguia fazer a habilitação do hospital. É pelo SUS, cara. É só habilitar pro SUS para receber recurso do SUS. Foi lá, amigo. No outro dia, publicando no Diário Oficial da União, a habilitação do hospital. A gente esteve lá inaugurando lá o centro de oncologia lá. Então, são trabalhos assim que ele era muito direto. Atendia muita gente ali. Isso que deixa a gente...
4: Isso que acaba chateando e entristece.
1: Muito, né? Porque você não vê um presidente fazer isso da República. Nunca, nunca, nunca.
4: Quintal,
0: tchau.
4: Já tá indo já?
0: É, se você me atrasou 10 minutos, é.
4: Olha só, hein?
1: Quintal tem que produzir, o resto aqui tá tem só batendo produzir, papo.
4: O resto
1: né,
4: tá batendo papo aqui. Não, obrigado por ter vindo, espero que acabou de segunda aqui, a prefeita Lelita.
0: Segunda? Eu gostaria
4: não, é a prefeita Cristina Sá.
0: Cristina Sá. Eu gostaria de ver pessoas, vou repetir sempre isso aí, para incentivar as pessoas. Pessoas dedicadas com o povo, interessadas em ajudar o povo e ingressar na atividade política para mudar esse Brasil. Vamos acelerar hoje, porque daqui 20, 30 anos vamos ter resultado, viu, capitão?
1: Mas
0: isso não se consegue de um dia para o outro.
1: Eu só concluindo a minha conclusão, claro, que você falou dos traidores. Realmente teve muita traição aqui em 2018. Vou citar alguns nomes: Joyce Hasselmann, Alexandre Frota, General Peternelli, Bozella, bom, enfim. Todos esses aí caíram. Mas eu vou te falar por que caíram. Porque o presidente, quando entrou no PSL, só tinha um deputado e, de repente, ficou 52 deputados. E o fundo partidário foi lá para cima. O presidente nunca ligou para esse negócio de fundo partidário. E o pessoal cresceu o olho aí. O presidente queria que isso ali fosse empregado corretamente onde tinha que ser empregado. E aí, foi tanto que ele brigou com o PSL e saiu do PSL, por causa disso. Essa galera aí resolveu ficar do lado de quem? De quem tinha grana. E aí deu no que deu, né? E ele, o presidente...
0: Então, aquela pessoa que não é por ideal no Brasil da população, ideal no dinheiro. Entrou para a política para se servir.
1: E a gente
0: Parabéns ao senhor Ralf, que não se preocupa com isso, se preocupa com a população lá. E parabéns mais uma vez. Está sendo muito bem comentado lá, está segurando bem as pontas. E semana que vem nós batemos um papo aqui, Ralf, né? Hoje tenho que atender o capitão, não, o Ralf, não é
2: semana que vem o senhor está com o Ralf novamente.
0: Sim, não era, no fim, né? era o capitão, mas depois cancelou e veio, um, né? Nós tivemos aqui.
2: Puxa, o Guilherme me ligou falando, pô, me desculpa, porque não vai dar certo a agenda, mas o capitão veio aqui.
0: Não, nós atendemos todo mundo, não tem problema aqui. Nenhum. Até peço, né? Agradeço o Ralf por ter acompanhado junto aí. Mas PL, Bolsonaro,
3: pra
0: Bolsonaro.
3: Mim foi uma honra. Com certeza. Eu falei pro Zé, falei assim, ó. Fica tranquilo, pode deixar que eu volto outra hora.
2: Claro.
0: Não. Faz parte aqui.
2: Coloca para nós aqui o Grupo Camp aqui, o quintal já está saindo aqui, mas enquanto isso a gente entra com a publicidade aqui. O senhor volta segunda.
0: Sim, senhor. Estarei aqui segunda. Grupo Camp. Um abraço, prazer.
1: Capitão. Um abraço, meu amigo.
0: Um abraço ao capitão.
1: Deixa que eu vou transmitir esse abraço para ele aqui, estive em Limeira aqui. Ele sabe, eu chego lá, eu passo um...
0: Eu encontrei mensagem com ele em Angra dos Reis. Tem
1: falta
0: para
1: o time lá, Angra dos Reis. Lá.
2: Na verdade, a gente vai fazer um corte. Fala pro Bolsonaro que isso. Aqui em Limeira aqui, tem um bolsonarista roxo, empresário do agro, que leva o nome dele aqui para toda essa cidade.
0: Ô Zé, para mim poderia ser o capitão, você tal. Uma pessoa preocupada em atender só o povo, atender as demandas da população, fazer um país bom. É que o Bolsonaro entrou e fez isso. Se amanhã entrar, por exemplo, o filho dele for a mesma coisa, beleza também. Porque nós precisamos de pessoas que você enxergue, ouça e veja que está lutando pelo povo. Não aumentar imposto. Não judiar. Não matar as galinhas dos ovos de ouro. Isso. E sim, pôr mais galinha para produzir mais ovo para ficar mais rico. E aí a gente está vendo o contrário. Então, hoje é o Bolsonaro. Amanhã pode ser o filho, amanhã pode ser o próprio capitão, você, Zé. Mas o importante é nós acreditarmos numa pessoa que possa mudar esse país. Obrigado, capitão. Um abraço, obrigado, prazer. Um
1: abraço, satisfação.
2: Vamos lá, Grupo Camp.
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2: 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Dá uma ligadinha lá, hein? 3909-6852, um grande abraço pro Pedroso, nosso grande amigo, que estará também aqui na quarta-feira pra gente bater papo. É isso aí. Sai o quintal, entra o Homero, que é de lá também, lá diretor lá do... É diretor? Diretor lá do...
8: Gestor do Canil Municipal.
2: Gestor do Canil Municipal da cidade da Semapos, que está fazendo também um bom trabalho lá. A gente vai falar daqui a pouquinho muito sobre isso daqui. Obrigado, Homero, por ter vindo.
8: Agradeço mais uma vez aí a Melhor FM, né, para abrir a oportunidade para a gente estar vindo aqui e expor um pouquinho do nosso trabalho. Agradecer aí todos os ouvintes da rádio. Agradecer ao secretário Ralf. A gestão, né, do município de Iracemápolis hoje, que proporciona a gente desempenhar nosso trabalho lá.
2: Nós estamos aqui com o capitão Monzert e falar que o senhor é um petista nato, hein? Vai, vamos entrar no debate?
8: Nem morto. Eu mas tenho os 10 dedos, ó.
2: Tem um ali que tá louco pra cortar um dedinho ali, o tá. Geladinho ali, ó. Tá vendo?
8: Olha lá, ó, o indicador da mão esquerda ali, ele já tirou a pontinha, ó. Já tirou uma lasquinha.
2: Tá vendo só? Ô, capitão Monzert, como eu falei aqui, aqui em Limeira, aqui nós temos um deputado federal aqui, o Miguel Lombardi aqui, o senhor tem boa relação? Tem,
1: rapaz, eu quero, inclusive, quero mandar um abraço aí pro meu amigo aí, Miguel Lombardi, hein? Uma pessoa muito boa, tá sempre ali no PL, ali, com a gente ali.
2: Pois é.
1: E sempre preocupado também com o município aqui, isso é importante. E tá com a gente aí nessa caminhada aí, né? Do PL, muito antigo aí no PL.
2: Pois é, eu falei com o Sintra hoje pela manhã, falei de você para ele, ele falou que na época... fazia todo aquele trabalho ali, junto ali com o Bolsonaro, tudo. Ele falou, Zé, manda um abraço pra ele. Lembro dele da época que ele veio também candidato a deputado federal.
4: O senhor já tem uma longa data aí, né?
1: Já tivemos contato com o nosso querido Miguel Lombardi, realmente ele sempre aparecia ali na presidente ali para bater um papo, tirar uma fotografia e tomar um café. É, mesmo depois agora depois dele ser presidente, né? Atendi ali no PL, porque o PL ali, ele viu aqui, é separado ali, tem a sala lá do presidente Valdemar e a turma do presidente, né? Então é bom que quando alguém vai lá com o presidente Valdemar, já aproveita e já vai lá no presidente Bolsonaro também.
4: Lá.
1: É, mas é muito querido o nosso amigo Miguel Lombardi, e tem essa gratificação aí pra gente fazer um trabalho junto aí, com essa missão dada pelo presidente Bolsonaro, que ele falou lá pro Tadeu Candelaro lá em São Paulo, lá, que é o presidente nacional do estadual do PL aqui, que tem uma missão aí, né? Missão é me colocar ali na Alesp, ali, entrego na mão de Deus, né? E aqueles que acreditam no presidente Bolsonaro, se assim Deus o permitir.
4: E aí, com isso, o senhor está rodando todas as cidades aí.
1: Com isso está, exatamente. Eu sei que cada cidade tem ali seus... Mas a gente tem um relacionamento muito bom, inclusive com o nosso querido aqui, Miguel Lombardi, uma pessoa muito fantástica, né? Sempre preocupado com as demandas aqui do município, eu acompanhei isso de perto. E a gente tem até muita coisa para fazer aqui. Aqui com o secretário aqui também, que é amigo dele aqui.
4: Ô, Ralf, né? Você andou muito, sempre ali, batendo porta a porta ali nos gabinetes ali, desde aquela época. Até de moto, você já foi também para São Paulo, né?
1: É de bis para São Paulo.
4: Né? Correndo atrás aí de recursos aí para a cidade, né?
3: É, Zé, a gente sempre... Quando você sonha, você tem um propósito, né? Você tem um ideal para se colocar em prática, você faz algumas loucuras, né, capitão? Você imagina um jovem sonhador montar numa bis e pegar essa rodovia Anhanguera, rodovia dos Bandeirantes, para ir atrás de um sonho em São Paulo, de ser reconhecido, né? E hoje, graças a Deus, aquilo que eu almejava, eu queria que um deputado olhasse para mim e falasse, é o Ralf de Iracemápolis. E hoje são muitos deputados, são muitos assessores. Tadeu é um paizão para mim, né? O Tadeu Candelária. É, toda aquela galera, a Marina, a Célia, o Rui, o pessoal ali da estadual. E o Miguel, meu paizão, né? O Miguel, eu fiz faculdade de gestão pública com ele. Minha mãe me incentivou a voltar a fazer uma faculdade. Ela fez a faculdade comigo, infelizmente ela não conseguiu concluir, mas o nosso colega de sala era o Miguel Lombardi, o Sintra, o falecido Galdino. Então, sim, quando passou a fase da faculdade, o Miguel se elegeu em 2014, e aí ele me convidou para trabalhar com ele na assessoria. E fui aprendendo muito, viu, capitão? Eu aprendi com o Miguel o que é ser justo, o que é ser correto, o que é ser cristão na prática e o que é ser leal. O Miguel, o único partido de filiação dele foi o PL. Lá em 85, praticamente na fundação, o Álvaro Valle como líder. E teve um momento da cláusula de barreira que vários deputados e vereadores da época do partido saíram do PL para não perder o mandato, porque não ia ter partido para ser candidato e tal. E o Miguel permaneceu, né? Então, ele tem essa história dentro do partido e que nos... não é só isso, né? Você vê o Miguel é o deputado que mais investe as suas emendas na assistência social, né? Em entidades assistenciais. Na saúde, então, nem se fale o que ele faz pelo nosso município. Eu falo que hoje a maioria dos municípios, eu acho que se não 99,9%, não conseguem sobreviver com os recursos da fonte do tesouro, que é tarifas, taxas, impostos, o repasse do fundo de participação do município, ICMS, PIS, CONFINS. Então, todos os impostos que voltam para o município é insuficiente para você manter um atendimento digno na saúde, por exemplo. E nós, lá em Iracemápolis, nós temos feito uma gestão muito correta, justa, proba, né? Que para quem não sabe o que é probo, é honestidade. De se um dipirona custa R$1, não vou pagar R$1,80. Né? Se um procedimento médico custa R$50, por que eu vou comprar o mais caro? Então, a gente está constantemente ali ajustando as contas, reorganizando o custo, otimizando, né, os resultados, porque eu aprendi isso com o Miguel. E não só com o Miguel, com toda aquela galera. O Tadeu Candelari, que é o nosso presidente estadual do PL, ele é economista. Então, sim, quando um dia eu falando com ele, assim, e eu assumi a saúde, né? Ele falou, nossa, deve ter muita reclamação, né? Muita falta de medicamento. Eu falei, não tem, Tadeu. não, mas você tem, falta tal coisa. Eu falei, não falta. Mas peraí, falei assim, Tadeu, eu sou um ponto fora da curva. Iracemápolis é um ponto fora da curva. Nós estamos totalmente na contramão da realidade de outros municípios.
9: Pois é.
3: Porque eu trato a coisa pública como se fosse da minha casa. Eu tenho uma esposa que ela é muito controlada. Eu aprendi muito com ela quando eu casei. É, e existe um Ralph antes do casamento e um depois do casamento. E tudo isso que eu adquiri na minha vida, com as pessoas que me cercam, que não falam que você é a média das 5 pessoas que você anda. Eu ando com Nelita, eu ando com Chicão, eu ando com Miguel Lombardi, eu ando com o Tadeu, eu ando com o Valdemar. Eu caminhei e caminho com o Bolsonaro. Então, as pessoas, as médias das pessoas que caminham, que eu faço questão de estar junto e fazer parte, são pessoas de conduta ilibada. E graças a Deus, né, pela minha trajetória, a Nelita, né, eu agradeço muito dela ter confiado a saúde nas minhas mãos. Fui estudar, continuo estudando.
4: Isso, né, é importante, né?
3: Formado em gestão pública, pós-graduado em saúde pública, uma pós em gestão de cidades pela USP e hoje finalizando uma pós no Albert Einstein em excelência de gestão de saúde pública. Então, sim, para eu servir o próximo, eu tenho que estar preparado para servir da melhor forma, com excelência. E assim, Zé, por mais defeito que a gente tenha, limitações, a limitação da coisa pública, eu posso olhar para cada cantinho que a gente faz um projeto. O Canil é um dos exemplos que nós apanhamos demais, né, Homero?
4: Muito.
3: Denúncias infundadas, ataques. E hoje, se você vê o trabalho da causa animal no município, é excelente. Nós fomos, para se ter noção, referenciado pelo Estado. O Estado entregou mais de 76 pet containers e mais da metade estão empoeirados. E a outra metade da metade sequer conseguiram ligar a lâmpada.
4: Você falou uma coisa que pega muito, né? Como que é, ó, capitão, viver com notícias infundadas a todo momento, viver dentro desta pressão e mesmo assim não poder falar, porque nós estamos numa situação...
3: Uma democracia relativa, né?
4: Uma democracia relativa, justo, que não pode muito se falar.
1: Pois é, mas é que o PT quer, né? Ele quer... Deve ter declaração do Lula aí que fala o seguinte, temos que regulamentar, temos que regulamentar tudo.
4: Eu vi aquele caso da paca.
1: Ah.
4: Se fosse o Bolsonaro, nossa, não, mas teria artista, né? Temos que defender.
3: Fazendo videozinho, né?
1: Aí você vê,
4: eu
1: né?
4: Eu vi aquele videozinho que soltaram na rede social.
1: É impressionante aí. Que a paca é um animal de proteção, né? E os caras bateram uma paca para comer.
4: Mas se fosse o Bolsonaro, já estaria.
1: Não, eu tava com ele na pesca, nessa famigerada aí, processo que ele...
4: Lá da baleia, né?
1: Pois é, eu tava com ele lá, a gente tirou de longe até uma fotografia da baleia lá e ele tomou ali um processo aí que agora foi arquivado, né? É coisa absurda, então ele podia respirar que era um processo, né? É, processo de motocicleta, tem vários aí. Inclusive aqui, rapaz, é interessante que numa motocicleta que teve aqui na Bandeirantes, que a gente saiu lá de São Paulo, pegou a Bandeirantes, uma gigante que teve aqui. É, ele foi processado ali e quem estava com ele também foi. Aplicaram uma multa em mim de R$1.080.000. Está aí recorrendo aí na justiça. Aí. O Tarcísio já perdoa essas multas aí, mas o processo continua, graças a Deus, que vai ser arquivado aí. Aí eu entrei nesse bolo também, né?
4: Até
1: falei, R$1 milhão aí dividido, tinha cinco pessoas comigo. Ia dar R$250.000 para cada um. É brincadeira, é mole, né?
4: Não é fácil. Não.
1: E da baleia eu estava lá nesse dia da baleia. Mas ele falou aqui do nosso querido Miguel Lombardi, realmente é um cara muito querido, já antigo no PL, que nós chegamos agora, o presidente chegou agora. Mas é um fato interessante que eu vou te contar aqui, o presidente, vários partidos queriam o presidente. O presidente estava sem partido, tinha saído do PSL e estava sem partido. E muitas pessoas queriam o presidente, né? Inclusive o nosso querido presidente do PL, o Valdemar da Costa Neto. E aí o presidente tinha aquele negócio lá, que o presidente Valdemar já tinha acontecido aqui, que aconteceu com ele, né? Mas o presidente Valdemar aconteceu, mas ele, como é que se diz? Ele pagou aquilo que ele... Foi o cara que realmente teve lá, pagou as consequências, mas não devia nada à justiça. E aí vem-se a situação do presidente. Presidente, e o irmão do presidente foi muito importante nisso. Me lembro como fosse hoje. O presidente Valdemar pode falar o que falar, mas é um cara que tem palavra. Se ele falar, está falado.
4: Tem palavra. Então,
1: tem palavra. Tudo que ele alinhou com o presidente Bolsonaro foi cumprido até hoje, até mais ainda. Então, o presidente, pousamos no aeroporto de Congonhas, Estava lá o presidente Valdemar numa sala lá para receber o presidente para alinhar lá a ida dele pro PL. Amigo, ali foi 5 minutos de conversa. 5 minutos de conversa, presidente pronto, PL. Tá aí até hoje PL, graças a Deus, PL aí tá, vai, a expectativa do presidente Valdemar é que a gente chega a 120 deputados, né? O presidente Valdemar cumpriu tudo, até mais ainda com o presidente Bolsonaro, e realmente a gente tá muito feliz no PL aí, o partido aí que vai transformar esse Brasil aí, e os grandes líderes hoje, a juventude todo dia tá no PL aí. Olha o nosso querido Nicolas Ferreira aí, esse fenômeno. E a gente tá nessa luta aí, tô nessa missão aí, né? O presidente deu pra gente aí um pedido dele, a gente está nessa caminhada exatamente que não vai conseguir, meu amigo, evitar, mas todo, né? Mas que o presidente foi muito traído, cara. Recebeu muita facada pelas costas ali. Mais do que a facada que ele levou no bucho ali.
4: Isso tá mal da política, né?
1: Você vê aqui. Teve
4: todos procuram ser leal, mas...
1: Meu amigo, teve candidato aqui que tirou 1 milhão de votos para o presidente, tirou 12 mil votos. Então ele acha que aquele presidente fala o seguinte, viu? As pessoas têm que ser respeitadas, né? Aí o Tirão, voto, ele fala assim, voto não é mercadoria, voto são pessoas que acreditam em você. Tem que ouvir aquelas pessoas. Ele fala isso, tem uma entrevista dele aqui, tem até um vídeo dele que fala isso, né? Ele quer dar, ele dá um recado para aquelas pessoas que acham que tirou 1 milhão, ah, eu tirei 1 milhão de votos. Pera aí, bicho, não é assim não. O buraco é mais embaixo. Né? Isso ali não são. Voto não é mercadoria, que nem ele fala, o presidente fala. Voto não é mercadoria, voto são pessoas, são ideias que acreditam em você, tem que dar atenção a essas pessoas. Agora você chega lá, você não conversa mais com o povo, né? É o que ele fala. Né? A primeira coisa que você faz é não conversar mais com o povo. Entendeu? E ele batia muito, né, nessa tecla, foi difícil. Realmente a gente tenta mudar esse país aí, o presidente Bolsonaro foi um cara que veio aí, cara, tá pagando um preço altíssimo aí.
4: Para você ver como que está a situação nos dias de hoje. Nós estamos aqui com um alto número de pessoas aqui. Depois eu quero que a sua assessoria veja aqui as mensagens aqui. Muita mensagem chegando aqui de apoio, mandando parabéns aqui ao senhor, mandando parabéns aqui ao Ralf. Mas olha só, tem momentos aqui... Tá dando para o senhor ver aqui?
1: Tá.
4: Fica... Eu não sei se é os algoritmos, o que que acontece. Hoje em dia, a gente passa por uma situação... Olha aqui, ó. Chat desconectado. Aguarde um momento para reconectar.
1: Caramba,
4: hoje nós estamos numa situação, Ralf, que até de você falar Bolsonaro, Bolsonaro, Bolsonaro, parece que os algoritmos pegam e bloqueiam das pessoas poderem pegar, mandar sua mensagem, bloqueia para não poder falar. Você vê como que é o cerceamento, né? Dá a entender, porque, puxa vida... Por que tá bloqueado no YouTube para a pessoa poder mandar uma mensagem aqui no programa? É difícil, deixa
1: eu,
4: né?
1: Eu posso só completar antes do Ralf falar aqui. Eu tenho minhas redes sociais aqui. Eu já fui bloqueado 2 vezes aqui. 3 vezes já esse mês aqui. É Capitão Moza tá com... Eu tenho um pouquinho de seguidor aí. 441 mil seguidores aí.
4: Olha.
1: Pouquinho. Pouquinho. Eu
4: é igual quintal, né?
1: Também tem o TikTok, meu TikTok aí.
4: Você também tá no TikTok?
1: Tô, 303 mil seguidores lá. Mas eu tô com um bloco no Instagram.
4: Ah lá, tá vendo?
1: Tô com um bloco no Instagram. Então, cara, eu tenho que pisar em ovos ali, ver o que eu vou publicar ali. Então, a situação que nosso país foi chegar, né? Inclusive, rapaz, é complicado, viu? Complicado se o Flávio, se Deus quiser, vai ganhar essa eleição aí. E se não, o Brasil...
4: Olha aqui, ó. Tem uma moça aqui, ó. Parabéns ao Mozart de equipe da Jasmira. Acredito que todos estão juntos. Aqui também parou de funcionar o chat. Você vê aqui bastante gente aqui mandando mensagem aqui. Olha lá, fica um
1: pesado. Ralf, desculpa o Ralf aqui de ter entrado aqui no Ralf.
9: Eu tô quase chegando nos seus seguidores, tá?
1: Então me queria... segue aí, Ralf. Vai lá, Capitão Moza, o pessoal aí que tá acompanhando a gente aqui pela rádio aí.
9: Me ajudar a chegar, falta pouco, só 395 mil para chegar.
4: Não, mas... olha só aí, como que é o WhatsApp? Como que é o Instagram?
1: Capitão Moza, deixa eu te falar assim, é interessante que quando o presidente pediu para mim vir candidato, falou, ó, usa o meu nome, como? Coloca Mozart Bolsonaro. Falei, pronto, presidente, é muita responsabilidade usar teu... Não, coloca... Inclusive, faz material com o meu nome lá.
4: Ele então, liberou.
1: Eu estou usando... Mozart, a gente vai ver que se a justiça... Eu acho que a justiça deve embarreirar aí, mas a gente vai recorrer
4: aí. Não, tem que recorrer, Mas... Eu agradeço muito a sua vinda, espero que o senhor volte passando aqui pela região aqui. Agradeço lá o Guilherme Bush, lá de Valinhos, lá um grande amigo nosso. Espero que o senhor volte mais vezes aqui para a gente poder bater papo, poder falar, poder conversar.
1: Sim, tem muita história do presidente. Realmente é um cara que veio aí, despertou no povo brasileiro, né, a esperança, né? Que isso aí estava... você via aqui, vocês que não viveu mais aqui no estado de São Paulo, você só vivia PT e PSDB. Uhum. Quer dizer, a faca de dois. É, a tesoura, né? A briga da tesoura, então, é. Realmente. E vê o cara aí que quebrou isso daí, né? Que foi o Bolsonaro. Hoje não tem a direita no Brasil, hoje é Bolsonaro, cara. Se ele sai, onde ele for, a turma está com ele. Então, não tem essa. E aqui, se Deus quiser, aqui, muito se falar do nosso querido e amigo, que é meu amigo, o governador Tarcísio, né? É, cara, o Tarcísio é um cara fantástico. Então, o presidente, ele tem as estratégias dele. O Tarcísio não pode sair do estado de São Paulo, aqui. Porque você vai sair do Tarcísio daqui, quem que vai entrar aqui? Vai voltar à esquerda? Não pode. Então, o Tarcísio tem uma missão para cumprir em São Paulo. E a vez dele na presidência, com certeza, vai chegar, né? Espero que, inclusive, o Flávio está com um projeto aí, que se ganhar a presidência da República, ele vai acabar com esse negócio de reeleição, né? Que não vai ter mais reeleição, é a ideia dele. É, e se Deus quiser, logo, logo, o nosso querido governador. Mas aí o Tarcísio tem que fazer um sucessor dele bem aqui em São Paulo. Né? E hoje, se eu não me engano, em São Paulo, hoje, no estado de São Paulo inteiro, só tem uma prefeitura do PT, se eu não me engano. Né? E já teve muitos aqui, né? Na região aqui, né? É, a gente conseguiu mudar isso daí. Mas é uma satisfação, um prazer imenso estar aqui, né? Nosso amigo Ralf aqui, vamos bater um papo aqui, que ele também é presidente, vereador do PL aqui.
10: Vereador e secretário.
1: Secretário.
10: Foi duas vezes o mais votado aqui na cidade da Semapa.
1: Olha, tu sabe que é uma responsabilidade muito grande ser secretário de saúde, porque a área onde existe mais corrupção é na área da saúde. Então, se você não ficar atento lá, eu acredito que ele tenha recebido várias... várias coisas lá, é. Então, senhor... se você não ficar muito ligado ali, meu irmão, realmente é muito complicado, porque é muito recurso, né? E aparece...
10: caso o senhor efetivar deputado, com certeza o senhor vai ganhar um ali que vai ficar toda hora na sua não. porta lá na rua.
1: Ah, vai, então. Não só lá, mas em Brasília. Quer dizer, a gente vai ter as portas, se Deus quiser, o Flávio chegando lá, vai ter o Ministério da Saúde lá, porque meus amigos, todo mundo voltar pra lá, a Queiroga, ministros tudinho lá, vão uma equipe boa lá. E aí, Ralf, com certeza lá vai ter as portas abertas pra você lá. É, correr atrás de recursos lá para a saúde aqui de e com a ajuda da gente também, se Deus quiser.
9: E essa dança das tesouras que o senhor falou é verdade mesmo. Nós quebramos um ciclo em Iracemápolis. O PL acabou com um revezamento de PT e PSDB de 30 anos.
1: Pois é.
9: Então, e a cidade tá, a cidade é próspera. Sabe quando você vê como a cidade é próspera? Quando você vê empresas abrindo. Poxa, a gente tem a última empresa... É, o comércio a se abrir assim pujante é uma Droga Raia, né? A Droga Raia, o Sorvete Sander foi para o município, a GWM está produzindo muito no município, então nós temos a montadora chinesa lá, a Star Plast, né, que expandindo seus trabalhos,
8: a Roda Brás
9: que foi para o município, então sim, fora outros comércios, a juventude empreendendo. Por que que está empreendendo? Porque primeiro, a cidade ela é favorável para isso. E segundo, é uma juventude que sabe, tem certeza que nós vamos resgatar o país. Porque na época do Bolsonaro, principalmente na pandemia, ele socorreu as prefeituras com um repasse a mais para poder salvar a folha de pagamento dos funcionários que estavam ali na linha de frente, arriscando a própria vida para salvar vidas. E o que mais me deixa chateado com a técnica, né, de agir da esquerda é a mentira. E tem um cidadão lá que foi do PT e que uma vez, o galão que carregou querosene nunca mais perde o cheiro, né? Ele chamou o nosso pronto-socorro de matadouro municipal, porque estavam morrendo pessoas lá, no Brasil inteiro. E nós, se desdobrando, eu estava como vereador só, eu virava à noite lá, indo buscar cilindro em hospitais da região, pintando janelas de quarto, porque não podia ter cortina nos leitos, e o sol estava prejudicando os pacientes. E aí um indivíduo, né, que não dá nem para chamar de cidadão, porque o cidadão goza dos seus direitos, dos seus deveres, mas um indivíduo desmerecendo o trabalho daqueles que estavam para salvar a vida, dizendo, né? Então, sim, a nossa trajetória é em cima daquilo que o Bueno disse. A gente, além de já ter que enfrentar os desafios normais e o desafio atual da política nacional que tem estrangulado os municípios, a gente tem que lidar com a mentira daqueles que não tem compromisso nenhum com o próximo. Pois é. Mas a gente enfrenta, a gente tem uma forma de enfrentar, que para cada mentira uma verdade e para cada ataque uma proposta.
10: E assim tem que ser.
9: E aí a gente vai agindo. Então, graças a Deus, né, eu até fico feliz de ver o chat aqui, as pessoas elogiando o trabalho da saúde, mas ninguém faz nada sozinho. Primeiro eu tenho uma gestão que me dá respaldo, a Anelita e o Chicão. E
11: atrás de cada balcão, atrás de cada sala de procedimento na saúde, tem uma pessoa que... O único pedido que eu faço para os funcionários, trate aquela pessoa que está à sua frente como se fosse a sua mãe, seu pai, alguém da sua família, que não vai ter erro. E por isso que vem aumentando a satisfação da população. Porque nós temos pessoas que são humanas, comprometidas e de caráter. Então isso é que faz a nossa saúde avançar.
10: Assim que vale. Capitão, espero que o senhor volte mais vezes. Agradeço muito sua vinda, hein?
1: Meu amigo José Goiano, rapaz. Prazer, satisfação estar aqui. A gente vai sim passar muita coisa. Várias vezes aqui ainda. Quero mandar um grande abraço pro meu amigo Miguel Lombardi aí, um querido amigo aí. A gente vai fazer muita coisa aqui pela essa região aqui, assim, se Deus o permitir. E realmente é uma satisfação muito grande estar aqui. Tem muita coisa para contar do presidente aqui, mas aproveitando aqui o pessoal aqui para me seguir aqui nas minhas redes aqui, Capitão Mozart. Eu posso fazer uma colocação aqui. Essa semana passada aqui, teve um camarada aqui que falou que o presidente Bolsonaro não tem vocação para a vida pública. Ele é bem conhecido aqui em São Paulo.
10: É mesmo?
1: É.
10: Falou
1: bem
10: isso conhecido. Aí?
1: Falou que ele não tem vocação para a vida pública. O nosso Kassab. Então eu digo o seguinte, Kassab, que o presidente não tem vocação é para roubar dinheiro público. Isso sim. Eu estava na presidência e presenciei isso várias vezes. Você foi lá e o presidente te recebeu muito bem lá no Palácio da Alvorada, como sempre o fez. Eu não sei o que você ia tratar com ele, porque não era um assunto particular de vocês dois, mas eu acredito que seria tratar cargos públicos e ministérios. Como o presidente não deu para você todo esse cargo público, senão o ministério, talvez você tenha essa bronca com ele, né? Não sei. Mas a frase que você colocou foi errada. Ele não tem vocação para roubar o dinheiro do povo, isso sim. Esse é meu amigo.
10: Olha,
1: obrigado aí, viu?
10: Vai vendo, hein? É. Agora o Monza que deu uma cutucada no Kassab.
1: É, mas porque você tem que defender o cara que está injustiçado, preso, sem poder se defender. E a voz dele aqui, fora aqui, a gente tem que defender o presidente, porque nós é um cara injustiçado, né?
11: Nós somos
1: nós
11: a voz
1: aqui
11: dele.
1: Do PL, eles aqui que estão aqui nessa linha de frente aqui. A gente tô rodando o estado todo. Até hoje ficou a semana aqui, Limeira. Daqui a pouco eu tenho que ir para Nova Odessa. Estive ontem com o nosso querido prefeito de Sumaré, Rei do Paraíso, Orlândia,
10: aqui Hortolândia. Do lado. Hortolândia? Hortolândia?
1: Não, Hortolândia. Aí já estive em Bauru, estive em Marília, estive em Jaú.
10: Em lugar.
1: Tá. A gente está dando uma rodada aí para... Muitos prefeitos, muitos amigos que eu ajudei também.
10: Que legal.
1: Para tomar um café com esse pessoal e... Coloca aí, hein? Graças a Deus a gente tá.
10: Vamos montar uma pauta, o senhor volta mais vezes.
1: Vamos, aqui, isso.
10: Muito importante.
1: Combinado, meu amigo José Goiano. Prazer. Obrigado, meu irmão.
10: Eu agradeço.
1: Obrigado pelo papo.
10: Joyce, vamos pro nosso intervalinho? Vamos pro nosso intervalinho rápido. Tem muito mais aqui. Tem o Homero aqui que a gente vai falar aqui. Olha, rapidinho a gente volta já.

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O anjo do Senhor anunciou a Maria, e ela concebeu do Espírito Santo. Ave Maria, cheia de graça, o Senhor é convosco. Bendita sois vós entre as mulheres, bendito é o fruto do vosso ventre, Jesus. Santa Maria, Mãe de Deus, rogai por nós, pecadores, agora e na hora de nossa morte. Amém. Eis aqui a escrava do Senhor. Faça-se em mim segundo a vossa palavra. Ave Maria, cheia de graça, o Senhor é convosco. Bendita sois vós entre as mulheres. Bendito é o fruto do vosso ventre, Jesus. Santa Maria, Mãe de Deus, rogai por nós, pecadores, agora e na hora de nossa morte. Amém. E o Verbo se fez carne e habitou entre nós. Ave Maria, cheia de graça, o Senhor é convosco. Bendita sois vós entre as mulheres. Bendito é o fruto do vosso ventre, Jesus. Santa Maria, Mãe de Deus, rogai por nós, pecadores, agora e na hora de nossa morte. Amém. Rogai por nós, Santa Mãe de Deus, para que sejamos dignos das promessas de Cristo. Oremos. Infundi, Senhor, como vos pedimos, a vossa graça em nossas almas, para que nós, que pela anunciação do anjo conhecemos a encarnação de Jesus Cristo, vosso Filho, pela sua paixão e morte na cruz, sejamos conduzidos à glória da ressurreição, pelo mesmo Cristo Senhor nosso. Amém. Glória ao Pai, ao Filho e ao Espírito Santo, como era no princípio, agora e sempre. Amém. Glória ao Pai, ao Filho e ao Espírito Santo, como era no princípio, agora e sempre. Amém. Glória ao Pai, ao Filho e ao Espírito Santo, como era no princípio, agora e sempre. Amém. Deus vos abençoe e vos guarde. Ele vos mostre a sua face e se compadeça de vós. Volva para vós o seu olhar e vos dê a sua paz. Ele vos liberte de todos os males no corpo e na alma, temporais e espirituais. Esteja sempre ao vosso lado para vos acompanhar, adiante de vós para vos guiar, atrás de vós para vos guardar, acima de vós para vos livrar de toda ação maligna, e dentro de vós para vos dar a paz, a alegria e a verdadeira felicidade. A bênção de Deus Todo-Poderoso, por intercessão de Maria, sua mãe, São José, santos anjos, caia sobre vós e vos conserve sempre na sua graça e no seu amor. Em nome do Pai, e do Filho, e do Espírito Santo. Amém. Amém.

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0: São 18 horas e 7 minutos, amigos do esporte, aquele abraço, boa noite. Começando o Pimba nos Esportes de número 1822, faz tempo, hein, Romário? 1822, aqui na Melhor FM, que hoje está em festa. 24 anos da nossa emissora. Parabéns, Luiz Henrique Quintal, parabéns ao Bruno, aniversário do Bruno hoje também, parabéns, Deus abençoe muito você e toda a sua família, e em nome de todos os diretores, todos os apresentadores, todos os funcionários, os ouvintes, os patrocinadores, meu muito obrigado pelo carinho, como a gente é feliz aqui na Melhor FM. É gostoso quando você vem para uma casa que você não tem aquela obrigação de fazer o seu trabalho, você tem prazer, você tem vontade. E a gente se sente muito assim aqui na Melhor FM. Então, parabéns, muitos anos de vida a todo mundo aqui da nossa casa, tá? 24 anos eu cheguei, eu já trabalhei duas vezes aqui, né? Mas na segunda a gente chegou em final de 2018 para 2019 e a gente começou em janeiro o Pimba dos Esportes em 2019, olha lá, hein? Caramba, estamos em 26, já são 7 anos de Pimba nos Esportes. 1822 programas, obrigado pelo carinho, tá? E hoje tem palpitão. Ah, rapaz, quando a Inter ganha, principalmente com o gol do Romarinho, que nossa, é só vitória, vitória, vitória, vitória, vitória. Segunda-feira tem Internacional em Santa Cruz. Eu poderia fazer um palpitão na segunda-feira, mas a gente vai fazer o programa direto do Limeirão. Então aí, até pra anotar, fica complicado. Então vai ser hoje, eu quero ver o termômetro hoje. Quanto é que vai ser Internacional e Santa Cruz? Ai, como era, né, Juninho Bosco, pra ser a final da Série D do ano passado. Ai, churrasquinho. 18-9, era pra ser Inter e Santa Cruz no ano passado, mas não deu, barra foi, tirou a Inter, foi a equipe campeã da Série D do ano passado, tá bom? Muito obrigado a todos vocês. Vou dar uma noite aqui pros nossos companheiros, depois apresentar o nosso querido Romarinho, que está aqui gentilmente nos atendendo. Só lembrando, né, finalmente prenderam o goleiro Bruno, né? Já tava virando o Lázaro, né? Ninguém tava achando mais o Bruno. E o Bruno considerado aí culpado pelo homicídio da modelo e ex-namorada Elisa Samúdio. Ele estava foragido há 2 meses, né? Foi preso em São Pedro da Aldeia, na região de Lagos, no Rio de Janeiro. Já tinha um mandado de prisão expedido em 5 de março. E ele que no dia 15 de fevereiro viajou para o Acre, jogou a Copa do Brasil contra o Velo, o time do Vasco, né? Para variar, o Vasco perde no Rio e perde no Acre. O Vasco do Acre foi... Você dá risada, né? Foi eliminado na Copa do Brasil pelo Velo Clube dos pênaltis e o Bruno acabou voltando. Aí foi para o Maracanã. E o povo gosta de tirar foto com o Bruno, né? O cara matou uma mulher e os caras tiram foto com o Bruno. É o meu herói, esse é o meu jogador. Ô, Luciano Trevisol, boa noite para você, meu querido amigo. Olha, eu quero saber como é que você tá, essa expectativa sua para segunda-feira, que para mim é o jogo do ano. Pode vir Figueirense, quem for, mas é o jogo do ano, é segunda-feira.
1: Boa noite, Edmar, Romarinho, Juninho, Titi, Daniel, pessoal de casa. Ô Edmar, assim, o pessoal da minha idade que já viveu a Internacional num Campeonato Brasileiro de Série A, a Inter jogou contra o Floresta, jogou contra o Ituano, mas o Santa Cruz, a gente começa, né, a reviver aqueles campeonatos brasileiros que a Inter teve, né, no passado. Por se tratar de um grande clube, um clube de âmbito nacional, né, e que bonito e gostoso tá o clima da cidade, né, com a Internacional no G8, e só depende dela de se manter, com uma vitória segunda-feira no Limeirão.
0: Eu vou até confidenciar aqui, durante a semana teve um embate. Meu pai falou assim: Didi, eu não tô louco. Didi, chamou de Didi. Didi, eu não tô louco. Eu narrei no Arruda. Falei: pai, não tem nenhum confronto na história entre Santa Cruz. Didi, você

0: Tá chamando de louco. Eu narrei duas vezes no Arruda. A primeira vez me colocaram na 28ª cabine. Eu narrei na linha de fundo. Eu cheguei pro diretor e falei, olha, vocês não podem tratar a imprensa visitando dessa forma. Vocês vão lá no Limeirão, vocês vão transmitir no centro do gramado. Tem várias cabines. Ou pode deixar o senhor Edmundo. Da outra vez que o senhor vier aqui, o senhor vai ser bem tratado. Da outra vez que ele foi, cabine centralizada. Então valeu a reclamação. E eu falei, pai, não tem confronto. Mas Didi, é o Cobra Coral. Eu lembro da rua, das arquibancadas pintadas, preto, vermelho, branco. O pai não tá louco. Aí descobrimos que a Inter enfrentou o Náutico no Arruda. Então meu pai foi no Arruda.
1: Essa é a possibilidade.
0: Mas o confronto foi com o Náutico. Então meu pai falou, graças a Deus, eu já estava procurando psiquiatra. Beijo, pai, te amo. Então ele esteve no Arruda acompanhando o jogo. Danielzinho, nosso Bagdá. Tá acabando a novela, Bagdá. Já tem outro projeto em vista.
2: Romarinho gostou. Já, já a gente começa.
0: Você vê que ele deixou, Romarinho, até um cavanhaque igual do Bagdá. Tá igualzinho. Boa noite, Danielzinho, rei da cotovelada, o cotovelo de gilete.
2: Tô traumatizado, isso aí. Boa noite demais, boa noite, Romarinho, Juninho, Titi, Luciano. Boa noite a todos que estão em casa nos assistindo aí. É. Satisfação enorme estar aqui com vocês aqui. Mas já estamos vendo aí, fazendo teste para a próxima
0: novela.
2: Ou seriado, pode ser também.
0: Parabéns para sua filha.
2: Obrigado.
0: Top, cara.
2: Legal, né?
0: Blogueirinha, fala blogueirinha.
2: Ela gosta bastante.
0: Influencer.
2: Né? De tirar foto, de fazer, tem o daily lá no Instagram, lá que ela posta, legal. E legal que está aparecendo oportunidade para ela começar aí, de repente, pode ser alguma coisa que ela gosta e dê certo para ela, né?
0: Se
2: que
0: Deus bom, quiser.
2: Fiquei feliz. Beijo, filha.
0: Placar do jogo Inter e Santa Cruz.
2: 0-0.
0: Placar do jogo Inter e Santa Cruz, Luciano.
1: 2-0, Inter.
0: Eu vou de 1-0, cara. Eu acho que vai ser um jogo tão difícil, tão difícil, e vai ser gol do Miguel Bianconi. Romarinho, se Romarinho deixar, né? Porque o Romarinho tá numa grande fase. Bianconi, coloca a barba de molho, porque o que o homem tá fazendo de gol... Meu parceiro, rapaz, que honra te receber aqui. Você sabe que você é um cara do bem, um cara que chegou para agregar. Torcedor, sabe, tá falando mil maravilhas de você. Como você encaixou nesse time, né? Bem-vindo, Romarinho, boa noite.
3: Demais, obrigado, boa noite a todos. Graças a Deus, né, cara, a gente vem fazendo um grande trabalho aí na frente aí do Inter aí. Tem tudo para dar certo, eu creio que vai ser uma grande temporada para todos nós ali.
0: Você sabia, né, que o seu espaço chegaria, né? Porque quando você chega, o titular da posição é o Claudinho. E olha que coisa, né? Eu viro e falo assim nos programas, com todo respeito, não combina, não dá para jogar Romarinho e Claudinho, tem que ser um só. E eu sempre falava isso, e o Vaguinho colocava os dois para jogar, e eu entendo, vai de cada técnico. Mas você vê que a Inter melhora quando um joga, porque é o cara da criação. Se você cria, o Claudinho cria, perde um pouco de marcação. Você tem um diferencial em relação ao Claudinho que você volta para marcar. O Claudinho já é bola com o pé, é o show à parte. Rapaz, você quietinho procurou seu espaço e o Matheus Costa de cara viu em você a probabilidade de encaixar no esquema dele.
3: A gente trabalha, né, procurando sempre evoluir dentro daquilo que os treinadores pedem. E pode ter certeza que o Matheus decidir ali vai estar sempre bem representado, tanto eu, tanto o Claudinho. A gente já jogou junto, igual você disse, né? A gente teve uma vitória lá contra o Sertãozinho, foi um grande jogo, ele jogou demais, jogou bem, o Claudinho.
0: Sem dúvida.
3: Eu sempre falo para você, o Claudinho é muito bom, e aquele que jogar vai estar representando perfeitamente as camisas da Inter.
0: Ô Romarinho, você pode fazer meia armação ou segundo volante? O que você prefere? Ou o importante é jogar?
3: Ah, depende, Edmar. Depende da característica do jogo, do que o jogo pede, né? É que nem eu venho desempenhando um papel agora dentro de campo como meia, né? Que é a função que eu tô fazendo ali dentro. Mas também se necessitar, se precisar também, segundo volante também faço, né? Mas também não é que eu pretendo fazer segundo volante, que eu desejo fazer segundo volante. Mas é o que eu falei, depende da circunstância, das características do que o professor pede para próximo jogo.
0: E essa facilidade de pegar na bola, impressionante o chute de fora da área, o lançamento, o passe para deixar o companheiro na cara do gol, desde de criança.
3: Isso aí é um papel aí principal, acho que da minha característica, né, que é a batida na bola desde criança, aos olhos do Osmar Cetin, do famoso Osmar Cetin. É um cara que me ajudou bastante a desenvolver esse aperfeiçoar cada vez mais, né, isso aí. E desde por onde eu passei, para os clubes que eu passei, sempre foi isso, foi uma característica principal.
0: Que show, daqui a pouco a gente vai reviver os gols. Só para não fugir do assunto, Osmar, você tinha conta da mochilinha, do ônibus, de andar a pé até a escola, tudo que você fez para chegar até onde você chegou.
3: É, foi, passa um filme, né? Igual a gente já conversou, passa um filme na cabeça. É, a partir do momento que eu pisei aqui na Inter, relembrei tudo que eu passei, né? Foram momentos, né, muito difícil, de aprendizado, assim, por questão de... Eu vinha de Santa Bárbara, pegava um ônibus em Santa Bárbara, descia em Americana, pegava um em Americana, descia em Limeira, descia aquela a pé ali para ir para o alojamento, e ali eu vivei durante 3 anos, né, com o Osmar Cetin. Eu tenho uma gratidão enorme por ele, é um cara que mora no fundo do meu coração. Já tentei, fui na casa dele 2 vezes, não encontrei aqui, sim, mas olha, eu creio que vai dar certo, a gente vai se encontrar aí ainda. Preciso dar um abraço nele, preciso ver se ele vê esse programa, ele, o Fidel, o Renato, pode ter certeza que eu quero encontrar eles para dar um abraço neles.
0: Tá aproveitando, manda um abraço pro Iago Ramiro, que participou do programa ontem e falou: esse molequinho, eu comentei que você ia vir no programa, mas esse molequinho joga muito.
3: o Iago é meu parceiro, foi um amigo aí que o futebol me deu. E é um craque também, joga muito, tá representando aí a camisa do Independente.
0: Top demais. Vamos lá, Luciano Trevisão, vou começar com você. Romarinho, esse homem tá demais, rapaz. 7 jogos, 4 gols, uma média altíssima do Romarinho.
1: O Romarinho, o gol contra o Confiança, foi uma jogada ensaiada, foi trabalhada durante a semana?
3: Então, se eu contar, né, que eu falei que tinha sido uma jogada ensaiada, mas você vê como que faz a diferença você ter um treinador inteligente, né? Um treinador que tem a sabedoria. Durante o jogo ali, eu ia bater a falta, até tinha combinado com o Miguel, e que eu ia procurar ele dentro da área. Aí ele viu eu indo pro rebote. Ele olhou pra mim, balançou a cabeça e tal. Aí eu falei assim: não, vai na área, vai fazer o leque. Aí, só que nós já tinha combinado, o Matheus já tinha chamado o leque e o João Vitor e falado, né, pra rolar essa bola pra trás ali pra me chutar. E foi decidido ali na hora ali.
1: No momento
3: mesmo ali de jogo, o Matheus teve essa ideia e foi feliz demais no que aconteceu.
0: Por que você bateu de chapa ao invés de peito de pé?
3: Na verdade,
0: eu sou canhoto também. Eu bateria de peito de pé.
1: Porque você ela vai, colocou, faz uma curva e vai lá na bochecha.
0: Não, e o Frazan abaixa a cabeça. Se ele tem a cabeça do Robson, bater na cabeça do
1: essa
0: Robson.
1: Essa pergunta, eu ia fazer uma outra pergunta. Se fosse ensaiada, porque desce os dois zagueiros, centroavante tá na área, se eles sabiam que ia ser essa jogada ensaiada?
3: Na verdade, é tipo assim, isso aí tudo, mesmo que fosse ensaiada, que a gente tivesse treinado, vai do mesmo jeito, é porque legal, senão tipo, fica ninguém dentro da área e só eu ali no rebote, já sabe que vai tocar pra mim, né?
1: Porque, assim, pode ser que eles tenham um outro posicionamento, sim, de uma bola levantada na área e sabendo que
3: e
1: a bola
3: eles
1: vai
3: não sabiam,
1: ser
3: eles não
1: trás,
3: sabiam,
1: né?
3: Eles não sabiam dessa jogada.
2: Também, né?
3: Eles não sabiam dessa jogada. Ninguém sabia, só eu, o Leque e o João Vitor que sabia que ia acontecer essa jogada. E o Matheus,
1: né?
3: E o Matheus que chamou eles e falou.
1: Rola aí, pro Romarinho.
0: Foi agora, ali, quando sair uma foto contra o Santa Cruz, eles vão marcar você e o Leque levanta, o Miguel faz cabeça.
3: Tem várias opções, né?
1: É tudo estratégia de jogo.
3: Tudo estratégia,
1: né,
3: de jogo. Legal. E você falou, porque eu bati de chapa. Porque na hora que o Leque toca, o campo, a bola vem, ela vem quicando, né? Então, se eu chuto de pé de pé, ela praticamente ela ia subir.
1: Podia pegar
3: porque
1: embaixo
3: eu tava,
1: da bola, né?
3: Eu tava meio que em diagonal. Aí na hora aí a chapa foi
2: feliz. Às vezes podia espiar o taco, né?
3: É.
0: Danielzinho,
3: mandar lá na.
0: O senhor, eu fiz uma propaganda muito grande do senhor, o Romarinho.
2: Obrigado.
0: O senhor diz que o senhor está entre os melhores meias do futebol amador. Obrigado. E está.
2: Estou mesmo.
0: O senhor tem categoria para poder falar a respeito do assunto, que é da sua posição, por gentileza.
2: Ô Romarinho, pelo que o Edmar tá falando aqui, pelos números, eu já acho que você gosta de fazer mais o gol, de chegar mais perto. Mas aquele passe pra pifar também, você prefere o passe pra deixar lá o Bianconi, vai, consagra eu? Ou você prefere fazer o gol e ir pro barbante e comemorar com a galera,
3: né? Você é meia, você sabe, né? Que meia, quando... meia, ele tem a característica de armar, de dar o passe, né? Então, tipo assim, eu acho que vai ter momentos que a gente vai fazer gol, igual tá acontecendo agora. Mas também, se tiver que dar o passe também, é grato, que é quase a mesma coisa que um gol.
0: É porque a gente lembra, né? Em Sertãozinho, você faz o gol. E aquele passe pro Zé Eduardo?
3: Então.
0: Nossa senhora.
3: Isso aí tudo é... O meia tá proposto as duas opções,
0: O gol contra o Sertãozinho foi um dos mais bonitos da sua carreira?
3: Com certeza.
0: Puta, que paulada, hein, cara?
3: Foi um dos... Peguei certinho na bola.
0: Daqui a pouco a gente vai reviver esses gols aí.
3: Bora.
0: Que golaço, hein?
3: Foi um momento, assim, que a Inter tava precisando, né?
0: Salvou, cara, a gente do rebaixamento.
3: A Inter tava precisando. Foi um momento ali que... Crucial pra...
0: Viu, ali naquele momento eu lembro que o presidente vai até o vestiário e fala, ó, a campanha, olha o que vocês estão fazendo, não tem ninguém aqui com vocês. Modo de dizer, não tem um diretor, não tem nada, só tem eu aqui com vocês. Foi muito importante a ida dele pra falar com vocês no vestiário antes do jogo?
3: Ah, com certeza, cara. Com certeza, acho que o presidente ali foi fundamental no que ele falou, né? Isso deu um ânimo para nós, né? Porque a Inter vinha numa sequência ali, não vinha numa sequência boa, né? E a camisa que a Inter tem, tava brigando para não cair, cara. Então, ele tava preocupado, assim como todo mundo tava, né? Então, a fala dele ali foi muito feliz, que isso motivou nós para chegar dentro do campo e conseguir desempenhar uma vitória, né?
0: Ô Romarinho, antes de mais perguntas dos companheiros, quando você vem para a Internacional, foi uma indicação do Vaguinho Dias? Como é que foi o acordo? Foi rápido? Porque você estava jogando em Goiás, tinha acabado de jogar. Centro-Oeste?
3: Foi rápido. Tava jogando, né? Que veio o convite do Vaguinho e do Mancha. Eu tava jogando, inclusive até não vim antes, porque o clube não liberou. Porque a gente estava nos momentos difíceis lá também. E o clube não liberou porque eu vinha numa sequência muito boa. Era um dos principais do elenco ali. E através disso, aí o clube não liberou. Tipo assim, a gente já tinha conquistado uma vitória lá. Só que aí eu falei, se conquistar a vitória, vocês me liberam e tal. Só que aí chegou na fase que a tabela meio que deu uma modificada. Aí acabou que eu tive que cumprir mais dois jogos lá, né? Ah, mas se não tinha vindo antes, mas foi uma coisa muito rápida, assim, ele entrou em contato e tal, não pensei duas vezes, tinha outras propostas para mim ir, mas quando veio a da Inter, não pensei duas vezes em vir para cá.
0: Você ficou puto, desculpa a palavra, puto tanto quanto a gente, de não ter entrado contra o 15 Piracicaba? Eu não me conformo você tendo jogado no meio de semana, quarta-feira, não pode alegar que você estava fora de forma, que você estava voltando, que você estava conhecendo o ambiente. Era jogo para você em Piracicaba. Primeiro, deu aquele problema do Miguel ter sido expulso no primeiro tempo e mesmo com 10. A Inter foi melhor do que o 15. 15 extremamente limitado e com medo da Inter. Era para a Inter ter ganhado o jogo. Por que o homem não colocou você um segundo sequer? É possível não ter utilizado você naquele jogo, Romário? Eu fiquei inconformado.
3: Ah, eu acho que foi mais opção mesmo. Opção tática dele. Acho que ele tinha alguma coisa em mente, alguma coisa, né? Talvez o empate também naquela circunstância do jogo, por estar com a menos dentro da partida, talvez era um ponto muito importante, né? Mas eu respeito a opinião dele, respeito a decisão dele, né? Foi, mas, tipo assim, queria, cara, porque estava ali, queria ter entrado, queria ter jogado, né? Mas eu respeito a decisão dele, né? A gente tem, é profissional, tem que...
0: Você tem muita gratidão pelo Vaguinho que te trouxe para a Inter, tá? Mas o Miguel Bianconi, aqui em recente entrevista, disse o seguinte: se o Matheus Costa estivesse no elenco da Inter da 2, a Inter subia com o pé nas costas. É muito diferente o trabalho do Vaguinho para o trabalho do Matheus Costa?
3: Assim, que nem você falou, eu tenho muita gratidão pelo Vaguinho, né? Foi um cara que me ajudou muito, tanto a minha vinda para cá, como no passado também, mas eu creio que pela característica do jeito que o Matheus Costa, a intensidade, o modelo de jogo dele, eu acho que encaixaria. Eu acho que a Inter na 2 ia ser uma Inter diferente. Não que... Porque o Vaguinho chegou também no meio do campeonato também, já chegou, já, né, já tava naquela... A Inter não tava numa fase tão boa também, porque... Mas eu creio que são características de treino, assim, diferente, entendeu? O Vaguinho tem um estilo de jogo dele, o Matheus tem um estilo também dele. Mas eu creio que nem o Matheus está fazendo aqui com nós, sendo os mesmos jogadores praticamente, é uma coisa assim de se pensar que na 2 também poderia dar muito certo.
0: Vai lá, Luciano Trevisol.
1: Ô Romarinho, a gente chegou a um quarto do campeonato, né? A Inter está no G8. Nos próximos 4 jogos a Inter tem 3 no Limeirão. Frente ao Santa Cruz, sai contra o Botafogo e pega Itabaiana e Ipiranga. Vocês trabalham com essas mini-metas? Porque a Inter só depende dela para se manter no G8.
3: Trabalhamos. Nosso objetivo é classificar. Entramos no G8 e não sair mais. Nosso objetivo é, quando acabar a primeira fase aí dos jogos, estar ali classificada e buscar o acesso. A gente trabalha com essas metas aí e as metas é essa.
1: Porque é uma sequência legal, né? A Inter vencendo esses três jogos em casa já vão estar na metade do campeonato. E se você chega na metade do campeonato num G8, cara, eu acho que é muito importante para uma reta final, né?
3: É, praticamente. Praticamente. A Série C é um campeonato muito difícil, né, cara? Tem muita equipe qualificada. Então, quanto mais você não perder ponto, quanto mais ponto você ganhar dentro desses confrontos que você vai ter aí pela frente, porque são equipes que vai brigar para classificar, vai brigar para, às vezes tem equipe que vai brigar para não cair. Então, se você somar bastante pontos durante esses jogos que a gente tem em casa e tanto fora, assim, eu acho que meio caminho andado.
0: Ô Danielzinho, você que fala que você bate muito nessa tecla, né? Time ganha jogo, elenco ganha campeonato.
2: Com certeza.
0: Ambiente ganha campeonato.
2: Com certeza. O pouco que eu joguei, eu falo isso por causa do pouco que eu joguei. É, todo lugar que você vai, que nem o Romarinho tava falando agora, uma coisa importante, que era da posição dele e do Claudinho, né? Que ele gosta muito do jeito que o Claudinho joga também. Você percebe que há um grande respeito da parte do Romarinho. Tenho certeza que da parte do Claudinho também, nesse aspecto, por serem da mesma posição ali. Então, tem que ter um ambiente bom, não precisa... tá tão perto, tão colado, não, mas tem que ter um certo, não só o respeito, tem que ter uma proximidade de bater um papo, trocar uma ideia, deixar o ambiente leve pra treino, principalmente pros jogos, né?
0: O Romarinho não é muito de assim, dá muita risada, né? Você é muito focado, né? Você deixa o Frazan fazer esse papel aí na Inter ou não?
3: Assim, eu tenho uns momentos de brincar, né? Tem uns momentos de descontrair. Eu acho que a partir do momento que a gente começa um trabalho ali, eu acho que já muda o foco, né? E é foco total.
0: Isso é muito sério, cara.
3: Mas eu sou descontraído, cara. Sou descontraído, sou brincalhão também.
0: Não parece que é sério.
1: Parece que é mais tranquilo, né?
0: Mais tranquilo. Dele, né? Fala desse ambiente que todo mundo fala que é o melhor... assim, possível para uma Série C de brasileiro?
3: Ah, vou falar a verdade para você, eu já trabalhei em vários clubes, né? E o ambiente que a Inter tá hoje é ambiente de vitorioso, cara.
0: Mas que legal, cara.
3: Ambiente vitorioso, todo mundo se respeita, tem a cobrança, né? Tem a cobrança, tanto do Matheus, que ele não deixa ninguém acomodar, ninguém, ele cobra mesmo de verdade. É um cara que nem eu posso estar fazendo gol, o Miguel pode estar fazendo gol, que ele não deixa acomodar, ele cobra. Se tiver que cobrar, ele vai cobrar, vai falar. E tem os respeito também, né? Tem o respeito dentro do elenco ali, de todos ali. Com certeza, isso faz a diferença num grupo vitorioso, cara.
0: Eu vou confidenciar para você, Luciano, e para os amigos. Eu levei durante a semana o... Aliás, o senhor também vai ganhar uma camisa da Versa, tá? Levei o... Você viu como ele ficou elegante, ficou na moda, né? O nosso Miguel Bianconi. Escolheu as mais caras, viu? O Miguel é esperto. O Miguel confidenciou o seguinte para mim. Olha que interessante. Ele falou, Edmar, se você soubesse a dura que nós tomamos após a derrota pro Floresta, ele falou, e o duro é o seguinte, tudo que o Matheus falava, ele tinha razão. A gente não tinha como contestar, porque ele estava querendo o nosso bem. Ele falou, eu fiquei assustado, porque ele falou, olha, eu joguei no Palmeiras, eu joguei na Bolívia. Fazia tempo que eu não tomava uma borrada tão grande de um treinador. Não eu em si, o elenco. O elenco.
3: Perfeito.
0: E terminou e todo mundo falou, Matheus, você está extremamente certo com o que você falou. Foi exatamente isso.
3: Ele cobrou de todo mundo ali melhorias, né? Ele mandou todo mundo colocar a mão na consciência e rever as situações que estão acontecendo. Foi um cara que eu falei, ele é um cara que cobra muito, não deixa ninguém acomodar. E isso para jogador é muito bom. Muito bom, porque é um cara que você vê que ele quer vencer e ele transmite essa energia para todos ali e isso contagia o elenco.
0: E é um treino diferente do outro, né? Não é à toa que ele trabalha na CBF Academy, né? Como professor.
3: Não, o treino dele é fundamental. É treinador de...
0: Que da hora, Romarinho. O que você está prevendo para o jogo de segunda-feira? Haja coração. Chega o Natal, mas não chega segunda-feira, Luciano Trevisol.
3: Segunda-feira vai ser um jogo bom. Vai ser um jogo bom aí, 8 horas da noite, um climinha, né, legalzinho. Tá vindo uma frentezinha fria aí, ó. Isso aí para jogar é a coisa mais linda.
0: Vocês treinaram ontem à noite. Como é que tá a iluminação? Porque as lâmpadas... Até foi um release que o Juninho mandou para toda a imprensa, né? As lâmpadas... que estavam queimadas, os reatores também, eles foram trocados a pedido da prefeitura. A prefeitura autorizou a empresa Ilumitec a fazer a troca. Melhorou?
3: Deu uma melhorada, né, Juninho? Deu uma melhorada, né?
0: Perto do que estava,
3: perto
0: né?
3: Do que estava.
0: Quer dizer, da boate passou por um...
3: É, ficou bom.
0: Porque ali não é fácil quando cai a bola na ponta direita ali, pra saber que é o Romarinho que tá com a bola, é um perrengue, rapaz. Por
3: isso que eu tô jogando com a chuteira verde agora.
0: Ô, ajuda, viu? Se todo jogador colocar uma fita crepe aqui no braço, uma tá chuteirinha diferente, tingir o cabelo.
3: Tá igual minha esposa. Minha esposa fala assim, eu falo, amor, eu não vou comprar uma chuteira, né? Ela, não, compra uma colorida, porque de longe já dá pra...
0: Aí, top. Não, tem que ajuda o narrador, né? Ajuda. Porque o cara pega na bola, você não vai errar o nome.
3: Já sabe, né? Aquela chuteira verde é um... É
0: isso aí. Lógico. Antes da gente reprisar os gols do Romarinho, vai lá, Luciano Trevisan.
1: O Romarinho, assim, eu acho que independente do adversário da Internacional, a semana de trabalho é a mesma, né? Em sentido de motivação. Mas por ser o Santa Cruz... uma equipe, né, de camisa, né, de uma equipe tradicional do futebol brasileiro, vai ter torcida adversária, eu acho que a torcida Internacional vai marcar a presença também. É uma semana diferente na questão individual dos jogadores?
3: Então, a concentração ela aumenta, né, por ser uma equipe, né, Santa Cruz, todo mundo, o Brasil inteiro conhece, a concentração aumenta, a dedicação nos treinos também. A gente treina já avisando o jogo do Santa Cruz como se fosse uma final, né, cada jogo é uma final. Então a gente trabalha já pensando nesse pensamento que vai ser mais uma final, vai ser mais um grande jogo, vai ser mais contra uma equipe de uma camisa gigantesca também, e cada jogo é uma história.
0: Prepara aí, Danielzinho, ó, Serafim Guileira mandando um abraço para você, Romarinho. O Wellington Fernandes quer que eu aposte. Eu faço aposta com ele que o Neto fez com o Ferreirinha. Você tá de brincadeira. O Neto falou que se o Ferreirinha fizesse 10 gols, colocava uma tanguinha. Você tá de brincadeira. Aqui é Corinthians, pô. Aqui é Corinthians. Vamos lá, ó. Aqui, ó. Carmo Machado. Boa noite a todos. A gente vai ganhar de 3-1. Dois gols do Miguel e um desse cara aí. Pode escrever, Edmar. Romarinho joga demais. Pergunta pro Romarinho quais clubes ele jogou. Vinícius Otani. Clubes que você passou. Ó. Vai terminar o programa e não vai chegar. Em resumo, os principais, vai.
3: Os principais, joguei Guarani, joguei Inter de Porto Alegre, Ituano, joguei fora do país também, joguei na Arábia Saudita. E agora Inter de Limeira.
0: Ganhou aquelas bandejas de prata?
1: Em cima disso, você é revelado no Rio Branco?
3: Então, através do Osmar, né? Osmar Cetim, ele tinha o projeto dele ali, ele pegava as camisas dos clubes, né? E. Eu tive essa, tipo, em 2009 foi o Claro, em 2011 foi Independente de Limeira e 2009 Rio Claro, 2010 Independente e 2011 Rio Branco. Entendeu? Aí de lá eu saí do Osmar e fui pro Guarani.
1: Ah, de lá que você vai pro Guarani. Foi pro Guarani.
0: E na Arábia ela ganhou alguma bandeja de prata quando fazia gol? Porque lá os sheiks ficam malucos, né? Quando você faz um gol desse que você fez em Sertãozinho lá na Arábia. O cara dava a chave que pode pegar meu carro.
2: Faz no pé de meia.
3: A Arábia é um país extremamente fechado, cara. É difícil de se adaptar, né? Mas assim, o Sheik é emocionado, né? Os caras brigavam. Você ia.
0: Olha o reloginho, meu.
3: Você ia pro McDonald's assim, você ficava prestando atenção, assim, os caras brigando um com o outro, empurrando. E eu falei, o que tá acontecendo? Os caras brigando pra pagar a conta.
0: Olha.
3: Pra pagar a conta, é uma loucura, cara. É uma
0: que
3: loucura.
0: Legal.
2: Fica a dica pros amigos aí, né, Edmar?
0: Com certeza. Amigos, não pensem amigos. Duas vezes. Vá. Romarinho, aqui, ó. Romarinho é um meia diferenciado. Abraço pro Romarinho. Hoje é raro um camisa 10 canhoto e você é um desses. Washington Silva tá mandando um abraço pra você também. Abraço, ó, que legal. Muito obrigado aqui, ó, pela Inter tudo. Boa noite, Pimbo. Melhor jornalismo esportivo do Brasil. Meu palpite 2-0 pra Inter contra o Santa Cruz. Amém, amém, amém. Vamos colocar o primeiro gol, então, Titi, que foi contra o Sertãozinho. Um tremendo... É alguém que você conhece aí?
3: Não, o Juninho tá rindo aqui, alguma coisa tá acontecendo.
0: Fala
3: aqui.
0: Aí, Juninho, dá uma atenção pro grupo aí. O
4: Gabriel Dias tá no comentário.
0: Ah, mas como é que tá o Gabriel Dias aqui? Ô, Gabriel, que jogou no meu Vascão da Gama. Como é que é o negócio?
2: Manda ele contar a história de pescaria. Vai.
0: Nada, não. O Gabriel Dias pediu, jogou no meu Vascão, subiu com o meu Vascão. Ele tem direito a pedir, vai, uma de pescaria.
3: Esse dia eu fui pescar com a minha filha, cara. Eu tava falando pra ele que fui pescar com a minha filha, que ela tirou um peixe, a água desceu uns 2 palmos. Minha filha tem 2 anos. Aí eu falei,
0: ó. Aí, ó.
3: Aí ele não acredita, ele fica mandando coisa. Ele não acredita. Ele não acredita, baixou uns 2 palmos. Eu tive que jogar o peixe de volta, porque o Zé tava se batendo lá, pisando na água, né? Aí ele não acredita.
0: O Gabriel Dias tá de brincadeira.
3: Traz ele aqui. Traz ele aqui, Edmar, que ele vai contar umas histórias. Ele vai contar umas histórias pra você.
0: Ele falou que foi difícil jogar no Vascão. Eu escalava muito o Gabriel Dias no Cartola quando ele jogava no Fortaleza. Rapaz, o que ele jogou bola no Fortaleza?
3: Ah, ele é diferenciado.
0: No Vasco ele jogou pouco, mas subiu. Tá lá. Se pesquisar o time lá de 2002, tá lá. Gabriel Dias subiu.
3: Ele é diferenciado. Ele gosta. Esse cara é gente boa demais, velho.
0: 2022, né? É. O Vasco caiu tanto, cara, que dá tilt na minha cabeça. Quando cai, quando sobe, dá tilt. Grande Gabriel Dias, um dia vai estar com a gente aqui. Um abraço, meu querido amigo. Vamos lá, então. Primeiro gol a gente nunca esquece, né? Já tem aqui. Qual que era? Propaganda? Sutiã, né? Olha isso, eu tô ficando velho demais. Eu tô ficando velho demais, rapaz do céu. Minha HD já tá... Vamos lá, então. Primeiro gol foi contra o Sertãozinho. Uma pedrada de fora da área. E ali o torcedor passou a conhecer o Romarinho, né?
3: É,
0: foi feliz. O cartão de visita.
3: Foi feliz ali nessa batida na bola ali. Foi perfeita.
0: Então vamos lá, Titi. Som na caixa. Gol dele, Romarinho. Quase derrubei o estúdio do Rápido no ar. Pra variar, né? Vai lá, Romarinho. É cobrança de falta para Inter. A Inter tá muito pertinha de empatar o jogo. Mário Henrique, pé de esquerda na bola, levantou para Miguel Bianconi, subiu de cabeça para tirar Marco. Rebote para Inter, fora da área, na meia direita, Romarinho. Vai daí, pé de esquerda, Romarinho. Pimpa! Que golaço! Gol do Fico! Uma pedrada de perna esquerda no ângulo do João Vitor. Golaço! Golaço do Romarinho! 22 minutos jogados, segundo tempo. A Inter empata o jogo! Se esse resultado for mantido, a Inter permanece na Série A2. Romarinho brilhante! Ah, se chegasse um pouquinho antes, né, Romarinho? Que golaço, maestro! Uma bomba de perna esquerda indefensável pro goleiro, golaço! A Inter empata o jogo em Sertãozinho, 1-1. Romarinho, se você tivesse chegado um pouco antes, Romarinho...
3: É, isso aí é se o clube tivesse liberado lá.
0: A gente não perdia pro Osasco de 3-1 no Limeirão. Meu Deus do céu, derrota doída, rapaz.
3: Pô, isso aí eu não vi.
0: Bom, falando nisso, Romarinho, a expulsão que você teve contra o Ituano tirou você um pouco do sério, deixou você um pouco triste, porque ali era a vitória certa, né, Romarinho?
3: Fiquei chateado, Edmar. Fiquei chateado, cara.
0: Você achou injusta a expulsão ou você achou que você mereceu?
3: Então... No meu ver, no meu ponto de vista ali dentro do jogo, o que acontece? Eu tinha tomado um amarelo, injustamente tomei um amarelo, porque, se eu não me engano, o Fabrício segura a bola no meio campo, ele joga pro Getúlio, o Getúlio joga a bola pra mim, eu coloco ela no chão, ele me dá um amarelo. Aí até eu falei, mas por que pra mim? Aí ele falou, porque ele retardou a parte. Mas
0: escolhi um deles.
3: Eu peguei a bola e coloquei no chão. Ele jogou pra mim, eu coloquei no chão, ele me deu um amarelo. Aí logo em seguida, foi uma desatenção minha, foi uma desatenção besta no meio. O Matheus até 10 segundos antes, o Matheus falou assim, ó, Marinho, tenha cabeça.
0: Tá? Nossa.
3: Tenha cabeça, calma. Porque eu tinha feito uma falta já no meio campo. Aí eu acho que o juiz deu uma marcada ali, né? Só que na hora que eu dei o carrinho, eu recolhi a perna e o cara pulou. Eu não acertei ele. Eu dei o carrinho, tirei a perna, como se fosse pra dar uma atrapalhada nele, né? Na hora que eu recolhi a perna, que ele pulou, aí o juiz já veio com o amarelo, não sei qual era a intenção dele, porque ele voltou totalmente diferente no segundo tempo.
0: Entendi.
3: Né? Tava na falta mesmo que ele não deu no Miguel, que a gente tomou o gol, que lá foi...
0: Ah, foi falta.
3: Foi bizarro, né?
0: Mas... E é ruim no vestiário, né? Todo mundo ficou chateado. Olhando meio diferente ou não?
3: Fiquei chateado porque era um jogo de 3 pontos, cara. Fiquei muito chateado, pedi desculpa lá perante ao grupo, né? Ao Matheus lá, tudo lá. Fiquei muito chateado.
0: Até porque o gol foi seu, né?
3: Então, fiquei muito chateado.
0: Quer dizer, era assim, né? Vitória da Inter, Danielzinho, gol de Romarinho. Aí você faz o gol e acaba expulso, né?
3: É, fiquei muito chateado. Fiquei um pouco para baixo, assim, durante a semana. Aí depois, né, chega o Matheus, a comissão, e falou assim, não, tem a cabeça boa, isso acontece e tal. levanta a cabeça, não abaixa a cabeça não e vamos pro próximo.
0: Você ficou com receio de não voltar pro time? Aí o time vai contra o Barra, faz um bom jogo.
3: Fez um bom jogo, né?
0: Mas aí com assim, um volante, né? Ao invés de um meia.
3: Assim,
0: né?
3: É a opção, né, cara? A gente tá sujeito a tudo, né, Edmar? Tipo assim, a decisão é do Matheus. Decisão final, o que ele decidir lá tá bem representado ali dentro, né? Falar que eu fiquei com medo, eu não fiquei com medo não, cara. É tipo assim, eu acho que quem entrar ali dentro de campo vai representar da melhor maneira possível. Assim como foi lá em Itajaí, lá contra o Barra. Foi quem entrou ali, deu conta do recado e isso é...
0: É, mas deve ser duro, né? Você ver o time embarcando, né? Todo mundo lá com a malinha, e fotinha, lá o Juninho tirando as fotinhas, lá todo mundo. Cadê o Romarinho?
3: É, pra ir de longe os caras ficam pirraçando ainda, né? Não, fica, toda aí, hora fica mandando no grupo foto. Não, fica mandando lá no grupo um monte de foto e tal. E a pessoa que
0: hoje. Cadê cara, você?
3: Tibó, tem cada lenda que eu vou falar assim.
0: Quem é o mais assim que gosta dessa resenha aí?
3: Tem uns 3, 4 ali que os caras.
0: Manda foto da praia.
3: Não, os caras ficam tiçando o cara, velho.
2: Se faz o gol 1-0, fica grandão, né?
0: Fica grandão, anda bem. A gente vai mostrar o gol do Ituano. Como é que é treinar na praia? Porque a gente viu, né, o preparador físico, Will. Você tá voando, hein? Você tá fazendo a Inter voar e você tá voando ao lado do Robertinho. A gente vê a Inter ganha o jogo do Confiança e no dia seguinte o vídeo lá, a Inter dando pique na areia, rapaz.
3: Não tem moleza, velho. Tem moleza. não tem moleza. Porque, assim, a gente vai jogar agora só segunda-feira, né? Então, como o nosso voo era só à noite, era 7 horas da noite, então a gente já matou lá no domingo, ganhamos domingo, né? Fomos pra praia, fizemos nosso trabalho ali, quem jogou fez o regenerativo ali, quem não jogou...
0: Deu um mergulhinho ali ou não?
3: Não, eu não gosto.
0: Não, mas alguém deu?
3: Deu.
0: Tava liberado pra dar uma entrada no mar, né?
3: Deram. Eu fiquei só na areia ali. Eu não sou muito fã
0: dele. Tomou uma aguinha de coco?
3: Nada. Só ficamos ali. Só ficamos ali distante, né, das pessoas lá que estavam lá na praia, né?
0: Mas desperta interesse, né?
2: Marco, quando eu vou na praia, eu tomo bastante água de coco.
0: Ah, eu imagino.
2: Pra hidratar.
3: Toma aquele banho de...
0: Esse aqui é o verdadeiro escorpião de laboratório. Vive no álcool.
2: Mano, eu gosto de água de coco. Pensa num cara que gosta de água.
1: Acredito.
2: O Lu já tá, viu já.
1: O cara acreditou. Demais, lá no show
0: o Romário acreditou
1: aí. Lá no show da Legião, lá, cara. Meus copos se esvaziava, ele passava já...
2: Outro. Pega outro.
0: Não, o apelido dele.
3: Sede,
0: o apelido dele é Playmobil. Porque ele vive com a mão assim, ó, na latinha.
1: É verdade.
0: Playmobil, ó. Você já viu? Só os fortes entenderam. Que a molecada.
2: Tem, agora, né, Edmar? Tem uma pedrinha de sal aqui que tem sempre que tá, né?
3: Se hidratando.
0: Criançadinha de hoje não sabe o que é Playmobil, não sabe o que é comandos em ação, não sabe o que é carrinho de ferro.
3: Inclusive ontem ele
0: ferrou o Rockman na Chico Bacalho.
1: Ninguém vai compra.
3: Só
0: fica no videogame.
3: Ele tem essa pedrinha de sal, inclusive ontem ele já deu uma hidratada, né,
2: amor? Vitória, manda um abraço pra todo mundo aposentado lá de Marcos. 2 anos. É o segundo ano do time, a primeira vitória.
0: Oh, glória!
2: Aí não teve jeito.
0: Não é mais chamado Ibis.
2: Agora comemoramos com força lá. Dani tá brabo, amor, ó.
0: Nossa, não, mas aqui tá fica bravo. Tranquilo, Dani, que o Marcolino não tá aqui pra entregar o Danielzinho hoje.
2: Aí ontem a gente comemorou, né, a primeira vitória da equipe. Um abraço a todos os meninos aposentados.
0: Então valeu. Vamos ouvir então o gol do Romarinho. Vamos ver e ouvir, né? Você que tá no radinho, você ouve. Você que está no YouTube, no Facebook, você vai ver. Que ajeitada do Miguel Bianconi. O Miguel tá bem melhor do que na 2, hein?
3: Ah, tá louco. Tá todo mundo ali, tá voando, cara. Todo mundo está fazendo trabalho sujo, né, Miguel?
0: Você esperava que ele fosse servir você?
3: Pela qualidade que ele tem, sim. Pela qualidade, igual eu falei, se fosse outro cara, o cara tinha cabeçado aquela bola. Mas pela qualidade que ele tem, eu esperava.
0: Eu comentei com ele aqui quando ele veio que eu tô vendo uma versão diferente do Miguel. Ele não está assim... Porque o centroavante vive de gol. Ele podia ter girado e batido.
3: Uhum.
0: O lance do Ian, o gol contra o Barra, ele podia ter girado e batido. Quer dizer, ele serve o Ian e serve você.
3: Com certeza, foi o que eu falei. Se fosse outro, o cara tinha finalizado ali. Mas como a qualidade que ele tem, tanto para finalizar e tanto para achar o passe e deixar o cara na cara do gol assim...
0: Sensacional.
3: Eu não duvidava, não.
0: E, gente, centésima vitória se a Inter ganhar do Santa Cruz. Centésima, Juninho. Centésima vitória. Imagine que sensacional. 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A bola está sendo vendida, tem a bola da Série C, que é linda, da U Sport, né? Linda, linda. 220 para não só, 180 para sócio. Adquira a sua bola também. Vamos acompanhar o Bola Cheia aqui, né? O pimba do Romarinho. Bola ajeitada pelo Miguel Bianconi contra o Ituano. 1-1 foi o placar, mas nessa altura a Inter fazia 1-0. Veja aí.
5: Vitor Leque sai da ponta pro meio, põe na ponta de novo. Ian Silva caprichou, olhou pra área, levantou pro Miguel Bianconi com o peito, ajeitou. E agora Romarinho. Pimba!

0: jogo do Oliveirão é gol da Inter. Que jogadaça pela direita. Ian Silva cruza Bianconi. Ele chama a torcida com o peito. Ele ajeita. Romarinho bate de chapa por baixo do goleiro. Romarinho. 1 para Inter, 0 para o Ituano. Terceiro gol do Romarinho. Pela Internacional em 100 jogos. Olha que média boa. Romarinho, 1 para Inter, 0 para Ituano. Que golaço, que jogada bem trabalhada, hein, Sedano?
1: Ô Romarinho, nos clubes que você passou, você sempre foi artilheiro assim? Ou na Inter tá sendo muito diferente?
2: Assim, Edmar, eu sempre fiz uns gols, né? Mas eu creio que essa fase que eu tô vivendo aqui no Inter aqui é uma das melhores dela, cara. Pode ter certeza que eu tô vivendo uma fase aqui. Mas onde eu passei, assim, eu sempre deixei meu...
1: Sua marca, né? Marca, na Inter, né? Que tá sendo diferente. É. Fala um pouquinho a respeito dos laterais. Que a gente fala, né, Luciano, Danielzinho, que o diferencial da Inter... Claro que a mudança técnica foi extraordinária. Mas olha os dois laterais da Inter, o tempo todo na linha de fundo, o Ian Silva e também o João Vitor.
2: Tem muita caixa. Tem que ter muita jogada na lateral ali com o Matheus ali. Tem que ter pulmão. E os caras tá dando conta. Tá batendo toda hora lá no... Na linha de fundo e cruzando e voltando pra marcar. E toda hora opção pra jogar. Tá sendo bonito de ver, cara.
1: Bom demais. Você sabia outra coisa que o Miguel Bianconi... Se você ficar conversando com o Miguel... O Miguel disse o seguinte. Ele falou, Edmar, você reparou que eu tive uma chance contra o Confiança? Que foi uma bola cruzada da esquerda. Que ele bate de primeira, né? Que o goleiro pega no canto. Ele falou, eu fui o segundo cara que mais correu. 10,4 km. Cara, 10,4 pra um centroavante. E a gente falava o tempo todo, olha, o Miguel na área tirando de cabeça. Miguel no meio campo desarmando. Pra você ver a importância que foi essa vitória.
2: Com certeza. Até acabou o jogo, eu até falei pra ele. Eu dei um abraço nele e falei assim, ó. Parabéns, que dedicação que você tá tendo. Aí tá sendo bonito de ver, cara. Que dedicação, que comprometimento que você teve hoje com a equipe. Foi um demais, cara que correu demais, cara. Um cara que ajudou, marcou lá atrás. E dentro de campo, cobra também pra marcar. Tanto no primeiro tempo que a gente não tava dando um pouquinho de espaço para Confiança, eu até falei para ele, vamos dar uma baixada, né, para dar uma... Não, falou, não, os caras têm que subir, vamos subir, não sei o que e tal. E tipo assim, a gente vai se entendendo ali no meio, dentro de campo ali, e foi e é um cara que tá cobrando, tá marcando, tá jogando, tá correndo, tá fazendo tudo.
1: O Romarinho, antes de passar pro Lu e também pro Danielzinho, o que aconteceu? Que choque que o Vitor Leque teve para mudar tanto assim? O Vitor Leque da C não é nem sombra do Vitor Leque moleque que brigou com a torcida, né? Por Jéssica, a gente já falou esse, e já cansamos de falar sobre isso. Um Leque que poderia muito bem estar na lista de dispensa e hoje é peça fundamental. O molequinho tá jogando muito.
2: Eu acho que todos ali, né, que ficou ali, praticamente todos ali, teve uma mudança muito grande, né?
1: E o Leque, mas a dele foi a
2: e
1: maior.
2: O Leque é um deles. O Leque é um deles. Eu acho que ele colocou na cabeça dele que esse campeonato vai ser o dele e ele vem se destacando muito bem. Está sendo muito importante para nós, tanto no sistema ofensivo como defensivo.
1: Não, top. Porque eu lembro que um dos jogadores, me permita não falar quem, falou: o Leque é extraordinário, é um belo atacante. Só que ele precisa entender que ele não está no Cruzeiro. O Leque tá na Inter de Limeira. Ele não está no Cruzeiro. Ele veio para cá achando que ele está no Cruzeiro. Não está no Cruzeiro. Jogou no Cruzeiro, foi importante, jogou com o Claudinho, subiu com o Cruzeiro, beleza, mas ele está na Inter. Quer dizer, ele tem que lutar muito para um dia voltar ao Cruzeiro. E ele tem condições para tal.
2: Ele tem condições, muitas condições. Ele vai amadurecendo, né, a cabeça também, né? Vai vendo a realidade que é o futebol hoje em dia. Também os estímulos de treino, o que eu falei, o que o Matheus cobra, não deixa ninguém acomodado. Eu acho que isso aí... Né? Entrou na cabeça dele e ele está sendo uma peça muito importante para nós.
1: E ajuda o fato de vocês experientes conversarem com ele, né? Você, Miguel, Frazan, Lucas Santos, que tem um papel extraordinário no elenco da Internacional. Vai lá, Luciano Trevisol.
3: O Romarinho, em cima do Edmar que falou, né, da questão do Vitor Leque, a questão da preparação física está sendo fundamental para a Inter estar tendo esse rendimento nos jogos? Porque às vezes você é um jogador técnico, mas se você não estiver bem fisicamente, você não consegue desempenhar, né, a sua questão técnica, né, dentro de campo.
2: Com certeza, a preparação física é fundamental, ainda mais nesse estilo que o Matheus joga, né? Tanto o Will ali quanto o Robertinho ali, eles cobram demais, fazem muito trabalho de sprint, de força, de resistência, tudo. É, o Will é um cara muito inteligente, o Albertinho também. Então, com certeza, isso aí está sendo fundamental para a Inter desempenhar tanto um bom futebol, tanto jogando também, desempenhando um bom futebol, marcando, né? Porque não é só jogar, né? Como tem que fazer o trabalho fundamental ali, que é a marcação também, né?
3: Porque hoje, sem a posse de bola, todo mundo tem uma função tática de voltar e marcar, né?
2: Com certeza. Isso tudo é trabalhado. Tanto a parte ofensiva como a defensiva. É, o Matheus, ele especifica dias de treinamento ofensivo e os dias de treinamento ofensivo, defensivo. E isso implementa a parte física, né? Então, quando ele chegou, ele fala que quando ele chegou a gente era de um jeito e hoje a gente está de outro na parte física. E isso, para nós, jogadores, é importante, porque a gente acaba sobrando dentro de campo, né?
1: Prepara a sua, Danielzinho. Antes aqui, o Lucas Freitas está te mandando um abraço, colocando aqui, abraço, Edmar e Romarinho, bons tempos de Rio Claro Futebol Clube.
2: É, ele jogou comigo ali no Osmar. Jogava muito esse moleque.
1: Lucas Freitas, um abraço, meu querido amigo, um dos grandes meio-campistas, tá? Aqui, ó, o Valdute, eu acredito que o Romarinho vai ser um dos melhores da sua posição na Série C.
2: Amém. Trabalhamos para isso.
1: Na janela de transferência, se vier um caminhão de dinheiro, Romarinho sai? Pergunta do Wellington Fernandes. Deixa cara, chegar, né?
2: Depende, deixa. Isso aí deixa pra quem trabalha nessa área, com meus empresários aí, deixa pra.
1: Tá tudo certo. Vai lá, o Xamã.
4: O Romarinho, em cima do que o Edmar falou, em cima da pergunta do Luciano, que ele perguntou da parte física. E aí tá falando do Vitor Leque, que ele mudou o estilo de jogo, tudo, e vem se destacando. Tem a mão do treinador em cima, não só vocês que são mais experientes de conversar, cada um tem seu destaque ali, Miguel Bianconi, você, mas esses jogadores, vamos falar assim, que tem a mais a evoluir, tem a mão do treinador aí na questão de bater um papo, de conversar com o jogador para tirar o melhor dele?
2: Com certeza, inclusive essa parte, eu tava conversando com o Cordeiro esses dias, acho que foi semana passada. E ele fala, e o papel fundamental de um treinador e de um auxiliar é saber cobrar cada atleta, né? Tipo assim, ele não pode cobrar eu de um jeito, você do mesmo jeito e você. Tem atletas que você tem que ter uma cobrança diferente. E
4: absorção perfeita.
2: E o Vitor Leque é um deles. Eles têm a maneira deles de cobrar, a maneira deles de estimular o Vitor Leque dentro do jogo. E com certeza isso acabou que o Vitor Leque tá sendo esse aí que vocês estão falando aí.
1: Manda um abraço, Gezer Lopes, tá dizendo aqui, ó, assistindo aqui de Santa Bárbara do Oeste, Romaninha craque, sucesso, meu amigo.
2: Um abraço, Jezão.
1: Marcelo Ratz, o Danilo Maluf te deu dois camelos depois da atuação que você teve em Sertãozinho. Caramba, né? Boa, Marcelo, foi muito boa, tá? Essa aqui deve ser alguma piada interna, tá? Quem que é Wagner Flores?
2: É um amigo.
1: Tá, ele perguntou assim, ó. Pergunta se ele quer ir num rodízio de pizza depois do programa.
2: Ah, ele gosta, hein?
1: Você gosta?
2: Não, ele.
1: Ah, ele?
2: É, ele come 35 pedaços de pizza fácil no rodízio. Eu nunca vi isso na minha vida, Edmar. Nunca vi. Você pode trazer. Eu tenho. Você vai num rodízio, o cara vem com. Ó, ele, o cara vem com uma de queijo, cara. O cara deixa a pizza inteira de queijo no prato dele. As 30 fatias, as 12 fatias que tiver, ele come, deixa, tudo. Ele come tudo.
1: Mas ele é fortão assim?
2: Tipo, ele é um portão, não, né? Ele não é. Ele é imenso, né?
1: Ele usa tamanho bebitelo. Puta, que esse legal, cara. Ó, o Serafim Aguilera tá assistindo o programa de Tubarão, Santa Catarina. Manda ele contar. Ah, história de pescaria. O Gabriel Dias já li aqui, Gabriel. Tamo junto, tá? Um abraço pro meu eterno parceiro de Grêmio, Danielzinho, meu eterno professor aqui, goleiro Luquete Marinelli. Gente boa demais, hein?
4: Abraço aí, Lu.
2: O Serafim aí é o tio da minha esposa, né?
1: Ah, inclusive, que legal. Ele
2: mora no meu coração também. Ontem foi o aniversário dele, conversamos ontem.
1: Parabéns, fala nisso.
2: Parabéns, viu, Zinho? Tamo junto.
1: Aqui, ó. Pela Inter tudo. Edmar, acredito que hoje o Romarinho é peça fundamental no time titular. Caiu na graça da torcida e tem tudo que vem acontecendo é colheita do trabalho dele. Merece muito, tá? Ricardo Rossini. Edmar, boa noite. Gostaria de saber do Romarinho como o grupo tratou a situação do Saulo em relação ao momento difícil que ele tem passado, em razão das falhas e tal. Como é que o grupo tá com o Saulo?
2: Cara, o Saulo é um líder, né, nosso ali dentro do vestiário. Ele tem o respeito de todos ali dentro. É um grande amigo meu, né? Inclusive a gente brinca todo dia. O Saulão é, para nós, né, para dentro, todos ali que estão, é uma peça muito fundamental. Inclusive, pelas falhas, todo mundo erra, né, Edmar? Todo mundo está sujeito a errar dentro de campo, mas isso, com certeza, é um cara experiente, é um cara que trabalha demais, e isso é fundamental para ele estar aí lá. E você vê, tanta gente falando, tanta gente metralhando ele, foi em confiança, ele salvou nós, cara.
1: Bela defesa,
2: é um cara, é um cara que tem experiência, sabe o momento que ele está passando, ele absorve isso, entendeu? Não deixa de trabalhar por essas... É circunstância e tem o respeito de todo mundo.
1: Top.
2: Entendeu?
1: Vamos ouvir o seu gol contra o Confiança. Aquele detalhe, né? Como o Romarinho disse, ele não bateu de peito de pé, porque o gramado, né? A bola vem toda e ele pega bem, o Frazan abaixa a cabeça e a bola entra no cantinho. E nós, do Rápido no Ar, festejando. Você viu que no primeiro gol, quando você marca contra o Sertãozinho, o Lucas Claro fala: nossa! Que foi um golaço, né? Aí ele grita gol antes de mim, sempre, sempre, sempre. Vai lá, Titi, o gol do Romarinho contra o Confiança, o gol do fim de semana que colocou a Inter no G8 da Série C do Brasileiro. Vai lá, Romarinho!
0: Ajeita, chega João Vitor, um jogador formando a barreira. Frazan na área, Miguel Bianconi também, Vitor Leque, é jogada

0: quarto gol dele pela Inter, tá iluminado o Romarinho. Vitor Leque, ó pra você, ó, tá jogando o fino da bola, Vitor Leque, na jogada ensaiada de falta, Vitor Leque na ponta esquerda, recua pra entrada da área, o Romarinho de frente, enche o pé de perna esquerda no cantinho do Rafael. Boa, Romarinho, meu parceiro! Gol da Inter, gol de Romarinho! 1-0 Pode vibrar, Romarinho! Virou titular absoluto! Peça fundamental no esquema do Matheus Costa! É gol da Inter no Batistão! É gol de Romarinho!
1: É gol de Romarinho! Fala um pouco da sua esposa, da sua família.
2: Minha esposa... é fundamental para mim, né? É uma mulher maravilhosa que me ajuda muito. Tudo que a gente já passou junto aí no futebol tá sempre do meu lado, sempre me dando força, não me deixando desanimar por tudo que a gente passou aí. Aí ela tá do meu lado sempre. Minha filha é perfeita, né, cara?
1: É bonitinha.
2: Filhinha é,
1: quantos
2: é
1: anos?
2: Uma graça, tem 2 aninhos.
1: Ai, que gostoso!
2: Minha filha é a coisa mais maravilhosa que Deus nos presenteou na nossa vida aí, que... todo mundo que conhece ela fica apaixonada por ela.
1: Como ela chama?
2: Isis.
1: Isis, um beijo do tio Isis. Ó, cuida bem do papai. A gente precisa muito do papai, viu?
2: Beijo, filha. Papai te ama, tá?
1: E o nome da sua esposa?
2: Thaís.
1: Thaís, cuida bem desse, sabe, sopinha, sabe, arrozinho e feijão, sabe, franguinho grelhado, né? Precisa muito dele, viu? Romarinho, boa gente demais. Deixa eu registrar o Juninho aqui, que é um cara... meu parceiro Juninho Bosco, assessor de imprensa da Internacional, assessor dos bons. Como é que está sendo a movimentação para segunda-feira? Expectativa de público, tem promoção à vontade, Juninho, para convidar o torcedor. Torcedor da Inter, este merece você no Limeirão, merece. 4 pontos da mini excursão contra 2 times que a gente achava que a Inter poderia ter tropeçado. A Inter está no G8, é o Santa Cruz que vem aí. Temos que ter uma torcida maior do que o Santa Cruz. Só falta o Santa Cruz colocar 800 pagantes no Limeirão e a Inter colocar 720. O Santa Cruz tem mais torcida que a Inter, pelo amor de Deus, que isso não aconteça. Juninho, boa noite.
3: Boa noite, boa noite. Agradeço aí o convite, né? E estendo o convite ao torcedor, né? Comparecer no Limeirão. A gente sabe a importância que faz a torcida, né? Pro elenco dentro do campo. O quanto a pressão no adversário é diferente quando o Limeirão tá cheio. Então a gente convida todos, né? A Inter tem preparado algumas promoções ali para também... facilitar o acesso do torcedor aos jogos. 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Que a gente preparou, aonde mulheres pagam 1/2.
1: Olha só.
3: Né? Então, às vezes, você está afim de ir, quer levar a família, né? A gente sabe que... às vezes você fala, poxa, mas o ingresso não é tão caro, mas quando eu levo minha família inteira, né, meu, minha esposa, meu filho, minha filha, um primo, a gente sabe que juntando tudo acaba ficando caro. Então a gente pensou nessa maneira de facilitar aí, né, da esposa pagar 1/2, uma filha pagar 1/2, às vezes você também pode levar sua mãe, sua avó, sua irmã, sua tia, né, sua esposa.
1: Bacana demais,
3: então, Juninho. A gente pensou nessas 2 possibilidades aí para aumentar o público, né? A gente convida o limeirense. O Limeirão é a casa do limeirense, né? Então, a Inter tá num momento bom, tá numa arrancada interessante. E seria muito legal a gente viver isso com o torcedor, né? Se 1% de Limeira fosse no Limeirão, lotava o Limeirão.
1: É verdade.
3: Né? A Inter não pode jogar com um público pequeno. Né? A gente precisa muito da ajuda de todos, né? A Série C, depois de mais de 20 anos, a Inter volta a jogar uma Série C. E tá fazendo bonito. Então, eu acho interessante tanto para os jogadores, a gente sabe, que nem eu falei, a diferença que faz para eles. Um estádio lotado é o sonho de todo atleta, né? Quando você quer jogar, você sobe, a torcida está cantando, o estádio está lotado, o ambiente é outro. a gente vai jogar contra um time que é acostumado com estádios lotados, né?
2: Uhum.
3: Então a gente conta muito com a pressão do torcedor ali, com a paixão do Leonino, para ajudar a gente nessa partida aí e na Série C toda.
1: Tá. É, fale dos preços. Antes, um abraço para o Alexandre Pimenta, que está colocando aqui, ó. Manda um abração para o Luciano, para o Danielzinho, para o Thiago. Manda um abraço para o Romarinho. Para mim, está fazendo a diferença na equipe da Inter. Sucesso, Romarinho. Obrigado. Nosso comentarista Pimenta.
2: Boa, Pimenta. Obrigado.
1: Viu? Valeu. Show de bola, Pimentinha. Você mora nos nossos corações. Vamos lá. Ingressos.
3: Então, atualmente as cativas, e tanto a cativa quanto a arquibancada, as promoções são válidas para os dois setores. Então, se você quiser, eu comprei uma camisa e eu quero ingresso da cativa, pode ser. Comprei uma camisa e quero ingresso de arquibancada, pode ser também.
1: Opa!
3: Ah, da minha esposa, paga meia na cativa? Paga. Tá, então, é meia válida tanto para você que quer ir para a arquibancada, quanto para quem quer ir na cativa. As duas promoções são válidas. Então tá R$30 o ingresso, só meia R$15, né? Então, poxa, R$15 tá.
4: Amor de Deus.
3: Eu acho que é mais. Tem cachorro quente em Limeira que é mais caro que o ingresso da Inter.
1: O espetinho do Igor é mais caro.
3: Eu não queria tocar nesse assunto. Mas é isso, gente. É muito importante pra Inter, é importante pra campanha, é importante pros atletas. Eles se preparam muito durante a semana, a gente vê o quanto eles treinam, o quanto eles correm, o quanto eles lutam. O quanto eles ficam chateados quando as coisas não saem como o torcedor quer. Né? A gente quer vencer todas as partidas e dar show em todo jogo. Né? Mas
1: certeza.
3: Futebol, a gente sabe que nem o Real Madrid ganha tudo. Né? É. Então, contamos com o torcedor, tá? Um ingresso acessível. A Série C é um campeonato puxado, então a gente precisa muito do torcedor com a gente.
1: Bom demais, Juninho. E eu fico imaginando você como assessor de imprensa viver uma segunda-feira entre Santa Cruz.
3: Bem, é melhor, trabalho, né?
1: Bem melhor que Voto Poranguense, Taubaté, né? Com aquele calvário que a Inter sempre passa, né?
3: É, a gente teve eu falo que a sorte e o azar, né? Que são as duas coisas, de ter passado por muita coisa na Inter.
1: Sem dúvida.
3: Então a gente passou momentos maravilhosos e momentos difíceis. E eu falo que isso é parte do trabalho, é parte do carinho que a gente tem pela Inter, é parte do que o torcedor espera que a gente faça também, né? Então ele fala, pô, se o torcedor tá na boa e na ruim, todo mundo tá na boa e na ruim. Então a gente quer todo mundo junto, por isso que eu falo que, assim como

0: Às vezes um torcedor gritando, um bumbo a mais lá já faz uma diferença gigantesca.
1: Com certeza.
0: Entendeu? Os caras treinam para isso, para lutar, para tentar a vitória a todo custo. E ninguém quer mais ganhar do que eles,
1: Com certeza. Ô Juninho, mais algum detalhe que você queira acrescentar? E desde já, muito obrigado
0: né?
1: por ter vindo para cá, por ter trazido. Ô maestro, eu gostei do que vocês fizeram, você com a varinha mágica lá, né?
2: Ah, aquele
0: Ele
2: lá
0: ficou
2: foi
0: bravo
2: demais.
0: comigo.
1: Você não
2: Ah,
1: gostou?
2: Star
1: Sério?
2: Wars, cara.
1: Star
2: que lá foi uma ofensa com a minha beleza, cara.
1: Ficou legal demais, cara.
2: Não,
1: você não
2: é
1: tem essa
2: brincadeira.
1: Imagem.
3: Imagina a resenha dos parceiros.
2: Ah,
3: cara,
2: tá louco.
1: Tá no Instagram da Inter, né?
0: Nas redes sociais da Inter, vira e mexe, a gente.
2: Eu falei pra ele, tem cada coisinha ali, cara, pra você pegar. Tem cada coisinha ali no elenco.
1: Você achou que ficou legal, cara?
2: Aquilo lá foi uma festa com a minha beleza, cara.
0: Foi no dia do Star Wars, né? A gente fez uma homenagem pro Romarinho que tá voando.
1: Oi, Titi. Star Wars. O mestre Romarinho. Que top, cara. Eu achei que ficou sensacional. Parabéns, continua, viu? Não dá na moral, não.
0: Não, fez, fizemos o Miguel e o Saulo uma vez de Velozes e Furiosos.
1: Sério?
0: Já fizemos, de vira e mexe, a gente apronta umas dessas com eles também.
1: Cara, que da hora, que da hora. Julinho, obrigado.
0: Não, eu que agradeço, né? A Romaria aí também tá num momento muito importante, tá ajudando muito a Inter. Então, agradeço aí
1: que
0: o
1: isso.
0: torcedor conhecer um pouquinho mais dele, conhecer do cara sensacional que ele é, que nem outro dia que a gente trouxe o Miguel aqui também. Essa proximidade do torcedor com o jogador, eu acho que é parte do trabalho de assessoria, de comunicação.
1: Top.
0: A gente trabalha muito para que os torcedores simpatizem, se identifiquem com quem está dentro de campo, vestindo a camisa do time, do coração dele. Então, por isso que eu falo, de novo, né? Eu sou repetitivo nisso. A arquibancada muda tudo, né? A presença do torcedor, o carinho do limeirense com a Inter de Limeira. A Inter é uma bandeira da cidade nacionalmente. Se a gente for jogar com o Paysandu, com o Santa Cruz, é a bandeira de Limeira junto com a da Inter. Então, convido a todos a nos ajudar nesse coro aí, nessa Série C que vai ser puxado.
1: Obrigado, Juninho. Romarinho, meu irmão, eu gostaria que você ficasse até o fim, mas combinado é combinado. Muito obrigado pela sua presença aqui. A gente fez amizade cara, né? Impressionante, você chegou
2: Primeiro
1: no Limeirão,
2: dia.
1: Já batemos papo, já viramos amigo e a gente troca, assim, falas e informações, assim, no Instagram, de incentivo, parabéns Romarinho, manda os gols pra ele, a gente virou amigo e eu gosto muito de você, torço demais por você, continue ajudando a Inter.
2: Muito obrigado, Edmar, obrigado pelo convite, é gratificante esse respeito que vocês têm por nós aqui, né, a gente tá ali no dia a dia, a gente tem esse respeito também por vocês, obrigado Lô, Luciano, obrigado Titi. Xamã também com aquele bigodinho. Aquela barbinha dele lá.
1: Que coisinha,
2: lá.
1: Né?
2: Olha lá. Que coisinha, cara. Olha lá. Olha lá.
1: Ele dando tchauzinho. Ah,
2: que coisinha. Juninho também foi um cara também, desde quando da minha chegada aí, foi um cara que me abraçou ali. Né? Tem nada, só tenho a desejar aí felicidades pra ele aí, que ele tá, o papel dele ali dentro do top. Clube é fundamental, é top. E você, cara, você também. Você é
1: parceiro.
2: Que nem você falou desde o primeiro dia ali, a gente conversou, a gente, né, teve essa proximidade ali, foi um cara que me respeitou desde o primeiro dia e
1: pô,
2: pode
1: legal.
2: Ter certeza que isso é gratificante e é recíproco na minha parte.
1: E setembro o perfume, não esqueci não, hein?
2: Você vai trazer?
1: Vou, lógico.
2: Quero só ver, tá?
1: Você
2: vai trazer.
1: Palavra, rapaz. Me lembra. Valeu. Vamos pro intervalinho? Daqui a pouquinho a gente fala mais da Inter, desse assédio ao técnico da Inter. Deixa eles aqui. Deixa ele a comissão técnica aqui. E é claro, vamos falar do Independente também. Pronto, escalado, definido. Tem novidades do Independente pra partida de domingo contra o São Carlos no Pradão. Um minutinho, a gente volta.

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2: 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Um extraordinário mês de maio com muita saúde, bênçãos, conquistas e vitórias. 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Tamo junto, meu irmão. Valeu!
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0: Vocês não vão pro céu. O Kina procurou. A história do Pacaembu não existe. Não tem. Ó, deixa eu colocar aqui, ó, a foto do Chupeta.
4: Ela mostra no Galo também.
0: Tá nos dois, tá nos dois.
4: Por quê?
0: Tá no Galo?
5: É Merkbach,
0: ó. Merkbach. E o Galo. Ó, o Galo lá, lá, lá, lá, Chupeta, cara.
6: Você chupou gelinho com quem? Você chupou gelinho com quem?
0: Ai, Jesus amado, muito bem. Ó, mandar um abraço pra dois aniversariantes hoje. Primeiro deles, o Xandão, zagueiro que jogava no Independente, foram 118 jogos e 10 gols. E na Inter, 10 jogos, 1 gol. Hoje ele defende o Pouso Alegre. E quem faz aniversário hoje também é o volante Marquinhos, um dos melhores que passou pela Internacional. 114 jogos, 8 gols. Vocês são pimbas, tá? Parabéns. Aqui uma informação, ESPN e KZTV negociam um acordo por transmissão da Premier League. As conversas são iniciais. A ideia é que a KZTV tenha uma escolha de jogo secundária para exibir no YouTube e em outras plataformas. O acordo seria uma das condições para a Disney, que é dona da ESPN, que ela siga, tá, com o sinal da KZTV dentro do streaming. A KZTV escolheria um jogo menor, mas com a presença de brasileiros. Clubes ingleses com representantes no Brasil já foram informados e ficaram animados com esta negociação. Tá bom? Titi, tem a foto do Maurício Laurito Júnior. Hoje ele saiu na Gazeta de Limeira, na minha coluna. Eu coloquei no Rápido no Ar também, de Casa Nova, o limeirense Maurício Laurito Júnior, que foi supervisor do Independente. A Internacional o contratou e agora ele está no I9, que é uma das grandes escolinhas de Ribeirão Preto. Então, parabéns ao amigo Maurício Laurito Júnior, que ele tenha muito sucesso. E nas redes sociais, ele colocou o seguinte: feliz e motivado para este novo desafio na carreira. Parabéns, Maurício Laurito. É, outra informação aqui, a Corte Arbitral do Esporte marcou para o dia 28 de maio a audiência do processo do Pedro Caixinha contra o Santos. Então, o técnico do Peixe, entre janeiro e abril de 2025, o português e seu staff, eles cobram 15 milhões de reais do Santos pela rescisão de contrato. Santos tentou parcelar, mas a equipe de Caixinha exigiu o pagamento à vista. Antes da gente falar do Independente, falar do assédio ao técnico da Inter, Matheus Costa, amanhã tem um verdadeiro teste de fogo para os times sub-15 e sub-17 da Internacional. Amanhã a Ponte Preta vem aqui. Amanhã, terceira rodada sub-15 e sub-17, Inter e Ponte Preta no Pradão. Você acompanha comigo, com o Miguelzinho, a partir de 9 horas da manhã, o Sub-15 ao vivo na TV Vai Leão, e às 11 horas também ao vivo para você na TV Vai Leão. Lembrando que o Sub-15 da Inter estreou vencendo o Palmeiras de São João da Boa Vista no Pradão por 1-0, gol do Cadu, excepcional meia Cadu. E sábado passado em Mogi Mirim, no Vaiu Chaves, goleada da Inter 4-2, com gols do Gabriel Ferreira, do Gabriel Pereira, do Cadu e do Júlio. Pelo mesmo grupo, jogarão no mesmo horário Palmeiras de São João da Boa Vista e Independente, Cosmopolitano e Brasilis e Itapirense e Mogi. A classificação tem a Inter com 6 pontos em primeiro, Cosmopolitano e Brasilis 4, Independente 3. A Ponte empatou 2 vezes. O último jogo 0-0 com Cosmopolitano, a Ponte tem 2, Palmeiras e Itapirense tem 1, Mogi Mirim tem 0. Logo em seguida, 11 horas, o Sub-17, a Inter e a Ponte e o Independente, os três têm 100% de aproveitamento. A Inter goleou no último jogo Mogi Mirim por 4-0 no Vaiu Chaves. Gols do Gabriel Brito, Paulo Henrique, Caio Cardoso e Giovani. Na estreia, a Inter venceu Palmeiras de São João da Boa Vista pelo placar de 3-1 no Pradão. Gols do Aislan, do Gustavão e do Juan. A Ponte vem de uma grande goleada, 4-0, em cima do Cosmopolitano. Jogam amanhã também no mesmo horário Palmeiras e Independente, Cosmopolitano e Brasilis, Itapirense e Mogi. A classificação tem Inter, Ponte, Independente com 6, Cosmopolitano e Itapirense 3, Brasilis, Palmeiras e Mogi 0. Ô Danielzinho, quando você jogava, a Ponte Preta dava medo, né? Quando você fala, a Ponte Preta vem aí. Peraí, vai lá.
5: É um dos melhores times de base aí, né, da região aqui, a Ponte Preta, né?
4: Ponte Preta sempre, sempre em todo lugar que vai, tem um, tá passando aí por um momento não muito bom hoje, mas sempre foi muito respeitada no âmbito nacional e também na sua base também. Quem jogou na Ponte Preta foi o Cleitão Branco.
0: Isso.
4: Cleitão Branco, o Castelar, Rodrigo Castelar também jogou na Ponte Preta também, o Rodrigão.
0: Fez aniversário esses dias.
4: Também jogou, um abraço aí pro Cleitão e um abraço aí também pro Rodrigão, que pessoas sensacionais e jogaram também pela Ponte Preta.
0: Perfeito. E aí, Luciano Trevisão, que teste, hein? Rapaz, a Ponte Preta é embaçada, né?
5: Ô Edmar, é o jogo grande do grupo, né? Eu acho que os meninos, quando viu a tabela, estão esperando esse jogo, né? Acho que a ansiedade é grande. Por ser, né, dois clubes de grandes camisa internacional, Ponte Preta, né? Pelo histórico dos dois, eu acho que é... Que a ansiedade tá batendo nos meninos, vai ser um grande jogo sábado.
0: Tomara, então convite feito.
5: Ô Edmar, parabéns pela transmissão, é você e o Miguel no sábado, assistir os dois jogos.
0: Ô Lu, contra o que Mujimirim. Bacana, Lu, legal, obrigado.
5: Demais. E legal, né, ter a oportunidade de assistir, né, os meninos da base.
0: Ô
5: legal.
0: Lu, muito bom, obrigado, demais, fico demais. Feliz. E os pais adoraram, cara, a gente fica demais, muito feliz. O que mais me deixa feliz quando eu narro a base é que assim eu leio mensagem que vem do Tocantins, Mato Grosso do Sul, Brasília, Rondônia,
5: os pais,
0: Rio de Janeiro.
5: A oportunidade de estar tá aqui, né?
0: Passa o link,
5: filho,
0: né?
5: Tá assistindo a família, né?
0: Legal.
5: Né,
0: a mãe coloca meu coração, tá, imagina, na boca, imagina, vendo, né, meu filho jogar. Cara.
5: Legal demais, cara.
0: Isso aí que faz eu acordar às 5 da manhã e adiantar o jornal na Gazeta de Limeira para 7 da manhã pegar o carro e ir para Mujimirim.
5: E você agradecendo o presidente do Mujimirim, né? Que autorizou a transmissão.
0: Maravilhoso.
5: Né? Legal demais.
0: Porque ele achou que fosse aquele clubismo. Eu odeio TVs de clubes que são... Os caras ficam com a camisa do clube e mandam o árbitro para aquele lugar e não grita gol do adversário. Eu não sou assim. Se eu tiver que ser assim, eu paro. Então, eu faço uma transmissão profissional. Claro que eu dou uma esticada para o gol da Inter. Obviamente, eu tô na TV Vai Leão. Claro que eu vou esticar para a Internacional. Mas quando o Mogi fizer gol, eu vou respeitar. Quando a Ponte fizer gol, eu vou respeitar. Porque tem paz dos jogadores da Ponte acompanhando o jogo.
5: E sim, não era só os pais dos jogadores da Inter, do Mujimirim, também estavam acompanhando a oportunidade. Exatamente. De expor a marca Mujimirim,
0: então,
5: que está voltando ao futebol.
0: O que,
5: né,
0: que eu fiz, Lu? Eu mandei uma transmissão do jogo contra o Palmeiras, São João da Boa Vista, para o presidente do Mogi. Falei, dá uma olhada e o que, que o senhor acha? Na hora ele falou, liberado, por favor, transmita do mesmo jeito.
5: Não, parabéns ao presidente.
0: E aí a gente usou o Sub-15, o Sub-17 em Mogi, porque é o mando do clube, né?
5: Que
0: o clube
5: tem o
0: que tem o direito da transmissão. Quando não há uma transmissão, a gente vai e faz. Que nem amanhã, o Sub-11 da Inter o Sub-12 da Inter é líder. E vai pegar o União Barbarense e Santa Bárbara. Eu deixei claro, se precisasse do nosso trabalho, a gente iria lá. Mas Santa Bárbara faz o jogo. Então a gente vai poder acompanhar por Santa Bárbara o jogo do Sub-12, que é importantíssimo para a Inter
4: e
0: também.
4: E lembrando que vem bastante gente de outros que a gente falou, né, Edmar? De outras cidades até outros estados, né? Que não tem, assim, não consegue ver o pai, a mãe toda semana ou todo mês, fica alojado. Então, é legal ali ver ter a oportunidade de estar vendo o filho jogar ali pela transmissão.
0: Bom, continue opinando, a Mari Bragança está anotando todos os placares. Eu não disse aqui os placares, porque eu estava entrevistando o Romarinho, mas opine lá. Quanto vai ser Inter e Santa Cruz, segunda-feira, no Limeirão? Tá valendo uma camisa oficial da Inter, ofertada pela Dubal do Valmir. Aliás, tem ganhadores aqui. As camisas ficarão prontas na quinta-feira que vem. Valdute tem direito a uma camisa, o irmão do Miguel tem direito a uma camisa, Elias Rogério. Tem algumas pessoas aqui que já tem camisas a receber. Então, na quinta-feira, o lote chega pra gente. Falei com o Valmir hoje e a gente vai mostrar a foto de cada ganhador da camisa da Inter. Tá bom? Então, continue opinando. Como é que vai valer? Quem acertar o placar vai concorrer com quem der o like na transmissão de segunda-feira. Na terça a gente sorteia aqui, tá bom? 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Márcio Chene colocando 2-0 Inter, a Inter vence 3-1 na opinião do Emerson Bastos. Domingo tem Independente São Carlos no Pradão, às 10 da manhã. Você confere comigo, com Giseline, com Marcolino, com Arrascaeta, pelo Rápido no Ar, tá bom? Independente 100% de aproveitamento, 3 jogos, 3 vitórias, expectativa para um público superior a 1.000 torcedores no Pradão. A empolgação é grande, movimentação interessante. Durante a semana, há 44 anos que o Galo não ganhava os 3 jogos iniciais do Campeonato Paulista. Então, os torcedores que estavam adormecidos com as campanhas ruins que o Independente vinha fazendo, esse torcedor acordou e já fala em comparecer ao Pradão para empurrar o time, tá? E o mais importante, o Independente não está só vencendo, está jogando bem. Tem um paredão que é o Suzini, 2 laterais que apoiam, né? O Felipe Ferreira e o Bachola, uma zaga forte com a volta do Yuri, um meio de campo que é o Pedrinho, pra mim, sabe, tem futuro garantido. Você vê um Kenzo japonesinho correndo o tempo todo, a experiência do Lucas Lino e do Iago Ramiro, os dois juntos, tem 66 anos, né? Se a gente for parar pra pensar, é muita experiência dos dois, o Iago Ramiro com 34, 8 títulos em 10 times que passou, sabe, batedor de pênalti oficial do Galo, o Lino, 32 anos, estava no futebol amador jogando pelo Classe A, hoje é peça fundamental, marcou seu primeiro gol com a camisa do Galo, enfim, é um Independente que não dá chutão, é um Independente que sai jogando da defesa até o ataque, é o dedo do técnico Thiago Miguel, o Mister, tá? É, só não vai repetir pela 4ª vez a escalação, porque o Caio, zagueiro, recebeu o 3º cartão amarelo, o Jacone, que fez gol contra a Santa Cruzense, foi o escolhido, tá? E além dos titulares, o Galo tem no banco, quem entra resolve, Carlinhos zagueiro, Jacone, Dandan e principalmente o Isaac Newton, né? 2 jogos, 2 gols e 2 assistências não sendo titular, então grandes números aí do Isaac Newton, que entrou em todas as 3 partidas do Independente, tá? O Galo ganhou da Matonense 2-0 na estreia, gols do Iago Ramiro, do Isaac, depois bateu o Mojimirim 1-0 no Vaio Chaves, gol de novo do Isaac Newton. Domingo passado, 5-2 na Santa Cruzense, gols do Lucas Lino, do Irã, do Jacone, do Felipe Ferreira e também do Dandan. Perguntei pro Kina Mercury, Kina, e os confrontos? Então, segundo ele, o nosso historiador, os confrontos começaram há 20 anos. No dia 20 de agosto de 2006, aconteceu o primeiro encontro, válido pela Copa Paulista, e teve um hat-trick. 3-3 foi o placar e os 3 gols do Galo foram marcados pelo Danilo, eu narrei esse jogo, me lembro. Neste período, são 16 confrontos e o equilíbrio é grande. O Galo tem 6 vitórias, o São Carlos tem 6 vitórias e são 4 empates. O Independente marcou 23 gols e sofreu 22. Olha que equilíbrio, Independente São Carlos. No Pradão, são 8 confrontos, 4 vitórias do Galo, 2 do São Carlos e 2 empates. O Alvinegro marcou 17 gols, sofreu 9. O Independente não perde para o São Carlos no Pradão há 4 jogos. São 3 vitórias e 1 empate. E nesses confrontos foram registradas 2 goleadas. A primeira delas em 2023, 4-0. E neste dia também teve hat-trick. Lembra do Zé Fernando, que a gente chamava de Vini Júnior do Pradão? Ele fez 3. E o Luiz Fernando zagueiro completou a contagem, tá? E o último encontro valeu classificação do Independente no ano passado, 5-1. No Pradão, 2 gols do Hilário, 2 gols contra, 1 do Ismael, 1 do Dezinho e 1 gol do Luan. São Carlos começou bem o campeonato, chegou a liderar, foram 2 vitórias iniciais contra o Mogi em casa, 2-0, diante da Catanduvense fora por 2-1, mas vem de uma derrota para a Matonense, 2-0 no Luizão. O Independente pronto, escalado e definido, Suzini, Jacone, Bruno Calegari e Yuri, Felipe Ferreira, Pedrinho, Kenzo, Iago Ramiro e Bachola, Lucas Lino e Irã. O São Carlos vai de Maxiwan, Kevin Henrique, Davi Lima, Ismael e Emídio, Guilherme, André Augusto, Dudu Black e Godinho, Thalisson e Clebão. Apita o jogo, Dener, William da Silva, assistentes Isabelle de Oliveira e Natália de Oliveira de Almeida, tá? Pradão, 10 da manhã. Danielzinho, você que está acompanhando todos os jogos do Galo, viu os 3, né, resultados positivos, o que esperar desse jogo de domingo contra o São Carlos? Vem a quadra?
4: Eu acho que vem a quadra, sim, Edmar. A expectativa é muito grande, né, pelo que o Independente vem jogando. Uma peça muito importante da equipe do Mister também, não mais nem menos, mas uma peça fundamental ali também é o Calegari, que faz ali a cabeça de área ali no meio dos dois zagueiros. O zagueiro que vai ficar fora do jogo agora por suspensão automática, ele gosta mesmo, viu, Demar? O pessoal tava chamando ele pirulito porque tava com a cabeça raspada, né? O Caio. E ele chega firme mesmo, ele é intenso pra caramba. Lá em Mogi foi muito bem também, foi trocar, tava com o amarelo lá, e já pra entrada do Jacone não muda muito. Isso aí é o que o Mister já vem fazendo já, sempre que sai o Caio, entra o Jacone, sempre que sai o Irã, entra o Isaac Newton, e assim vai, pelos treinamentos que eles vêm fazendo já, acho que essas alterações já são meio que do plano de jogo do Mister já. A equipe do Independente vem forte, tá animada, né, tá empolgada, e a gente espera aí que faça uma boa partida e consiga a vitória aí à frente aí das mamães aí, né, que...
7: E público, Danielzinho, o que você tá esperando? Passa de mil ou não passa de mil?
4: Ah, a gente...
7: Tipo, vontade nossa, passa de mil, realidade, não passa de mil, é assim?
4: É assim, Edmar, infelizmente, né, a gente tem expectativa não só do Independente, mas da Internacional, que vai jogar agora também contra uma grande equipe aí, que é o Santa Cruz, né? A expectativa é sempre de casa cheia, tanto o Limeirão quanto o Pradão. A gente que vai nos jogos, a gente vê que não tem essa, né, essa polivalência, vamos dizer assim, de alguns torcedores. Tem os que sempre estão lá, sempre os que sempre vão, mas a gente espera aí que tanto na segunda-feira aí com a Internacional de Limeira e no domingo aí com o Independente, que o público seja um ótimo público aí.
7: Tá, eu vou perguntar pro Luciano, que claro, vai falar, olha nas bolotas dos meus olhos aqui pro nosso Felipe Ghiselini, porque toda hora, né, o Ghiselini, é que o Ghiselini tem dois programas de vantagem pro Luciano, né, ele vem duas vezes na semana, o Lu só vem numa, né, e toda hora, Luciano, olha aqui, ó, daqui a pouco você fala, porque o Galo tem reforço, tá? E olha, eu me surpreendi com esse reforço do Independente, o Galo agora tem mais três fichas apenas, rapaz, o Bidou, o Independente trouxe um reforço de peso para a sequência do Campeonato Paulista da Segunda Divisão, é o atacante canhoto Pedro Ramos, o Pedrinho, de 20 anos. Para você ter uma base, o Pedrinho jogou no São Paulo dos 9 aos 16 anos. Aí ele foi pro Palmeiras. Ele foi dispensado do Palmeiras 3 vezes e 3 vezes o Palmeiras foi buscá-lo. Aí ele foi pro Santos. Jogou no Santos. O Santos também o dispensou. Ele é difícil. Tá, é um atacante difícil, eu não vou dizer problemático, mas é difícil. E o Saulo falou, Edmar, eu sei que eu estou com uma bomba relógio no Pradão, mas cara, ele faz uma fumaça, uma diferença tão grande que você não tem ideia. Então ele veio para treinar, rapaz, moleque novo, 20 anos, já ter passado por Palmeiras, São Paulo e Santos e não ter ficado, e o Palmeiras ter ido atrás dele.
5: Estranha essa dispensa e vai
7: três
5: buscar, né?
7: Vezes, o André Guilherme falou pra mim, 3 vezes o Palmeiras foi buscar o Pedrinho.
4: Qualidade tem, né?
7: Pacas.
4: Mal que tem de qualidade, de repente...
5: O comportamento deve ser, né?
7: Seria um piazinho, tipo, no modo de dizer, assim, um bad boy do Pradão. Vamos aguardar, eu sei que ele já está no BID, no Boletim Informativo Diário, e está à disposição. Ele entrou contra o Paulinense. Eu estava acompanhando o jogo. Pelo amor de Deus, cara, uma fumaça. Vai, bate cabeça, discute, empurra. Cara, vai ser problema. Mas tá no BID.
5: Se resolver dentro de campo, né, cara, não perder a cabeça, pode ajudar muito Independente, né?
4: Eu não posso falar muito dele, porque eu sempre fui um jogador muito calmo, então...
7: Bastante calmo, né?
4: Não, Edmar, isso aí é jogador com muita vontade de vencer, né? E, de repente, eu costumo falar que às vezes o excesso de vontade te atrapalha também.
7: Nossa,
4: tomara que seja isso aí que acontece aí com o Pedrinho. Seja bem-vindo aí na Independente.
7: Tomara, Pedrinho, que dê tudo certo. Luciano, agora falando sério, tirando o seu lado leonino, agora falando como comentarista esportivo. Grande momento no Independente, 3 vitórias, 3 jogos, e aí o São Carlos.
5: Não tem como falar o contrário, né, Edmar? Vem de 3 bons jogos, aplica uma goleada na última partida fora de casa, né? Líder do seu grupo. Acho que, sim, a torcida de Limeira, tanto de Internacional e Independente, tem que parar de desculpa, né? Ah, eu não vou porque é dia das mães. Ah, eu não vou porque é dia disso. Ah, porque tem clássico. Ah, porque é sábado eu vou jogar bola. Porque é domingo de manhã eu vou jogar bola. Pô, o Independente é líder do seu grupo. Vem de 3 vitórias que há muito não conhecia. Não acontecia, né? Como o Quina passou desde 1982. Tem que aproveitar essa oportunidade e ir pro estádio. Vai estar um clima legal, né? Pra poder ir. E se não tiver mais de 1.000 pessoas no Prada domingo? Aí, cara, o que vai fazer? Não tem, o horário é legal, né? A campanha é legal, tudo é legal para estádio. Mesma coisa quando você andar internacional na segunda-feira. Se não tiver 3 mil pessoas no Limeirão, e esses 3 mil pessoas tem que ser torcida da Internacional, não contando com a torcida do Santa Cruz. Cara, ir da Internacional é melhor ainda porque é uma segunda-feira à noite. Não tem nem igreja para ir de segunda-feira à noite. Não tem desculpa, né? Tanto exatamente. Da torcida da Internacional quanto Independente. Então a campanha Independente pô, excelente, não tem como falar não. Eu acho que vai partir para uma quarta vitória no domingo no Prado.
7: Também acho. Bom, a gente vai falar a respeito do assédio ao técnico da Internacional, mas antes, Grandisco. 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Bom, vamos lá falar a respeito da Internacional. E antes de mais nada, ontem nós trouxemos a informação do busto do Pepe. Gostou que esse ano finalmente saia esse busto, Luciano?
5: Bom, finalmente, né? Voltou a movimentação para sair o busto do Pepe. Assim, tem que sair, né, Edmar? Aproveitar que ninguém você fala, que ele tá em vida, né? Ele vinha aqui, né?
7: Olha que legal, o Titi levou
5: a... Ele vinha aqui e tirar, né, a manta que cobre o busto dele e fazer a inauguração no Limeirão. Olha, vai ser legal demais.
7: Que legal, né? Cara. Olha como é que vai ser o busto, que fazer bacana. Festa, eu achei esse apito sensacional.
5: Porque os árbitros, era característico, né, do treinador.
7: Os técnicos antigamente usavam esses apitos de árbitro.
5: Porque ele era o árbitro no coletivo. Exato. Parava os lances, repetia os lances. Quantos coletivos não assisti desse time da Inter de 1906 com o Pepe, né, ali à beira do gramado? É legal demais. E que saia, né? Que faça uma inauguração num dia de jogo da Internacional, né, cara? Que ele assista o jogo, a torcida esteja ali próximo.
8: Pô, a torcida vai acionar ele, né?
5: Sim.
7: Ó, e com certeza aqui. E ontem a gente trouxe a informação de que o pastor Newton Santos estava querendo colocar uma plaquinha embaixo com o nome dos campeões paulistas de 86 e mais a comissão técnica, tá? Então a Internacional já providenciou e vai ter essa plaquinha. O que eu fiquei mais feliz é que esses campeões de 86 serão homenageados junto com o Pepe. O Pepe vai ter o busto.
5: Mas tá ali o nome de todo mundo. É justo, né? Porque a história do Pepe começou aqui na Internacional com todos esses jogadores campeões.
7: Então, estarão na placa os seguintes nomes. Presta atenção, os nomes que estarão na placa. Presidente Vitório Marquezine, em memória, que pena, morreu recentemente o Vitório Marquezine.
5: E o filho dele também, recentemente.
7: Também. Supervisor Gilberto Mencone, que era o eterno queijinho, também em memória. Na comissão técnica, técnico José Macia, o Pepe. Preparador físico Joaquim Orlando Pitanga, beijo no seu coração, Pitanga. Preparador de goleiros, José Laudier Antunes dos Santos Filho, o Laudier, tá? Massagista, em memória também, que pena que morreu o Bolão, José Geraldo de Souza. Roupeiro, também em memória, Chapéu. Morreu recentemente o Chapéu, Joel Ferreira Pinto. Médicos da época, Lauro Soares, Paulo Maciel de Almeida, que é o Ferrugem, e o doutor Júlio César Pereira dos Santos. Atletas, goleiros, Silas Carriere, que é o Silas, Cláudio Roberto Wurmeister, é difícil falar o sobrenome do Claudinho, um abraço Claudinho, Marcos Antônio de Moura, Marquinhos em memória, o Marquinhos também faleceu, terceiro goleiro da Inter. Laterais, Antônio Donizete da Silva, Donizete, João Luiz Barbosa, o João Luiz, João Péricles Galina, Pecos, em memória, também faleceu, atropelou um cachorro e capotou a sua Cherokee. Paulo Omar Teixeira, Paulo Omar. Zagueiros, Bolívar Modualdo Guedes, o Bolívar. Juarez Elísio David, em memória. O Juarez morreu no acidente de moto em Santos. Sebastião José Alves, o Alves. Wilson Cereja. Você sabia que o Wilson Cavalo, o sobrenome dele era Cereja?
5: Não sabia.
7: Gostava de um tornozelo e era uma cereja. Wilson Cereja, o nosso Wilson Cavalo. José Joaquim Alves, o Zezinho Figueroa, em memória também, morreu num treino antes...
5: Em fevereiro, né?
7: É, do Campeonato Paulista de 86. Meio campistas, Edson Aparecido Acedo. Beijo, meu querido Manguinha. A gente adora o Manguinha. Claudinei Donizete Martins, o Claudinei. Paulo César dos Santos, o Paulinho. João Batista de Melo, João Batista. Gilberto Costa. Sabia que o nome dele é Gilberto Costa?
5: Não sabia.
7: Gilberto Costa. Ronaldo Francisco Lucato, o Lê. Carlos Roberto Dourado Silva, o Carlos Silva. Esse era o melhor amigo que eu tinha de 86. Gostava de brincar, eu era pequenininho. Brincava de bola com o Carlos Silva. Antônio José Gil, o Tonho. Atacantes, Ederval Luiz Lourenço, o Tato. Gilson Wilson Francisco, em memória, o nosso Gilson gênio. Gilcimar Wilson Francisco, Gilcimar. João Lei, e agora é Leite, Leitardit, né, Neto? O Quita. Eu não sei como é que fala o sobrenome dele. É. Leitardit, alguma coisa assim, Neto Quita. Kleber Martins Vidal Kleber e Ronaldo, que é o Ronaldinho Ponta Esquerda, que veio do Tupi. Então, todos esses campeões de 86 que serão homenageados numa plaquinha abaixo do busto do Pepe. Aí, os verdadeiros campeões de 86, Luciano.
5: Justo, né, Edmar?
7: Top, hein?
5: A história, como eu falei, né? A história do Pepe começou na Internacional com esses jogadores.
8: A festa armada.
7: Que sensacional.
8: A festa armada.
7: Pepe cortando aquela...
5: Puxando, né? Não, puxando a...
7: Você acha que é puxando?
5: A manta. Vai ter... Ele vai estar
8: coberto, né? Cara. Todos ao redor dele aqui, atrás dele aqui, ele... Ô, legal, hein? Legal.
7: Cara, eu acho que vai ser um dos dias mais felizes do Pepe. E olha que o Pepe é multicampeão. A gente levantou aqui... Eu até trouxe aqui, né? Os números do Pepe são números, assim, impressionantes. É. Primeiro, o técnico que mais comandou a Inter na história. 119 partidas. 52 vitórias, 44 empates, 23 derrotas. Campeão paulista de 86, campeão brasileiro de 88, campeão da 2, 96. E quando ele fala que ele quer ser feliz,
5: ele vem a Limeira,
7: né? Então, como jogador, ele tem 403 gols pelo Santos, só fica atrás do Pelé, 750 jogos pelo Santos.
5: Ele fala que ele é o maior artilheiro do Santos, né? Porque o Pelé não conta.
7: Não conta. É, maior vencedor de campeonatos paulistas, 13 títulos, 11 como jogador do Santos, um como técnico do Santos, um como técnico da Inter. Maior campeão de brasileiros.
5: Campeão com São Paulo também.
7: Também, 7 títulos conquistados.
5: 87.
7: 6 como jogador do Santos, um como técnico de São Paulo. Então, sabe, muito merecido. Qualquer homenagem ao Pepe é muito merecido. É muito merecido.
8: Poderia fazer uma camiseta comemorativa também, né?
7: Então, aí é do marketing. Você acha que no dia tem que vender? No dia. Faz uma camisa Pepe Eterno.
8: E dá pro Pepe. No dia que ele estiver puxando lá.
7: Nossa!
5: E põe a venda também, né?
8: Aí depois coloca. Sabe, a venda.
7: A Inter não fez com o autógrafo do Saulo? Faz com o autógrafo do Pepe. É. Você imagine que legal uma camisa. Quem é que não queria ter uma camisa.
5: Histórica, né?
7: Histórica do Pepe.
8: Ali, mas ele com a camiseta da Internacional aqui, né?
5: Puxa.
8: Com o autógrafo dele, legal, fica bonito.
7: Marquinhos, Roquemir, você não vai pro céu. Está faltando um grande jogador nessa lista. Não está faltando ninguém nessa lista, tá? Você não vai pro céu. 19 horas e 45 minutos, só os fortes entenderão. Só. Não existem mais. Só os fortes. Você dá risada, né, Luciano? Eu tento não rir, eu tento. Eu estou me concentrando aqui.
5: Marquinhos foi lembrar, pô.
7: Marquinho Rockman, meu querido amigo. Vamos pro intervalinho? Porque na volta eu vou falar desse assédio aí ao técnico da Internacional, Matheus Costa. Rapaz, todo time que se preze tem um plano B. E o plano B é o Matheus Costa. O cara tá sendo monitorado por times da série B, C e D. Ai, Jesus, só me faltava essa. Mas eu acredito que ele vai ficar até o fim. O Matheus Costa está contente na Internacional. Fiquei feliz que o Londrina anunciou hoje o Rogério Micali, porque, veja bem, você é profissional, você recebe uma proposta de uma divisão acima, você balança. Você vai falar que não, você tá mentindo.
8: É o objetivo, né?
7: Você balança. O Júnior Rocha foi.
8: O objetivo é esse.
7: O Júnior Rocha foi. Chegou o Guarani e levou o Júnior Rocha. Então, daqui a pouco eu explico a situação de Matheus Costa, esse técnico está brilhando no comando da Internacional. Um minuto eu volto. 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Muito bem, Seu Milton Spinelli, um grande abraço para você. 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Bom, sobre o técnico Matheus Costa, eu acredito que ele fique até o fim do campeonato para a Internacional. A não ser que venha uma proposta de um time de Série A do Campeonato Brasileiro, vai saber, né? Pô, chega lá, o Vitória da Bahia demite o Jair Ventura e que é o Matheus Costa, ele vai ficar aqui? Não vai. ele vai embora. Mas eu estou dizendo, o assédio é normal. Por quê? Porque é um técnico que está em evidência, é um técnico da nova geração, ele só tem 39 anos e está no seu 10º Campeonato Brasileiro e tem feito bons trabalhos. Então, por que que eu estou falando do Matheus Costa? Porque o Londrina sondou o Matheus Costa, sondou o Vinícius Bergantin, mas fechou com o Rogério Micali. E o Igor Sedano consultou hoje o Danilo Maluf, presidente. E aí, presidente, ele falou, olha, é normal. Tem muito time atrás do Matheus Costa, é normal, pelo trabalho que ele vem fazendo. E outra, ele vem do Guarani. Olha o trabalho que ele fez no Guarani. É, ele pega o Guarani praticamente na zona do rebaixamento, leva para o quadrangular final e aí não sobe porque perde para a Ponte e para o Náutico. Campeonato Paulista, ele estreia contra o Primavera, toma um gol no fim, depois perde para o Novo Horizonte e na diretoria do Guarani manda ele embora. Aí o que acontece? Um diretor de futebol, até anotei o nome dele aqui, que foi buscá-lo. Cadê aqui? Ah lá, Roberto Graziano, que era o investidor do clube. Foi lá, trouxe ele de volta. O que que aconteceu? O Guarani chegou até a última rodada com chances de classificação, empatou com o Palmeiras na Arena Barueri.
5: Tava vencendo.
7: Vencendo por 1-0 e acabou não se classificando. Então, ele vem de um trabalho bom, comandou Cascavel, Ferroviária do Ceará, Floresta, Santo André, Operário, chegou a ficar 21 jogos invicto como mandante na Série B. Paysandu, Confiança, ele foi campeão sergipano invicto em 2020 e no Paraná Clube ele subiu para a Série A. Então, é um técnico que quando um clube automaticamente demite o seu treinador ou o treinador pede demissão, automaticamente eles vão lá pesquisar quais são os técnicos que estão em evidência. E o trabalho que ele tem feito na Internacional é um trabalho muito bom. A Inter perde de virada para o Floresta na primeira rodada porque o Saulo falha. Aí a Inter vai lá e ganha do Anápolis 2-1, recebe o Ituano, estava ganhando de 1-0, Romarinho é expulso, o Ituano empata. A Inter vai com o Barra, o time está na quinta fase da Copa do Brasil, empata 2-2. Vai com Confiança, que também está na mesma fase da Copa do Brasil e ganha por 1-0. Então, o que eu vi, até algum comentário ou algo parecido, é que no ano passado, essa mesma situação aconteceu com o Matheus Costa. Ele estava no Ipiranga, 15 jogos na Série C, 10 vitórias, o Ipiranga bem, o Guarani foi lá e o tirou. Mas aí eu falo, é o futebol paulista. É difícil quando você está no sul do país e você recebe uma proposta de um time paulista. A vitrine está aqui. O próprio Matheus Costa destacou na coletiva de imprensa quando ele foi apresentado. Falou, olha, o futebol paulista, todo treinador tem o desejo de trabalhar aqui. Então, por um lado, eu acho extremamente importante para o treinador saber que ele tem feito um bom trabalho e que clubes estão de olho dele. Mas ao mesmo tempo a gente vê a seriedade que ele tem, o grupo que ele montou, o ambiente que ele deixou no Limeirão, ele não vai sair agora não. Pode vir a proposta que for, com exceção da Série A. Eu acho que aí não dá para concorrer. E eu também não sei, não sei como é que foi a forma de tratar do Danilo Maluf com eles, tem multa ou não, isso aí não vem ao caso agora. Porque a gente não está falando em hipótese nenhuma dele sair. Mas eu estou falando, o assédio é grande. O nome do Matheus Costa está em evidência no futebol brasileiro. E é normal, Luciano Trevisol, é normal.
5: Ô Edmar, ninguém vai atrás de um técnico que está lá na zona do rebaixamento, né? Isso é fruto do trabalho dele na Internacional e de outros trabalhos anteriores dele e da campanha da Internacional. Então, como você disse que o presidente citou, é uma coisa natural se assédio do trabalho dele na Internacional. Né? Então...
7: Você concorda que se fosse Série A do brasileiro, aí é para ter uma dor de cabeça?
5: Eu acho que não só Série A, né, Edmar? Acho que envolve valores também, né? Hoje você ganha X numa empresa, se vem uma empresa, um time de Série B, brigando lá em cima por um acesso, pagando um valor a mais do que você recebe hoje, balança, não tem jeito. Você vai estudar a proposta.
7: E você sabe o que me deixa, assim, tranquilo? É que o Matheus está muito feliz na Inter. Sabe, ele está muito feliz na Internacional.
5: A campanha da Internacional, o time, desde o primeiro jogo que começa com uma derrota, vem evoluindo, né? Evoluindo a cada rodada e tem tudo para permanecer no G8 e partir de classificação.
7: O Elito Fernandes, o Felipe Conceição, ninguém quer, né?
5: Então.
7: Conceição demais aqui. Ó, números dele, Danielzinho, para você comentar no Guarani: 20 jogos, 8 vitórias, 7 empates, 5 derrotas. Então, é um treinador experiente, ele veio para a vaga do Vaguinho, o Vaguinho que estava na Série D. E sabe o que eu acho também que me deixa mais tranquilo quanto ao Matheus Costa? Muito tranquilo, por sinal, muito. todos os jogadores que ele pediu, o Danilo contratou. Todos. Quem ele pediu, o Danilo contratou. E outra coisa, na apresentação oficial dele, ele disse que o namoro com a Inter era antigo. Duas vezes o Danilo Maluf foi atrás do Matheus Costa. Na primeira, foi quando o Júnior Rocha foi para o Guarani. Na Série D não deu certo, trouxe o Felipe Conceição. Depois, quando a Inter perde para o Cascavel no ano passado por 2-0, ali o Danilo queria mandar embora o Ademir Fezan. Naquele momento, o Danilo pensou em mandar embora o Ademir e consultou o Matheus Costa, mas não deu certo porque ele já estava empregado. Então é um treinador que namorava a Inter namorava esse treinador e agora uma feliz união. Não tem o porquê romper. É, claro, Edmar. Dinheiro é foda, mas não vai acontecer isso.
8: É, Edmar, as coisas acontecem às vezes não do jeito que a gente quer, né? A programação era que tudo fosse feito da melhor maneira possível aí para que ele trabalhasse. Pediu os jogadores, ele trouxe, pediu aí... Mas eu penso assim também, Edmar, do jeito que acontece com o jogador, também acontece com o treinador, né?
7: Sim.
8: Às vezes o jogador se destaca, faz gol ou não, mas tem um lugar de destaque ali na sua equipe, ele também acaba alcançando outros objetivos aí. Não tenho a certeza que ele quer chegar numa Série A, né? É. Isso aí não tem... Ele que tá nesse ramo há algum tempo já, ele almeja também chegar numa Série A aí de Campeonato Brasileiro.
7: É. O Paulo Souza tá dizendo aqui, olha, não era momento, mas... Saiu do Londrina. O Londrina quis o técnico da Inter. Nós estamos informando do assédio que o Londrina teve. Se você puxar aí Londrina, técnicos que o Londrina queria. Tava lá Vinícius. Ah, tem até aqui, ó. É muito fácil pra gente mostrar, porque não é uma informação que nós estamos, assim, inventando. Não, uma informação que aconteceu e que é envolvendo o técnico da Internacional. Ou seja, a Inter tá bem... E obviamente,
8: diz respeito,
7: que, olha aqui, ó, central de transferências, ó, tá aqui, ó, pra você ver a foto do Matheus Costa e do Vinícius Bergantin, central de transferências, Londrina não avança com Humberto Louser e mira outros dois técnicos, Vinícius Bergantin ou Matheus Costa, que faz um ótimo trabalho na Inter, então aqui, ó, central de transferências, a informação é, o Londrina tentou o Matheus Costa, mas fechou com o Rogério Micali, graças a Deus, a hora que anunciou, fiquei mais calmo. Então, o bom é que a Inter está bem e está sendo falada no Brasil.
8: Valoriza
7: e ele
8: também.
7: Vai ficar, valoriza todo mundo.
8: Valoriza o trabalho da Inter, valoriza aí a opção do presidente e valoriza muito mais ainda aí o trabalho do treinador.
7: Até o Daniel Matias colocou, o Júnior Rocha também falava que estava feliz na Inter. Que a gente vai fazer?
5: E vai ter assédio por jogadores também, no meio do ano tem uma janela aí, cara. A gente tem uma sequência aí boa, pode ter, permanecer no G8, conquistar vitórias aí, isso é a marca internacional, os jogadores vão se apresentar, né?
7: Você acha que ninguém vai vir atrás do Miguel Begoni?
5: Então.
7: O que o Miguel tá jogando? Você acha que ninguém vai querer o João Vitor, lateral esquerdo da Inter? Você acha que ninguém vai sondar o Fabrício Dias Volante?
5: É fruto da campanha da Internacional.
7: O próprio Romarinho.
8: Acontece.
7: Jogando o fim da bola.
5: Vai ter.
8: E acontece com o treinador também, é normal, isso aí é normal.
7: Bom, bora, partiu. Destaque final, querido Luciano Trevisol.
5: Olha, Marcos, destaque final é mandar um beijo para todas as mães, né? Que acompanham o programa aí, em especial a minha dona Valdira e a dona Valdelice, né? Um abraço.
7: Um beijo para as duas mulheres da vida do Luciano.
5: Um abraço, até sexta-feira.
7: Tamo junto. Parabéns pra ela, que fez aniversário recentemente,
5: valeu,
7: né? Valeu. Vai lá, Danielzinho. Um beijo pra Dani.
8: Uma boa noite a todos aí. Com certeza, aí, mandar um grande beijo aí pra minha mãe Zezé, né? Que eu amo demais. E pra Dani também, que é minha companheira aí, mãe dos meus herdeiros.
7: Valeu. Beijo, minha mãe Márcia, te amo. Beijo, minha mulher Mário, uma super mãe. Beijo pra Roberta, mamãe esposa do Tiagão aqui, tá bom? Gente, um beijo pra todas as mamães. Continuem com a gente, porque tem jogo do Galão no domingo e tem base amanhã. Juntos com o Internacional Independente. Até segunda. Tamo junto. Pimba.

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1: 130 bilhões de reais em investimentos para modernizar a distribuição de energia elétrica no país até 2030.
0: O anúncio foi feito em evento que contou com a presença do presidente Lula.
1: O objetivo é melhorar a qualidade dos serviços prestados à população e incentivar o desenvolvimento e a geração de renda.
2: Foram renovados nesta sexta-feira os contratos de concessão de 16 distribuidoras de energia elétrica em 13 estados do país. Os contratos devem viabilizar cerca de 130 bilhões de reais em investimentos até 2030. Esses recursos serão investidos em projetos de modernização da rede, expansão de linhas de distribuição e aumento da capacidade de resposta a apagões e eventos climáticos, por exemplo. Segundo o ministro de Minas e Energia, Alexandre Silveira, os contratos agora incluem novas regras para melhorar o atendimento ao consumidor.
3: O objetivo é proporcionar atendimento mais eficiente, mais rápido, mais respeitoso aos consumidores de energia brasileiros. Bairros mais pobres terão o mesmo padrão de qualidade que os bairros mais ricos.
2: A renovação dos contratos beneficia cerca de 42 milhões de residências no país. Além disso, a expectativa é de que sejam gerados mais de 100 mil empregos. Presente na cerimônia, o presidente Lula falou sobre a importância da parceria entre Estado e iniciativa privada para garantir o fornecimento de energia em todo o Brasil.
4: Que a gente pode ter um país que nunca mais teremos apagão. E a renovação desses contratos, antecipando inclusive a renovação, é uma demonstração de que o governo tem confiança nos empresários, de que a gente pode apresentar ao Brasil a ideia de que o Estado pode trabalhar em parceria com os empresários e permitir que os empresários possam executar o trabalho da forma mais perfeita possível.
2: Durante o evento, o presidente Lula e o ministro Alexandre Silveira também assinaram a atualização de um decreto que moderniza o Luz para Todos, programa que leva energia a quem mais precisa e amplia o alcance da iniciativa para mais de 233 mil novas famílias. O objetivo é promover o uso produtivo da energia voltado à geração de renda. No caso do pequeno produtor Gilson Matos, de Canavieiras, no sul da Bahia, a chegada da energia elétrica trouxe uma verdadeira mudança de vida.
5: Era a luz de vela, era o lampião, a água para chegar até aqui era uma dificuldade tremenda. Tudo era mais difícil, a gente não tinha projetos. Então, depois da chegada do Luz para Todos, tudo mudou, né? Nos incentivou a plantar, a criar, produzir, fazemos hortas. Hoje nós já temos água com facilidade, porque nós já temos bomba elétrica. Tudo hoje ficou mais fácil.
2: Com a atualização, o programa Luz para Todos passa a priorizar grupos como mulheres, chefes de família, comunidades que necessitam de infraestrutura voltada à segurança alimentar e famílias em situação de vulnerabilidade. Reportagem Gabriela Noronha.
0: E o programa Gás do Povo tem data fixada e será pago sempre no dia 10 de cada mês.
1: Neste domingo, a Caixa Econômica Federal fará o pagamento do Vale Recarga para cerca de 2 milhões e 700 mil famílias.
0: Para ter acesso à recarga, o responsável familiar deve procurar uma das 25 mil revendedoras em todo o país, utilizando o cartão do Bolsa Família com chip ou o cartão de débito da Caixa.
1: Também pode utilizar o CPF e o código de validação que será enviado para o celular do responsável.
0: O programa Gás do Povo fornece a recarga de botijões de 13 quilos para 15 milhões de famílias inscritas no Cadastro Único.
1: Mas elas não recebem todas ao mesmo tempo. As recargas têm validade de 2 a 3 meses, a depender do tamanho da família.
0: O brasileiro está ganhando mais.
1: O valor médio mensal recebido já passa de R$ 3.367,00, o melhor da série histórica do IBGE desde 2012.
0: A melhoria nos rendimentos foi verificada no mercado de trabalho e também nos benefícios sociais.
6: É o maior rendimento da série histórica iniciada em 2012. O rendimento médio mensal do brasileiro foi de R$ 3.367 em 2025, um crescimento de mais de 5% em relação ao registrado em 2024. No universo de 212 milhões de brasileiros, 67% tiveram algum tipo de renda no ano passado. O aumento da oferta de trabalho foi o que mais puxou o incremento da renda. No ano passado, a população ocupada chegou a 101 milhões de pessoas e a massa de rendimento total dos trabalhadores atingiu quase R$ 362 bilhões. Também um recorde. Outras fontes contribuíram para o aumento da renda, como explica o pesquisador do IBGE, Gustavo Fontes.
7: Ao analisar por tipo de rendimento, né, se observa que 47,8% da população possui rendimento do trabalho, enquanto 27,1% tinha um rendimento de outras fontes. Entre esses outros rendimentos, né, o destaque vai para a aposentadoria e pensão, né, que abrange 13,8% da população residente, seguida por rendimentos de programas sociais.

0: E, além disso, né, dado o impacto das políticas sociais, esse recorde se dá também com os menores índices de desigualdade da história brasileira.
1: Na comparação com o período pré-pandemia, o aumento é mais expressivo. O rendimento médio de todas as fontes ficou 8,6% acima do registrado em 2019, o que mostra que a recuperação na renda se manteve de forma consistente até 2025. Reportagem Graziele Bezerra.
2: Crédito, cheque especial, crédito pessoal.
3: Brasileiros que não conseguem pagar dívidas nessas modalidades têm agora a oportunidade de sair do sufoco financeiro com o Desenrola Famílias.
2: Juros mais baixos, prazos mais longos e descontos estão entre as vantagens do programa.
4: Jácio Fiuza Júnior, de 73 anos, é jornalista aposentado e tem dificuldades para pagar as faturas do cartão de crédito.
5: Fiz a negociação, dividi em várias parcelas e, do jeito que está, não baixa a dívida.
4: Assim como Jácio, 80% das famílias brasileiras têm algum tipo de dívida, principalmente com cartão de crédito, cheque especial e crédito pessoal, segundo a Confederação Nacional do Comércio. Agora, essas famílias têm a oportunidade de aliviar o orçamento com Desenrola Famílias. Podem participar pessoas com renda mensal de até R$ 8.105,00, com dívidas contraídas até janeiro de 2026, com atraso entre 90 dias e 2 anos. O programa prevê descontos de até 90%, linhas de crédito com juros limitados a 1,99% ao mês, prazos de até 48 meses. E ainda a possibilidade de usar até 20% do saldo do FGTS ou R$ 1.000 para abater dívidas. E pessoas com dívidas de até R$ 100 terão o nome limpo num prazo de 30 dias. O Desenrola também exige que as instituições financeiras invistam na educação financeira. Reinaldo Domingos, especialista em educação financeira, diz que é preciso consciência para que as famílias não voltem a se endividar.
6: Tudo que nós ganhamos e nós gastamos, é necessário que nós tenhamos uma organização. O Desenrola Brasil é uma opção, é uma oportunidade muito importante, só que ela precisa vir junto com a educação do comportamento financeiro.
4: A adesão ao Desenrola Famílias deve ser feita diretamente com os bancos e instituições financeiras. Só no Banco do Brasil, nos dois primeiros dias do programa, foram feitos 12.600 pedidos de renegociação. Gilson Bittencourt, vice-presidente de Agricultura e Agricultura Familiar do Banco do Brasil, disse que espera uma procura intensa pelo Desenrola Famílias nos próximos dias.
7: Recuperar a sua adimplência, abrir novas possibilidades de acesso ao crédito. A nossa expectativa com esse segundo é que ele atinja ainda um grupo maior de famílias e traga mais tranquilidade para as famílias e, nesse caso aqui, para os clientes do Banco do Brasil.
4: E para o jornalista Jácio Fiuza, que nos contou sobre a dívida com o cartão de crédito, o programa chegou em boa hora.
5: É um programa que vai beneficiar a mim e muitas famílias brasileiras, né?
4: O Desenrola Famílias também protege as famílias das dívidas com casas de apostas, as chamadas bets. Ele estabelece o bloqueio de CPF para apostas por um período de 12 meses. Colocução de Thaísa Vitória, reportagem Luciana Colares de Holanda.
3: Para estimular as mulheres a seguirem a carreira acadêmica, a CAPES, Coordenação de Aperfeiçoamento de Pessoal de Nível Superior, criou o programa Aurora.
2: A iniciativa é voltada a professoras vinculadas a programas de pós-graduação que sejam gestantes ou mães de crianças de até 2 anos.
3: Em outra frente, estudantes indígenas também estão sendo estimulados na pós-graduação, a seguirem na pós-graduação após concluírem o ensino superior.
2: Sobre esses programas, nós conversamos com a presidente da CAPES, Denise Pires de Carvalho. Acompanhe.
3: Oi, presidente, como vai? Vamos começar falando do estímulo que a CAPES vem oferecendo para que as cientistas que são mulheres consigam continuar suas pesquisas. Qual que é o problema que existe hoje em relação à maternidade e que estímulo é esse?
8: Olá, Mariana, é um prazer estar contigo e com o Nazi na Voz do Brasil. As mulheres, elas são maioria entre as mestres e as doutoras do nosso país há mais de 20 anos. E nós temos no Brasil 49% de mulheres cientistas. No entanto, elas atuam menos no corpo.

0: corpo docente da pós-graduação. Então, há um gargalo, há um impedimento no ingresso e permanência das mulheres como professoras na pós-graduação.
1: Presidente, assim como as mulheres, a CAPES também tem investido em outras ações aí para promoção da diversidade, com um programa voltado para jovens indígenas, né? O que, que é esse programa? Como que ele vai ajudar a ampliar a participação dessas diversas etnias no ambiente de produção científica?
0: É o novo programa de desenvolvimento acadêmico indígena, porque os nossos estudantes indígenas têm sido incluídos no ambiente da educação superior. Quando eles terminam os seus respectivos cursos, eles querem ingressar, muitos deles, nos cursos de mestrado e doutorado. No entanto, a seleção para esses cursos acontece muitas vezes longe da localidade onde eles moram. Então, esse novo programa, ele vem para que aconteça uma seleção dos estudantes indígenas de uma maneira nacional. Eles podem aplicar a seleção do local onde eles estão, muito semelhante ao que fazemos com os estudantes que vêm do exterior para estudar no Brasil. Então, um estudante que está em São Gabriel da Cachoeira, que acabou a sua graduação, ele pode tentar a seleção para o mestrado ou doutorado na Unicamp, na UNB, na UFRJ, ou mesmo na Universidade Federal do Amazonas, sem precisar sair de São Gabriel da Cachoeira. Ele faz a seleção e ele só vai para a região para onde ele é selecionado depois dele ser selecionado.
2: Agora, presidente, como é que a CAPES identificou a necessidade desse estímulo aos indígenas, né? E que benefícios a maior diversidade de culturas e origens dos cientistas pode trazer para as pesquisas brasileiras?
0: Foram os próprios estudantes indígenas que trouxeram essa demanda para a CAPES, junto com os professores que atuam na educação escolar indígena, que vieram nos propor que nós fizéssemos um programa específico para que esses estudantes provenientes de povos originários que estão em regiões mais isoladas do país possam continuar os seus estudos, fazendo a seleção das suas localidades. E eles vão migrar para seguir os seus estudos no mestrado, no doutorado, somente após serem selecionados.
1: Mas é como o Nazi disse, né? Tem um benefício para a própria produção científica brasileira, para o tipo de pesquisa que vai ser feita?
0: Com toda certeza, porque nós temos a educação dialógica, é aquela que leva melhores resultados. E esses estudantes, com certeza, terão muito a contribuir no ambiente da pós-graduação, porque eles trazem todos os saberes que existem nos povos originários, toda aquela troca de experiência entre a produção de conhecimento do ambiente da universidade, que é internacional, agora passa a contar também com o conhecimento que vem dos povos originários. E essa educação dialógica certamente aumentará a produção de conhecimento no nosso país e será uma produção de conhecimento que tem possibilidade de atender muito mais às demandas da nossa sociedade, nos diferentes territórios da nação.
1: Agora, presidente, para além desses grupos específicos que a gente mencionou aqui, as mulheres, os indígenas, o governo do Brasil tem também feito um movimento de valorização da produção científica como um todo, teve inclusive reajuste das bolsas, da CAPES, e a gente vê outros estímulos aí. Eu queria que a senhora falasse um pouco mais para a gente do que foi feito nesses últimos anos.
0: No ano de 2023, quando assumimos, houve um aumento de pelo menos 40% no valor das bolsas, mestrado e doutorado, e esse aumento no valor das bolsas foi acompanhado também de um aumento no número de bolsas. É importante que tenhamos cada vez mais pós-graduandos com acesso à bolsa, porque a bolsa garante permanência do pós-graduando nos cursos e a conclusão do mestrado e do doutorado. Mas, para além disso, a CAPES tem seguido no caminho de contratos com as editoras, através do portal de periódicos da CAPES, que completou 25 anos, nós estamos investindo não somente no acesso à leitura pelos programas de pós-graduação. Então, há 25 anos, a CAPES propicia o acesso à leitura dos periódicos internacionais. Agora, a CAPES financia também a publicação da ciência brasileira, a publicação dos artigos da produção de conhecimento nacional nessas revistas internacionais. Com isso, nós temos aumentado muito o número de artigos publicados pela pós-graduação brasileira nas revistas internacionais. Certamente o Brasil vai ficar melhor colocado no futuro próximo entre os países que mais produzem conhecimento no mundo. Para além de produzirmos mais, termos o nosso trabalho aceito para publicação, o que comprova a excelência da ciência brasileira, porque é muito difícil publicar nessas revistas, somente artigos de qualidade são aceitos. Agora, com o pagamento que é feito pelo Ministério da Educação através da CAPES, nós temos um aumento no número. E esse artigo que é publicado internacionalmente em acesso aberto, ou seja, todo mundo vai poder ler a produção científica nacional, nós teremos um aumento da citação dos trabalhos que são originários da pós-graduação e da ciência brasileira. Portanto, uma ciência que produz mais, publica mais e tem maior visibilidade.
2: Certo, muito bom. Nós conversamos com Denise Pires de Carvalho, presidente da CAPES, que é a Coordenação de Aperfeiçoamento de Pessoal de Nível Superior. Presidente, muito obrigado pela participação na Voz do Brasil.
0: Prazer é todo meu.
1: Recorde de exportações do agronegócio brasileiro no primeiro trimestre desse ano eleva o setor à posição de destaque no comércio internacional.
2: As vendas no exterior somaram mais de 38 bilhões de reais, um aumento de 0,9% em relação ao mesmo período do ano passado.
1: De acordo com o Ministério da Agricultura e Pecuária, o principal destino das exportações do agro brasileiro é a China.
2: Os números, segundo o Ministério da Agricultura, refletem a competitividade dos produtos brasileiros no comércio internacional.
1: E também são fruto da ampliação do mercado. Já são 601 aberturas de mercado do agronegócio desde 2023.
2: Quem explica é o secretário de Comércio e Relações Internacionais, Lucas Rua.
3: Aproximadamente 30% de tudo que nós exportamos é do complexo soja, mas eu queria chamar a atenção aqui também para as proteínas animais. Nós tivemos um acréscimo de aproximadamente 22% nas exportações, com destaque para recordes em carne bovina, também na carne suína, e a gente vê efetivamente um trabalho de diversificação de mercado. Veja o caso do açaí, da as castanhas e alguns produtos básicos como feijão, a partir de uma série de ferramentas que nós temos, por exemplo, aqui no Ministério da Agricultura, como o Agro Insight, Passaporte Agro, a participação em feiras internacionais em conjunto com a Apex, a gente gera oportunidade, a gente gera renda e a gente gera emprego, especialmente onde mais precisa, que é no interior do nosso país.
1: Serviços públicos em um clique. Está cada vez mais fácil e simples resolver e acessar as políticas de governo sem sair de casa.
2: No início de maio, o gov.br registrou mais de 500 milhões de assinaturas eletrônicas.
1: E pela primeira vez, mais de 80 milhões de brasileiros acessaram o gov.br em um único mês.
2: O número de acessos únicos foi registrado em março e supera a população de países como a Alemanha e França.
1: Para garantir a segurança no acesso, o gov.br conta com níveis de proteção.
2: E dentro da ferramenta é possível encontrar serviços que ajudam a evitar golpes virtuais.
4: Acessar serviços do INSS, do SUS ou até assinar um documento sem sair de casa já é uma realidade no Brasil. Tudo isso é possível com a conta gov.br. Ela funciona com um login único que reúne mais de 4.600 serviços digitalizados do governo federal. Hoje, mais de 175 milhões de brasileiros já utilizam a plataforma, entre eles o vendedor Pedro Vieira.
5: Uso para carteira, uso para curso também, para acessar documentos, imposto de renda também, tudo, uso o Gov para tudo.
4: E Pedro Vieira destacou a segurança ao usar a ferramenta.
5: É muito seguro, bem confiável. Tem acesso biométrico, tem acesso digital também.
4: Para dar mais segurança ao cidadão, a conta gov.br funciona com diferentes níveis de proteção. O bronze concede o acesso básico, o prata é feito com avaliação bancária e o ouro com biometria. E quanto maior o nível da conta, mais seguro é o acesso. Além disso, o usuário pode ativar a verificação em duas etapas, que funciona como uma segunda barreira contra invasões, como explica Hudson Mesquita, diretor do Departamento de Identidade Digital do Ministério da Gestão e da Inovação em Serviços Públicos.
6: Após ele entrar com o CPF e a senha, é solicitado um código que ele mesmo gera ali no aplicativo gov.br. Então, imagina um cenário onde o fraudador consegue roubar a senha do cidadão, ele não teria acesso a esse código, não teria como acessar a conta, né? Então, a segunda camada ali de segurança.
4: Com a conta Gov protegida, você pode acessar na plataforma serviços digitais que vão ajudar a proteger seus dados contra golpistas. A proteção do CPF impede que empresas sejam abertas no seu nome sem autorização. O BC Protege Mais bloqueia a abertura de contas bancárias indevidas. E o Registrato permite consultar contas, dívidas e chaves PIX vinculadas ao seu CPF. E tudo isso sem precisar enfrentar filas ou sair de casa. É o caso do educador físico Felipe Cavalcante.
7: Porque antigamente a gente tinha que ir lá na hora, né? E presencialmente, toda aquela burocracia. E hoje, na nossa mão, a gente consegue resolver esse problema.
4: Em caso de dúvidas, as pessoas podem acessar o gov.br/conta. Também é possível receber atendimento presencial sobre a plataforma. Para encontrar uma unidade do balcão gov.br, vá em gov.br/presencial. Reportagem Cleide Lopes.
1: Essas foram as notícias do Governo do Brasil.
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2: E que agora com as notícias do Poder Judiciário e do Congresso Nacional, uma boa noite.
1: A gente volta segunda-feira. Boa noite para você e até lá.
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10: STF fixa regras para o pagamento de verbas indenizatórias e reafirma o teto constitucional.
11: STJ define que oferta de imóvel em plataformas como o Airbnb exige aprovação do condomínio.
10: Justiça Eleitoral atinge 158 milhões de eleitores e 88% de biometria.
11: Boa noite, eu sou Carlos Eduardo Cunha.
10: E eu sou Walter Lima.
11: O STF publicou um conjunto de decisões sobre o regime remuneratório do Judiciário e do Ministério Público.
10: As decisões estabelecem medidas para unificar critérios nacionais de pagamento, restringir a criação de benefícios e ampliar a transparência na folha de pagamento do setor público. Arthur Filho.
12: Entre os principais pontos definidos pelo Supremo Tribunal Federal está o reforço de que o subsídio dos ministros da Corte continua sendo o teto remuneratório da administração pública. O tribunal também reafirmou a equiparação entre os regimes remuneratórios da magistratura e do Ministério Público, desde que observados os limites constitucionais. Outro ponto central é a regra de que verbas indenizatórias só podem ficar fora do teto quando houver previsão expressa em lei nacional, além de unificação de critérios pelo Conselho Nacional de Justiça, o CNJ, e pelo Conselho Nacional do Ministério Público.
11: O uso de imóveis residenciais para estadias de curta duração, como em contratos na plataforma Airbnb, depende da aprovação do condomínio.
10: Essa definição é do STJ. Fátima Uchoa.
13: A proprietária de um apartamento em Minas Gerais pretendia destiná-lo a estadias de curta duração sem necessidade de aprovação em assembleia, mas o condomínio alegava que isso, além de não estar previsto em convenção, afastava o caráter residencial do prédio. No STJ, o voto que prevaleceu no julgamento foi o da ministra Nancy Andrighi. A segunda sessão manteve acórdão do Tribunal Estadual e considerou que o uso dos imóveis para exploração econômica ou profissional descaracteriza a destinação residencial e, por isso, deve ser autorizado por, no mínimo, 2/3 dos condôminos. Essa definição uniformiza o entendimento do próprio STJ sobre o tema.
11: Justiça Eleitoral atinge 158 milhões de eleitores e 88% de biometria.
10: Dados foram consolidados após o fechamento do cadastro eleitoral. Fábio Ruas.
14: O fechamento do cadastro 150 dias antes das eleições é uma forma da Justiça Eleitoral organizar o pleito. E com isso, o Corregedor-Geral da Justiça Eleitoral, ministro Antônio Carlos Ferreira, divulgou as informações durante sessão plenária. São mais de 158 milhões de eleitoras e eleitores, sendo 140 milhões com a biometria registrada. A presidente do TSE, ministra Carmen Lúcia, lembrou que a biometria traz mais segurança para as eleições.
11: Nos próximos dias 13 e 14, o TST sedia um encontro sobre boas práticas de conciliação e mediação.
10: O evento é uma etapa preparatória para a Semana Nacional da Conciliação Trabalhista 2026. Ana Paula Souza.
15: O encontro antecede a Semana Nacional da Conciliação Trabalhista 2026, que acontece de 25 a 29 de maio, com um slogan inspirado na Copa do Mundo, um acordo muda o jogo, já que o trabalhador pode procurar o Centro Judiciário de Conciliação de Conflito antes mesmo de ajuizar uma ação e resolver o problema sem precisar seguir com o processo nos tribunais.
11: Justiça Federal condena a União e INSS a reduzir prazo de perícias médicas no norte do Piauí.
10: A ação foi proposta pelo MPF, Vanessa Pereira.
16: Segundo o MPF, o tempo médio de espera para perícia na região norte do Piauí, especificamente nos municípios de Parnaíba, Cocal e Piracuruca, chega a mais de 6 meses. Tempo muito maior que a média nacional e o prazo fixado pelo STF. Agora, segundo a sentença, o INSS terá até 3 meses para realizar os agendamentos, perícias e avaliações sociais. Para isso, foi autorizado o atendimento de segurados em outras agências do INSS, perícias remotas, mutirões e convênios com entidades públicas ou privadas. Em caso de descumprimento injustificado, a multa estipulada é de R$5 milhões. Ainda cabe recurso da decisão.
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11: Boa noite.
10: Bom fim de semana e até segunda-feira.
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17: Eu sou Ricardo Nakaoka e estes são os destaques de hoje do Jornal do Senado, que começa agora. Congresso promulga lei que reduz penas dos condenados pelos atos de 8 de janeiro. Senado vai analisar redução do tempo de serviço para aposentadoria de policiais e bombeiros militares. Projeto torna inafiançável homicídio no trânsito cometido por motorista embriagado. Boa noite. O presidente do Congresso Nacional promulgou nesta sexta-feira a Lei da Dosimetria, a nova legislação que reduz as penas dos condenados pelos atos de 8 de janeiro, passa a valer após a publicação no Diário Oficial da União. Repórter Maurício De Santi.
18: O projeto da dosimetria, com o objetivo de reduzir as penas para os condenados pelos atos do 8 de janeiro, foi aprovado pelo Senado e pela Câmara no ano passado, mas sofreu um veto integral do presidente Lula. Esse veto, no entanto, foi derrubado no dia 30 de abril por decisão da maioria dos deputados e dos senadores. Pela Constituição, o presidente do Senado pode promulgar uma lei quando o presidente da República deixa de sancioná-la em até 48 horas. E foi o que aconteceu. Para o senador Carlos Viana, do PSD de Minas Gerais, a lei da dosimetria é uma questão de justiça.
19: As pessoas que foram condenadas em 8 de janeiro, aquelas que depredaram, que cometeram crimes, elas têm que responder de acordo com a sua responsabilidade. Nossa obrigação é fazer essa correção para que as pessoas respondam, mas dentro sim da responsabilidade, dentro do que cometeram.
18: Já o líder do governo no Congresso, o senador Randolfe Rodrigues, do PT do Amapá, tem um entendimento diferente e questiona a legalidade da redução de penas.
20: Se trata de crime contra o Estado Democrático de Direito. Então, claramente, são insuscetíveis de redução de pena, de anistia ou de indulto, conforme prevê a Constituição.
18: Com a publicação do ato de promulgação, a lei da dosimetria entra em vigor. Agora, cada um dos réus interessados precisa requerer a mudança no tempo de condenação junto ao Supremo Tribunal Federal.
17: E a Comissão de Segurança Pública aprovou convites para ouvir o diretor-geral da Polícia Federal, Andrei Rodrigues, e o delegado Marcelo Ivo de Carvalho. A ideia é esclarecer favorecer a expulsão de Marcelo Ivo da Fundação de Oficial de Ligação da PF em Miami e a atuação do órgão no episódio que envolveu o possível monitoramento do ex-deputado Alexandre Ramagem em solo americano. As informações com o repórter Bruno Lourenço.
0: Os pedidos de esclarecimento apresentados pelo senador licenciado Jorge Seife, do PL de Santa Catarina, foram motivados por divergências entre as versões da Polícia Federal Brasileira e das autoridades dos Estados Unidos. Segundo o senador, o diretor-geral da PF teria afirmado à imprensa que a detenção de Ramagem foi fruto de uma cooperação bilateral, versão que teria sido negada pelos americanos logo em seguida.
21: O delegado de uma instituição respeitada que nós amamos, respeitamos, que é a Polícia Federal do Brasil, dando declarações desastrosas. E acima de tudo, ele mentiu, ele inventou, ou tem acordo, nós não sabemos. O Brasil precisa saber.
0: O delegado Marcelo Ivo de Carvalho, que atuava junto ao Serviço de Imigração e Alfândega dos Estados Unidos, foi desligado da função após o ocorrido.
17: O Senado vai discutir o projeto da Câmara dos Deputados que reduz o tempo mínimo de atividade militar exigido para aposentadoria integral de policiais e bombeiros. A proposta permite que os estados diminuam em até 5 anos as regras aplicáveis a esses profissionais. Repórter Douglas Castilho.
22: A regra atual prevê que os militares, para fazerem jus à aposentadoria com o valor integral de seus vencimentos, devem trabalhar por 35 anos, sendo ao menos 30 deles como militar. Com a proposta, os estados passariam a ter a liberdade de reduzir o tempo necessário na atividade militar de 30 para até 25 anos. A medida é uma forma de reconhecer as dificuldades inerentes a essas profissões. O senador Stevenson Valentim, do Podemos do Rio Grande do Norte, afirmou ser favorável à discussão do projeto no Senado e explicou suas razões.
23: Você sabe que é trabalhar na escala 24 por 24, 24 por 32, não, e lidando com situações de estresse, passando o dia todo lidando com coisas que ninguém quer lidar, que é a segurança pública, que é trocar tiro com bandido, que é subir morro, que é ir atrás de traficante, de bandido. Eu acho que é justo a gente discutir isso aqui.
22: O texto também afeta a regra de transição daqueles que ingressaram na carreira antes de 2020. Os estados terão a permissão para baixar o requisito mínimo de 25 para 20 anos de serviço militar, embora os profissionais ainda precisem arcar com um pedágio proporcional ao tempo que faltar.
17: E foi sancionada a lei que permite aos médicos residentes o fracionamento das férias anuais, mas a medida só vai entrar em vigor 180 dias depois da publicação oficial. Repórter Lana Dias.
24: Uma nova lei permite o fracionamento das férias para médicos residentes. O texto sancionado pelo presidente Lula diz que, a pedido, os profissionais na especialização poderão dividir os 30 dias de repouso anual em períodos de, no mínimo, 10 dias cada. O parcelamento também vale para os residentes em outras áreas da saúde, com regras a serem definidas em regulamento. Quando a medida esteve em discussão no plenário do Senado, o senador Nelson Utrade, do PSD de Mato Grosso do Sul, que é médico, explicou que a proposta favorece a formação do profissional.
25: Você já com aquele pique entrando numa cirurgia atrás da outra, dali a pouco você entra de férias, fica 30 dias sem pegar num bisturi, sem pegar nas pinças cirúrgicas. Você regride, é uma coisa natural. Ao passo que se você puder fracionar suas férias, você vai conseguir de uma forma bem equilibrada colocar o seu descanso para ser exercitado sem perder o tempo do seu aprendizado.
24: Também médica, a senadora Zenaide Maia, do PSD do Rio Grande do Norte, defendeu a iniciativa.
26: A residência médica é uma força de trabalho em qualquer hospital e escola desse país. Então, querer fracionar suas férias é justo.
24: O fracionamento de férias começará a valer 180 dias depois da publicação da lei, ou seja, em meados de novembro. Até lá, o médico continua com direito a 30 dias consecutivos de férias, sem possibilidade de divisão. De acordo com a pesquisa Demografia Médica no Brasil, o país contava com 47,7 mil médicos residentes em 2024.
17: Estamos na campanha Maio Amarelo, que busca conscientizar a população da importância do trânsito seguro. Um dos projetos no Senado sobre esse assunto torna crime inafiançável o homicídio no trânsito quando o motorista está sob efeito de álcool. Repórter Márcio Maturana.
1: Começou a campanha Maio Amarelo para um trânsito mais seguro. O Senado analisa vários projetos sobre o assunto. Um deles, na Comissão de Constituição e Justiça, torna o bafômetro obrigatório para motorista envolvido em acidente. O texto é do senador Fabiano Contarato, do PT do Espírito Santo.
2: Se hoje um motorista, mesmo bêbado, mata alguém e fica no local, o delegado está impedido de lavrar o auto de prisão em flagrante, porque não se imporá prisão em flagrante, nem se exigirá fianças ao condutor que prestar pronto integral socorro à vítima ou que não fugir do local. Então, todos ficam, se recusam a submeter ao teste.
1: Outro projeto aprovado recentemente e já transformado em lei criou o Dia Nacional da Mobilização em Memória das Vítimas de Trânsito, a ser celebrado no terceiro domingo de novembro.
17: E a senadora Damaris Alves, do Republicanos do Distrito Federal, destacou a importância da campanha Maio Laranja de enfrentamento à violência sexual contra crianças e adolescentes. A parlamentar defendeu a intensificação das ações de prevenção, denúncia e responsabilização diante da recorrência dos casos no país. Também afirmou que a subnotificação compromete a formulação de políticas públicas eficazes. Damaris Alves também alertou que meninos estão entre as vítimas de abuso sexual e precisam de maior visibilidade nas ações de proteção.
3: E às vezes o menino não fala porque ele acha que foi uma brincadeira. E às vezes o menino não fala porque a vergonha para o menino é muito maior do que para a menina. Mas a gente precisa observar os comportamentos.
17: Com edição de Paula Groba e trabalhos técnicos de João Lira, o Jornal do Senado fica por aqui. Acompanhe agora as notícias do Tribunal de Contas da União e da Câmara dos Deputados. Boa noite e um bom fim de semana.
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6: Câmara aprova aumento da proteção legal para vítimas de crimes sexuais.
7: Presidente garante a votação da proposta que altera a jornada de trabalho.
6: Deputados defendem ações para a promoção do desenvolvimento regional.
7: Boa noite. Gilson Daniel, do Podemos do Espírito Santo, rebate declarações de gestores que criticam o repasse de recursos a municípios. De acordo com o parlamentar, é nas cidades que os investimentos públicos se traduzem diretamente em serviços essenciais, como água e energia.
6: Segundo Gilson Daniel, administrações municipalistas promovem impactos concretos na infraestrutura e na qualidade de vida da população. Ele alerta os capixabas para a importância de políticas que garantam apoio financeiro contínuo aos municípios.
7: Daniel Almeida, do PCdoB, registra a realização de programa do governo da Bahia que busca ouvir moradores, lideranças e representantes da sociedade civil para reunir propostas voltadas ao planejamento público do Estado. Ele ressalta que a abertura da ação ocorreu no início do mês em Irecê.
6: Daniel Almeida sublinha que o modelo funciona como espaço de prestação de contas sobre compromissos assumidos anteriormente pelo Executivo Estadual. Ele assinala que a mobilização deve percorrer outros territórios baianos, ampliando a participação na definição de prioridades para a Bahia.
4: Agricultura.
7: Preocupado com a crise financeira dos produtores rurais, Afonso Rando, PP do Rio Grande do Sul, cobra a votação do projeto que prevê o alongamento das dívidas agrícolas. Ele explica que a medida pode ser viabilizada com recursos do Fundo Social e dos royalties do petróleo.
6: Segundo Afonso Ram, os produtores precisam de condições mais favoráveis que as atuais, como prazo de até 10 anos para pagamento e carência de 3 anos. O deputado avalia que o setor precisa de 180 bilhões de reais para garantir a produção de alimentos e a sustentabilidade no campo.
10: Meio ambiente.
7: Marina Silva, da Rede de São Paulo, destaca encontro internacional sobre a redução da dependência dos combustíveis fósseis realizado na Colômbia no final de abril. A deputada afirma que os países precisam construir planos nacionais de transição para reorganizar as fontes de energia.
6: Marina Silva ressalta que o Brasil participa desse debate com ações de desenvolvimento sustentável. Ela avalia que a instabilidade geopolítica ligada ao petróleo reforça a urgência de alternativas tecnológicas capazes de proteger economias nacionais e ampliar a segurança climática.
10: Economia.
7: No entendimento de Sidney Leite, do PSD do Amazonas, a manutenção das altas taxas de juros pelo Banco Central prejudica o trabalhador. Ele argumenta que o custo do serviço da dívida e os juros do cartão de crédito rotativo pressionam a economia e favorecem apenas o setor financeiro.
6: Sidney Leite alega que programas econômicos como o Desenrola e o fim progressivo do cartão de crédito consignado são insuficientes sem uma redução na taxa básica de juros. Para ele, o Brasil apresenta índices econômicos que não justificam taxas superiores às de países em guerra.
7: Welter, do PT do Paraná, enaltece o programa Desenrola, que, segundo ele, vai ajudar milhões de brasileiros endividados. O deputado explica que a iniciativa do governo busca reduzir juros e facilitar a renegociação de dívidas, aliviando o orçamento das famílias.
6: O deputado afirma que o aumento do acesso ao crédito levou muitas pessoas ao endividamento e o programa surge como alternativa para reorganizar a vida financeira. Para ele, a medida deve ampliar o poder de compra e melhorar as condições de vida da população.
7: Patrus Ananias, do PT de Minas Gerais, defende que o Brasil reduza a dependência da exportação de matérias-primas. Segundo o deputado, o avanço da industrialização nacional, especialmente no setor de minérios, é fundamental para ampliar a autonomia econômica do país.
6: Patrus Ananias propõe a criação de uma empresa pública nos moldes da Petrobras para gerir a exploração de terras raras e outros recursos minerais. Na avaliação dele, o Estado deve assumir o papel principal na geração de tecnologia e riqueza no país.
10: Trabalho.
7: Presidente da Câmara garante a votação da proposta que altera a jornada de trabalho 6x1. Acompanhe na reportagem de Luiz Gustavo Xavier.
11: O presidente da Câmara dos Deputados, Hugo Mota, afirmou nesta quinta-feira que a proposta de mudança na escala de trabalho 6x1 será votada pela Casa e diz que não votar essa matéria não está em questão. Hugo Mota participou de entrevista coletiva na Paraíba após o evento Câmara pelo Brasil, na Assembleia Legislativa do Estado. Segundo ele, o tema já entrou na agenda prioritária do Congresso e deve avançar nas próximas semanas, com expectativa de análise ainda no mês de maio.
12: Queremos que todos compreendam que há uma decisão política de se caminhar nesse sentido. É muito melhor sentar à mesa e negociar o texto, que é quando a gente tem, na verdade, o horizonte já de data para que essa matéria seja votada.
11: Hugo Mota também declarou que há um ambiente favorável à aprovação da proposta e comparou o debate atual a outras mudanças trabalhistas ocorridas ao longo da história brasileira, como o fim da escravidão, a criação da carteira de trabalho e do 13º salário. Da Rádio Câmara de Brasília, Luiz Gustavo Xavier.
6: Lídice da Mata, do PSB da Bahia, é favorável à proposta que reduz a jornada de trabalho, destacando a importância do debate em curso na Câmara. Segundo a parlamentar, a medida pode melhorar a qualidade de vida dos trabalhadores e deve avançar ainda neste mês.
7: Lídice da Mata também rebate críticas sobre possíveis impactos na produtividade, afirmando que o desempenho econômico depende de fatores como tecnologia e políticas públicas. Para ela, a redução da jornada contribui para a dignidade e a saúde dos trabalhadores.
6: Luiz Carlos Mota, do PL de São Paulo, participou da 5ª edição do 1º de Maio dos Comerciários, realizada em Avaré. O deputado informa que o evento reuniu mais de 4 mil trabalhadores que aprovaram 12 propostas em defesa da categoria.
7: Luiz Carlos Mota parabeniza a Federação dos Comerciários do Estado de São Paulo pela organização e reafirma apoio às pautas de valorização profissional e direitos trabalhistas.
10: Transportes.
6: Câmara aprova a renovação de carteira de motorista com mais facilidade para condutores sem multas. O repórter Antônio Vital tem detalhes sobre a medida.
8: A Câmara dos Deputados aprovou medida provisória que torna mais simples a renovação da Carteira Nacional de Habilitação, a CNH, se o motorista estiver inscrito no Cadastro Positivo de Condutores. O cadastro, criado em 2020, contempla os motoristas que não cometeram infrações de trânsito nos últimos 12 meses. A proposta original, editada pelo governo, dispensava os condutores sem multa de fazer os exames do DETRAN para renovar a CNH ou autorização para conduzir ciclomotor. O relator da medida provisória na comissão mista, composta por deputados e senadores, senador Renan Filho, do MDB do Alagoas, alterou o texto e manteve a exigência de exames de aptidão física e mental para a renovação da carteira, mesmo para aqueles sem multas. A mudança foi pedida pelo senador Dr. Irã, do PP de Roraima. Ele argumentou que, caso a pessoa não tivesse multas de trânsito, poderia ficar 30 anos sem fazer qualquer exame, o que seria um risco. A medida provisória determina ainda que os custos dos exames de aptidão física e mental e da avaliação psicológica têm que obedecer um teto máximo nacional a ser fixado pela Secretaria Nacional de Trânsito. O governo, ao editar a medida provisória, argumentou que 20 milhões de motoristas dirigem sem habilitação devido aos custos elevados da carteira. A medida provisória que torna mais simples a renovação da Carteira Nacional de Habilitação, a CNH, se o motorista não tiver multas em um período de 12 meses, seguiu para análise do Senado. Da Rádio Câmara de Brasília, Antônio Vital.
7: Pompeu de Matos, do PDT, celebra a decisão do governo de anular mais de 3 milhões de multas aplicadas pelo sistema de pedágio Free Flow. O deputado ressalta que apenas no Rio Grande do Sul foram registradas mais de 1 milhão e 200 mil autuações indevidas.
6: Pompeu de Matos sugere a aprovação de um projeto que permite a vinculação de débitos de pedágio ao IPVA, sem aplicação de penalidades. Ele afirma que a tecnologia, que deveria facilitar a vida do motorista, acabou gerando transtornos para cidadãos e caminhoneiros.
10: Política.
7: Tadeu Venere, do PT do Paraná, critica lideranças de direita e de extrema-direita que acusam a esquerda de incoerência, mas que migram de partidos para viabilizar candidaturas, mesmo quando essa mudança signifique estar ao lado de pessoas a quem combatiam antes.
6: Ao citar a derrubada do veto ao projeto da dosimetria, Tadeu Venere questiona a inconsistência entre discursos rigorosos contra crimes e votos que podem resultar na soltura de milhares de presos. Para ele, por não ter propostas reais para a vida dos brasileiros, a oposição se limita a atacar a esquerda.
10: Justiça.
7: Otone de Paula, do PSD, reafirma sua tese de que gestões fluminenses autodeclaradas de direita foram responsáveis por episódios de corrupção no Rio de Janeiro. Ele cita irregularidades na Fundação CEPERGE, contratações de funcionários fantasmas e desvio de recursos da privatização da SEDAI.
6: Otone de Paula critica o uso da pauta ideológica como forma de encobrir problemas administrativos. Ele afirma que operações policiais recentes em secretarias estaduais levantam questionamentos sobre a condução do poder público no Estado.
7: Talíria Petrone, do PSOL do Rio de Janeiro, aponta uma relação entre a família Bolsonaro e o crime organizado. A deputada menciona a nomeação de familiares de milicianos como exemplos de uma trajetória questionável.
6: Talíria Petrone cita ainda aliados políticos ligados à família Bolsonaro, envolvidos em investigações como casos de funcionários fantasmas no CEPERGE. Para ela, o Brasil deve manter o foco no combate à corrupção.
10: Segurança Pública.
7: Anne Ortiz, do PP do Rio Grande do Sul, defende a urgência de a Câmara votar a redução da maioridade penal para crimes hediondos e de extrema violência. Ela cita pesquisa feita pela Real Time Big Data, segundo a qual entre 80% e 90% dos brasileiros são favoráveis à proposta.
6: A congressista opina haver falhas no sistema socioeducativo, onde passa o infrator sem ser corrigido e sem que seja feita justiça às vítimas. Anne Ortiz cita países nos quais as punições a jovens criminosos são compatíveis com a gravidade dos atos e pede revisão da legislação nacional.
7: Vinícius Carvalho, do PL, defende a redução da maioridade penal em casos de crimes graves cometidos por adolescentes. O deputado cita um caso recente de violência sexual contra crianças em São Paulo para cobrar do Congresso Nacional uma resposta mais rigorosa na responsabilização dos envolvidos.
6: Vinícius Carvalho também defende a aprovação de proposta que impede a não persecução penal em crimes de pornografia infantil e pedofilia. Ele argumenta que esse tipo de acordo pode resultar em punições brandas para pessoas que divulgam imagens criminosas contra crianças e adolescentes.
7: Capitão Alden, do PL da Bahia, defende um projeto que aumenta as penas para crimes cometidos contra profissionais de segurança privada. A proposta aprovada pela Câmara, na visão do deputado, busca garantir mais proteção a vigilantes que atuam em situações de risco no cotidiano.
6: Capitão Alden anuncia que o texto também amplia a proteção aos familiares e estabelece tratamento mais rigoroso aos criminosos. De acordo com o parlamentar, a medida tem o potencial de inibir a violência e reforçar a valorização desses profissionais.
7: Élder Salomão, do PT do Espírito Santo, alerta sobre a possibilidade de anistia a quase 200 mil detentos, incluindo agressores de mulheres e pedófilos, após a derrubada do veto ao projeto da dosimetria. Para ele, a possibilidade é estarrecedora frente ao recorde de feminicídios no país.
6: Élder Salomão cita dados do Ministério da Justiça, segundo os quais, no primeiro trimestre do ano, a cada 5 horas e 25 minutos, uma mulher foi morta no país. Para ele, o machismo e o discurso de ódio são as principais causas dessa violência, e o Congresso não pode abrir brechas para a impunidade.
9: Votação.
7: O plenário da Câmara aprovou o aumento da proteção às vítimas de crimes sexuais. O repórter Marcelo Larcher traz as informações.
13: A Câmara dos Deputados aprovou o projeto que aumenta penas para crimes como estupro, assédio sexual e divulgação não autorizada de conteúdo íntimo. No caso do estupro, a pena passa de 8 para 12 anos de prisão, podendo chegar a 32 anos e resultar na morte da vítima. A proposta cria uma lei da dignidade sexual e altera regras do Código Penal, do Estatuto da Criança e do Adolescente e do Código Civil para ampliar a proteção às vítimas de crimes sexuais e endurecer as punições. A pena máxima para assédio sexual aumenta de 2 para 4 anos de prisão. O mesmo vale para o crime de registro não autorizado da intimidade sexual, que tem pena máxima de 1 ano e passa para 3. O texto prevê ainda aumento de até 2/3 das penas se os crimes forem cometidos contra pessoas idosas ou com deficiência, ou se ocorrem em escolas, hospitais ou estabelecimentos policiais ou prisionais. O texto também aumenta punições para crimes relacionados à pornografia infantil e exploração sexual de crianças e adolescentes previstos no Estatuto da Criança e do Adolescente. Dependendo da conduta, as penas poderão chegar a 10 anos de prisão. Além do aumento das penas, o projeto também amplia as situações em que a justiça poderá determinar a perda do poder familiar, incluindo casos de crimes graves e crimes sexuais praticados contra filhos e outros integrantes da família sob responsabilidade do agressor. O texto também prevê que condenados por crimes sexuais possam perder cargos públicos em alguns casos. O texto foi apresentado pela deputada delegada Catarina, do PSD de Sergipe, e sofreu alterações da relatora, deputada delegada Ione, do Avante de Minas Gerais, que justificou as medidas.
14: No presente projeto, a incidência mais gravosa do poder punitivo do Estado para esse tipo de delito odioso também repercute em sanções acessórias a serem impostas a criminosos sexuais, a exemplo da perda da tutela e curatela e da inabilitação para os cargos públicos. Ademais, procura-se garantir proteção às vítimas nas órbitas jurídicas e assistencial, além de investir esforços públicos na educação e conscientização coletiva para a mudança social, construção de um espaço público de convívio saudável, respeitoso e seguro.
13: O projeto ainda garante às vítimas de crimes sexuais atendimento psicológico e jurídico prioritário, proteção de dados pessoais e acolhimento humanizado durante o atendimento. O projeto que cria a Lei da Dignidade Sexual e amplia punições para crimes sexuais seguiu para análise do Senado. Da Rádio Câmara de Brasília, com informações de Daniele Lessa, Marcelo Larcher.
0: Saúde.
6: Diego Garcia, do União do Paraná, defende a aceitação de exames solicitados por nutricionistas em laboratórios e hospitais. Relator da matéria na Comissão de Constituição e Justiça, ele afirma que a medida amplia o acesso dos pacientes e reduz a dependência de encaminhamento médico.
7: Segundo Diego Garcia, a iniciativa valoriza o papel do nutricionista e diminui a burocracia no atendimento. O deputado acrescenta que a proposta deve agilizar o acesso aos serviços, especialmente no SUS, além de fortalecer a prevenção e melhorar a qualidade do cuidado em saúde.
15: Então agora nós vamos desburocratizar esse sistema e facilitar, porque basta passar por esse profissional de nutrição, ele já vai ter acesso tanto à receita para os suplementos, como também à receita ou encaminhamento para a realização de exames. Então é mais facilidade, menos burocracia e melhorar a qualidade da saúde da população brasileira. Atuar na prevenção e valorizar os profissionais de nutrição.
6: Dr. Zacarias Calil, do MDB de Goiás, denuncia desperdício de quase 300 milhões de reais com o descarte de 10 milhões de doses de vacinas da Coronavac vencidas e que, por falha logística, não chegaram à população, segundo a auditoria do Tribunal de Contas da União, citada por ele.
7: Dr. Zacarias Calil lamenta o desperdício milionário enquanto a saúde pública passa por carências básicas, como a falta de exames e estrutura hospitalar. Ele defende que o parlamento cobre respostas sobre as compras e pela ineficácia da redistribuição.
0: Educação.
6: José Rocha, do União da Bahia, apresentou proposta de emenda à Constituição que integra o ensino médio à formação técnico-profissional. O deputado afirma que a medida pode ampliar a qualificação dos jovens, reduzir a evasão escolar e preparar estudantes para o mercado de trabalho.
7: José Rocha acredita que a educação técnica é necessária para aumentar a produtividade do trabalhador brasileiro. Ele ressalta que o modelo permite ao jovem ingressar mais cedo em uma profissão sem impedir o acesso posterior ao ensino superior.
6: Soraya Santos, do PL do Rio de Janeiro, fala sobre a importância da educação inclusiva aliada ao trabalho de escolas especializadas. Segundo ela, o sistema público deve garantir inclusão, mas precisa do apoio dessas instituições para atender alunos com necessidades específicas.
7: Soraya Santos também alerta para desafios enfrentados nas salas de aula, como a sobrecarga de professores e a falta de estrutura adequada. Ela destaca ainda a importância de assegurar às famílias o direito de escolher o modelo educacional mais adequado para seus filhos.
6: Termina agora o Jornal Câmara dos Deputados com trabalhos técnicos de Wellington Telles e a apresentação de Luciana Vieira e Tércia Guimarães. Boa noite para você.
7: A Voz do Brasil está de volta na segunda-feira. Uma boa noite e um bom fim de semana.
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